0: Sucesso nacional para encerrar a sequência, Chorando no Campo, Lobão. Depois do intervalo tem a sua história de amor, aqui no quadro Amor de Cinema.
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3: 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O apresentador Ratinho foi alvo de uma nova denúncia ao Ministério Público de São Paulo por suposta homofobia. A representação foi apresentada depois que Ratinho comentou durante seu programa no SBT a mudança no visual do cantor Thiago Piquilo. A queixa foi feita pelo deputado estadual suplente Agripino Magalhães, que considerou a declaração ofensiva à população LGBTQIAPN+, e afirmou que preconceito não pode ser tratado como entretenimento. Segundo Agripino, essa é a quarta vez que ele aciona as autoridades contra Ratinho por conteúdos que considera preconceituosos.
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9: Hoje no quadro Amor de Cinema, quem participa é o Fábio Martins. E ele começa: Aninha, eu sempre gostei de carros e pra mim, com certeza, encontrar alguém que gostasse também seria maravilhoso. Sempre gostei de ir a feiras de antiguidades, exposições de carros, mas nunca imaginei que ali eu poderia encontrar o amor da minha vida. Pois bem, foi ali, no meio daqueles lindos fusquinhas, que conheci a minha esposa. E isso há mais de 20 anos. Carros foram e vieram, mas o nosso amor permaneceu. Temos 3 filhos e já a nossa netinha Tatiana chega. Agora, Kim Carnes, Kenny Rogers e James Ingram. What about

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5: 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Aqui estamos para a transmissão. Futebol da Bandeirantes em campo para Bolívar e São Paulo. Em 8 minutos a bola rola. E você se liga conosco. 107.3, vamos juntos no aplicativo Bandplay, radiobandeirantes.com.br, claro. Com imagens do youtube.com/radiobandeirantesoficial. Vamos escalar as duas equipes, mas a informação tem prioridade. Não é referente ao São Paulo, mas envolve, querendo ou não, os rivais. O pessoal vai tirar onda, vai brincar, mas o corintiano está levando isso muito a sério. Neste exato momento, Memphis Depay se manifestou de forma oficial nas suas redes sociais. E eu vou dar um spoiler, Agrela. O chicote vai estralar. Resume aí, Agrela, o que disse Memphis Depay há pouco, dando uma direta bem no queixo do presidente corintiano Osmar Stablin, Agrela.
6: Exatamente, Capela. Disse que está muito decepcionado com esse acordo que foi previamente fechado com o presidente, juntamente com os departamentos de futebol, jurídico e também financeiro do clube. Diz que vai se posicionar de maneira forte e importante e que não vai deixar para trás as possíveis sanções que serão aplicadas ao Corinthians por esta quebra, por este rompimento de vínculo, pelo menos pré-estabelecido, nas próprias palavras de Memphis Depay, Capela.
5: Ai, gente, isso vai dar pano pra manga. Daqui a pouco o Corinthians vai ter que dar um estádio pro Memphis Depay, um CT, alguma coisa. Vamos com São Paulo, escalando as duas equipes. Em 7 minutos a bola vai rolar para você no microfone de esportes da Bandeirantes. Vale vaga nas quartas de final da Copa Sul-Americana. Jogo de ida das oitavas. Torcedor São Paulino faz presença bacana, legal, sensacional na Bolívia, na altitude. Vamos começar com o time da casa. A escalação do Bolívar, Paulo do Vale.

0: VAR do treinador Alejandro Restrepo. De Lampe, goleiro experiente no gol, veste a 1. Jesus Sagredo 2, Arreaga 3, Echeverria 5, José Sagredo número 4, Saavedra 26, Melgar 80, Pato Rodrigues 17, Robinson 14, Asprilha 27 e Calterúcio veste a 9 no ataque do Bolívar.
1: E o banco dos homens do Vale.
0: À disposição de Restrepo, Mendes, Ervin Faca, Velasquez, Luiz Paz, Biliar, Miranda, Zabala, Sejas, Mena, Batalini, Freita e Romero.
1: Você falou aí Sagredo duas vezes, são irmãos, são primos, o que esses caras são?
0: Se a gente
1: outro,
0: levar aí pelo nome, o Jesus é o filho e o José é o pai.
1: Eu não pergunto mais nada. Vamos escalar o tri do mundo. Aí vem o São Paulo Futebol Clube do Vale.
0: Só respondendo agora sério, eles são gêmeos, tá, Capela?
1: Ah, são gêmeos.
0: É que eu não poderia perder a oportunidade, claro. Do pai e do filho. É o seguinte.
2: Essa tava montada, só esperando a pergunta, né? Claro.
0: Exatamente, ó. Pô, então os caras vão confundir geral hoje os gêmeos nas laterais. O São Paulo está definido com Rafael no gol, 23. 19 para Lucas Ramon, 5 Arboleda, 22 Domingos Duarte, Iago número 12, Newton 28, Pablo Maia 29, Marcos Antônio 8, 21 Bobadilha, 10 Luciano e 9 Caleri.
1: O repeteco do tricolor, vamos São Paulo, vamos ser campeão, vai do Vale!
0: De Rafael, Lucas Ramon, Arboleda, Domingos Duarte, Iago, Newton, Pablo Maia, Marcos Antônio, Bobadilha, Luciano e Caleri.
1: Banco do tricolor.
0: À disposição de Dorival Júnior, Coronel para o gol, Aurélio Buta, Sabino, Osório, Wendel, Danielzinho, Cauli, Vitor Sá, Ferreirinha, TT, Rian Francisco e André Silva.
1: Na Bolívia, quem apita o jogo aí do Vale?
0: Arbitragem experiente de Vilmar Roldan da Colômbia, auxiliado por Alexander Guzmán e Roberto Padilha. No VAR, Keimer Jiménez.
1: Maravilha, arbitragem de Vilmar Roldan, colombiano, experiente, com algumas polêmicas na carreira, torcer por uma grande arbitragem, para um grande jogo. Começa contigo, Léo Gens, aquela pergunta clichêzona, tem favorito para Bolívar e São Paulo, Léo?
3: Tem, e pela escalação eu acho que o São Paulo é favorito. São Paulo não vem jogando bem, mas acho que o Dorival acerta, o Newton deve funcionar como uma espécie de um terceiro zagueiro hoje. São Paulo vai soltar bastante os seus dois laterais, e se conseguir jogar de maneira compacta, pode voltar de La Paz com um resultado positivo. Um empate ou então até uma vitória com Luciano e Caleri no comando de ataque. Eu acho que o São Paulo pode sim fazer um grande jogo aqui hoje, Capela. Talvez o primeiro sob o comando de Dorival Júnior.
1: Por aí, guerreiro?
4: Por aí. Eu gostei da escalação do São Paulo. Talvez pela situação no Campeonato Brasileiro, mexeria um pouco mais. Segura um pouco mais, libera os laterais. Na frente você tem o Luciano Caleri, que tem um poder de decisão muito grande. Eu acredito que o São Paulo vai ter que fazer um jogo, né, com aproximação, posse de bola. Não dá para arriscar, né, toda hora se lançar ao campo de ataque. A gente sabe que lá é muito difícil, é complicado, né, você aguentar os 90 minutos, né, com muita intensidade. Então você tem que cadenciar o jogo, amarrar, aproveitar bem as bolas paradas. Então acredito que o São Paulo hoje ele tem uma grande oportunidade de, quem sabe, vir de lá com um resultado bom.
1: Quantas vezes é que você tem na cabeça que você jogou na altitude?
4: A última vez foi nesse campo.
1: É?
4: Foi lá.
1: E aí, é, assim, a altitude, claro, ela é temida, é um problema, é complicado, falta ar, tem que usar aqueles balões de gás, oxigênio, etc e tal. Mas assim, a preparação que o São Paulo fez foi a correta, chegar na hora do jogo para diminuir um pouco o impacto. É tão difícil assim, o guerreiro? Fala da sua experiência própria, nesse estádio, inclusive, o Hernando Siles.
4: Foi muito complicado, né? Em 2011, né? Enfrentar o Bolívar lá. A gente foi com 14 jogadores. Né?
1: Só?
4: Foi. O Vasco tava meio arrebentado, tava também nas decisões da Copa do Brasil. Então a gente foi com poucos jogadores. Inclusive um ficou, teve febre. Então, assim,
1: pra ajudar, né?
4: Pra ajudar, já não poderia contar muito. O volante é o Alan, que tá no Botafogo hoje. Mas a gente sofreu muito, Capela. Sofreu muito, né? Com o ritmo de jogo. Muitos jogadores que não vinham jogando, teve que se redobrar, porque não tinha outros para entrar na posição. É, eu mesmo fui de segundo volante, atacante, jogar de segundo volante. Foi muito complicado acompanhar o ritmo de jogo. Acabamos sofrendo uma derrota, mas o Bolívar não é o mesmo de hoje. Porque na volta a gente ganhou de 9 a 0.
1: Nossa
4: então, senhora. Então, fazia o fator campo prevalecer lá, mas era um time que quando vinha pra cá, sofria goleadas.
1: Meteu quantas caixinhas nesse 9 a 0?
4: Uma só, acredita?
1: Tá bom. Deu pra
4: podia
1: colocar,
4: ter feito mais, né?
1: Podia, mas tá bom. Hein, ó, os times agora estão, não digo nem perfilados, tá lá no meio círculo do campo de jogo, um jogador de São Paulo, um do Bolívar. Um de São Paulo, um do Bolívar, justamente fazendo aí aquela questão de respeito contra o racismo, quer dizer, ação na prática da Conmebol a gente não vê, mas pelo menos o árbitro tá ali respeitando e consequentemente fazendo essa, entre aspas, homenagem para que a guerra fique só no campo de jogo e de maneira leal entre os jogadores. Saída será dada aparentemente pelo time do Bolívar. O Bolívar está todo de azul, um azul meio celeste. O São Paulo com uma camisa maravilhosa, a tri do mundo, a tradicional. Vilmar Rodan vai apitar. Tá tudo pronto para a bola rolar. Você vem com a gente no microfone de esportes da Bandeirantes. Vale vaga nas quartas de final da Copa Sul-Americana. É a trajetória do tricolor do Morumbi em busca do seu segundo título de Copa Sul-Americana. Tá tudo pronto. Vai apitar Vilmar Rodan. Faz o sinal da cruz. Saída será dada pela equipe do São Paulo Futebol Clube. Apita Vilmar Rodan. A bola começa a rolar no estádio Hernando Siles, na Bolívia. Vamos juntos no microfone de esportes da Bandeirantes. Saída foi dada pela equipe do São Paulo, lá pela ponta direita, vai pro levantamento à frente, subiu o retaguarda do time do Bolívar, joga essa bola pra fora em lateral que favorece a equipe do tricolor do Morumbi no seu campo de ataque, tenta partir pro contra-ataque rápido do time do São Paulo pelo lado direito, já perde a posse de bola com o jogador que é Echeverria já perde também a posse de bola, vem pro levantamento à frente o time do São Paulo buscando o Caleri, vem o levantamento à frente, tentou subir primeiro que ele chega, primeiro que ele arreaga, a bola volta no rebote a favor do time do São Paulo no seu lado esquerdo, agora arremesso manual do outro lado, chegando na marca do quase primeiro minuto deste primeiro tempo, de por enquanto São Paulo e Bolívar 0-0, jogo de ida na Bolívia, valendo vaga para as quartas de final da Copa Sul-Americana. 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Era lateral para a equipe do São Paulo, demorou demais, lateral que fica a favor do time do Bolívar pelo lado direito com o Sagredo. Tá aí Sagredo sem muita pressa, vai pro levantamento à frente, sobe bem de cabeça por ali Newton. Newton jogando aparentemente aí realmente, como falou o Léo Gens, como uma espécie de terceiro zagueiro. Daqui a pouquinho a disposição tática, porque antes vai tentar descer o Bolívar. Lá pelo lado direito com o Sagredo, vai pro levantamento à frente, explode na marcação. Volta para arremesso manual para a equipe boliviana para fazer a cobrança. No campo de ataque sem muita pressa, vai para cobrança rapidamente pelo lado direito com o Sagredo. Sagredo agora sim tem pressa, faz a inversão da direita para a esquerda, lá pela ponta esquerda do campo com Echeverria domina, recolhe para a equipe do Bolívar para sair jogando lá pela ponta esquerda, obrigado a começar mais atrás com Arreaga inteligente, faz a inversão da esquerda para a direita, trabalhando com o jogador que é Sagredo se manda, vai embora no campo de retaguarda, ameaça fazer o levantamento, agora sim ele vai para o esticão, aí o levantamento foi completamente equivocado, fica nos pés de Domingos Duarte fazendo a sua estreia, jogadores do time do São Paulo, aos pouquinhos o torcedor tricolor vai se ambientando, tá aí para você Domingos Duarte, campo de retaguarda, começa bola mais atrás com o goleirão Rafael, sobe a marcação, pressão, passe equivocado pelo lado direito com o Duarte, olha o Duarte aí, tentou o drible, última tocada da bola foi aparentemente o jogador do São Paulo e o Vilmar Rodan já começou daquele jeito, na dúvida, não sabe pra quem é o lateral, hein, do Vale?
0: Exatamente, né, e aí já aparece ali o Patito Rodrigues reclamando, os jogadores do São Paulo também, ele marca o lateral pra equipe do Bolívar, que tenta o primeiro ataque por aqui, por enquanto 0-0.
1: Vai tentar descer o time do Bolívar, lá pelo ponto esquerdo com o José Segredo, tá aí pra dominar pelo lado esquerdo do campo, tenta o levantamento à frente, se perde na marcação, chega primeiro que ele, Domingos Duarte, dá um chutão na bola, joga pra novo arremesso manual que favorece a equipe do Bolívar no seu campo de ataque. 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Levantamento à frente, sobe bem de cabeça pela zaga central, Domingos Duarte tenta na primeira, tenta na segunda, ganha na terceira, sobe bem de cabeça, bobadinha Padilha, tenta fazer o esticão pra Caleri. A bola foi solta pela ponta direita, veio o levantamento à frente, em profundidade na boca do gol, chegou! Primeiro que ele Arreaga, bem demais Arreaga, Sagredo também na jogada, bem na cobertura, tapa na bola, começou legal o São Paulo nesse comecinho de jogo, com 3 minutos do primeiro tempo, lateral já cobrado com Marcos Antônio, e aí o Caleri deu as costas pro lance. O Marcos Antônio buscava o Caleri e o Caleri virou as costas pro lance e se perdeu completamente na jogada, hein, Dovali?
0: É, parecia que não estava prestando atenção no lance, né? Tava completamente fora de sintonia. O passe do Marcos Antônio também não foi lá essas coisas, mas o Caleri, se tivesse ligado no lance, poderia pelo menos ter disputado ali com o zagueirão. Agora o time do Bolívar toca a bola.
1: 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Você vem com a gente no youtube.com/radiobandeirantesoficial contando com a sua participação. O jogo dá uma pausa aqui, a gente registra aqui a sua mensagem. Vamos juntos no youtube.com/radiobandeirantesoficial. Quase 4 minutos jogados deste primeiro tempo, por enquanto 0-0. 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E o Bolívar vai tentar descer pela ponta esquerda com o José Sagredo. Sagredo faz inversão para o irmão dele, o Sagredo lá do outro lado. Se manda, vai embora, tenta costurar a jogada a equipe do Bolívar. Lá pelo meio, trabalhando com o Melgar. Tá aí Melgar, faz o peão em cima da marcação, encontra Patito Rodrigues pelo meio, ótima jogada, são 3 contra 3, tentou o passe para Calterud, o bico da entrada da grande área pela ponta esquerda, fica de costas para a marcação, são 3 jogadores em cima dele, voltou com Patito, Patito fez inversão lá pela ponta direita com Sagredo, bola atrás da linha de cintura, tenta fazer o domínio com a parte interna do pé, solta essa bola com o Robson, tá aí o Robson pro levantamento à frente da grande área, dominou, vem Asprilha, vem pro cruzamento em cima da marcação do Arboleda, explode do jogador equatoriano, a bola se perde, escanteio pro Bolívar fazer a cobrança aí do Vale.
0: Primeira participação efetiva da defesa do São Paulo, né? O Arboleda já chega por ali, consegue o corte pela linha de fundo, o Robson, né? Que colocou essa bola na área, agora vai lá para subir essa responsa. O primeiro escanteio do jogo é para o Bolívar.
1: E vem o time do Bolívar lá pelo lado direito, o câmbio de ataque. É pressão da bola parada, vem o time da casa. Robson tá autorizado para fazer o levantamento. Muita gente na grande área, autorizado. Vem o levantamento, vem o desvio, ficou no meio do caminho. Rafael, quase gol do Bolívar. Rafael. Bola na pequena área, fez que foi, depois voltou. Quase fica pelo caminho, Calterúcio toca na bola, quase o primeiro do time da casa aí do Vale.
0: E fica aquela sensação de lamentação por parte dos jogadores da equipe do Bolívar, né? Foi o Asprilha no caso, porque ele se viu ali praticamente livre de marcação e o Rafael perdidão no meio do caminho. Então era só acertar o gol para sair esse primeiro da equipe do Bolívar, por enquanto segue 0-0.
1: Com 6 minutos, quase a Bandeirantes vai girar para você. 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Agora sim, 6, primeiro tempo. Vale vaga para as quartas de final. Estamos às oitavas, Copa Sul-Americana. Na Bolívia, continua. Bolívar 0, São Paulo também 0. E aí, Agrela?
3: Capelão Estudiantes abre o placar em cima da Universidade Católica do Chile. Burgos faz aos 4 minutos da primeira etapa. Ele que está, o Estudiantes, no caminho do Corinthians na próxima fase da Libertadores. Quem passar deste confronto enfrenta Rosário Central ou Timão.
1: 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Bolívar vai tentar descer com Sagredo, vai pro levantamento à frente buscando por ali Calterúdio, não tem o domínio, vai bem primeiro que ele Arboleda, faz o corte, a bola volta viva, viva ainda do rebote a favor da equipe do Bolívar pela ponta direita com Sagredo, se manda, vai embora, tem Robson pedindo lá na linha lateral do campo de jogo, tentou o primeiro drible, conseguiu, escapou legal do Iago, tenta o levantamento à frente, bem demais a cobertura do time do São Paulo, que vai tentar ligar contra-ataque rápido, Caleri tomou pancada, falta em cima dele! Falta dura e falta por trás. O Melgar deu no meio do Calero. O jogo tá parado aí do Vale.
0: Em cima do capitão do São Paulo, né? Ele passa muito bem pelo primeiro, num lindo corte. E depois toma embaixo, toma em cima do Melgar, que para por ali. E claro que o Calero fica pedindo cartão amarelo, porque era a possibilidade de uma arrancada do São Paulo. Me parece que ficou barato por ali pro camisa 80, Melgar.
1: Comentaristas Bandeirantes, Léo Gens, Leandro Guerreiro. Não era pra amarelo essa falta aí, não?
3: Eu acho que não, acho que dá para passar sem cartão amarelo. Agora, o São Paulo para mim tem até um bom começo de jogo. naquilo que a gente dizia, um sistema com três zagueiros. Vai lá, Capela.
1: Deixa eu ver o time do Bolívar pelo lado direito, veio o levantamento à frente do bico da entrada da grande área, tenta fazer o domínio Robson, de costas para a marcação, bola volta com o Sagredo volta na intermediária, tenta trabalhar rapidamente com o Patito Rodrigues lá pelo meio, marcação individual do Newton, lá de novo, pelo lado direito do campo com o Sagredo, Sagredo faz o peão na marcação, volta no campo de retaguarda, volta de novo no círculo central, pois não, Léo?
3: São Paulo consegue ser compacto nesse sistema com três zagueiros, solta um pouquinho mais os seus dois laterais, tem Pablo Maia, Bobadilha e Marcos Antônio como os três zagueiros, o Luciano e o Caleri formam a dupla de ataque. São Paulo precisa tomar muito cuidado com os cruzamentos para a área do Bolívar. Asprilha e Cauterúcio são fortes no jogo aéreo, são eles os dois centroavantes do adversário do São Paulo hoje. A principal arma do time do Bolívar é a bola aérea, Capela.
1: Maravilha, daria um amarelinho nesse lance do Caleri aí, ô Leandro Guerreiro?
4: Também não, Capela. E no lance anterior, o Rafael, né, bola na pequena área, tem que sair para definir. Não pode sair e ficar no meio do caminho, São Paulo quase toma um gol de bobeira. E o São Paulo tem que ter bastante atenção com o Pato Rodrigues, circula bem dos dois lados do campo.
1: E o São Paulo vai tentar descer, vamos São Paulo, capricha agora. Lado direito, Marcos Antônio se manda, vai embora, bico na entrada, grande área, lado direito, vem o cruzamento, passou pelo Caleri, passou por todo mundo. A bola vai à direita do goleiro Lampe, desceu bacana, desceu legal o São Paulo. O Marcos Antônio com muita liberdade faz o cruzamento, tentou antecipar por ali o Luciano. E o Caleri na segunda trave, faltou um pouquinho para chegar ainda, Vale.
0: E no primeiro momento, Capela, a estratégia do São Paulo parece que deu certo, no sentido de que o time não apresenta, não sente... inicialmente a questão da altitude, né? Nessa descida, o Marcos Antônio com uma certa velocidade por ali e o São Paulo que chegou poucas horas antes a La Paz para esse duelo numa altitude de mais de 3 mil metros acima do mar.
1: E o Bolívar vai tentar descer, tem que ter perigo agora, tem que ter cuidado com o perigo que é o Bolívar descendo com o jogador que é Robson. Robson pela ponta esquerda, solta a bola com o Melgar. Melgar lá pela ponta esquerda tem aberto o José Sagredo. A bola com o José Sagredo, domina com a parte interna do pé. Tem pelo meio o Melgar pedindo intermediário, câmbio de ataque, solta, solta rapidamente com o Etcheverria. Etcheverria tem livre lá do outro lado, o outro Sagredo. Sagredo é que domina, encontra Robson no bico da entrada grande área, trabalha rapidamente, passes curtos e rápidos do time do Bolívar. Lá pelo lado direito, volta mais uma vez o círculo central do campo de jogo. 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Temos 10, primeiro tempo. Na Copa Sul-Americana continua jogo de ida, oitava de final, estádio Hernando Siles na Bolívia. Bolívar 0, São Paulo também 0, Aguirela.
5: Capela, o Vasco anunciou nesta terça-feira de maneira oficial a contratação do atacante Facundo Colídio, argentino de 26 anos, até dezembro de 2029. 5 milhões de dólares pagou o Vasco da Gama ao River Plate pelo Facundo Colídio. Ele está fora do duelo diante do Olímpia na quinta-feira no estádio São Januário, porque não foi inscrito a tempo na competição.
1: 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São Paulo até aqui, sem grandes sustos no jogo, hein?
3: Mas é um jogo com essa cara, Capela. São Paulo precisa sobreviver, principalmente nesses primeiros minutos, usar a bola longa para o Caleri escorar, jogar por uma bola aqui. Precisa ser seguro, com uma linha de 5 é capaz, o São Paulo é capaz de defender bem os lados do campo. E com os seus três volantes, mais os dois da frente, o Luciano e o Caleri, defender bem a entrada da área.
1: Deixa eu ver o time do São Paulo para trabalhar. Marcos Antônio soltou na intermediária, câmbio de ataque para Luciano na boca do gol, vem a finalização, a bola vai para fora! Quase um golaço do 10 do Tricolor. Passe pelo meio da zaga. Tentou o chute de perna esquerda. Ela passou razoavelmente perto do gol. Boa primeira pontada do time do São Paulo no jogo aí do Vale.
0: É que de novo demonstra não sentir, né? Pelo menos nesses primeiros 11 minutos aí, o São Paulo pelo menos tenta atacar, tenta agredir o Bolívar na finalização do Luciano, vem
1: o
0: Bolívar.
1: E o Bolívar vai tentar descer, tentou um chute do meia longa distância, pegou mal na bola, Pato Rodrigues explode na marcação, vai pra fora, lateral pro Bolívar fazer a cobrança. Leandro Guerreiro, olha o São Paulo aí, pra quem achou que ia estar todo retrancado atrás, tá bacana, tentou o primeiro gol aí o Luciano Guerreiro.
4: Capela, quando tem a proximidade, toque de bola, tranquilidade, o São Paulo chega e quase abre o placar, Luciano domina, gira, dá a chapada que passa do lado do ângulo esquerdo do goleiro.
1: Tem que ficar esperto que o Bolívar vai tentar descer mais uma vez no setor de intermediária. Campo de ataque cai no campo de jogo. A arbitragem paralisa, marca a falta. Falta cometida pelo Pablo Maia em cima dele. Patito Rodrigues, que quando o Neymar foi embora, foi contratado para substituir Neymar. Acho que não deu muito certo, hein, do Vale.
0: E aí, ó, números do Patito Rodrigues no Santos. 51 jogos, 2 gols marcados. Aliás, né, um jogador de poucos gols na carreira. Inclusive, essa temporada, nenhum gol marcado e 4 assistências, 33 pelo Bolívar no total. Já tá alguns aninhos por lá.
1: E Fá, na tua época, o atacante não podia ficar 50 jogos, só 2 gols marcados, né, Guerreiro?
4: É complicado, mas pelo menos tinha que ter mais assistência também, Capela. É. Pra substituir Neymar naquela fase.
1: Pô, duro, hein?
4: Jogaram.
1: Achamos o substituto, o Patito Rodrigues.
4: Jogaram a isca pra ele.
1: Pois é. Tem uma falta perigosa para fazer a cobrança. No setor de intermediário, campo de ataque. Está preocupado por lá o Rafael. Quase 14 do primeiro tempo, por enquanto 0-0. Daqui a pouquinho no intervalo, inteligente Bandeirantes. Ana Martins vem aí para todo o Brasil. Falta vai ser cobrada, já está autorizado. Ensaiada, levantamento da grande área. Foi bem por ali, Arboleda. Faz o corte. A bola ainda volta viva no rebote. No setor de intermediário, repito para você. Câmbio de ataque a favor do time do Bolívar. Lá pela ponta esquerda, Simana vai embora com Saavedra. Saavedra domina no setor de intermediário. Vai para o levantamento à frente. Tenta a cabeçada, o Asprilha. Passou por todo mundo, passou pelo Asprilha. Tiro de meta para o São Paulo fazer a cobrança. Foi mal na cabeçada, deu só uma raspada. E desarrumou o cabelo penteado aí, hein, do Vale.
0: Exatamente, Capelo. Outro destaque também, né? O Robson, né? O pessoal associa esse nome e, de fato, né, ele tem dupla nacionalidade. Ele é um jogador nascido em Santa Cruz de la Sierra, na Bolívia, defende a seleção boliviana, mas tem pai brasileiro e mãe boliviana, portanto, o Robson, um dos principais jogadores aí da equipe do Bolívia.
1: 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Vai São Paulo, desce a ladeira. Pela ponta esquerda, Luciano. Soltou ótima jogada com o Iago. Iago tenta se mandar para o campo de ataque. A bola fica viva no setor de intermediário com o Marcos Antônio. Já passou, pediu, recebeu o Iago novamente. Ameaça o levantamento. Agora sim, vem cruzamento buscando o Luciano. Foi bem a Reaga. Bem na cobertura para sair jogando com o Saavedra. Saavedra tenta se passe aí em paralela. Tenta chegar primeiro. Primeiro que ele, o jogador Bobadilha, dá um tapa na bola, a bola se perde em novo lateral que favorece a equipe do Bolívar. Exatamente no círculo que divide o gramado na linha central do campo de jogo. 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No placar da Bandeirantes continua a Copa Sul-Americana, vale vaga para as quartas de final. Na Bolívia, Bolívar 0, São Paulo também 0, Agrela.
5: Capela, hoje Grêmio e William oficializaram a rescisão contratual com um atacante de 38 anos. Chegou ao tricolor gaúcho em setembro de 2025, foram 28 jogos com 2 gols e 5 assistências.
1: Um abraço para o 79 Cobra, Maurício Moreira. Um abraço para Regina Farávula, Jefferson Pereira, Leia Picoutinho. Tá aqui com a gente também no youtube.com/radiobandeirantesoficial. Tem que tomar cuidado com os nomes aí, viu? Eu não sei se eu dei um bote errado com esse aí, aparentemente não. Rosa Garcia, a galera que nos ouve no youtube.com/radiobandeirantesoficial. Quase 16 jogados este primeiro tempo. Repito para você por enquanto, 0-0. 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Leandro Guerreiro, Léo Gens, análise, opinião do jogo. 16, primeiro tempo, segue tudo igual 0-0. Poucas oportunidades de gol até aqui, hein, gente?
3: O que é positivo para o São Paulo, que busca primeiro se defender para depois atacar. Essa é a proposta do time do Dorival Júnior hoje. São Paulo fecha bem os lados do campo com seus dois alas. A entrada da área com seus três volantes, o Bobadilha, o Marcos Antônio e o Pablo Maia, e consegue defender bem a área também num sistema com três zagueiros. Luciano e Caleri são os responsáveis por conectar os ataques do São Paulo. O tricolor paulista precisa ficar muito esperto com os cruzamentos para a área do Bolívar. Essa é a principal arma do adversário do São Paulo hoje. Bolívar tem dois centroavantes de área, o Cauterúcio e o Asprilha. Paulo não pode vacilar nem um segundinho dentro do jogo com a bola aérea do adversário, Capela.
1: E aí, Guerreiro?
4: São Paulo inicia bem o jogo, Capela. É, às vezes com a linha de 5 na parte mais defensiva, uma linha de 4 mais à frente. Marca bem, se defende bem. É o que o Léo falou, tomar cuidado com os cruzamentos. E quando o São Paulo sai, sai com um toque de bola, aproximação, e teve uma oportunidade com o Luciano de fazer e de abrir o placar.
1: Para trabalhar no campo de retaguarda, quase 18 deste primeiro tempo, segue 0-0 o São Paulo na dele. São Paulo na moral, não sobe a marcação, pressão. Voltar com o empate da altitude é maravilha, porque ele decide no Morumbi, aí o bicho pega no Morumbi, o bicho pega. Mas o São Paulo vai tentar descer, quem sabe, com a vitória. Arboleda domina, solta essa bola com Domingos Duarte. Domingos Duarte, sem muita pressa, domina com a parte interna do pé. Faz orientação, ninguém se aproxima. Agora sim, Marcos Antônio acabou falhando. A bola volta com o Newton. Recupera rapidamente com o Melgar. Melgar vem para finalização, tem o desvio. A bola vai para fora, escanteio para a equipe do Bolívar, acabou pegando errado na bola o Newton, deu de graça para a finalização do Asprilha e teve desvio, segundo escanteio do jogo para o time da casa aí do Vale.
0: Pois é, né? Toda a liberdade para ele chutar dali, a bola acaba explodindo no jogador do São Paulo, vai pela linha de fundo e o Robson, ó, o boliviano barra brasileiro assume a resposta de novo, o segundo escanteio do jogo.
1: Escanteio para fazer a cobrança, o segundo do jogo a favor do time da casa. Vem levantamento, vem perigo, vem veneno. Autorizado o levantamento, primeira trave, bem, Pablo Maia. Bem demais, Pablo Maia. Estica o cabeção, coloca essa bola para fora. Novo lateral que favorece a equipe do Bolívar no seu campo de ataque. A bola já foi cobrada rapidamente com Patito. Lá pela ponta esquerda com o Rossi Sagredo. Faz o break da marcação, novamente com Patito. Tá aí o camisa 17, vem o levantamento à frente, vai passando por todo mundo. Passa também pelo Iago. Chegou dando uma casquinha na bola, essa bola volta viva ainda no rebote a favor da equipe do Bolívar. Lá pela ponta direita com o Sagredo. Sagredo solta no meio com o Melgar. Melgar pela ponta esquerda trabalhando rapidamente, novamente com o Patito. Recebe a bola no bico da entrada grande área. São dois jogadores em cima dele. Bobadilha em cima dele. É o Patito aí. O Patito foi tentar fazer o peão na marcação. Ele se embananou com a bola lateral pro time do São Paulo aí no Vale.
0: É, pois é, né? Uma das referências técnicas desse time do Bolívar, o experiente Patito. Foi tentar dar um drible, colocou a bola pela linha lateral, arremesso já realizado pelo São Paulo.
1: Acontece com os melhores jogadores, mas com os jogadores ruins acontece toda hora, não, Guerreiro?
4: É, faz parte do futebol, né? Esse Patito aí não é substituto do Neymar, não. Né?
1: Já pisaste na bola alguma vez, Guerreiro?
4: Já aconteceu, né? Algumas vezes.
1: Mas era raro, né?
4: Faz parte. Agora o Patito tentou uma jogada de efeito, mas não deu certo.
1: E aí, Léo, final de semana aí, você faz uma outra dessa aí. O Patito costuma fazer sempre,
3: com
1: hein?
3: Certeza. Até com mais frequência do que o Patito.
1: Tem toda a razão. Deixa eu ver o levantamento à frente. A bola quica, vai embora. Tiro de meta para a equipe do São Paulo para fazer a cobrança. 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É Copa Sul-Americana na Bolívia. Continua. Estádio Hernando Siles, oitavas de final da Copa Sul-Americana. São Paulo e Bolívar vão empatando, hein? Só o jogo de ida. Bolívar 0, São Paulo também 0. E aí, Agrela?
5: Capela, a Conmebol remarcou as partidas adiadas pelo terremoto na Colômbia. Tolima, Independiente del Valle e Santa Fé e River Plate. Este segundo jogo pela Copa Sul-Americana. As partidas de ida acontecem na semana que vem, dias 18 e 19 de agosto, respectivamente. E as de volta nos dias 25 e 26 de agosto.
1: E agora o Arreaga pegou o Luciano no setor de intermediária, campo de ataque, ótima jogada do Luciano, que fez o peão aí sim. O que o Patito fez de errado, ele fez certo, Luciano. Sofre a falta e uma falta perigosa. Ah, se o Rogério Ceni ainda estivesse no São Paulo, era meio gol aí, hein, do Vale.
0: Pois é, outro dia o Arthur, né, acabou com uma seca de gols do São Paulo de falta de muito tempo, né, contra o Atlético Paranaense, depois tomou a virada. E agora o Luciano sofre a falta, uma falta dupla por ali do Arreaga e do Melgar. Momento perigosíssimo, porém o Arthur não está em campo, machucado. Caleri e Luciano estão por ali, Capela.
1: Luciano com a perna esquerda, Caleri com a direita. Goleiro Lampe, experiente, coloca quatro jogadores na barreira, mais um cara atrás, para não tomar o gol que o São Paulo tomou recentemente contra o Grêmio, praticamente rasteira. É falta perigosa para o São Paulo fazer a cobrança, cruzando os dedos, torcedor do Tricolor, quem sabe agora na bola parada. Muita reclamação, Vilmar Rodan, para variar, tendo trabalho para ajustar a barreira, tem jogador na frente, gente atrapalhando. São cinco jogadores agora do Bolívar na barreira, um cara atrás. É falta perigosa para o Tricolor, quem sabe agora. Capricha, São Paulo, capricha, Tricolor. Luciano, perna esquerda. Caleri dá uma respirada, perna direita. Tá autorizado, vem Luciano, vem na cobrança em cima da marcação, é para escanteio. e o Luciano leva as mãos ao rosto, porque se passa da barreira, ia dar um trabalho gigante pro Lampe aí do Vale.
0: É, né? Essa expressão do Luciano, de fato, vivia a expectativa dessa bola, pelo menos acertar o gol. São Paulo tem o primeiro escanteio no jogo, e olha só, o Iago assume essa responsa, chegou recentemente, lateral esquerdo, vai cobrar o escanteio.
1: Escanteio, capricha, Iago, capricha pro São Paulo marcar o primeiro gol, tá autorizado do lado direito, vem escanteio, vem Iago, vem cruzamento, vem o desvio, Arboleda, gol!

0: São Paulo! É dele! É de Arboleda pra Rede Camisa 5! Deu B.O., deu uma sumidinha, aí voltou, aí brigou, aí fez as pazes. E nada melhor, fazer as pazes com a torcida São Paulina marcando o gol. E que gol! Cruzamento perfeito do Iago. Antecipa a marcação na primeira trave. O Arboleda só desvia no contrapé do goleiro Lampi para abrir o placar no estádio Hernando Siles. Aos 23 jogados do primeiro tempo, ele, Arboleda, camisa 5, vai pra rede. Muito festejado, muito comemorado. O banco de reservas vai pra cima do Arboleda e vibra, e vibra, e vibra. O tricampeão do mundo tá na frente. São Paulo 1, olha ele aí. Arboleda vai pra rede. Bolívar 0. O destaque Bandeirantes do gol é teu. Diz aí, PDV.
1: Na ficha corrida de problemas do São Paulo, talvez agora o Arboleda seja o menor deles. Nesse caso, a solução para o tricolor abrir o placar na altitude de La Paz. Iago estreando já com uma assistência no escanteio. Arboleda de cabeça, o segundo dele no ano. O 25º com a camisa do tricolor paulista, que abre o placar em La Paz. 1-0.
0: 1-0 para o São Paulo fora de casa. Que resultadaço até aqui. Análise, opinião, Bandeirante de São Paulo na frente. Precisou de uma estocada. E o Arboleda vai para a rede. Tava sumidinho, apareceu marcando gol. Léo Gens, Leandro Guerreiro.
2: Ótimo para o São Paulo, que tenha chegado ao gol aos seus uns 23, 24 minutos. O São Paulo faz um bom primeiro tempo dentro do que é a sua proposta no jogo. Primeiro se defender para depois atacar. O São Paulo joga hoje num 5-3-2. Os três zagueiros defendem bem a área. Um deles é o Arboleda. Dois alas bem abertos. O Iago Borduque do lado esquerdo. O Lucas Ramon do lado direito. Pablo Maia é o cabeça de área, Marcos Antônio e Bobadilha, os dois volantes que saem e cadenciam o jogo do São Paulo. E dois homens de referência, Luciano e Caleri na frente. Teve alguém, Capela, que está entre nós aqui hoje, que fez muito gol jogando num sistema parecido com esse do São Paulo de hoje. Eu não vou falar quem é.
0: Quem?
2: Eu não vou falar quem é.
0: PDV falando obrigado, né? Brincadeira, fora da obrigado, né? Eu tô ligado, eu sou o cara.
3: Num jogo como esse, duro, pesado, na altitude, a bola parada, ela resolve. E o São Paulo foi muito bem na primeira bola parada que teve. Teve o desvio na barreira, foi para escanteio, Iago foi feliz no cruzamento e o Arboleda antecipou. É, o Arboleda, que todos nós sabemos o que aconteceu, mas com todos os problemas que o São Paulo teve na parte defensiva, teve só o Arboleda como opção. E ele tá hoje aí fazendo o gol, que tá ajudando o São Paulo até aqui. E agora um negócio que nós adoramos, hein, Capela?
0: Nossa senhora.
3: Parada técnica, né?
0: Pois é, parada técnica, hidratação, seja lá qual for o nome, algo que a gente acabou herdando da Copa do Mundo. E a gente tem que, querendo ou não, aceitar, porque é uma realidade. Jogos da Comebol, seja Libertadores ou Sul-Americana, tem a pausa para hidratação. A grande verdade é pausa para os comerciais que aparecem, muita gente que investe, movimenta a economia, movimenta a grana. E o Dorival, por um lado, ele aproveita numa altitude, talvez não seja um mau negócio. Na altitude, os caras dão uma respirada agora, não, Guerreiro?
3: Pro São Paulo é maravilhoso poder respirar, a parte defensiva tá acertada, o São Paulo tá conseguindo tocar a bola. Eu acho que ganhar um tempinho é válido, muito importante pro São Paulo. Espero que não baixe o nível que tá apresentando de futebol.
0: Você curte essa pausa para hidratação aí, Léo Gens?
2: Quando tem necessidade, sim. Não sei se é o caso de hoje. 9 graus marcam os termômetros.
0: Não precisa, né?
2: Não precisa.
0: À noite ainda, sem sol na moringa.
2: Passa tá a ser certo, uma né? pausa técnica ou comercial. Só que futebol é um jogo de dois tempos só, né? Ele passa a ser um jogo de quatro tempos com a parada técnica.
0: Daqui a pouco, quatro quartos, né? Tá virando basquete, mais ou menos isso. 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Vai vencendo o São Paulo por 1-0, gol marcado pelo Arboleda. E o Bolívar vai tentar descer pela ponta esquerda. Se manda com José Sagredo. Ele domina com a parte interna do pé, solta a bola com o Melgar. Melgar tem pelo meio Patito Rodrigues. Volta mais atrás com a Arreaga. Tá aí o zagueirão da equipe do Bolívar para trabalhar e sair jogando com o Melgar. Melgar lá pela ponta esquerda do campo com o Sagredo. Sagredo aqui domina na parte interna do pé com o Robson. Robson vai pro levantamento à frente. Bem demais. Gigante o Arboleda. Arboleda no ataque e na defesa. Jogando, jogando demais. E o São Paulo vai tentar partir pro contra-ataque rápido. Cima, ela vai embora. Olha o Iago aí. Ligou, foi pra cima da marcação. Acabou perdendo a posse de bola. Mas o último a tocar na bola foi justamente o jogador do Bolívar, o Melgar. É somente lateral que favorece o São Paulo no seu campo de ataque. 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Com 28 minutos jogados do primeiro tempo, continua São Paulo, vence o Bolívar por 1-0. O que aconteceu aí?
3: Pela segunda vez, o São Paulo tem reversão pelo tempo de bola na mão.
0: Rapaz! Bom, tá aplicando a regra o Vilmar Rodan. O jogador pega a bola na mão, tem a contagem de 5 segundos, correto? 5 segundos. Sim. Se não cobra, é reversão. Pela segunda vez, o São Paulo passa por uma reversão no jogo de hoje. 10 da noite, marcou o quinto sinal daqui a pouquinho no Intervalo Inteligente Bandeirantes. Ela vem aí, Aninha Martins, para comandar o Intervalo Inteligente Bandeirantes. E por enquanto, São Paulo 1, Bolívar 0, jogando fora de casa. 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Vem levantamento à frente, tomou pancada o jogador da equipe do Bolívar. O jogo está parado, falta marcada, campo de ataque em cima do Saavedra. Saavedra tomou uma pancada um pouco mais dura agora, hein, do Vale.
1: É, e o Newton está fazendo serviço sujo por ali, né? Atuando quase como um terceiro zagueiro. Chega firme e tenta manter distante o Bolívar da área do São Paulo. Intermediária, falta, agora será cobrada.
0: Cobrada por um Echeverria. Ele domina no círculo central do gramado. Novamente volta, volta rapidamente com o Melgar. Melgar tem pressa, cabe até a finalização. Vem o chute de longe. Defesaça do Rafael! Uma marretada do Melgar! Na intermediária ninguém marcou.

0: fora, né? O Rafael, ele não recebeu atendimento agora, mas vamos ver se de alguma forma a Conmebol também vai colocar em prática essa situação da Copa do Mundo. Lembrando que a parada técnica, o Capela, a Conmebol implementou antes mesmo da Copa do Mundo.
1: Verdade, tem razão. E agora foi um choque normal de jogo entre o Arboleda e o Rafael, goleiro e zagueiro do mesmo time. E aí não foi migué, né? Pancada também dói, também não é todo goleiro que faz cera. Né, Léo Gens? Né, Leandro Guerreiro?
2: Não, acho que há casos e casos. Mas eu acho a medida, por exemplo, dentro do Campeonato Brasileiro interessante. Que é uma forma de você ganhar tempo toda vez que o goleiro cai. Agora, você vai ter que indicar em 10 segundos um jogador para sair quando o seu goleiro cair. Eu acho interessante a medida da CBF.
1: Novas regras, um novo futebol, hein, Guerreiro?
3: É, vamos ver se vai aplicar para todo mundo, né?
1: É, então, tem essa também.
3: É, se vai aplicar para os grandes.
1: Vem o São Paulo descendo pelo lado direito com o Lucas Ramon, vê o levantamento à frente, a Reaga desvia. Joga a bola para fora em novo escanteio que favorece o tricolor do Morumbi. E foi daí, e foi assim que nasceu o primeiro gol do São Paulo aí no Vale.
0: É, 100% de aproveitamento até aqui e 100% pro Iago, né? Que já começou com uma boa assistência, cruzamento do escanteio certeiro na cabeça do Arboleda. Vamos ver, nessa vem Iago, novo lateral esquerdo do tricolor.
1: Com 32 jogados este primeiro tempo, continua São Paulo vencendo o Bolívar por 1-0. Um jogo duro, na altitude, no Hernando Siles, oitavas de final, jogo de ida da Copa Sul-Americana. Vamos São Paulo, quem sabe o segundo gol, está autorizado para fazer o levantamento Iago, aí o jogador cai na área, o jogador de São Paulo cai, e aí não dá para pedir pênalti que o lance está parado. Então o Vilmar Rodan vai lá, pede para parar o encoxódromo, o agarra-agarra, o empurra-empurra, o beija-que-beija, e vai ser cobrado o escanteio agora sim. Vem Iago, vem o levantamento à frente, sobe o Lamp, dá um tapa na bola. Ela vai sair lá do outro lado, vai tentar evitar a saída, vai tentar partir para o contra-ataque rápido. Robson tenta o passe em profundidade, perde a posse de bola. Recupera o São Paulo jogando bem o tricolor do Morumbi. Iago tenta a inversão de lance pela ponta esquerda, vem o levantamento à frente em cima das pernas da marcação. Bate na marcação do time do Bolívar, a bola se perde em novo. Escanteio agora do outro lado, hein, do Vale.
0: É isso, né? Agora ali com o Luciano tentando esse cruzamento. O corte acontece por parte do Robson e o Iago, que é lateral esquerdo, estava cobrando ali pelo lado direito ofensivo do São Paulo, agora vai lá para dele com a camisa número 12, cobrar o terceiro escanteio da partida para o tricolor.
1: Que moral, virou o cara da bola parada do São Paulo e quem sabe ele capricha. Vai Iago, capricha, escanteio lado esquerdo, vem levantamento à frente, pegou mal na bola, agora foi bem para fazer antecipação. Sagredo vai partir para o contra-ataque rápido da equipe do Bolívar, são 3 contra 3, hein? São Paulo tem que voltar rapidamente, tentou passe bem na cobertura, Bobadilha dá um tapa na bola, mas ela volta viva no rebote no setor de intermediário. Câmbio de ataque para a equipe do Bolívar, saindo jogando com Melgar. Melgar faz a inversão inteligente da direita para a esquerda, do Sagredo para Melgar. Melgar pela ponta esquerda, solta rapidamente com o jogador que é José Sagredo, de um irmão para o outro. Levantamento à frente do bico da entrada da grande área, tenta o desvio, Asprilha, a bola vai para fora. E aí ele coloca a mão no rosto, falando que a luminosidade que atrapalhou ele, quer dizer, o holofote não estava muito bem posicionado aí para o Asprilha do Vale.
0: Pois é, né? E parece estar sempre ali, né? Com uma feição de quem tá reclamando, de quem tá cansado, o camisa 27, o atacante Asprilha, lateral já arremessado pelo São Paulo.
1: 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Continua, 34, primeiro tempo. No placar da Copa Sul-Americana, segue no estádio Hernando Siles, vale vaga para as quartas da Sul-Americana, hein? E o São Paulo está ganhando. Bolívar 0, São Paulo 1, gol de Arboleda, Guilherme Agrela.
4: Pela Copa Sul-Americana, o Estudiantes segue vencendo a Universidade Católica do Chile, placar de 1-0. Quem passar deste confronto enfrenta o Corinthians ou o Rosário Central na próxima fase. Aliás, Corinthians de Memphis Depay, que publicou aquele posicionamento que nós havíamos falado anteriormente, no seu Instagram, marcando o arroba do presidente Osmar Estábio.
1: Nossa, esplanou, hein? Esplanou, quer dizer. Ai, Coringão, ai, Estábio, onde vocês vão parar? Daqui a pouquinho, no intervalo inteligente, Bandeirantes, Ana Martins comanda pra você. Certamente será pauta, será assunto. Leandro Guerreiro e Léo Gens vão analisar essa situação também envolvendo Memphis Depay, que não fica no timão. E eu quero São Paulo bem, quem sabe agora no bico da entrada da grande área, trabalha São Paulo, trabalha bacana, tentou passe errado, mas a bola volta viva no rebote com o Luciano, vem a finalização em cima da marcação. Nossa, mas aí um passe de 2 metros, o Bobadilha, hein, Léo Gens, hein, Leandro Guerreiro? Faltou aquele refino técnico básico, hein?
2: Falta um detalhe ou outro pro São Paulo conseguir chegar ao segundo gol. Foi uma finalização do Luciano que não foi ideal. Agora um erro de passe, depois...

0: Depois um erro de escolha do Bobadilha, tinha um jogador aberto, se eu não me engano, o Iago Borduk, bem aberto pelo lado esquerdo, era uma opção melhor do que a finalização. Então o São Paulo, para mim, faz um bom primeiro tempo. Se acertar esses detalhes, pode chegar ao segundo gol.
1: Olha o São Paulo aí, daqui a pouquinho o Guerreiro, porque desce o tricolor do Morumbi. Outro passe aí, Guerreiro, é o seguinte. Aí você estava no campo até outro dia. Tem coisas que um jogador profissional não pode fazer. Quer dizer, errar um passe no contra-ataque de 1-2 metros, sem marcação, sem pressão. Aí é duro, hein, Guerreiro?
2: Tem que ter um pouco mais de tranquilidade. O mais difícil é você chegar livre na entrada da área. Quando o São Paulo chega, está se precipitando. Bobadilha podia ter segurado um pouco mais a bola, né? Agora o Marco Antônio, em vez de passar para o Caleri uma bola difícil, poderia ter batido em gol, até porque ganha bastante velocidade. Então o São Paulo tem um pouco mais de tranquilidade na hora de definir o último passo.
1: 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Daqui a pouquinho mais um abraço para você que se liga no youtube.com/radiobandeirantesoficial, porque antes vai tentar descer a equipe do Bolívar. A bola foi solta pelo meio, a Aspria dominou, tentou a tabela, pancada em cima dele, o jogo tá parado. Pegaram o Patito sem bola, hein? Na tabelinha com Asprilha, o Patito toca, o Asprilha só conforta. E aí na retaguarda, o time do São Paulo se fecha, mas a ponto de cometer uma falta besta aí, Dovale.
3: Pois é, né? Chegada mais firme por ali do Pablo Maia. O Marcos Antônio perseguia, e aí o Pablo Maia veio logo na sequência ali para um carrinho que atingiu camisa 17. Porém, o Vilmar Roldan ignorou e agora faz a contagem justamente para o Rafael cobrar o tiro de meta, não deu a falta.
1: 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Lateral cobrado, campo de retaguarda para a equipe do Bolívar sair jogando com o Lamp. Quantos anos tem o Lamp, hein? 80? Porque, nossa senhora, o Lamp ele...
3: Tem 39.
1: 39, olha só, bastante experiente o goleirão Lamp. Há muitos anos defendendo a equipe do Bolívar. Lá pelo lado direito sai jogando rapidamente no comando de ataque. Bolívar trabalha com o Sagredo, perde o jogo por 1-0. Gol marcado por Arboleda. 38 minutos jogados do primeiro tempo. A bola chega até no campo de retaguarda com a equipe do Bolívar, com Echeverria. Echeverria descola o lançamento em profundidade, buscando o jogador que é Asprilha. Asprilha tenta o domínio, pisa na bola, perde para a marcação. Tenta sair, costurando rápido no rebote o time do São Paulo. No seu campo de retaguarda com o Newton. Newton trabalhando curtinho com o Luciano. Luciano já cruza o campo inimigo. Solta, solta rapidamente com o Marcos Antônio. Vai para a tabelinha com o Luciano. Mais atrás para trabalhar com o jogador que é Lucas Ramon. Mais atrás ainda com o Arboleda. Autor do único gol do jogo. Faz a inversão de jogada com o Domingos Duarte. Ninguém se movimenta. Domingos Duarte domina a bola. Faz o peão na marcação. Obrigado a começar mais atrás com o Arboleda. Arboleda sem muita pressa para sair jogando para o time do São Paulo. No seu campo de defesa. 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Por enquanto, São Paulo 1, Bolívar 0. O Bolívar praticamente não chegou do jogo, hein, senhores?
0: Não, o Rafael fez uma grande defesa agora há poucos minutos, num chute de fora da área, mas foi só. São Paulo defende bem a própria área com seus três zagueiros, tem uma vantagem diante dos dois atacantes do Bolívar. Fecha bem também as laterais para que os cruzamentos não sejam feitos e os três volantes protegem bem a entrada da área. É um bom primeiro tempo do São Paulo.
1: Vamos ver o Bolívar descendo, veio o levantamento à frente. Nossa, mal demais. Sagredo joga a bola para fora, tiro de meta São Paulo para fazer a cobrança. E aí, Leandro Guerreiro, São Paulo bem no jogo, hein, Guerreiro?
2: São Paulo muito bem, surpreendente. Nos últimos jogos, São Paulo, para mim, vem fazendo o seu melhor jogo. Apesar de estar na altitude, parece não estar sentindo tanto. É aproveitar um pouco mais as oportunidades na frente, Capela. Até porque a gente sabe que vem todo o segundo tempo pela frente, ainda não acabou o primeiro, que você acaba sentindo um pouco mais o desgaste físico. Então é aproveitar as oportunidades que tem.
1: 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Vem Bolívar pelo lado direito com o Asprilha na grande área, fez o break da marcação com a perna esquerda, Robson, outro drible na grande área, vem a finalização em cima da marcação, ainda volta viva no rebote, tem Savreda livre pelo meio, a bola chega até Robson no bico da entrada da grande área, já passou, pediu, recebeu o Sagredo, Sagredo aqui domina, volta com Robson, tá aí o canhotinho, pode até bater, vem a finalização, tem Dizinho, tem escanteio para cobrar o time do Bolívar, do Vale.
3: Exatamente, né, e o Robson já vai tomando posição por ali, o São Paulo com três escanteios, o Bolívar também agora com o terceiro a ser cobrado.
1: Para cobrar e com pressa, vem levantamento, a bola na marca penal, nossa, passou por todo mundo, era uma jogadinha ensaiada, a bola vai sair lá do outro lado, na área técnica do treinador do São Paulo, Dorival Júnior. A Bandeirantes vai girar para você, tempo o placar do futebol. 40. Primeiro tempo. No placar da Copa Sul-Americana, jogo de ida, oitava de final. Continua, Bolívar 0, São Paulo 1, gol marcado por ele. Arboleda foi pra rede, aí a grela.
4: Capela, mais cedo, Boca Juniors venceu o Recoleta do Paraguai, placar de 3-1 na Bomboneira. Quem passar deste confronto enfrenta o vencedor de Bolívar e São Paulo. Amanhã, 7 horas da noite, tem Tigre contra Montevideo City Torque e Bragantino contra Atlético Mineiro.
1: 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Bola mais atrás para a equipe do Bolívar sair jogando no campo de retaguarda, lá pelo lado direito com o Sagredo. Sagredo se manda, vai embora, tem aberto pela ponta direita, mais aberto ainda com o Robson, pelo meio com o Patito Rodrigues, sem todo o domínio, perdeu a posse de bola, recupera o São Paulo, campo de retaguarda sem muita pressa para jogar, a bola chega até Bobadilha, faz o peão em cima da marcação, são dois, três em cima dele, obrigado a começar mais atrás, foi inteligente, da direita para a esquerda, trabalha rapidamente, passes curtos e rápidos do São Paulo, coloca o Bolívar na roda, hein, o São Paulo com confiança, coloca o Bolívar na roda, a bola chega até Bobadilha, aí foi só falar, Domingos Duarte, passe completamente equivocado, volta no campo de retaguarda a favor da equipe do Bolívar, que perde o jogo por 1-0, bola mais atrás com Echeverria, Echeverria não tem espaço, volta mais atrás com o goleiro Lampe da equipe do Bolívar. 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E aí o Lampe ficou sem opção. Deu de graça para o São Paulo em lateral, que favorece o tricolor do Morumbi. Sem muita pressa, mas tem que ter pressa, porque o São Paulo já teve duas reversões no jogo. Lateral para fazer a cobrança com o Iago. Iago solta curtinha rapidamente com o Luciano. Luciano dominou, fintou, tem aberto pela ponta direita Caleri. A tabelinha funciona, tenta descer o time do São Paulo com o Luciano. Passou, pediu, recebeu o Iago na grande área, veio o cruzamento mal na primeira trave. O Caleri estava ali, tranquilão, esperando na segunda trave para escorar. E o Iago cruzou e cruzou mal. E tenta ligar o contra-ataque rápido da equipe do Bolívar. Tenta o passe atrás da linha de cintura. Tentou fazer o domínio. O Robson, a bola vai para fora. Em novo lateral que favorece o São Paulo no seu campo de ataque. 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Vai o tricolor do Morumbi com o Domingos Duarte. Solta, solta essa bola rapidamente, trabalhando curto com o jogador que é Luciano. Tenta escapar da marcação pela ponta direita novamente com o Iago. A bola explode na marcação do Aspirilha. Se perde novo lateral que favorece a equipe do tricolor no seu campo de defesa. 43 o primeiro tempo. Segue São Paulo vencendo 1-0 a equipe do Bolívar. E o São Paulo na dele. E o São Paulo só costurando, mas não pode perder essa bola aí. Perdeu o Bobadilha. Tenta recuperar o tricolor do Morumbi e consegue com o Lucas Ramon. Tá aí Lucas Ramon pra se mandar pro campo de ataque. Encontra com Bobadilha, tem pelo meio Luciano, passou, pediu, recebeu na intermediária, campo de ataque, foi inteligente, faz inversão pela ponta esquerda com o Marcos Antônio, aberto pelo outro lado, toca pro Iago, Iago domina com a parte interna do pé, um, dois jogadores é obrigado a começar mais atrás, novamente no setor de intermediária com o Newton, Newton trabalhando com Bobadilha, daí para Marcos Antônio, no setor de intermediária, passa, pede, recebe Iago, domina com a parte interna do pé, tem galera na grande área pedindo, aí ele fica sem opção, tenta o passe em profundidade, dá certo, tenta fazer o domínio por ali, Marcos Antônio, perde a bola, perde a posse de bola para a equipe do Bolívar, que cai no campo de jogo, a arbitragem paralisa e marca a falta, e aí em determinado momento, Leandro Guerreiro e Léo Gens, São Paulo até tem o trabalho de soltar essa bola, de dominar, de envolver o adversário, mas falta aquele passe final para conseguir quebrar a linha última de marcação do Bolívar, hein?
0: Falta isso aí mesmo, um detalhezinho, Capela, para que o São Paulo chegue ao segundo gol. É um toque um pouco mais forte, dá para entender, porque na altitude a bola fica mais rápida, e você não dá um passe com a mesma força que você daria ao nível do mar, por exemplo. É uma finalização que sobe um pouquinho mais do que subiria fosse um jogo no Morumbi. É compreensível que o São Paulo erre um pouquinho mais do que o normal num jogo na altitude. São Paulo está mais próximo do segundo gol do que o Bolívar de empatar o jogo.
1: Tem toda a razão, é mais ou menos por aí, mas o Bolívar vai tentar descer agora com o Robson, vê o levantamento à frente, passa por todo mundo, não passa pelo Domingos Duarte. Dá um chutão pra frente, a bola volta no campo de defesa com um goleirão que é o Lampe. E aí, Leandro Guerreiro, falta aquele algo a mais, aquele detalhe pro São Paulo matar o jogo, quem sabe com um 2-0 seria fantástico no primeiro tempo, hein, Guerreiro?
2: Com certeza, São Paulo joga bem, faz um jogo de aproximação, de toque de bola, envolve o adversário, em alguns momentos parece que o São Paulo tá jogando em casa, mas falta definir. Falta ter aquele último toque, aquele toque que decide, o toque que deixa o companheiro na cara do gol, ou uma finalização de fora da área, que a gente já viu que a bola ganha muita potência.
1: 3. Aspirilha domina na entrada grande área, cabe a finalização, vem o chute em cima da marcação da Arboleda. Bola vai para fora, em novo escanteio, confirmando a informação. 3 de acréscimos, é isso, Duvali?
3: Exatamente, vamos a 48 para o quarto escanteio agora da equipe do Bolívar. com as prilas, né? Brigando corpo a corpo, buscando o chute, a bola explode no Iago, escanteio Bolívar.
1: 45 e 30. 2 minutos e meio para o fim do primeiro tempo. Daqui a pouquinho vem Ana Martins para comandar o intervalo inteligente Bandeirantes para todo o Brasil, para todo o planeta. E o Vilmar Rodan agora bateu de frente com o Domingos Duarte. Os dois estão tretando aí, hein, do Vale.
3: Pô, foi uma encarada. Pareciam dois jogadores, né? Dois adversários ali se encarando.
1: Escanteio para fazer a cobrança aqui do Bolívar. Na bola parada, vem o levantamento, vem primeira trave, vem Pablo Maia, gigante. Dá uma cabeçada, joga essa bola quase aqui para fora, mas consegue evitar a saída de Tiveria. Vai pro levantamento, Robson, vem o desvio, a bola vai para fora! Na entrada da pequena área, cruzamento, e o Léo Gens cantou a bola. Asprilha e Calterucci, os dois centroavantes subiram por ali, teve o desvio, ela passou lambendo o travessão, quase o empate do jogo aí, PDV.
3: E com 46 minutos, a grande chance do Bolívar, né? Essa sim, levando perigo de fato, até por conta da altura da cabeçada e da força, o Rafael já estava ali vendido no lance, né? Só torceu, ela passa muito perto, realmente os dois atacantes foram nela, quase, quase o empate do Bolívar.
1: Gostou da lambida, do Vale?
3: Ah, eu adoro.
1: E aí, guerreiro? E aí, Léo? Como é que continua agora?
2: É difícil.
1: É um problema, hein? O PDV dá trabalho. Tava em férias, voltou soltinho, ele tá demais, hein?
2: Tá voando.
1: Tá voando. Voando igual sapo. 47 do primeiro tempo. Vai tentar descer o Bolívar. Falta menos de um minuto. Vem a finalização do Robson à esquerda. Pegou mal na bola. Tiro de meta. Sem pressa para sair jogando a equipe do São Paulo no seu campo de defesa. 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Vai terminar o primeiro tempo com os trabalhos técnicos internos de Michel Lopes à mesa de som. Central técnica Bandeirantes de Beto Rebeck. Juntamente com Caio e Martins. Com Carlão Amaral. Ali gerando as imagens para você do youtube.com/Rádio Bandeirantes Oficial. Um abração pro Matos Filho, Vivaldo Junqueira, Jefferson Pereira, Vânia Santos, é a galera que ouve a gente aqui. Um abraço para todos vocês que ficam no chat, trocando ideia, e a gente acompanha tudo. A sua participação é importante para nós. Fernando Gomide, um abração para todos vocês. Viana Vitória, um beijo, Vianinha. É a galera que ouve a gente através do youtube.com/Rádio Bandeirantes Oficial. Nossos canais digitais estão demais e você continua seguindo a Bandeirantes em todas as plataformas digitais. Quem sabe agora, última descida do São Paulo, mas já perde a posse de bola. É pra terminar, juizão. Já passamos os 48, tempo prometido por ele. Tenta dominar o time do Bolívar pelo lado direito. Se manda, vai embora, vai terminar o jogo, hein? Vai terminar o primeiro tempo, demorou demais. Não há tempo pra mais nada. Apita o centro do campo de jogo, Vilmar Rodan. É fim de primeiro tempo do estádio Hernando Siles. Jogo de ida, oitava de final, Copa Sul-Americana, e tá dando São Paulo. Bolívar 0, São Paulo 1, gol marcado pelo Sumidinho Arboleda. O intervalo inteligente em Bandeirantes é com ela. Alô, Ana Martins, um abraço, boa noite, Aninha!
5: Boa noite, Capela, olha, que eu possa ter durante toda a vida sua animação e entusiasmo depois de um dia inteiro de trabalho, viu? Daqui a pouco o João Paulo Capelanes volta para mais 45 minutos lá na altitude. Bolívar e São Paulo. São Paulo saiu na frente com o gol do Arboleda, vencendo até aqui a partida das oitavas de final, ida. A gente vai chamar aqui o Paulo do Vale, que está acompanhando essa saída das equipes. PDV, boa noite para você. Que prazer estar junto com você mais uma vez.
3: Boa noite, Enin. É isso aí, né? Expectativa para o segundo tempo, que o São Paulo consiga, de alguma forma, vencer essa altitude como fez na primeira etapa. E o detalhe, esse é o quinto encontro entre as equipes, São Paulo e Bolívar. São Paulo vai conquistando a sua terceira vitória. São duas vitórias até aqui para o tricolor paulista, um empate e uma derrota. Noite de estreias, que por enquanto, né, os estreantes vão se dando muito bem, porque o São Paulo não foi vazado, porque o Domingos Duarte, zagueirão, faz a estreia dele ao lado do Arboleda, por enquanto o artilheiro da noite, marcando apenas o segundo gol dele na temporada, 25º, com a camisa do São Paulo. Também do Iago, deu o passe para o gol do Arboleda na cobrança do escanteio, o primeiro escanteio que ele cobrou, servindo ao São Paulo já com uma ótima assistência. E o Nilton também fez um trabalho interessante ali, atuando praticamente como terceiro zagueiro. Os estreantes da noite pelos lados do tricolor paulista. E o São Paulo, que não vence desde 26 de maio, quando na Sul-Americana bateu o Boston River por 2-0. Então vai quebrando aí uma fase ruim, quem sabe, caso o resultado persista pelos lados do tricolor paulista, Ninha.
5: Dá até para fazer uma brincadeira, né, PDV? Porque não vence. Desde o mês das mães, já estamos no mês Verdade. Dos pais. E agora, quem sabe, sai uma vitória, né? Deixa eu aproveitar e dar boa noite aqui para os meus amigos. Opinião Bandeirantes, aqui no nosso intervalo inteligente. Leandro Guerreiro, a pergunta é a mesma para o Léo Gentes, vai responder daqui a pouquinho para a gente. Será que esse ajuste aí do técnico Dorival Júnior está começando a engrenar? Boa noite para você, meu querido.
2: Boa noite, Aninha. Sempre um prazer estar ao seu lado. É, o Dorival hoje optou por 3 zagueiro. A gente entende que um jogo de 180 minutos, você fora de casa, sempre buscar um empate é importante. São Paulo está saindo com uma vitória no primeiro tempo. Não sofreu tantos lances de perigo, né? Teve uma cabeçada agora no final do jogo e um chute de fora da área, perigosíssimo, mas o Rafael estava ali para fazer uma grande defesa. O São Paulo toca bem a bola, tem a posse de bola, São Paulo tem aproximação, mas o São Paulo está faltando o último passe, onde define, onde resolve o jogo, e o São Paulo está se precipitando em alguns momentos. Eu acredito que caprichar um pouco mais, o São Paulo tem tudo para fazer mais gols na partida. E também tem muita atenção na volta para o segundo tempo, Anny. Lembrando-se que no jogo contra o Atlético Paranaense, São Paulo tomou um gol com 37 segundos e contra o Grêmio tomou com 2 minutos na volta do segundo tempo. Então, é voltar ligado aí para manter esse resultado.
0: Tudo bem, Ana? Uma boa noite para você.
5: Boa noite para você, Léo.
0: E para todo mundo ligado na Bandeirantes. Eu tô com o Leandro. Eu gostei bastante da escalação do São Paulo hoje. Acho que o Dorival foi muito bem, fez uma belíssima leitura das armas do seu adversário. O Dorival escalou o São Paulo hoje com o Newton, que chegou recentemente do Botafogo, como um terceiro zagueiro pelo lado direito, junto com o Arboleda e o Domingos Duarte. Pelo lado esquerdo, o ala é o Iago Borduc, pelo lado direito, o Lucas Ramon. Esses dois, mais os três zagueiros, formam uma linha de 5. Com isso, você defende bem o que a gente chama de largura, que é a distância entre uma linha lateral e outra. E aí você faz com que o seu adversário tenha dificuldades para fazer cruzamentos, porque os seus laterais estão sempre próximos para fechar aquele cruzamento que vem do lado do campo. Os três zagueiros defendem bem a área e a entrada dela é ocupada pelos três volantes do São Paulo. O Pablo Maia é o cabeça de área, Marcos Antônio e Bobadilha são os dois meias de mais chegada na frente. São eles também, esses dois, os responsáveis por conectar os ataques do São Paulo lá na frente. Estão Luciano e Caleri, os dois centroavantes do São Paulo, se é que dá para a gente classificar o Luciano dessa forma. O São Paulo primeiro que se defender para depois atacar, e é dessa maneira que você tem que jogar na altitude, porque você precisa ser compacto. Todo mundo precisa defender e todo mundo precisa atacar para você se desgastar menos e conseguir suportar os 90 minutos. O São Paulo fez um primeiro tempo extremamente competente e conseguiu numa bola parada com o Arboleda abriu o placar. O Rafael fez uma grande defesa num chute de fora da área. No final do primeiro tempo teve uma cabeçada para fora, mas não foi aquele jogo em que o goleiro do São Paulo trabalhou tanto. Mérito dos 10 jogadores de linha que fizeram uma boa primeira etapa. O São Paulo merece a vitória nesse primeiro tempo. Isso quer dizer que o Dorival possa, ao longo do Campeonato Brasileiro, usar esse mesmo tipo de escalação? Acho que não. É algo específico para o jogo de hoje. Mas hoje o técnico de São Paulo foi muito bem.
5: Obrigada, viu, Léo Gens, com a gente aqui no Intervalo Inteligente da Bandeirantes. Só lembrando que você acompanha a nossa jornada esportiva de onde estiver, com imagens no youtube.com/radiobandeirantesoficial, pelo aplicativo Bandplay e também 107.3 em São Paulo. 10 horas 25 minutos pelo horário de Brasília. A gente vai para um break rapidinho. 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
6: Escanteio, capricha, Iago. Capricha pro São Paulo marcar o primeiro gol. Tá autorizado do lado direito. Vem escanteio, vem Iago, vem cruzamento, vem o desvio. Arboleda! Gol!

0: São Paulo! É dele! É de Arboleda pra Rede Camisa 5! Deu B.O., deu uma sumidinha, aí voltou, aí brigou, aí fez as pazes. E nada melhor, fazer as pazes com a torcida São Paulina marcando um gol.
1: Estamos de volta na Bandeirantes com o nosso intervalo inteligente. Por enquanto, na altitude de La Paz, São Paulo vai vencendo o Bolívar. Partida das oitavas de final, a primeira, né? Partida de ida, vantagem do São Paulo. Vamos ver se esse placar vai ser ampliado nos 45 minutos finais do jogo da Sul-Americana. Deixa eu chamar aqui o Guilherme Agrela, aliás, para girar o nosso plantão esportivo, porque outras partidas acontecendo, né, Agrelinha? Boa noite para você.
2: Exatamente, Ana. Boa noite a você e a todos que nos acompanham por aqui. Mais cedo, Boca Juniors venceu o Recoleta do Paraguai na Bombonera, 3-1 no placar. Inclusive, o jogo que teve duas saídas de bolas do Boca Juniors. Já tinha acontecido aqui no futebol brasileiro recentemente, né? Não está previsto na regra, pelo contrário, mas é uma punição prevista à arbitragem. Então, 3-1 para o Boca Juniors na Bombonera. Quem passar deste confronto enfrenta justamente o vencedor de Bolívar ou São Paulo nas quartas de final da Copa Sul-Americana. Quem passar também embolsa $700 mil aí pela classificação. Já na Libertadores da América, intervalo de jogo para Estudiantes de La Plata e Universidade Católica, a equipe argentina vai vencendo pelo placar de 1-0. Quem passar enfrenta o vencedor de Rosário Central e Corinthians. Já na Série B do Brasileiro, acabou Avaí 0, CRB 1. CRB é o sétimo colocado com 32 pontos neste jogo que encerrou a 21ª rodada da 2ª Divisão Nacional. Criciúma é o líder, Juventude é o segundo colocado. Z4 com Londrina, Avaí, América e Ponte Preta na Martins.
1: Obrigada, viu, Guilherme Agrela, com o nosso plantão esportivo. O trio de arbitragem já está postos ali no campo, mas os jogadores ainda não voltaram, né, PDV?
3: Ainda não, Aninha. Daqui a pouco o retorno dos atletas, né? O São Paulo que tem jogadores importantes no banco de reservas, como o próprio Sabino, que está descansando, o Danielzinho, o Vitor Sá, que poderia hoje ser titular, mas é opção no banco. Já vejo o Robson, né? Jogador da equipe do Bolívar. Por ali, muito frio, hein? É, abaixo de 10 graus lá em La Paz. Lembrando que a Comebol implementou, né, antes mesmo da Copa, a questão da parada para hidratação, que vai acontecer também na segunda etapa. E o Vilmar Roldan está por ali conversando com os jogadores do Bolívar para daqui a pouco iniciar a segunda etapa. São Paulo está vencendo 1-0, Aninha.
1: É isso. Valeu, PDV. Deixa eu perguntar rapidinho aqui para o Guerreiro, para o Léo Gens. Já faria alguma troca aí na volta? Utilizaria alguém do banco do São Paulo, Guerreiro?
4: Ainda não, mano. O São Paulo tá jogando bem, tá bem compacto. É, o meio-campo continua funcionando, com Bobadilha, Marco Antônio e Pablo Maia. É, eles continuam com a posse de bola, continuam prendendo a bola, junto com o Luciano volta um pouquinho. Continuar fazendo essa aproximação entre eles. São Paulo tem tudo para fazer um segundo tempo melhor e até ganhar o jogo.
1: Você trocaria agora, Léo, não?
5: Não, Ana, eu voltaria com o mesmo time. Acho que o São Paulo fez um bom primeiro tempo. É, três zagueiros, dois alas, os três meio-campistas e os dois homens mais à frente. Acho que o Dorival deveria manter o mesmo time da etapa inicial.
1: Tá certo. O juiz já olha para o relógio ali, os jogadores do São Paulo voltando. Mais 45 minutos de Bolívar e São Paulo em La Paz. São Paulo vencendo por 1-0. Com você, Capelanes.
0: Valeu, Aninha. Daqui a pouquinho, Ana Martins de volta para comandar o apito final no microfone da Bandeirantes. Os times estão voltando aos pouquinhos. Vilmar Roldan mascando um chiclete de boca aberta. E o São Paulo voltando, aparentemente, sem mexidas, não, do Vale?
3: Exatamente, né? São Paulo um pouquinho atrasado, volta igual. O Bolívar também estava só esperando o retorno do tricolor paulista.
0: Bom, Léo, você não trocaria, né? Nem uma questão física, ok, por aí.
5: Só se alguém pedisse para sair, tivesse alguma lesão, mas por opção não trocaria, não.
0: De boa, né, Guerreiro?
4: No momento sem troca, Capela.
0: Maravilha. E a gente não troca também. Vamos lá com o Vilmar Roldan. Ajustando seus 14 cronômetros. Faz o sinal da cruz. Vamos juntos. Apita, Vilmar Roldan. A bola volta a rolar na segunda etapa no estádio Hernando Siles. É Copa Sul-Americana aqui na... Microfone da Bandeirantes, você vem com a gente. Saída foi dada pela equipe do Bolívar, que já tenta descer rapidamente no setor de intermediária. Melgar é quem domina, lado direito com o Sagredo, vai pro levantamento à frente, soltou na tabelinha com as Aspria, tentou escapar da marcação, lado direito vem perigo, vem Sagredo, vem cruzamento do segundo pau, vem o desvio de cabeça, vem demais, ela fica viva ainda no rebote no setor de intermediária, na entrada grande área, tenta fazer a finalização Melgar, ele perde a posse de bola e o São Paulo vai tentar descer em contra-ataque com o Caleri, foi bem na cobertura, bem demais aí, hein, bem demais. José Sagredo toca na bola e o São Paulo já leva o primeiro susto com 40 segundos do segundo tempo, hein, no Vale.
3: O detalhe é que o jogo começa pegado, agora o Caleri tá caído ali na região central, próximo à lateral. Jogadores do São Paulo estão ali indicando, Capela.
0: Indicando, mas o Bolívar não coloca a bola para fora e vai tentar descer com o José Sagrado. Ele solta a bola no setor de intermediária com o Patito Rodrigues. Vem pro levantamento à frente, a bola volta com o Luciano. Luciano agora sim, levanta Caleri, posição legal. Ele domina com a parte interna do pé sem muita pressa e o Caleri tá sentindo, hein? Caleri não tá legal. Ele toca a bola para trás, já leva as mãos ao tornozelo. Torcer para rápida recuperação do centroavante argentino. Bola volta do canto de retaguarda. Tenta subir, sobe bem de cabeça por ali. Melgar. Melgar mais uma vez a primeira. Na segunda bola se perde em novo lateral que favorece o São Paulo no seu campo de retaguarda. 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E aí tivemos a imagem recuperada. Foi um carrinho na bola, mas depois sobrou pé no tornozelo do Caleri, hein, do Vale?
3: Exatamente, né? Mas se recuperou rapidinho por ali. Agora o Bolívar tenta o ataque.
0: Sempre com ele, camisa 80, Melgar. Vai pro levantamento à frente, passa por todo mundo. Faltou comunicação na defesa do São Paulo, que bateu cabeça, mas deu certo. E o São Paulo pode ligar contra-ataque, tem que caprichar tricolor. Marcos Antônio solta a bola com o Caleri, bico da entrada da grande área, fez o break em cima da marcação. Tem Marcos Antônio livre, livre, livre de marcação, bola pra ele. Até Bobadilha, Bobadilha trabalhou com o Caleri, soltou com o Luciano, mais atrás. Volta, trabalha rapidamente o time do São Paulo com o Marcos Antônio. Ele solta com o Luciano, pode até bater, vem a finalização, à esquerda do gol. A bola na última. Atitude vai serpenteando, ela sai à esquerda, acho que não tivemos desvio, hein, Paulo Vale?
3: Foi o que pensou o Luciano, né, clareou para ele do meio da rua e realmente, né, a bola é traiçoeira, ela vai mudando de velocidade, a queda dela também, mesmo que o goleiro Lamp seja experiente e acostumado a esse tipo de situação, o Luciano arriscou e arriscou bem quase o segundo do tricolor.
5: Ô Capela, mas nesse lance, fosse um jogo no Morumbi, o Caleri teria acelerado e ia parar dentro do gol do Lamp. Ele esperou, cadenciou um pouquinho mais, deu um passe, porque é difícil jogar na altitude.
0: Barbaridade. Deixa eu ver o time do Bolívar, lado esquerdo, Rossi Sagredo, vem por cruzamento da marca do pênalti, bem demais, Marcos Antônio trabalhando pelo meio, camisa número 8 do time do São Paulo, tenta trabalhar rapidamente com o Luciano, escorregou, caiu sozinho, 2, 3 em cima dele, pede falta, o árbitro manda seguir, vem levantamento, olha o São Paulo aí, Jonathan Caleri, ninguém se aproxima, 1, 2, 3 jogadores em cima dele, é obrigado a começar mais atrás com o Luciano no setor de intermediário com Marcos Antônio, faz inversão novamente com Bobadilha, Bobadilha com Pablo Maia, trabalha rapidamente, trabalho curto e triangulação, o time do São Paulo lá pelo setor de intermediária. A bola volta no campo de retaguarda sem muita pressa. O São Paulo para sair jogando com o Lucas Ramon. 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São Paulo trabalha, desce mais uma vez o setor de intermediária com Pablo Maia. Passe foi rápido e curto com Marcos Antônio. Lá pela ponta esquerda do campo, Simana vai embora com o Iago. Iago passa o pé sobre a bola, solta no setor de intermediária. Novamente com o maestro Marcos Antônio. Passou, pediu, recebeu o Iago na grande área. Se cruzar, saiu o gol do São Paulo. Veio o desvio em cima da marcação. Trabalhou bonito, trabalhou legal o São Paulo. Tentou descer com o Iago, quase o segundo do tricolor do Morumbi. Escanteio São Paulo do Vale.
3: É o primeiro do segundo tempo, né? Primeiro para o São Paulo também. Na boa jogada do Iago, que já deu assistência no escanteio para a cabeçada do Arboleda, mas agora me parece que é o Marcos Antônio que está por ali tomando posição, exatamente ele para cobrar o escanteio.
0: O camisa 8, o Marcos Antônio está autorizado para fazer o levantamento, lado esquerdo, campo de ataque, escanteio para o tricolor em busca do segundo gol, capricha Marcos Antônio, vem levantamento, vem segunda trave, Lamp dá um soco na bola e agora a bola cai no contra-ataque a favor do time da casa, vem Bolívar, a bola foi solta com o Melgar, tomou pancada, falta em cima dele, vai subir cartão. Jogo tá parado, sobe o primeiro cartão amarelo do jogo aí do Vale.
3: Exatamente, né? O Vilmar Rodan aguarda ali o jogador de São Paulo, é o Iago, né? Já estreia com uma assistência e um cartão amarelo, fez o serviço sujo por ali porque ele escorregou. e aí o Robson ia passando, ele segura de todas as formas o camisa 14 do Bolívar.
0: É a famosa falta necessária, mata o contra-ataque em troca de um cartão amarelo.
5: E o cartão amarelo é justo também, puxou o adversário, praticou o antijogo, o Vilmar Roldan não tinha outra alternativa a não ser dar o cartão amarelo para o Iago Borduki.
0: E aí, Guerreiro, justo o amarelo?
4: Assim, teve dois lances parecidos no primeiro tempo, né? Rodan deixou seguir. Dava pra deixar seguir também, até porque não era o lance que causava muito perigo. Mas São Paulo fez o que tem que fazer, não deixar o jogo correr quando o Bolívar quer colocar velocidade.
0: 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Tempo e o placar do futebol. 5, segundo tempo. O placar da Bandeirantes continua. Copa Sul-Americana, jogo de ida, oitava de final. São Paulo vencendo fora de casa na altitude. Bolívar 0, São Paulo 1, gol marcado por ele, Arboleda. E aí, Guilherme Agrela?
2: Capela hoje mais cedo, Hugo Calderano venceu o William Birkenblock no tênis de mesa Europe Smash, na estreia do brasileiro lá na Suécia, em Malmo. Na próxima quinta-feira, ele enfrenta o japonês Makahiro Yoshimura.
0: 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O jogo está parado, falta marcada, campo de defesa, uma falta um pouco mais dura em cima do Newton. Está caindo no campo de jogo, falta marcada, campo de retaguarda para o São Paulo sair jogando. 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Falta marcada, campo de defesa sem pressa, Rafael para sair jogando. Temos quase 7 jogados do segundo tempo, Leandro Guerreiro, Léo Gens. Esperava-se um Bolívar atacando mais, o São Paulo mantém a postura.
5: Eu acho que é um retrato, um cenário muito parecido com o do primeiro tempo, Capela, até aqui. O São Paulo se defende bem, com a mesma estrutura da etapa inicial e vai tentar contra-atacar. Contra-atacar com velocidade? Não. O São Paulo vai tentar cadenciar o jogo para sair do campo de defesa, chegar ao campo de ataque com troca de passes, envolvendo o Bobadilha, o Marcos Antônio, para que essa bola chegue com qualidade ao Luciano e ao Caleri. Todo mundo defende e todo mundo ataca para que você consiga sobreviver na altitude, Capela.
0: Leandro Guerreiro, São Paulo volta do segundo tempo bacana, melhor ou igual?
4: São Paulo volta igual ao primeiro tempo, com bastante toque de bola, envolvendo, se aproximando. Na parte defensiva, até o momento, está seguro. É administrar a parte física, como o Léo falou, sair na boa e aproveitar as oportunidades.
0: José Sagredo, lado esquerdo, cruzamento para de novo na primeira trave, muito bem colocado. Arboleda tapa na bola, juntamente com Domingos Duarte, a dupla de zaga do São Paulo funcionando e funcionando bem. Lateral a favor do time do Bolívar, já cobrado no seu campo de ataque. Pela ponta esquerda, José Sagredo, ele domina no setor de intermediária, sempre com o Melgar, o baixinho inteligente, faz inversão novamente da esquerda para a direita, trabalha o time do Bolívar em busca do gol de empate. José Sagredo dominando com a parte interna do pé, volta mais atrás com o Patito Rodrigues, tem aberto lá pela ponta esquerda, se manda embora. José Sagredo faz inversão pro irmão Sagredo. Sagredo é quem domina, ameaça fazer o levantamento à frente, volta mais atrás com o Tiveria, vai pro levantamento à frente, Marcos Antônio, de cabeça de área, dá um chutão pra frente, a bola se perde. Novo lateral pra equipe do Bolívar pra fazer a cobrança. 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
3: Saiu Jesus Sagredo, camisa 2, para a entrada do 99, o Batalini. Portanto, Batalini com a 99 em campo no lugar do camisa 2, Sagredo.
0: Batalini, 99 na vaga do Sagredo. E aí, Léo? E aí, Guerreiro?
5: É uma troca bem ofensiva, porque o Batalini é um ponta, um jogador de lado de campo. Enquanto o Sagredo era um lateral. Ele vai jogar já bem aberto aqui pelo lado direito para incomodar o Iago Borduki, que tem cartão amarelo, Capela.
4: É uma mudança ofensiva, acredito que vai dar um pouco mais de agressividade pelo lado direito e bola na área. O São Paulo se atentar um pouco mais, diminuir o espaço desse atacante que acabou de entrar.
0: E abre o espacinho também para o São Paulo, quem sabe beliscar um contra-ataque. Vamos, São Paulo! Quinto sinal, Bandeirantes marcando para você, 10h45, terminando o jogo. Tem o apito final, ela vem aí, a nossa musa da Bandeirantes, Ana Martins, para todo o Brasil. Tenta descer a equipe do Bolívar, lá pela ponta esquerda, Saavedra. Ameaçou bater, vem a finalização, ela vem à esquerda do Rafael. Chute perigoso, vem serpenteando. Tive a impressão que o Rafael não toca na bola. Jogadores pediram um desvio. E aí, PDV, marcou ou não marcou escanteio?
3: Não, tiro de meta já cobrado rapidamente pelo Rafael, que tomou um susto por ali. Pela primeira vez, praticamente, o Bolívar utiliza essa questão da altitude também no chute de fora da área. Quase o Rafael é vencido por ali.
0: 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Tempo, o placar do futebol. 10, segundo tempo. Segue no estádio Hernando Siles, marcando para você na Bolívia. Bolívar 0, São Paulo 1, gol marcado pelo Arboleda ainda no primeiro tempo de cabeça. E aí, Agrela?
2: Capela mais cedo pela Copa Libertadores do Fluminense só empatou com o Independiente Rivadavia no Maracanã, placar de 0-0. Neste momento, Estudiantes de La Plata 1, Universidade Católica 0. Amanhã tem Platense, Coquimbo Unido, Palmeiras e Cerro e Cruzeiro e Flamengo.
0: Levantamento na grande área, falhou, saiu errado o Rafael, fica com a posse de bola. É que a sorte que o Asprilha não tem lá tanta mobilidade, não tem lá tanta qualidade. Porque o levantamento do Patito pro Asprilha, a bola quica, ele ganha no corpo, mas acaba furando e furando feio, hein, do Vale. É,
3: e o Domingos Duarte estava por ali, né, meio que coladinho no Asprilha, mas deu a liberdade para que ele tentasse a finalização. Acaba furando, depois o Rafael fica ali numa insegurança, quase perde o controle da bola, uma boa oportunidade criada pela a equipe do Bolívar.
5: Domingos Rafael, Duarte, desculpa, Capela, imagina. Domingos Duarte foi muito mal nessa jogada. O zagueiro não pode deixar o centroavante de girar de jeito nenhum. Ele finalizou tranquilo, ou melhor, ele queria finalizar, né? Ele furou. Mas o zagueiro do São Paulo foi juvenil nesse lance, Capela.
0: Tem toda a razão. Tive o time do São Paulo descendo. Daqui a pouquinho tem o Guerreiro. Antes tem Caleri. Dominou, bico da entrada, grande área. Luciano passou, pediu, tentou o domínio. Perdeu a posse de bola. Caleri. Era uma bola rasteira fácil. Ele tentou jogar por cima, o Luciano não perde. E aí dá contra-ataque rápido para a equipe do Bolívar. Lado direito tenta trabalhar, tem Batalini na grande área. A bola fica viva no setor de intermediária com Robson. Passou, pediu, recebeu novamente Batalini. Vai pro levantamento à frente, subiu o Arboleda gigante. Ganha no ataque, ganha na defesa. Leandro Guerreiro. O São Paulo escapa de sofrer um empate. E o Caleri, mal no jogo, hein, Guerreiro? Tentou a finalização por ali, o Batalini não tapa na bola, o Rafael joga a bola para fora, escanteio a favor da equipe do Bolívar. Tem que ficar esperto o São Paulo voltando nesse segundo tempo, hein, Guerreiro?
4: Capela, é o que não pode acontecer. O São Paulo chegou com 3 jogadores, né, para definir a jogada, não definiu e acabou dando contra-ataque, deixou o campo exposto e agora o Rafael tem que fazer uma bela defesa.
0: E aí o árbitro pegou e já havia impugnado o lance, pegando posição irregular do ataque do Bolívar para fazer a cobrança. 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Bolívar vai tentar descer de novo. Esticão na frente pelo lado direito, não teve velocidade por ali o Batalini. A bola vai se perdendo em novo lateral que favorece a equipe do São Paulo no seu campo de retaguarda. 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Lateral São Paulo, campo de retaguarda, vai pro levantamento à frente, Iago. Iago tenta o levantamento buscando o Caleri, cai no campo de jogo Luciano. O árbitro paralisa e marca a falta pro time do São Paulo e o Luciano esbraveja, pedindo o cartão amarelo, porque ele tomou uma pegada um pouco sem bola aí, hein? Mostrando a coxa pro árbitro Vilmar Roldan. Tá bravo pra variar o Luciano do Vale.
3: Exatamente, né? Leva ali a mão na parte de trás da coxa o Luciano, fica bravo. O detalhe, Capela, é que o Rafael, toda vez que ele vai repor a bola em jogo, o Vilmar Roldan abre a contagem muito rápido. E o próprio Rafael, acho que a questão da altitude também, o Rafael sente toda vez que ele tem que correr rapidinho pra bola por ali. Olha o São Paulo.
0: São Paulo vai tentar descer no contra-ataque, levantamento à frente, buscando o Marcos Antônio na boca do gol. Vem a finalização em cima do Lampi. Não pode perder, Marcos Antônio. Não pode perder, Marcos Antônio. A escorada do Caleri foi excelente. Deixou na manteiga o Marcos Antônio. Na boca do gol faltou o cacuete. Ele praticamente recua a bola pro Lampi na frente do goleiro do Bolívar do Vale.
3: É um pouquinho mais de força, né? Até por conta dessa altitude. O Marcos Antônio, ele, como você bem disse, ele quase que recua a bola pro Lampi, desperdiça uma chance importantíssima. Já o São Paulo mexe.
6: Guerreiro quase caiu da cadeira aqui, porque é a bola que todo centroavante, por mais que o Marcos Antônio não seja, qualquer jogador quer essa bola na frente do gol.
4: É a bola que o São Paulo precisava para fazer o segundo gol, quem sabe definir a partida, é entrar, o Capela, fechar o olho e sentar o pé. Se o goleiro pegar, fizer um milagre aí, tá por conta do goleiro, mas tem que chegar um pouco mais firme numa bola como essa aí.
6: O Bolívar dá espaço, né, Léo?
5: Dá pro São Paulo chegar ao segundo gol. Agora o PDV falava sobre as reposições do Rafael. Às vezes o Vilmar Roldan abre contagem e o Calleri e o Luciano não estão nem posicionados ainda para receber essa bola. Por isso o incômodo do goleiro do São Paulo, muitas vezes, ao repor a bola.
6: E aí veio outra finalização, completamente equivocado o chute da equipe do Bolívar, a bola vai para fora em tiro de meta para fazer a cobrança do time do São Paulo. E atenção, torcedor, a bandeirante gira para você, tempo e o placar do futebol. 15, segundo tempo. No placar da Copa Sul-Americana, continua estádio Hernando Siles na Bolívia. Jogo de ida, oitava final, Sul-Americana continua. Bolívar 0, São Paulo 1, gol marcado pelo Arboleda. E aí, Agrela?
2: Capela, o Vasco anunciou nesta terça-feira o atacante Facundo Colídio, 26 anos para o argentino, que não vai jogar contra o Bolívia na quinta-feira, porque não foi inscrito a tempo na Copa Sul-Americana. O Vasco vai pagar US$5 milhões pelo jogador, agora ex-River Plate.
6: Mexe o São Paulo do Vale.
3: Lateral por lateral. Iago estreou com assistência, sai com a 12. Entrou o Wendel com a 18.
6: Na primeira dele, o Wendel dominou, soltou para Luciano na boca do gol. Viu o chute, a bola vai para fora. E o Luciano pede um desvio, não tive a impressão não. Na primeira, boa pontada. O Wendel, Marcos Antônio, Luciano. Se ele cava, saiu o gol do São Paulo, pegou mal na bola o Luciano. E o São Paulo vai tentar descer de novo no contra-ataque rápido com o Luciano, perde a posse de bola. Nossa, e o Luciano, nossa senhora, o Luciano deu no meio. O Luciano chegou atrasado, deu no meio do jogador do Bolívar. Tá caído no campo de jogo o Robson, que rapidamente se levanta. Mas o Luciano foi meio Joselito sem noção, hein, do Vale.
3: É, foi ali pertinho do Dorival Júnior, quase que acaba acertando o treinador do São Paulo também. Um lance que teve quase carrinho do Robson no Dorival e depois essa disputa aí mais firme.
6: Jogo tá parado, novamente. Atendimento ao jogador do Bolívar, aparentemente. O Luciano perdeu um gol na cara. Começa contigo, Léo Gens. São Paulo tá chegando, tá faltando aquele pequenino detalhe pra fazer o segundo gol.
5: É aquele detalhe pra chegar ao segundo gol. São Paulo faz uma troca, sai o Iago Borduco pra entrada do Wendel, como trouxe o PDV um lateral por outro. E o Dorival faz essa troca justamente porque nos últimos minutos o Bolívar colocou um ponto, o Batalini, pra forçar o jogo por aquele lado. Como o Iago Borduque já tinha cartão, o Dorival tira o Iago Borduque e coloca o Wendel.
6: Tenta descer Bolívar, lado esquerdo, campo de ataque. Batalini livre de marcação do bico da entrada da grande área pela ponta esquerda. José Sagredo vai para o levantamento à frente. Bem demais na primeira trave. Faz o corte, Domingos Duarte. Ela volta viva no rebote a favor da equipe do Bolívar. Vem levantamento à frente, Asprilha. Subiu o Domingos Duarte. Volta na finalização à esquerda. Bateu para o gol na trave. É gol. E um golaço! Gol!

0: Aço do Bolívar! É time, é o Gar, camisa 80! Ele já tinha dado um chutaço na primeira etapa e o Rafael fez um milagre. E agora, outro chute na hora da queda da bola, na entrada da grande área, uma castanhada! Ela vai à esquerda, vai sambando, vai serpenteando. Ela caprichosamente toca na trave, toca no Rafael e morre no fundo do gol. Melgar, Melgar, Melgar, camisa 80, vai para a rede. Aos 18 do segundo tempo, empata o jogo o time do Bolívar. Bolívar 1, São Paulo Futebol Clube também 1. O detalhe do gol Bandeirantes é teu. E aí, PDV, que senhora pedrada do Melgar do Vale.
1: É, há pouco o primeiro tiro, né? Quase que do meio da rua por parte da equipe do Bolívar, que já levou perigo. Não aproveitou tanto assim a questão da altitude, mas dessa vez realmente, né? Chute de extrema felicidade, pegando o rebote na defesa do corte do Domingos Duarte. E aí o Melgar, num lance de rara felicidade, acerta de primeira, bola pega na veia, ganha velocidade, ainda pega na trave, o que demonstra dificuldade para o Rafael fazer a defesa. O Bolívar empata no momento de muita reclamação e talvez o Vilmar Roldan tenha que ver alguma situação aí no VAR, ou pelo menos de reclamação, de confusão no banco de reservas. É isso que ele vai fazer, ó. Vai mostrar cartão vermelho pro banco, me parece que do São Paulo, hein? Ele chama ali, vamos ver para quem que ele vai mostrar esse cartão. É, tá ali o Danielzinho, o Ferreirinha e o Vitor Sá, né? Me pareceu ali naquela direção. E o André Silva também, que acho que é quem tá saindo. Eu não sei porquê, qual seria o motivo, mas muita reclamação por parte dos jogadores do Bolívar também.
0: Bom, não vimos o replay, então até agora tá 1-1 o jogo. Pode ser que o VAR nos traia ou nos ajude para mostrar alguma coisa que não vimos durante a transmissão. Só que o gol está confirmado e o São Paulo reclama. A pergunta é: reclama do que, Leandro Guerreiro e Léo Gens?
2: Eu não vi o que aconteceu realmente no banco ali, até porque a gente estava, né, focado no lance da jogada, que saiu o gol, um golaço. Meu guarda no primeiro tempo acertou um belo chute, o Rafael fez a defesa, agora o Rafael nada pôde fazer. Na verdade é que o São Paulo teve duas oportunidades de fazer 2-0, acabou desperdiçando e acabou pagando por isso com um gol de empate.
3: O ponto que o Leandro toca é fundamental. O São Paulo teve a chance para fazer 2-0, não aproveitou. Num chute de fora da área, o Bolívar chega ao empate. Acho que o Rafael poderia ter ido um pouco melhor. É altitude, mas ele chegou na bola. Mas o toque dele não foi suficiente para tirar a bola do gol do São Paulo. Para mim, não chega a ser um frango, mas é uma falha do goleiro do São Paulo.
0: O jogo tá parado, tiro de meta pro São Paulo fazer a cobrança. Vamos, São Paulo, dá para recuperar. 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A Bandeirantes gira e confirma para você, tempo, o placar do futebol. 21, segundo tempo. No placar da Bandeirantes continua a Copa Sul-Americana. São Paulo sofreu um empate. Bolívar 1, São Paulo também 1. E aí, Agrela?
4: Semifinais do Masters 1000 de Montreal definidas, que começam amanhã, com Leonard Tinen e Ben Shelton, norte-americanos, se enfrentando em uma chave, e na outra o espanhol Rafael Jodar contra também norte-americano Brandon Nakashima. Capela.
0: Tá parado, falta marcada, campo de defesa pro Bolívar, saíram jogando. Um abraço pra Pati Loz, SRT 1010, Vivaldo Junqueira, Marcos Filho, Toninho Lobo, Pompilho Melo. 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Vamos juntos. Temos a marca dos 22 jogados deste segundo tempo. Léo Gens, Leandro Guerreiro. São Paulo teve chance, não aproveitou, sofreu o empate. E agora, qual é a postura?
3: Eu acho que tem que ser a mesma. O empate não é um resultado ruim para o São Paulo, não. Mas poderia ser melhor. São Paulo venceu o jogo e teve chance de fazer o segundo até o terceiro. Não aproveitou e num chute de média a longa distância, o Bolívar chega ao empate, para mim, numa falha do Rafael. Acho que o goleiro do São Paulo poderia ter ido melhor no lance.
0: Leandro Guerreiro, dá aquela famosa broxada, né? Quando você tá bem no jogo, 1-0, caso adversário, toma um gol besta.
2: Mas o São Paulo continua bem, cara, continua jogando, continua tendo oportunidades, é continuar insistindo. É, os lances que tem próximo da área, caprichar um pouco mais. É, o São Paulo teve várias oportunidades, né, de poder achar um jogador e com aquela metida né, entre o zagueiro e o goleiro, ó, aquela bola para trás, e o São Paulo pecou em alguns momentos. É continuar insistindo.
0: O jogo está parado, pausa para hidratação no estádio Hernando Siles. 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Bom, aquele momento que os comentaristas ficam à vontade para projetar. São Paulo tem algumas opções do banco. Passa o banco do tricolor do Morumbi aí, por gentileza, do Vale.
1: Vamos lá então, Capela. Ó. Coronel, Buta, Sabino, Osório, Danielzinho, Cauli, Vitor Sá, Ferreirinha, TT, Rian Francisco... E André, eu tô tentando confirmar quem foi expulso, né? Se foi algum jogador ali que foi expulso, se foi algum membro da comissão técnica do banco de reservas do São Paulo, mas inicialmente essas são as opções do Dorival Júnior, que agora tá ali conversando com o pessoal. O Ferreirinha é quem vai entrar, ó. Ferreirinha já participa ali da roda sem colete, porque será a opção do Dorival Júnior para a sequência da partida.
0: Léo Gens, Leandro Guerreiro, pode não ser o elenco dos sonhos do São Paulo, mas tem qualidade no banco.
3: Tem peças interessantes. O Ferreirinha, por exemplo, traria mais velocidade para o ataque do São Paulo. O Danielzinho pode refrescar o meio campo. Bobadilha e Marcos Antônio já estão mais desgastados. Ele eventualmente pode entrar também no lugar do Pablo Maia, que é o cabeça de área do São Paulo. Eu não mexeria na estratégia, na estrutura do São Paulo. É só trocar um jogador para o outro se alguém estiver cansado nos 11 iniciais do São Paulo. Ser um pouquinho mais eficaz. As chances estão aparecendo para o São Paulo dentro do jogo. O São Paulo poderia estar vencendo por 2 ou até 3-0. Não aproveitou. E aí agora o Bolívar chegou ao empate.
0: E aí, Guerreiro? Ferreirinha vem aí.
2: O Ferreirinha tem o Vitor Sá como opção. Até mesmo o Danielzinho, o Caolinho no meio-campo, como o Léo falou, para ajudar, né, reforçar. Até porque o desgaste físico é grande. Ferreirinha para dar velocidade. Quem sabe numa bola dessa triangulação, na velocidade, ele acaba saindo na cara do gol e fazendo o gol. É o São Paulo continuar tocando, o São Paulo, o empate não é ruim. Claro, o São Paulo jogava melhor que o Bolívar, mas acabou sofrendo o gol. Agora é continuar jogando o que estava fazendo. Toque de bola, aproximação, e quem sabe com um jogador de velocidade possa ganhar o jogo.
0: Duas mexidas o São Paulo daqui a pouquinho. Além do Ferreirinha, quem vem aí do Vale?
1: O Danielzinho. O Marcos Fofano estava até próximo ali. Não sei se vai ser a opção do Dorival trocar um volante por outro, mas o Danielzinho também entra junto do Ferreirinho.
0: Bom, confirmando as alterações agora, duas mexidas o tricolor.
1: Isso, sai de fato o Marcos Antônio, portanto com a 8, entra o Danielzinho com a 94 no tricolor paulista, agora vai subir a placa também para confirmar a entrada do Ferreirinha. Camisa 11, sai 10, Luciano, entra Ferreirinha 11.
0: As mexidas, Leandro Guerreiro, Léo Gens.
3: Ferreirinha para dar mais velocidade, para correr nas costas, pegar um Bolívar também mais desgastado.

0: 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Tempo, o placar do futebol. No momento que o jogador de São Paulo cai meio esquisito lá, ai, joelho. Ai, meu joelho. É o Lucas Ramon, hein? Camisa 19. Tô a pancada no joelho, tá caído no campo de jogo. Torcer para rápida recuperação dele. Confirmo para você, 27. Segundo tempo. É o placar da Copa Sul-Americana confirmando. Bolívar 1, São Paulo também 1. E aí, Agrela?
1: Segundo tempo de jogo na Copa Libertadores para, por enquanto, Estudiantes 1, Universidade Católica 0. Quem passar embolsa US$1.700.000 e enfrenta o vencedor de Rosário Central e Corinthians, que se enfrentam na quinta-feira.
0: Recuperado, Lucas Ramon vai para o campo de jogo e o Bolívar tem a posse de bola. Lá pela ponta esquerda, José Sagredo, ele quem domina, volta mais atrás com Arreaga. Arreaga tem livre de marcação, Echeverria, tá aí o camisa número 5, recebe a bola no círculo central do campo de jogo, novamente pela ponta esquerda com José Sagredo. Vai para o levantamento, à frente forte demais. Nas mãos do goleiro Rafael, sem pressa, faz a firme, boa defesa. Componente de suspensão, transmissão e direção para carro ou caminhão, você sabe, pode contar, é Nakata. 28, segundo tempo, continua Bolívar 1, São Paulo também 1, daqui a pouquinho mexe Bolívar, hein? Já mais mexidas no Bolívar, até os caras estão acostumados com a altitude, tem que mexer também para não morrer aí nessa altitude, que é a dureza, a barbaridade de jogar. E o São Paulo tenta descer novamente pela ponta esquerda com o Wendel. O Wendel tenta fazer o levantamento à frente, explode em cima da marcação, e o árbitro deu lateral para a equipe do Bolívar. Aí o Asprilla não foi. Eu tive impressão do lateral para o São Paulo, cobrou rapidinho o Batalini, e o Asprilla ficou parado esperando a bola no pé. Deu de graça no campo de defesa, nas mãos do goleiro Rafael do São Paulo aí do Vale.
2: É que, claro que o São Paulo estava vencendo agora o empate, mas o Rafael ganhou um pouquinho de tempo por ali com esse lance, né? Quando daqui a pouco prepara, portanto, mais mexida já na equipe do Bolívar.
0: 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Vamos, São Paulo, acorda, São Paulo, em busca do segundo gol. Tenta fazer o domínio rapidamente no setor de intermediária, toma, posse de bola, mas aí com falta. Pablo Maia acabou batendo a carteira do jogador número 26, o Saavedra do Bolívar. E a arbitragem paralisa e marca falta rápida já cobrada. Batalini quem domina no setor de intermediária, trabalha rapidamente com o Melgar. Tá aí o autor do gol de empate. Melgar tenta o passe, profundidade, a bola foi forte demais. Se perde, lateral, que favorece a equipe do São Paulo, campo de defesa. E o Caleri tá caído no campo de jogo recebendo atendimento. Porque o Caleri teria recebido uma pancada no rosto fora do lance de bola. E aí, do Vale?
2: O Melgar na escapada, né? A impressão que dá é que o braço acaba ficando por ali. E fica, né? No lance mais estabanado do que de fato violento. E aí o Caleri, claro, tenta dar uma valorizada. Ó, mostra até ali sangue, enfim. Vai mexer daqui a pouco a equipe do Bolívar com camisa 11, o Miranda já pintando.
0: E no final das contas o árbitro marcou a falta, que o Danielzinho vai pro levantamento, joga de graça, tiro de meta para a equipe do Bolívar fazer a cobrança. 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
2: Sai o 9, o Calterucci, para a entrada do 11, o Miranda. E vem aí o 7, saindo 17, portanto, o Pato Rodrigues para a entrada do camisa de número 7 na equipe do Bolívar, que é o Velasquez.
0: As mexidas, Leandro Guerreiro, Léo Gens.
3: Calterucci por Miranda, um centroavante por outro. A entrada do Velasquez na vaga do Patito, Velasquez é mais um ponta, jogador de lado do campo. O Patito circula bastante pelo campo. Do lado do São Paulo, com a última leva de trocas, a gente teve uma alteração tática do São Paulo. O Ferreirinha, ele não forma uma dupla com o Caleri. Ele joga mais pelo lado esquerdo. O São Paulo passa a se defender agora num 5-4-1. Qual a intenção do Dorival? Como o ponta pelo lado direito, o Batalini, ele não é um lateral de origem, o Dorival quer que o Ferreirinha jogue nas costas desse jogador, para puxar o contra-ataque em velocidade do São Paulo com o Ferreirinha, que tem rapidez, tem velocidade para isso, Capela.
0: E aí, Guerreiro, as mexidas?
4: O Pato já não vinha bem, né? Tava sumido do jogo, o Velasco entra para dar mais velocidade, e na frente entra um centroavante pelo outro, né? Que vai tentar forçar essa bola aérea na área do São Paulo. O Ferreirinha, se ele se atentar um pouquinho e encostar no Caleri, vai acabar sobrando para ele.
0: 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E Rafael foi sair jogando errado, deu um chutão, a bola foi para fora, novo lateral que favorece a equipe do Bolívar no seu campo de retaguarda. Sem muita pressa, faz inversão, Melgar.

0: Lugar trabalhando pela ponta direita, faz inversão lá pela ponta esquerda com José Sagredo. Sagredo que domina, faz o break em cima da marcação do Lucas Ramon. Na intermediária, câmbio de ataque, tenta soltar essa bola com Asprilha. Asprilha dominou, soltou com Robson na boca do gol. Break da marcação, bola foi rolada com Asprilha. Poderia ter batido, recuou. Bola volta mais atrás com Saavedra. Dois em cima dele, lá pela ponta esquerda com José Sagredo. Volta mais atrás com Arreaga. Olha, todos os jogadores do Bolívar de linha estão do meio pra frente. É o Bolívar em busca da virada. Lá pela ponta direita com Saavedra. Faz a inversão novamente com Velasquez na primeira dele. Pela ponta direita está livre de marcação. Batalini, bola para ele. Tenta trabalhar Robson. Perdeu a posse de bola, mas perdeu e sofre a falta. Falta um pouco mais dura. O jogo está parado. Nova falta cometida pelo Ferreirinha agora em Duvali.
1: Chega atrasado, né? E aí dá a calçada ali. Dá um coice no Robson, camisa 14. Falta bem marcada.
0: Falta já cobrada, rapidamente, lá pela ponta esquerda, tenta descer rapidamente o time do Bolívar com José Sagredo. Ele domina com a parte interna do pé, volta mais atrás com Arreaga. Arreaga é quem domina, se manda o camisa número 3, o zagueirão da equipe do Bolívar. Solta essa bola no círculo central do gramado com o Echeverria, faz inversão com o Robson, bom de bola, hein? Bom de bola o Robson, pra ficar de olho. Pai brasileiro, é isso, né, Duvali? Pai brasileiro?
1: Exatamente, e jogador que já jogou no Cruzeiro, veja só.
0: Olha só, não lembro dele, mas o Robson faz a inversão, da direita pra esquerda, trabalhando novamente lá pela ponta com José Sagredo. Solta essa bola na intermediária com Velasquez. Mais atrás com Echeverria. Echeverria trabalhando novamente pela ponta direita com Batalini. Batalini vai pro levantamento à frente da grande área com Asprilha. Vem o cruzamento. Ela passou lambendo a trave. E se perde lá do outro lado em lateral. O São Paulo dá espaço. E agora o Asprilha foi bem. Faltou alguém lá na segunda trave. Ou caprichar melhor no chutamento. Chute com cruzamento aí do Vale.
1: Oh, rapidinho. A ficha do Robson, futsal do Corinthians, e aí depois base da Portuguesa, Palmeiras e Brasília e Cruzeiro. No Palmeiras foi convocado para a seleção boliviana sub-20 quando tinha 15 anos. Tá aí, no Cruzeiro ficou uma temporada, portanto, o Robson.
0: Em destaque para você, Robson, brasileiro naturalizado boliviano. E o Bolívar vai tentar descer. O São Paulo se fecha demais. Daqui a pouquinho quero ouvir Leandro Guerreiro e Léo Gens. São Paulo se fecha demais, tem muito tempo para jogar. 34 do segundo tempo, continua para você. Bolívar e São Paulo, 1-1. Agora há pouquinho o São Paulo tomou um empate e pode tomar virada. Nesse levantamento à frente, bem Arboleda. Bem no contorno, Arboleda. Se livra da posse de bola, joga no campo de retaguarda. Léo Gens, Leandro Guerreiro, São Paulo se fechou demais, tem muito jogo ainda pela frente.
2: Só conseguir conectar esses contra-ataques e acionar o Ferreirinha, que é o cara que tem a velocidade para tirar o São Paulo do campo de defesa e levar para o campo de ataque. No último lance, Domingos Duarte deu muito espaço para o Asprilha. Domingos Duarte, para mim, não faz um grande jogo até aqui. Deixou o Asprilha virar, girar para cima dele no lance anterior e agora ficou muito longe do atacante. Pode melhorar esse zagueiro do São Paulo, sim.
0: E aí, Leandro Guerreiro? Leandro Guerreiro, ele tá desesperado. São Paulo demora demais para trocar passe, mas vamos ver, quem sabe agora. Capricha, Ferreirinha. Nossa, era um contra um, ele voltou, ele driblou para trás, era para driblar para frente, meu querido. E o Wendel perde o passe, erra o passe de 2 metros. Aí o Leandro Guerreiro vai à loucura aqui do meu lado, Guerreiro.
3: Capela, o São Paulo deixou de fazer o que ele tava fazendo de melhor, que era o toque de bola, aproximação. O São Paulo faz alguns minutos que tá rifando a bola, isso não é bom pro São Paulo. Agora esse lance, o Ferreirinha domina para frente, né, vai pro mano a mano, dominou pra trás, acabou perdendo o lance, que poderia ser um lance importante pro São Paulo.
0: Vai tentar descer o time do São Paulo com o Ferreirinha, drible o primeiro, drible o segundo, o jogador do time do Bolívar vai tentar tirar, tive a impressão que a bola bateu na mão, hein? Tive a impressão que o zagueirão Arreaga tava no lance, ele vai tentar tirar de cabeça, e aí ele perde a bola, e acaba tocando no braço dele. Jogadores do São Paulo pedem pênalti a favor do tricolor, hein, Duvali?
1: É o momento que o jogo vira ali uma pelada, né? Impressionante, mas o São Paulo vai mexer daqui a pouco. Tô vendo ali a movimentação com o Buta, que pode estrear lateral direito, também o Cauli, no momento que o Rafael ganha um tempo por ali.
0: E daqui a pouquinho mexe o Bolívar também, Leandro Guerreiro, Léo Gens. Olha só, Billy Arce, hein? Daqui a pouco você baixa a ficha técnica, levanta a capivara do Billy Arce.
1: Do Arboleda, hein? Pois a aposta foi Billy Arce e Arboleda.
0: Tem toda a razão. Daqui a pouquinho a gente conta essa história, porque antes vai tentar descer o São Paulo. Capricha, Ferreirinha. Puxou o bico da entrada da grande área, tabelou com o Caleri, passe errado. Mas ainda volta no setor de intermediária com Pablo Maia. Pablo Maia abre, boa bola com o Lucas Ramon. Solta pelo lado direito do campo, cabe até o cruzamento, tem Caleri na grande área. Bem demais, Echeverria. Dá um tapa na bola e vai tentar liga contra ataque rápido para a equipe do Bolívar com o Melgar. Melgar faz o break em cima da marcação, mas já perde. Já perde o estímulo. A bola volta no campo de retaguarda sem muita pressa para sair jogando. Temos 37 do segundo tempo, confirmando para você. A Bandeirante gira, tempo e o placar do futebol. 37, segundo tempo. O placar da Copa Sul-Americana continua. Tá feia a coisa, velho. Foi dar um lançamento agora e jogou pra lateral. Tinha ninguém lá, ninguém. Continua 1-1, Bolívar e São Paulo. Daqui a pouquinho as mexidas do Tricolor. Antes tem você, e aí, Agrela?
4: Capela 1-1 também para Estudiantes contra Universidade Católica. San Pedro empata para os chilenos agora aos 35 da segunda etapa. Amanhã, 9:30 da noite, tem Cruzeiro e Flamengo. Flamengo com alguns desfalques. Alexandro, Cebolinha, Luiz Araújo e Vitão. Já pelo lado do Cruzeiro, Fagner e Lucas Romero não atuam pela equipe mineira.
0: Mexe o Tricolor mais uma vez do Vale.
1: Saindo 19, Lucas Ramon, estreando Buta com a 20. Saindo também o 16, Bobadilha, para a entrada do 80, Cauli.
0: Senhores, mais mexidas, Buta. Buta vem aí.
2: Buta no lugar do Lucas Ramon, um lateral por outro. Cauli na vaga do Bobadilha. A missão do Cauli é segurar um pouquinho mais essa bola. Fazer com que o São Paulo consiga respirar um pouco mais dentro do jogo. Tirar o ritmo da partida. Para que o São Paulo consiga sair do campo de ataque, de defesa e ir para o campo de ataque. Com troca de passes. Acelerar o jogo não é a melhor alternativa para o São Paulo, Capé.
0: Leandro Guerreiro, Cauli tá aí, o Buta, eu não vou mentir, não conhecia, nunca tinha ouvido falar.
3: Dois. É, espero que ele possa, né, no São Paulo, conseguir desempenhar o seu melhor aí. O Cauli entra para segurar um pouco mais a bola, quem sabe um arremate de fora da área. O Buta mais na parte física, na saúde, para dar ajuda ali pelo lado direito. No lance anterior foi o Capela, o Ferreirinha faz o mais difícil, né, na partida, que é você conseguir driblar, porque tá todo mundo com a perna inchada, ele entrou também, você dá aquela abafada, clareia o lance e ele tentou uma tabela com o Caleri, que tá no final do jogo, cansado, pesado. Então, assim, arremata em gol, na entrada da área, chuta no gol, vê o que acontece, mas não foi isso que ele fez.
0: 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Muda mais mexidas, vamos lá do Vale.
1: Saiu 26, Saavedra, entrou 6, Vaca, e saiu 14, Robson, para a entrada do 10, Billy Arce, que apostou com o Arboleda. Quem perder, veste a camisa do Palmeiras.
0: E ele cumpriu, e deu uma polêmica desgranhenta isso aí. Que número é o Vaca?
1: O Vaca é meia dúzia.
0: Meia dúzia. Daqui a pouquinho eu pergunto pro Léo Gens e pro Leandro Guerreiro, porque antes vai tentar descer. O time do Bolívar pela ponta esquerda, novamente com a Arreaga. Vai pro levantamento, Arboleda na marca do pênalti. Ganha na primeira, recupera na segunda, rebote a favor do time do São Paulo no seu campo de retaguarda. As mexidas do time do Bolívar, jogo muito parado com muitas mexidas. E aí, Léo Gens? E aí, Leandro Guerreiro?
2: Saavedra pelo Vaca, um lateral esquerdo por outro. E a entrada do Billy Arce na vaga do Robson. O Biliar é um jogador mais criativo para tentar colocar os atacantes do Bolívar em condições de finalizar, para de repente conseguir a virada.
3: Arce é um jogador, né, mais agressivo, né, vai tentar a última cartada aí o Bolívar. É, o Vaca um lateral por outro, não muda tanta coisa. É, São Paulo se segurar nesse restinho no segundo tempo, quem sabe aparece uma bola para ganhar o jogo.
0: Tomara, capricha São Paulo nessa reta final de jogo. Daqui a pouquinho ela está de volta. Aninha Martins, Ana Martins, para comandar o apito final da Bandeirantes. 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Levantamento para o time do São Paulo, forte demais. Forte demais. Nas mãos do goleiro Lampi, sem muita pressa, faz a firme boa defesa. Com quase 41 minutos jogados no segundo tempo. Daqui a pouquinho os acréscimos. Segue tudo igual no estádio Orlando Siles. Jogo de ida, oitava de final, Copa Sul-Americana. Por enquanto, Bolívar e São Paulo vão empatando por 1-1. E o Bolívar vai tentar descer. Sempre com Echeverria. Ele trabalha no sistema defensivo do campo de retaguarda. Se manda, vai embora. Solta, solta rapidamente com José Sagredo. Sagredo passa o pé por sobre a bola. Lá pelo meio tem Vaca. Vaca na primeira dele. Faz a inversão da direita para a esquerda. Novamente com José Sagredo. Se manda, vai embora. Tenta partir rapidamente para o ataque. A equipe do Bolívar precisa do resultado positivo, porque jogar no Morumbi, o bicho pega. E o Bolívar. Bolívar desce no setor de intermediária, campo de retaguarda, trabalhando novamente com um jogador que é Vaca. Vaca trabalhando com Velasquez lá pela ponta direita, perde a posse de bola, Matalini recupera o tricolor, capricha Ferreirinha, escapou bonito da marcação do primeiro, escapou bonito da marcação do segundo, se manda, vai embora Cauli, Quinhaca, Cauli, na primeira sua, dois dribles lindos do Ferreirinha, posse de bola do Cauli, no que ele levantou a cabeça, bateram a carteira dele, tiro de meta para a equipe do São Paulo para fazer a cobrança. 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O Quinhaca acabou de entrar, tem que estar ligado, hein, Guerreiro? Tem que estar ligado, hein, Léo Gens?
2: Com certeza, e esse tipo de erro acaba comprometendo a atuação do São Paulo. Por um detalhe ou outro, o São Paulo não está vencendo esse jogo aqui. Tivesse um pouquinho mais de eficácia na frente do goleiro adversário, poderia já ter feito o segundo. Não tivesse errado um passe ou outro, poderia ter criado mais chances. Os espaços estão à disposição do São Paulo, que não consegue aproveitá-los, Capão.
0: Depois acabou com não sabe o que fica no banco, né, pô? A tirissa danada, entra, tem que entrar ligado, hein, Guerreiro?
3: O Ferreirinha clareou a jogada, coloca o corpo à frente do adversário, obriga ele a ter que fazer uma falta em você, né? Tem que dar um
0: pelo menos a falta,
3: pelo menos a falta, se ele coloca o corpo à frente, o cara tem que matar a jogada, mas um pouco disperso.
0: Batalini domina lado direito, vem pro cruzamento, bem Arboleda na cobertura, faltou comunicação com o Rafael, tava saindo para fazer o domínio, lateral que favorece a equipe do Bolívar para fazer a cobrança novamente com Batalini, Batalini dominou, solta com Biliarce, passou, pediu, recebeu, novamente Batalini na entrada da grande área, domina Biliarce, dois em cima dele, vem o cruzamento, bem na cobertura Pablo Maia, faz o contorno na marcação lá pela ponta esquerda do Wendel, dá uma rifada, se livra da posse de bola, joga essa bola para fora, Domingos Duarte tava por lá, lateral que favorece a equipe do Bolívar, vem pro levantamento à frente, a bola viaja, passa pelas trilhas, passa por todo mundo, joga essa bola para fora, na jogada de segurança o Muta, hein? Na primeira dele não quis se complicar, tava livre de marcação, poderia ter dominado, joga a bola para fora de graça, escanteio pro Bolívar, cobrar lá da esquerda aí do Vale.
1: Ah, o Muta tá chegando agora, né? Não quis dar sopa pro azar, fez o corte, já cobrou escanteio o Bolívar.
0: Escanteio rápido já cobrado e a posse de bola fica pro time do São Paulo que não tem contra-ataque, não há ninguém, nem Cauli, nem Ferreirinha, só o Buta com a parte de bola, e aí perde o Buta, tropeçou sozinho, perde a posse de bola o Cauli, mal demais o Cauli no jogo, daqui a pouquinho os acréscimos, tem que se fechar o tricolor do Morumbi, porque desce perigosamente a equipe do Bolívar, novamente pelo meio, sai jogando rapidamente com o Melgar pela ponta direita com Batalini, tenta o passe em profundidade para Asprilha, mergulha, agora bem Domingos Duarte, e agora bem o São Paulo no contra-ataque, quem sabe agora pela ponta esquerda, Ferreirinha que domina, ninguém se aproxima, ele trabalha mais atrás com o Newton trabalhando pelo meio, trabalha pela ponta esquerda do campo, erra o passe, mas dá sorte o time do São Paulo no campo de defesa, conserta agora, respira o time do São Paulo, se manda, vai embora com Buta, lá pela ponta direita, tenta o passe em profundidade, demorou demais o Cauli, esperou a posse de bola e o Bolívar recupera, lá pela ponta esquerda, se manda, vai embora, lado esquerdo com o Sagredo, se cruza a segunda do Bolívar, vem o levantamento, nossa senhora, Batalini do céu, cruzamento da entrada da pequena área, ele foi chapar e ele chapou de calcanhar, coisa horrorosa, a bola vai para fora, tiro de meta, escapa bem o São Paulo de tomar a virada aí do Vale.
1: E o Bolívar não pode colocar a culpa na altitude, né, porque eles jogam lá, estão acostumados, né, impressionante, né, como o cara não sabe nem a perna boa dele, acaba desperdiçando a chance por ali, seria uma ótima oportunidade do Bolívar virar o jogo.
0: Sei nem como ilustrar esse lance. O cara parecia o Curupira. Ele deu de calcanhar na bola. Coisa horrorosa, hein, Guerreiro, Léo Gens?
3: Feio, feio, cara. Ali o São Paulo saiu para um contra-ataque e acabou dando um contra-ataque pro Bolívar, né? Ali o atacante entrar com a perna esquerda, né? Chapando. Mas ele tentou fazer o contrário e deu um lance de graça pro São Paulo.
0: Coisa horrorosa. Vamos ver o São Paulo agora. Capricha, Ferreirinha. Vamos lá. Ah, Ferreirinha é duro também. Foi dominar a bola acabou saindo. Lateral que favorece a equipe do Bolívar. Vai terminar o jogo daqui a pouquinho. Já ela está de volta. Ana Martins para todo o Brasil para comandar o apito final. Falaremos muito, obviamente, sobre São Paulo, sobre Memphis Depay, que não renova com o Timão. Estamos com 91. Vamos até 95. Mais 4 minutos de bola rolando para você no microfone de esportes da Bandeirantes. 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Tenta trabalhar rapidamente pela ponta direita a equipe do Bolívar com Bartalini. Ele se manda, vai embora lá pela ponta direita. Ferreirinha fica em cima dele na marcação. É obrigado a começar mais atrás. Trabalha rapidamente pela ponta esquerda com Vaca. Vaca lá do outro lado, lado esquerdo com Sagredo. Se manda, vai embora. Marcação individual do Muta. Puxa pro meio, vem cruzamento, vem o desvio, vai ser o gol do Bolívar em cima da linha. Tirou o São Paulo! Quase a virada do Bolívar. Ficou quase que em cima da linha. O São Paulo se fecha e toma um abafa gigantesco aí do Vale.
1: É, quando a fase é ruim, né? Parece que atrai. Porque esse time do Bolívar, mesmo perdendo muita chance, mostrando pouco a qualidade, ainda assusta o São Paulo e tem a bola, Capela.
0: Olha o Sagredo aí de novo, lado esquerdo, o Big da entrada grande área, tenta o passe para Biliar-se na boca do gol, fica viva, Domingos Duarte faz o corte, e ela fica viva no campo de retaguarda com o Muta, vai pro levantamento à frente o Muta, hein, deu de graça para ninguém, o São Paulo agora só se fecha, é ataque contra a defesa, 2 minutos e meio para terminar o jogo. 2 minutos e meio para terminar a partida. O São Paulo tem que se fechar. Empate é um resultadaço fora de casa. Mas vem levantamento, vem Bartalini no cruzamento. A bola fica viva para Asprilla. Subiu de cabeça Arboleda. Arboleda faz o corte. Ela volta viva ainda do rebote no setor de intermediária. Que é o ataque para a equipe do Bolívar para fazer a cobrança. Vem para dominar Bartalini. Sempre pelo lado direito. Ele é perigoso. Vem para o levantamento com a perna esquerda. Subiu de novo Arboleda na marca do pênalti. Caiu pedindo falta o árbitro Vilmar rodando. Nada marcou, é ataque contra defesa, todos os jogadores de linha do Bolívar estão no meio pra frente, é pressão do time da casa em busca da virada, o São Paulo tem que se fechar, menos de dois minutos pra terminar, se fecha São Paulo, se segura Tricolor, Sagredo domina, pedalou, invadiu a grande área, levou pro fundo, ergueu a cabeça, vem cruzamento pra Asprilla, subiu Domingos Duarte, joga a bola pra fora, tapa na bola Domingos Duarte, escanteio, que sufoco é esse do Vale?
1: Já cobra rapidinho o Bolívar em busca da virada.
0: Vem Bolívar com Vaca no bico da entrada grande área pela ponta esquerda, são dois em cima da marcação, vem levantamento, vem desvio de novo na primeira trave, faz o break por ali, o Pablo Maia, essa bola sobra lá pela ponta direita, tem que se fechar a equipe do São Paulo, Vaca quem domina, lá pela ponta esquerda, solta com Echeverria, Echeverria com Biliarte, faz o peão, voa em cima da marcação, são dois, três em cima dele, lá pela ponta direita novamente com Bartalini, são dois em cima dele, tenta partir para a tabelinha rápida com Biliarte. No bico da entrada grande área, pela ponta direita, leva pro fundo, vem Bartalini, vem levantamento, vem cruzamento, tentou uma bicicleta por ali o Asprilla, ainda volta viva do rebote, vem o chute no travessão, ela vai embora, e fica viva no setor de intermediária, é uma pressão gigantesca, o São Paulo tem que se fechar, 50 segundos para terminar o jogo, Bartalini, levantamento, a bola fica viva na grande área, Pablo Maia na primeira, ainda volta viva no bico da entrada grande área, vem a finalização em cima do Rafael. Ufa, que sufoco o São Paulo no final do jogo, teve de tudo, uma pedrada do travessão e no rebote a finalização teve desvio e a bola fica nas mãos do goleiro Rafael, o São Paulo escapa de tomar a virada dos minutos finais do jogo, hein, do Vale?
1: Seria do Melgar, né, ele tá com o pé afiadíssimo, pega de novo de primeira porque o Asprilla tenta dar um voleio por ali, não acerta. Quase, pressão total, sufoco, toma o Tricolor Paulista.
0: E tá pra terminar o jogo, já estamos com 95, será que dá o último ataque? Tenta descer pela ponta esquerda, Vaca foi empurrado, o árbitro paralisa, marca a falta e sobe cartão amarelo, hein? Cartão amarelo será o último lance do jogo, é pressão do Bolívar, lado esquerdo, campo de ataque e o Velasquez chama a responsabilidade e parece que o Muta tomou amarelo, é isso, Duval?
1: Isso, o Muta, né, porque... ele não teve outra opção ali, ele agarra o Velasquez, faz a falta, toma o primeiro cartãozinho dele com a camisa do São Paulo, quem sabe o último lance é bola parada para o Bolívar.
0: Se fecha São Paulo, concentração São Paulo, voltar com empate é um resultadaço, é o último lance do jogo, cruza os dedos aí Tricolor do Morumbi, Velasquez autorizado, levantamento, Arboleda ganha, e não há tempo para mais nada, vai apitar o fim do jogo, apita Vilmar Roldão. Nossa, que sufoco! A reta final de jogo foi um sufoco para o São Paulo que se segura e volta com um belo resultado. Fora de casa, na altitude, Bolívar 1, São Paulo também 1. Vem aí para comandar o apito final no microfone de esportes da Bandeirantes, Ana Martins, um abraço, um beijo no coração, até a próxima, Brasil. Toca da Ianinha.
5: Valeu, viu, Capela? Boa noite pra você, pros nossos ouvintes aqui na Bandeirantes, pra você que tá no youtube.com/Rádio Bandeirantes Oficial. Ficou em 1-1 a história em La Paz. Bolívar com o Melgar empatou a partida no segundo tempo. São Paulo saiu na frente com o Arboleda. Bom resultado pro São Paulo que tá jogando fora de casa. Não é o pior cenário, não. E tomou um sufoco aí no final, não é, PDV?
1: Exatamente, né, Aninha? Impressionante, inclusive com bola no travessão, depois que o São Paulo toma o gol de empate numa felicidade do Melgar, que inclusive foi quem carimbou agora na reta final do jogo o travessão do Rafael. São Paulo que segue sem vencer já há um bom tempo, né? A última vitória foi em maio contra a equipe do Boston River pela própria Sul-Americana, mas com uma perspectiva boa com relação ao jogo da próxima semana. Terça-feira, 9:30 da noite, no Morumbi, o São Paulo reencontra a equipe do Bolívar, né? Que mostra bastante fragilidade em algumas questões, tem como arma justamente esses jogos na altitude. Vamos ver se na semana que vem o São Paulo reage. Lembrando que antes disso, São Paulo precisa reagir no Campeonato Brasileiro, onde não vence desde abril, quando bateu o Mirassol em Campinas, ainda sob comando de Roger Machado. A única vitória de Dorival Júnior foi justamente na Copa Sul-Americana, quando enfrentou o Boston River. Aliás, o Dorival chegou hoje ao 100º jogo dele comandando o Tricolor em 3 passagens, mas essa terceira passagem realmente ainda a coisa não engrenou, né? Apenas uma vitória, o 4º empate Dorival conheceu hoje à frente do São Paulo e 3 derrotas espera nessa sequência em casa agora. Coritiba e o próprio Bolívar aí, quem sabe o São Paulo se recuperar um pouquinho nessa temporada de 2026, Aninha.
5: É isso, PDV, até já, daqui a pouco a gente vai ouvir o técnico Dorival Júnior para falar sobre essa partida de ida pelas oitavas de final da Sul-Americana. Comigo aqui, Leandro Guerreiro e o Léo Gens, opinião Bandeirantes, são 11:29. Guerreiro, é esse empate, né, que é até um resultado positivo para quem joga fora de casa, Nessa altura aí da Sul-Americana, é mérito do São Paulo ou foi o caminhar do jogo?
3: Aninha, São Paulo em boa parte do jogo teve condições de ter ganhado a partida. São Paulo fez um gol de bola parada, né, na cabeçada do Arboleda, que antecipou no primeiro pau, e o São Paulo teve outras oportunidades para criadas, né, com toque de bola, com aproximação. O Calleri deixou o Marco Antônio na cara do gol, logo depois numa jogada, uma tabelada com o Iago. O Luciano também teve a oportunidade de fazer, né, o segundo gol. Quem sabe o São Paulo com 2-0 não sofreria o empate, né, até porque tem mais posse de bola, mais confiança. Mas o São Paulo foi desperdiçando oportunidades ali. E o Bolívar jogando na sua casa, tinha que pressionar, tinha que ir pro ataque. Trocaram atacante, trocaram pontas, colocaram jogadores para cruzar bolas na área, né? E o São Paulo, num cruzamento desse, acabou que sobrou pro Melgar fora da área. Pegar um belíssimo de um chute. Eu tô com o Léo, né? Dava pro Rafa com as duas mãos, Rafael aí na bola com as duas mãos. Claro, tem altitude, lance rápido, talvez um atacante estivesse na frente, mas não que impedisse, né, o lance, o gol, né, invalidasse o gol, mas tava ali na frente, talvez ele ficou um pouco encoberto, mas dava para ele ter feito melhor. Eu acho que o São Paulo teve um pouco mais de oportunidades na maioria, né, do jogo. O São Paulo foi melhor na partida, mas aquele passe final, aquela chegada final, aquele tomada de decisão no último terço do campo, São Paulo acabou falhando.
5: Você estava naquela goleada do São Paulo sobre o Bolívar? Não, acho que tu isso
3: tava,
5: viu,
3: não,
5: e tava, não estava.
3: Não.
5: 9, né? 9 gols, né? 9 gols.
3: Antigamente esses...
5: Era outra história, né?
3: Esses clubes, né? Eles usavam o fator campo para tentar, de alguma forma, ganhar o jogo, ganhar bem, para quando viesse no Brasil se retrancar, mas não dava certo. Hoje eles evoluíram um pouco, hoje eles conseguem jogar tanto em casa como fora, quase do mesmo nível. Mas hoje o São Paulo me surpreendeu, né? São Paulo jogou bem, São Paulo teve posse de bola, não teve tanta conclusão. Eu achei que o São Paulo ia sofrer um pouco mais na parte física, não foi o que aconteceu. Agora é continuar, né, trabalhando, acreditando. São Paulo tem um jogo duro no final de semana, um jogo importantíssimo, uma final, né, para ele dentro de casa. Já são mais de 25 mil ingressos vendidos para sábado, que também surpreende, que o último jogo do São Paulo no Morumbi a gente teve 12 mil pagantes, O jogo lá em Bragança, se eu não me engano, foi 6 mil.
5: Sim.
3: Então, 20, 25 mil. O torcedor volta a acreditar, volta a sonhar. Até porque sempre foi o torcedor do São Paulo que nos momentos difíceis apoiou para salvar o clube de uma situação como ele está nesse momento.
5: E se tiver um resultado positivo no fim de semana, também anima o torcedor a comparecer nesse jogo de volta da Sul-Americana, né? Léo Gen está com a gente aqui. Léo, sua leitura desse segundo tempo e um dia, assim, de novidades para o São Paulo, tanto no esquema tático do Dorival quanto nas estreias, né? Como é que foi para você esse jogo de hoje?
6: São Paulo, para mim, fez um bom jogo, Ana, dentro do que vinham sendo as exibições do time sob o comando de Dorival Júnior. O plano de jogo era muito inteligente. O Dorival hoje escolheu um sistema com três zagueiros. Ele usou o Newton, que veio do Botafogo, como um terceiro zagueiro pelo lado direito. O Domingos Duarte e o Arboleda. Colocava dois alas, o Iago Borduque por um lado e o Lucas Samon pelo outro. Esses dois alas baixavam e, na prática, o São Paulo se defendia com linha de cinco. Ao se defender dessa forma, você consegue que os seus dois alas evitem os cruzamentos laterais e você preenche bem a sua própria área com três zagueiros que duelavam com dois centroavantes no começo do jogo do Bolívar, o Cauterucci e o Asprilha. Então você tem uma vantagem numérica dentro da área, você tem mais jogadores do que o seu adversário. São Paulo jogou com três volantes, o Pablo Maia era o primeiro homem, Bobadilha e Marcos Antônio um pouquinho mais à frente. Bobadilha e o Marcos Antônio eram os responsáveis por cadenciar um pouco mais o jogo, tirar o São Paulo do campo de defesa, levar para o campo de ataque, e lá na frente estariam Caleri e Luciano, os dois homens mais avançados. O plano era muito bom, muito inteligente, tanto é que o São Paulo abriu o placar. Um lance de bola parada com o Arboleda, quando o São Paulo já era superior. O São Paulo tinha tido um chute de fora da área com o Luciano antes mesmo de fazer o gol. São Paulo sofreu pouco no primeiro tempo, enquanto teve perna para correr. O Rafael fez uma boa defesa no primeiro tempo, logo aos 30 minutos, e aos 40 uma cabeçada para fora, que pode ter ameaçado a meta do São Paulo, mas foram duas boas chances só do Bolívar na etapa inicial. São Paulo foi para o intervalo. Como a gente disse aqui, acho que o ideal não era trocar ninguém, o Dorival voltou com o mesmo time, e no início do segundo tempo, o São Paulo teve a chance de matar o jogo. Os espaços apareceram porque o Bolívar se lançou ainda mais para o campo de ataque, precisava da vitória, o empate não é um bom resultado para o Bolívar, é melhor do que perder, mas não chega a ser um bom resultado, é um bom resultado para o São Paulo. O Rafael logo aos 12 minutos já fez uma defesa e aos 14 o Marcos Antônio para mim teve a melhor chance do São Paulo no segundo tempo, que ele sai cara a cara com o Lamp e ele conclui mal para o gol. O Marcos Antônio para mim não fez um grande jogo. Acho que foi um cara que sentiu muito a altitude. Tanto é que saiu no decorrer do segundo tempo para a entrada do Danielzinho. Aos 18 da segunda etapa, o Melgar chegou ao gol num chute de fora da área. O São Paulo protegeu bem o espaço dentro dela, conseguiu afastar a bola, mas ela sobrou para o Melgar, que estava numa noite inspirada, um chute de fora. E como disse o Leandro, para mim o Rafael poderia ter ido melhor. Entendo que na altitude a bola ganha um outro tipo de velocidade. Mas ele chega na bola, é que ele não pega em cheio. Ele esbarra nela e ela acaba morrendo dentro do gol do São Paulo. Nos minutos finais, o Bolívar conseguiu abafar o São Paulo. O São Paulo caiu muito na parte física. O Dorival fez as trocas, mudou um pouco o sistema, colocou o Ferreirinha para jogar pelo lado esquerdo, saiu do 5-3-2 para o 5-4-1, deixou só o Caleri lá na frente para tentar segurar esse resultado. O empate não é um resultado ruim para o São Paulo, mas nos minutos finais a meta do Rafael foi mais ameaçada. O Melgar chegou a chutar uma bola no travessão de novo, o mesmo jogador que marcou o gol do Bolívar. 1-1, acho que isso é um resultado justo, mas o São Paulo poderia ter vencido o jogo. Fosse mais eficaz diante do Lamp, o São Paulo poderia sair com uma vitória e jogar muito mais tranquilo na semana que vem. O empate não é um mau resultado, acho que o São Paulo tem tudo para avançar dentro da Copa Sul-Americana.
5: Que possa chegar com confiança aí no fim de semana contra o Coritiba, se não me engano, né? E depois tem jogo, o próximo jogo do Brasileiro com a Chapecoense, até para compensar a torcida que está voltando a acreditar nesse time do Dorival Júnior. Vamos lá! Oi.
6: Mas acho que é importante a gente frisar que o plano do Dorival vale para hoje, tá? Para o jogo de hoje na altitude.
5: Sim.
6: Não é o caminho para o São Paulo jogar com três zagueiros, dois alas. O São Paulo pode até jogar dessa forma, mas não é um indicativo da forma como o São Paulo vai jogar nos próximos jogos. Acho que foi um plano específico para conseguir, pelo menos, trazer um empate da altitude. Missão dada, missão cumprida.
5: É isso, vamos ver qual vai ser a próxima tática do Dorival, como se comporta, né, nessa partida pelo Campeonato Brasileiro no fim de semana. Agora 11h36, vamos lá para o nosso craque do jogo.
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5: Começando pelo Leandro Guerreiro. Guerreiro, quem foi o craque de hoje para você nessa partida entre Bolívar e São Paulo?
3: Ah, Aninha, eu não vi assim um grande destaque, né? Mas eu vou ficar com o Melgar, né? Acertou três belos chutes, né? Um Rafael defendeu, um ele acabou fazendo o gol e outro ele acertou a trave, né? Não é que ele foi um jogador espetacular, foi acima da média, mas para mim é o melhor jogador do Bolívar.
6: Eu vou ficar com o Arboleda. Acho que o Arboleda fez um bom jogo no miolo de defesa do São Paulo. Tem um lance na primeira etapa, até a gente comentava isso fora do ar, né, Leandro? Que é um cruzamento para trás, que ele dá um tapinha com a ponta do dedo, que se ele não toca nessa bola, o Asprilha finalizaria e mandaria o Rafael a bola para tudo dentro do gol do São Paulo. Então o Arboleda fez um bom jogo e além disso foi o autor do gol do São Paulo. Para mim o destaque hoje foi o Arboleda.
5: Tá então Arboleda pelo Léo Gens e o Melgar pelo Leandro Guerreiro, os craques da partida, assim... Vamos para o apito final aqui na Bandeirantes.
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3: 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Hendrick começou a nova temporada com status de camisa 9 do Real Madrid. O clube espanhol divulgou a numeração oficial para 2026-2027 e entregou para o brasileiro a tradicional camisa do centroavante após o retorno do empréstimo de Lyon da França. Mesmo com a nova numeração, o futuro do atacante ainda é incerto. A imprensa espanhola revela que Hendrick recebeu propostas para um novo empréstimo e busca um clube onde possa ser titular e disputar competições europeias. Roma e Aston Villa aparecem como os principais interessados. O Real Madrid também vê com bons olhos uma nova sessão temporária, já que a concorrência do atacante é grande, com nomes como Mbappé e o recém-contratado Carlos Pi. A decisão sobre o futuro do brasileiro deve ser definida nas próximas semanas. Por aqui, Cido Gameiro, e a qualquer momento tem futebol internacional no Torcida Brasil.
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8: Meia-noite e 7 minutos.

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2: O Japão voltou a discutir sua política nuclear em meio às homenagens pelos 81 anos dos bombardeios de Hiroshima e Nagasaki. Desde 1967, o país segue três princípios: não possuir, não produzir e não permitir a entrada de armas nucleares em seu território. Agora, o governo da primeira-ministra Sanae Takaichi avalia uma revisão mais ampla da estratégia de defesa diante do aumento das tensões com a China e Coreia do Norte. A possibilidade de flexibilizar parte dessas regras preocupa sobreviventes dos ataques atômicos e grupos pacifistas que defendem a manutenção da política antinuclear do país.
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1: O Santos pode ter uma mudança de postura em relação a Neymar. Após a derrota para o Atlético Paranaense no último domingo, o técnico Cuca revelou que vai conversar com o camisa 10 para evitar novas suspensões por cartões amarelos. Nessa temporada, Neymar já recebeu 9 cartões amarelos em apenas 19 jogos, número superior a todo ano passado, quando foi advertido 8 vezes em 28 partidas. Por causa dos acúmulos de cartões, o craque já desfalcou o Santos em 2 rodadas do Campeonato Brasileiro. Além disso, Neymar também está pendurado na Copa do Brasil e pode desfalcar o Peixe nas quartas de final. Mesmo assim, o camisa 10 segue como um dos principais destaques da equipe, com 8 gols e 5 assistências na temporada. Por aqui, Cido Gameiro, e a qualquer momento, mais notícias do esporte no Torcida Brasil.
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3: Hendrick começou a nova temporada com status de camisa 9 do Real Madrid. O clube espanhol divulgou a numeração oficial para 2026-2027 e entregou para o brasileiro a tradicional camisa do centroavante, após o retorno do empréstimo de Lyon da França. Mesmo com a nova numeração, o futuro do atacante ainda é incerto. A imprensa espanhola revela que Hendrick recebeu propostas para um novo empréstimo e busca um clube onde possa ser titular e disputar competições europeias. Roma e Aston Villa aparecem como os principais interessados. O Real Madrid também vê com bons olhos uma nova sessão temporária, já que a concorrência do atacante é grande, com nomes como Mbappé e o recém-contratado Carlos Pi. A decisão sobre o futuro do brasileiro deve ser definida nas próximas semanas. Por aqui, Cido Gameiro, e a qualquer momento tem futebol internacional no Torcida Brasil.
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Irmãos, eu perguntei a Jesus: Jesus, por que tu me escolheu? Logo eu, um maconheiro, um cheirador de cocaína, alguém que jogou o nome da família na lama. E eu perguntei: Deus, por que eu? Por que tu me escolheu? E Jesus me respondeu: porque eu escolho as coisas loucas deste mundo para confundir as sábias. Porque eu escolho aqueles que não são para confundir os que são. Porque eu escolho as coisas fracas e desprezíveis deste mundo para aniquilar as fortes. E durante este diálogo com Deus, Ele me deu uma canção nova. E eu vou cantar para você.

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1: Uma hora e 3 minutos.

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1: Duas horas e dois minutos.
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1: Quatro horas e quatro minutos.

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2: 5 horas em ponto.

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2: A Anvisa revogou medidas que proibiam a comercialização, distribuição ou propaganda de medicamentos por plataformas digitais. A decisão atinge empresas como iFood, Rappi, Mercado Livre e Americanas. A mudança ocorre após uma nova lei autorizar farmácias e drogarias regularizadas a contratar plataformas de comércio eletrônico para a logística e entrega de medicamentos. Apesar da revogação das proibições, a Anvisa ainda precisa publicar uma regulamentação específica para que as novas regras sejam aplicadas integralmente.
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Obrigado, Senhor, por mais um dia de vida. Obrigado, Senhor, pela saúde. Obrigado, Senhor, por mais um programa na 107. Hoje é quarta-feira, 12 de agosto de 2026. Bom dia, meus amigos, minhas amigas, uma ótima e abençoada manhã de quarta-feira. Que Deus leve paz, amor, saúde, alegria a toda a família. Louvemos ao Senhor, porque Ele é bom. Louvemos ao Senhor, porque é bom estar com vida. Se dirigir, não beba. Se beber, não dirija. Preserve a vida, porque a vida é um dom de Deus. E lembre-se, amigo, sempre atrás de uma bola há uma criança. No pique, no carinho, na alegria do programa do Zé da Boia até às 8. Muita moda bonita pra você. 5:04 em Pindamonhangaba. Bom dia, amiga, amigo. Manda o seu zap. É 992-245-660. 992-245-660. 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Falando em futebol, o São Paulo vai para 2 meses sem ganhar uma partida, prima. Mas ontem conseguiu um bom resultado, apesar de tudo. O empate lá naquela altura, 3.600 metros de altitude, foi bom resultado para o tricolor do Morumbi. Mas agora tem que fazer a parte em casa, né? Ganhar, que é difícil. 5-6. 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

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Um beijo para Lili e um abraço para Esmeralda. Na feira, subiu o calçadão, tá lá a barraca da Esmeralda. 5 e 8. Abra essa bagaça aí, prima. Quem tá aqui, ó, olha lá. Bom dia, Zé da Boia. Já tô ligado nas modas que não sai da moda. É o Marcão Pabeiro da Padaria do Bosque. E também, bom dia, que você tenha um ótimo dia abençoado. É o Ricardo do Santa Cecília. Também o Paulo Beraldo. Louvemos a Senhor porque ele é bom. Louvemos a Senhor porque é bom estar com vida. Grande Paulo Beraldo. A esposa Ana Lúcia, a Gisele, a Camila. Estão aqui no Brasil, né, prima? Lá nos States, na Pensilvânia, a Laura, o Lucas, a Sofia, o Tagranete e a Paulana, que Deus proteja toda a família aí. Um abraço aí para a família Beraldo. E o Mário mandando para a Roberta, para a Jaqueline, para o Gasparim e também para o Juarez da Guarda Municipal, a dona Rosário, o João Batista, a irmã Maria e o seu Joaquim, a dona Maria. O Mário do Vila Rica tá ligadinho na gente. Prima, bom dia. Bom dia também para os nossos amigos, a Mauri Godoy, tá ligado? O Paulo agradecendo. Começa essa bagaça aí, prima. Quem que vem? Quem que vem? Teixeirinha? Então deixa. Indo ao motorista. Cadê o Gilberto, taxista? Tá dormindo? Levanta, homem. Lá no norte tem um problema que chama Levanta Veiaco. E você tá dormindo, Gilberto? Mas que coisa! Não é possível um negócio desse. 5 horas mais 9 minutos em Pindamonhangaba, 5 e 9. Indo ao motorista, a todos os nossos amigos do volante, os nossos amigos topiqueiro. Opa! Quem não gostava de falar é o Ney, prima. Chamar de topiqueiro. Ele falava: topiqueiro é os colarinhos da avó. É condutor de van. É, nosso amigo Ney que foi morar com Deus. Ô, prima, já são 5 horas mais 10 minutos. Põe moda nessa bagaça aí, mas não é possível um negócio desse. Esse hino ao motorista é todos os nossos amigos do volante, viu, prima? Obrigado pelo carinho, pela carona, os nossos amigos condutores de van, como dizia o Ney. O gaúcho da Topique, é gaúcho da Topique também, está com a gente. Bom dia.

Tá aí, Paulo Beraldo, uma dona bonita. Isso é motorista do progresso, indo ao motorista Teixeirinha. Agora, nós vem, viu, com o Pedro Bento Zé da Estrada, tô com o saco cheio. Dirceu do Presídio, tô com o saco cheio, companheiro. Ei, Paulo Beraldo, é só modão, Marcão, da padaria do Bosque. Cristina e Maurício Araretama, bom dia. Obrigado pelo carinho, pela audiência. Também o nosso amigo Marião. Marião, bom dia. É o Marião do Campo Alegre. Uma ótima quarta-feira. Que Deus te abençoe. Amém. Ô Marião, tô com o saco cheio. No pique, no carinho, na alegria do programa do Zé da Boia.

0: Tá aí três modona bacana que vocês ouviram no programa do Zé da Boia. Vocês ouviram aí Pedro Bento, Zé da Estrada, Tô com o Saco Cheio, Lady Laura, Milagre no Caixa 7 e Um Jantar para Jesus, do Duca e Dalvan. 5:26 em Pindamonhangaba, 5:26, para os nossos amigos da Padaria do Bosque. 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Agora já são 5:28, para os nossos amigos ligados, mandando o zap aí. Quem está mandando o zap aí, prima? É o Darcy do Mariáurea. Bom dia, Zé da Boia. Toca aí, Chico Rei, Paraná. Manda para todos ouvindo do seu programa. Deus abençoe a sua semana. Encanto e magia. Também está aqui Paulo Beiroz agradecendo aqui. Começamos bem, amigão. Ana Salles de Guaratinguetá. Bom dia, Zé. Gostaria de ouvir a música Cordão de Ouro com trio Parada Dura. Daqui a pouco nós já mandamos para vocês aí em Guaratinguetá. Está no pique, no carinho, na alegria do programa do Zé da Boia. Ô, prima, também está ligadinho com a gente. Os nossos amigos, sempre no pique, no carinho, na alegria do programa Zé da Boia, o Zé Roberto. Está lá no estacionamento o nosso amigo Zé Roberto. Bom dia. Bom dia para o Renan, para o Coxinha, para a Jaqueline e o Fábio, que faz lá manobra no sábado e domingo, né, prima? Um abraço para vocês aí. E também está ligadinho sempre com a gente, né, prima? O Zé Roberto lá no seu estacionamento. E para Juliana, que está com Deus, um beijo grande. Bom dia, música top. Está gostando aí a Jaqueline, viu, prima? Bom dia, Jaqueline, irmã da Ana e do Sérgio, lá em Guaratinguetá. Cunhada, né, prima? Do Sérgio e irmã da Ana. Um abraço para a Jaque, também para o seu Cesarino, o seu Toninho, lá irmã Terezinha. No lar São Vicente de Paula, está lá ligadinho o Chiquinho Espouzino, o... quem mais está lá? O Bicentenário, né? O Jaguaribe, seu Vicente, o Daniel Oliveira. A todos os nossos irmãozinhos que estão no lar, um beijo grande para vocês. Vamos com moda? Então vamos com moda. Vai entrar propaganda da emissora? Então tá bom também.
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2: O atual El Niño pode estar entre os mais intensos das últimas décadas e provocar eventos climáticos extremos na América Latina. Segundo o Centro de Previsões Climáticas dos Estados Unidos, há 81% de probabilidade de o fenômeno atingir intensidade muito forte entre outubro e dezembro. No Brasil, a expectativa é de mais chuva e temporais no sul, enquanto norte e nordeste podem enfrentar secas mais severas. Sudeste e centro-oeste devem ter calor acima do normal e baixa umidade. Países como Peru, Colômbia e México já anunciaram medidas preventivas para enfrentar os possíveis impactos.
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4: Cinco horas e 36.
5: No pique, no carinho, na alegria do programa do Zé da Boia. São 5 horas mais 36 minutos. Não é, acaba 5h36. Bom dia, meus amigos, minhas amigas. Obrigado pelo carinho, pela audiência no programa Zé da Boia. 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Tá aqui ligadinho. Bom dia, Zé. Que Deus abençoe seu dia. Amém. O Joel do Goiabal. Também, bom dia, Zé. Manda uma música do Lil e Léo Fagner, indo pro trabalho. Nosso amigo Fagner, o Juninho. Tá lá a Janaína, o Bruninho, Lagoinha, o seu Dito, a dona Gracinha, o João Ferreira e também a dona Lídia, os pais da Janaína. Bom dia, família. Bom dia, Joaquim, gerentão do supermercado Excelso. Uma ótima e amanhã abençoada para toda a família aí. Tá indo pro trabalho já o nosso amigo gerentão do supermercado Excelso, o Joaquim. Bom dia. Trio Parada Dura, Grão de Areia, lá pra Ana, pro Sérgio em Guaratinguetá, Cordão de Ouro. Na Jabarta já. Bota, já.

Tá aí, uma dona bacana, trio Paradadura, cordão de ouro, primo. Moda bonita lá pra Ana e o Sérgio em Guaratinguetá. No pique, no carinho, na alegria do programa do Zé da Boia, já são 5 horas mais 45 minutos em Pindamonhangaba, 5h45. Obrigado, meus amigos, minhas amigas. Vocês estão chegando agora aí. Uma ótima manhã de quarta-feira. Ô, prima, vamos lá então agora com o Encanto e Magia aí pro Darcy do Mariauriano.

0: Tá aí, Encanto e Magia, Chico Rei, Paraná, pro Darcy do Mari Áurea. 5:49 em Pindamonhangaba. Agora vai dar uma pausa com a moda para que possamos receber as bênçãos de Deus Todo-Poderoso nesta manhã de quarta-feira. Que Deus leve paz, amor, saúde e alegria a toda a família. Louvemos ao Senhor porque Ele é bom. Louvemos ao Senhor porque é bom estar com vida. Se dirigir, não beba. Se beber, não dirija. Preserve a vida, porque a vida é um dom de Deus. E lembre-se, amigo, sempre atrás de uma bola a uma criança. Coloca aí o copinho de água ao lado do rádio para receber as bênçãos de Deus Todo-Poderoso nesta gostosa manhã de quarta-feira. Com a gente na oração, Maria Helena Schinack, lá do Vila Rica. A Valério Geraldo Bocaiúva e Ribeirão Preto. Luiz Antônio e família no Parque São Domingo. Irineu Alves, Paloma, Dona Conceição, na Boa Vista. O seu Zequinha, Dona Isabel, o Cleito, a Cláudia, Maria Eduardo, Davi, o Manuel, Benjamin, também a Fran, o Zezinho e a nossa amiga Maria. Na nossa oração da manhã, na fábrica de Bloco Socorro. Matias e Simone, em Campo do Jordão. Cabral e família na Fazenda São José Alto do Piracuama. Maria Garcia e família. Luiz Adriano, Rogério e Maria Fernanda no Una. A Dona Dolores, no assentamento em Tremembé. Luiz Goró, Dona Catarina. Janaína Salum. A Dona Conceição, a Dama de Vermelho do Castorira. O Marcelinho Chupadeiro, da esposa Ana Ruth. Capixaba e Maria. Também a Dona Alzira e família. A mãe da Gatona Lindora Bonitona, Valdos Correio. A Valdos Correio e família. Balu e família. Carlão na Vila São Paulo. Almir Sambim e família. Demir Sambim e família. Neguinho do Espetinho e família. A Dona Maria Custódia, o Tonho e o Santo. Especial para a Dona Maria Custódia, que fez aniversário ontem, viu, prima? A Lúcia Vieira, também no Bem Viver. O Luiz Marcel, rei da sucata na Cidade Nova. A Valéria Beraldo e família. O Luiz Carlos Godoy, a Dona Cidinha e a Natasha no Araritama. A Dona Madalena, a Dona Tereza e a Dona Zezé no Jardim Imperial. Fortunato, Dona Neuza no Maricá, Wagner da Conceição e família na Mombaça, o Marielza Cardoso, Felipe e família na Vila Rica, a Marlia, Dona Divo Casalcarel, o Luiz Demétrio e família, Gustavo Mosquita, Dona Marina e o Rogerinho, Matheus Santiago e família, seu Cido, Alex Januário e o João Miguel no Bom Sucesso, Isabela e família no Crispim, o Birajara e família, e a Maria Portuguesa também, família, família do Luciano e a Fátima, lá no Mariaúria, prima, a Fátima e o Luciano no Mariaúria, Beto Cutuque e família, Dona Tereza de Freitas e família, Adriana e Mãe Maria no Xangri-Lá, a Gina Gonçalves Percival, a Gina Gonçalves e família, o Percival Alice no Feital e o Braia, Lúcia e o Zé Luiz Jardim Rezende, o Lauro e a Dona Augusta no centro, a Márcio Carlinho na Mombaça, a Dona Isabel e família, Rosângela e família, Roseli e família, a Dona Idalina e família, Renato Boia e família, Carlos Couto e família, Roselaine e família, Didi Pezão e família, lá no alto do Piracoma, grande Didi Pezão, Dito Gordo e Terezinha no centro, Genelice e Rosângela no Vista Alegre, a Eunice no Goiabal, Sidão e Célia na Alcoa, o Dair Alvarenga em Tremembé, a Cristiane, Eugênio e Adarilson no Araritama, a Regina e família, Berto e família, a Bruna e o Arthur também, a Rita Solange e família no Feital, a Carmen Lúcia e o Ariel na Mombaça, Benedito e família na Vila São Benedito, o Sérgio e a Dona Ângela Garcia no Lessa, Tadeu e Elza no Andrade, a Maria Eduarda, a Maria Eduarda, né, primo, o Cauã, o Alexandre e o Felipe em Londres, a Dona Elaide e família no Paraguai, o Paulo, a Lúcia, a Dani e a Simone lá no Xangri-Lá, Polaco, Polaquinho e Farroupilha, S. Porfírio lá em Palmital, Blas em Votuporanga, Sônia Aguiar e família, Joaquim e Sandra na Boa Vista, o Tonha, a Laura, a Vanessa e o André da Caíra em Taubaté, Janaína e família, Luiz Carlos e a Dona Esmerinda no Vila Rica, Bento e família no Maricá, também o Marcelo, a Karina, a Tia Inês no Alto do Cardoso, Dito Correria e família, a Lúcia de Fátima e a Maria Banda no Santana. Também quem está aqui, a Marco Antônio Torquato e família. Também está ligadinho com a gente o João Barbosa Siqueira, lá no Jardim Imperial e toda a família. Jardim Imperial não, é no Jardim Princesa, viu, prima? É o João Barbosa Siqueira. O João de Souza, a neta Gabriele, na padaria Semear, no Araritama. O André, o Guizão, a Vaninha, o Davi, na Vila São Benedito. Henrique Sebastião, no IP2, precisando aí de oração para a saúde, viu, prima? O Dito e família no Mombaça. O Diogo Lucas e a Cristina no Bosque da Princesa. Baiano e família no Feital. Francisco Espouzinho, Vicente Jaguaribe, o Daniel, o Bicentenário, Oliveira, no Lar São Vicente de Paula. Eugênia no Ouro Verde. Também Renato Green e a Estela no centro, no Grande Palmeirense. Renato Green e Estela, bom dia. Também o Trigo e a Dona Ivone. Coronel Gilberto de Carvalho e a professora Isis no centro. O nosso amigo Mário e a esposa Roberta no Vila Rica. Irineu, a Ana Cecília, Pedro, o Zé da Varja, a Carolina e a Nilceia no Pesque Truto, a Ribeirão Grande. Maria Aparecida e família no Andrade. Dr. Rafael Banola e Arleta. Também está aqui com a gente o João Arruda e a Maria Heloína lá no centro. Paulo Simões e família. Paulo da Sabesp e família. Nelson Felipe e família no Vila Rica. Ana Cláudia e família. Também está com a gente a Márcia Cardoso, filho Cristiano, no Goiabal. Benedito Gomes e família no Vila Rica. Luciano Mateus e a Serinha no Crispim. O Jonas Perninha e a Cida e o Nenê Perninha, prima. Jonas Perninha e o Nenê Perninha no Vila Cuia. Adriane e a mãe Maria. Dona Lúcia e o Nai na Água Preta. Jaqueline e família. O Floriano e a Lucimara no Alto do Piracoma. A Patrícia, a Carol, a Priscila, o Pedro, a Manu e o Tiririca. Índia do Santana, Vera e o Pelé. Igor, a esposa Júlia, o Julinho, a Ana Paula, a Tetê, a Juliana, a Sônia, a Dona Virgínia, também Josias, Marcelo, seu Gonçalo e Toche na Fazenda Floresta. Dalva Cruz e família. Alexandra, Daniela e família no Vila São Paulo. Abel Cidoura no Jardim Resende. João Ribeiro e família no Santana. Carlão e família. Também Joaquim Serralheiro e família. Paulo Beraldo e família. Hidalgina e família. Orlando da Nascida na Cidade Nova. O Francisco e a Márcia no centro. O Carlos e família na Fazenda dos Búfalos, na Sapucaia. Arlete Lousada e Dona Geralda. Maria Aparecida Ferreira no Cidade Jardim. Maria Ponte e a Dona Zuleika Nadine no Azeredo. Ivan Araújo e família. O Tandão e família. Davi do João do Pulo. Mãe Leila, a Paula, a Iris, o Diego e o Braia e o Paulo no Vila Rica. Maria Aparecida em Caçapava. Heraldo e família. Hidalgina e família. João Ferraz e família. Maradona e família. Major e a Soraya. Major Batateiro e a esposa Soraya. O Bernardo Moraes da Silva e o José Carlos nos Bom Sucesso. A Benil e família Nova Esperança. Ana e Sérgio em Guaratinguetá. Jolelino e Heloína no bairro das Campinas. O Huck e família em Moreira César. Dona Matilde e Jadel no São Benedito. Eliane e família no Cidade Jardim. Cabeça e família em Taubaté. A Dona Marisa e família na Quadra Coberta. Tadeu e a Margarete no Mariáurea. Bruno Cirino e Alice Monteiro no Maricá. Jesus e família na Mombaça. O Carlos e família no Parque São Domingo. Morel Júnior e família no Parque São Domingo. A Dona Edna Palmeirense lá em Tremembé. Cobertor e família no Mariáurea. Maurinho e família na Fazenda Canegais. Tobias e família no Xangri-Lá. O Seu Ditim Congueiro e família. Ana e Carlão em Tremembé. João Pedro e família. Patrícia Custódio e família. Sidney e família no Maricá, o pai da Raíssa. Ângela Maria no Parque das Nações. Também está com a gente a Dona Celi. A Mauri Godoy e família. André Beraldo e família. Rosângela Miré e família no Santana. Filipinho, César, Vanessa, Felipe, Neto, Bisneto, Miriam, César e família, Amília e família no Parque das Nações, Chicão César, o pai da Maria, grande santista, Maria Eduarda César, Zé Maria e família no Jardim Noína, Toninho Bode, a esposa Carla no Santana, Flávia, a esposa Cristina no Andrade, Luiz Carlos Café e família na Boa Vista, Hernani Martins e família, Zizo, Azita, Zizo, Akita, a Vilma, o Daniel, a Josana, a Nina Lívia, o Lucas, a Giovana, o João Traninha, a Márcia, o Dino, todos na Ponte Alta. O Nê, também filho do seu Zé Crente, que foi morar com Deus lá no Mandu. O Matias Cunha e família. Também o Jaime e o Pink Floyd no Mandu. Fátima, Jonas e Carol no Bosque da Princesa. Flavinho, mãe Maria e Santo Antônio do Pinhal. Áurea, mãe, filha e o Silvinho. Mané Gregório, Luiz Gregório, Jezão Gregório e Dona Isabel, Neuza Gregório e família, Dirceu do Presídio e família, Felipe Atleta e família, Samuel Pintor e família, João Grandão e família, João Barbuda, Núbia, Vilminha Pai, Najomar e Piscina, Benedito Godoy e família, Rosana Monteiro e família, Jair Rodrigues no assentamento em Tremembé, Jairzão no Alto do Cardoso, família Tórquio, a Sueli Uliu, Zé Fernando, avó Rosa e família no Alto do Cardoso, Paulinho Oquim e família, também José Maria e família no Azeredo. A toda a família, uma abençoada manhã de quarta-feira. Logo após a propaganda, a nossa oração da manhã. Bom dia, Pinda, bom dia, Vale.
1: 6 horas em ponto.
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3: O Ministério da Saúde inclui no SUS um novo exame para rastreamento do câncer colorretal. O teste imunoquímico fecal, conhecido como FIT, será destinado a homens e mulheres sem sintomas, entre 50 e 75 anos, e deverá ser realizado a cada 2 anos. O exame detecta pequenas quantidades de sangue oculto nas fezes, que pode indicar pólipos, lesões pré-cancerígenas ou câncer. Segundo o Ministério da Saúde, a medida poderá ampliar o acesso à prevenção e à detecção precoce para mais de 40 milhões de brasileiros.
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Vamos formar agora a grande corrente de fé, elevando o pensamento ao Supremo Criador, para que interceda com sua divina bondade em favor de todos que necessitam de alívio para os seus problemas através da oração. E agora, com o pensamento em Deus Todo-Poderoso, para que Ele receba nossas orações, oremos.

0: agora a todos aqueles que necessitam de uma graça. Rezamos neste momento a oração de São Francisco. Senhor, faça de mim um instrumento de sua paz. Onde existe o ódio,
1: que eu leve o amor.
0: Onde existe a discórdia,
1: que eu leve a união.
0: Onde existe o erro,
1: que eu leve a verdade.
0: Onde existe a dúvida,
1: que eu leve a fé.
0: Onde existe o desespero,
1: que eu leve a esperança.
0: Onde existe trevas,
1: que eu leve a luz.
0: E onde existe tristeza,
1: que eu leve a alegria.
0: Ó Virgem Maria,
1: guarda-nos puro do pecado.
0: Ó Mãe de Deus,
1: abra os nossos corações quando nossos irmãos precisarem de nós.
0: Ó Mãe da Igreja,
1: faça que vivamos unidos e assim sejamos um dos exemplos para que os outros também amem a seu Filho Jesus.
0: Ó Esposa de José,
1: conserve a paz e a união em nossas famílias.
0: Glória ao Pai, ao Filho e ao Espírito Santo.

Ó Senhora Aparecida, eu renovo neste momento a minha consagração. Eu vos consagro os meus trabalhos, sofrimentos e alegrias, o meu corpo, a minha alma e toda a minha vida. Eu vos consagro a minha família. Ó Senhora Aparecida, livrai-nos de todo o mal, das doenças e do pecado. Abençoai as nossas famílias, nossos doentes, nossos velhinhos e as crianças. Abençoai a Santa Igreja. Abençoai a nossa paróquia e o nosso vigário. Ó Senhora Aparecida, lembrai-vos que sois a padroeira poderosa de nossa pátria. Ó Senhora Aparecida, bendito e sagrado coração, abençoai a nossa nação e pedimos de novo, olhai o nosso povo.

Deus eterno e todo-poderoso, que tendo escolhido a água, fonte de vida e pureza, para nos dar a graça batismal, fizestes também aparecer no rio Paraíba a imagem da Virgem Imaculada. Abençoai esta água e fazei que ela nos recorde nosso batismo, para que, purificados de nossas faltas, vivamos como cristãos, membros da vossa igreja, e cheguemos um dia à vida eterna. Por Cristo nosso Senhor.

Maria Santíssima, que em vossa imagem milagrosa de Aparecida espalhais inúmeros benefícios sobre o Brasil. Eu, embora indigno de pertencer ao número dos vossos servos, mas desejando participar dos benefícios da vossa misericórdia, prostrado a vossos pés, consagro-vos o entendimento, para que sempre pense no amor que mereceis. Consagro-vos a língua, para que sempre vos louve e propague a vossa devoção. Consagro-vos o coração, para que depois de Deus vos ame sobre todas as coisas. Recebei-nos, ó Rainha incomparável, no ditoso número dos vossos servos. Acolhei-nos debaixo da vossa proteção. Socorrei-nos em nossas necessidades espirituais e temporais, e sobretudo na hora da nossa morte. Abençoai-nos, ó Mãe Celestial, e com vossa poderosa intercessão, fortalecei-nos em nossa fraqueza, a fim de que, servindo-vos fielmente nesta vida, possamos louvar-vos, amar-vos e render-vos graças no céu. Por toda a eternidade, assim seja.

0: pela intercessão de Nossa Senhora Aparecida, Rainha e Padroeira do Brasil, a bênção de Deus Onipotente, Pai, Filho e Espírito Santo, desça sobre vós e permaneça sempre. Amém.
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3: No pique, no carinho e na alegria do programa do Zé da Boia. Bom dia, meus amigos, minhas amigas. Uma ótima e abençoada manhã de quarta-feira. Que Deus leve paz, amor, saúde e alegria a toda a família. No pique, no carinho e na alegria do programa do Zé da Boia, até às 8. Muita moda bonita ainda nesta manhã gostosa de quarta-feira, hoje, 12 de agosto de 2026. Bom dia, meu nosso amigo Beto Cutuco, tá ligadinho com a gente. Também o Maradona. Deus maravilhoso nos abençoe, amém. E também ligadinha a mãe aí de Guaratinguetá, o Bruno, a Lisa, o Luquinha, lá nos Estados Unidos, e no Canadá, a Thaís, o Marcelo, a Clarinha e o Oliver. Bom dia. Bom dia, meu amigo Irineu. Bom dia, José. Bom dia, Irineuzinho, tá ligado com a gente lá no Pesque Truta, Ribeirão Grande, viu, primo? Estão todos ligadinhos lá, a Nilceia, o Zé da Varja, a Carolina, o Pedro, um abraço para vocês aí. Obrigado pelo carinho, pela audiência também. Tá a Ana Cecília lá, viu, prima? Isso, tá tudo ligadinho com a gente lá. No Pesque Turta, Ribeirão Grande. 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O Denner Furtado está com a gente também. Bom dia, bom dia. Bom dia, bom dia, Jailson ligadinho. O Ivan Araújo, bom dia, Zé da Boia, desejo um abençoado dia a todos. É o Ivan Araújo, tá no pique, no carinho, na alegria do programa do Zé da Boia, nesta gostosa manhã de quarta-feira. 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No pique, no carinho, na alegria do programa do Zé da Boia, nesta gostosa quarta-feira, são 6 horas mais 22 minutos, olha a hora, olha a aula. Vamos levantar, Maju. Maju, vamos levantar a mulher. Tá na hora de ir pra escola. Um beijo pra Maju, pra Alana, lá no Castro Lira. A dama de vermelho, a dona Conceição do Castro Lira, bom dia. Bom dia também pro Celcinho no Castro Lira. Bom dia pro Gonçalo José no Castro Lira. Marcelinho Chupadedo, a esposa Ana Ruth no Castro Lira. O Zé Galinha e a esposa Maria no... Lá, prima... Lá no Castro Lira também. O Capixaba e Família também no Castro Lira. Ah, quem tá com a gente? Prima, quem tá com a gente? O Bento. Ô, Bento! Bento e Família no Maricá. No Pique, no Carinho, na Alegria do programa da Boia. A dona Bete, a Rita, o Carlinho também tá ligado com a gente. O João Pedro tá ligado com a gente. Ah, também quem tá ligado, o seu Ditinho Congueiro, o Ivan Araújo, todos ligados com a gente, viu, prima? Um abraço aí pro João Barbosa Siqueira, lá no Jardim Princesa. São 6h23, olha a hora, olha a aula, 6h23. Nossos amigos ligados, o Zizo, a Kita, a Vilma, o Daniel, a Josana, a Ana Lívia, o Luca, a Giovana, o João Traninha, a Márcia, o Dino, todo o povo da Ponte Alta, o Valmir Mecânico, a Marilene, o Edmundo no Cidade Jardim, o nosso amigo Jaime, o pai da Josana, o Pink Floyd lá no Mandu, o Matias Cunha, o Nen, filho do Zé Crente, que foi morar com Deus, tá ligado com a gente, viu, prima? A todos vocês, obrigado pelo carinho, pela audiência, no programa do Zé da Boia. Dona Tereza, mãe do Paulão da Droga Lar, bom dia.

0: 6:28.
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4: No pique, no carinho e na alegria do programa da Boia, Carma e Goleza. Daqui a pouco nós vem com a marca da ferradura, moda bacana, bacana. 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O nosso amigo Toninho, amiguinho, e também a Esmeralda lá no Araritama. A Fátima estão todos ligados com a gente. 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Ah, prima, prima, um abraço lá pro Dudu e pro Guarani, que estão ligados no programa do Zé da Boia. Bom dia, bom dia. 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Prima, vamos com a propaganda da emissora e nós já volta já. Nós já volta já, 6h33. Olha a hora, olha a aula, 6h33.
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0: 6:40.
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0: 6:44.
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Prima, prima, é Arapuca, prima. O nosso amigo Lelé, lá da Agropé de Caminho da Roça, não gosta dessa moda não, viu, prima? Ele falou, ó, Zé da Boia, qualquer hora eu te pego. Eu não gosto que toque essa moda aí. Você vai mandar logo pro Lelé, amigo nosso, prima? O Lelé, lá da Agropé de Caminho da Roça. 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Ô, prima, quem tá com a gente? Quem tá com a gente, prima? 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Bom dia, bom dia. Que a poderosa mão de Deus te abençoe. Amém. É o Zizo, a Tita, a Vilma, o Daniel, estão ligadinhos com a gente, a Josana, a Nalívia, o Luca, a Giovana, o João Traninha, a Márcio Dino, todo o povo da Ponte Alta. Bom dia, Zé da Boia. Bom dia, quarta-feira para o senhor, para todos os ouvintes. Deus abençoe todos nós. Um ótimo dia. Amém. É o Tubarão. Aprendeu a escrever, por mais que ele foi para o Mobral. Bom dia, Juarez da Guarda Civil Metropolitana. Que a nossa quarta-feira seja tranquila, feliz, abençoada por Deus. Que a graça e a paz do Senhor se faça presente em nossas vidas. Bom dia, grande Juarez da Guarda Civil Metropolitana. Bom dia, Zé da Boia, bom trabalho, que Deus abençoe. É o Edson Cassiano, o Delícia da BR-116, a Angélica e o seu Antônio em Guaratinguetá. Bom dia, Zé da Boia, uma ótima e abençoada quarta-feira para você. Amém, é o João Ribeiro do Santana. A Márcia Cardoso, do Goiabal, tem uma abençoada quarta-feira. Obrigado aí, Márcia, pelo carinho, pela audiência no programa do Zé da Boia. Já são 6 horas mais 48 minutos em Pindamonhangaba, 6h48. Vem aí, lá para Eunice do Goiabal, para Eunice da Vila Frei Galvão, a Três Lagoas. A terra, né, prima? Três Lagoas, minha terra natal, Belmonte Amaraí, prima.

No pique, no carinho, na alegria do programa do Zé da Boia, 6h51. Ô, prima, aqui, a Comissão de Viação e Transporte da Câmara dos Deputados deu parecer favorável ao projeto de lei 4086/26, que promete fechar o cerco contra a poluição sonora provocada por carro e motocicleta com escapamento adulterado, direto ou fora dos padrões do fabricante. O texto altera o Código de Trânsito Brasileiro, CTB, e as leis crimes ambientais, enquadrando, tá aí então, você motoqueiro aí que gosta de escapamentão aberto, fazendo barulho, perturbando a paz dos outros, fique esperto que vocês vão levar ferro já já. 6h52, no pique, no carinho, na alegria do programa da Boia, como nós falamos aqui, prima. Comerciante, você que estiver usando motoqueiro, motoboy aí com escapamento aberto, também fique esperto, porque nós falamos aqui, meus amigos, minhas amigas, vocês não sabem a força que tem. A hora que chegar o motoqueiro com o escapamento aberto, perturbando os vizinhos, e te entregar uma encomenda que você pediu, devolve a encomenda. Você devolve a encomenda, que aí esse motoqueiro vai aprender a deixar a moto silenciosa. A moto não nasceu lá da fábrica com escapamento aberto? Ela tem o escapamento silencioso na medida certa. Aí eles vão lá, faz aquele mexido no miolo lá e deixa aquele barulho desgraçado. Então, você, meu amigo, minha amiga, recebeu a sua encomenda, chegou em casa com o barulho da moto que você já escuta lá de 10 quilômetros para frente, você pode falar para ele, pode levar de volta. Muito obrigado. Eu duvido que eles vão continuar agindo desse jeito. Então, você, povo, você pode mudar a sua paz. Esse barulho de escapamento, você, nos bairros, pediu uma pizza, chegou lá aquela moto, pronto, devolve a pizza. Pronto, eu quero ver se eles vão aprender ou não vão a respeitar as pessoas. 6h53, no pique, no carinho, na alegria do programa Zé da Boia. Outra coisa, o trânsito, e velho, não é só novo não. Sábado eu vi um caboclo aí, um senhor, não sei quem que é essa besta aí, ele passou numa velocidade tão grande ali perto do mercado, só para aproveitar o sinal. Mas que desgraça! Esse homem aí podia atropelar uma criança que às vezes escapa da mão da mãe naquela movuca no mercado no sábado, ali pertinho da antiga Droga Lar. Ele passou num pau para aproveitar o sinal que ia fechar. Será que esse canalha não tem filho, não? No pique, no carinho, na alegria do programa do Zé da Boia, 6h54, prima. Quem tá mandando zapa? Outra coisa no trânsito, as pessoas não dão mais seta. E quando dá, dá já virando. Então tá causando muito, muito acidente na cidade toda. Porque não usam seta. Quem acompanha a seta, tá batendo. Porque ele acompanha a seta, o outro não dá seta. Aí, meu amigo, é batida na seta, tá cheio na cidade. Por quê? Não usa seta. E é infração também, viu, gente? É infração pra você também. São 6h55, prima. Ô, prima, no pique, no carinho, na alegria do programa do Zé da Boia, quem que tá ligadinho com a gente aqui, prima? Ah, prima, abre essa bagaça aí, prima. Abre essa bagaça aí, gorda. Ô, gorda. A Márcia Cardoso, nós já falamos dela, tá ligada com a gente, prima. O Marcos, bom dia, da Boia, que Deus abençoe sempre, meu amigo. Amém. Nosso amigo Marcos tá ligadão com a gente, prima. Bom dia, bom dia. Cadê o que é, prima? Ô, prima, eu vou falar um negócio, você já entra no meio, maldita gorda. Você me atrapalha danada. Bom dia, Zé, estamos na escuta. Do primeiro tempo do Zé da Boia. Manda aquela moda do Teixeirinha para nós e aquele abraço. Para a Daiane Kimberly, a Júlia, Juliana, o seu Cido, o seu Tino, a dona Cida, Josias, a Vitória, Messias, Bete, o Luir, nosso amigo Pé de Elefante, o Tubarão e o nosso amigo pescador, que já está sintonizado, o pescador Juarez, da Guarda Civil Metropolitana. Ele pesca nada, ele compra o peixe lá na banca de peixe, viu? E fala que pescou. Mentiroso. Ô, prima, bom dia, Zé da Boia. Já fiz o café para um menino. 30 pães, meio quilo de mortadela, Davi do João do Pulo.
30 pães e meio quilo de mortadela para o menino. Está cuidando bem dele. Ele está em forma de bola. Nosso amigo Cazumbá. Cazumbá, um beijo grande para você aí, viu? Também para o Davi do João do Pulo, bom trabalho aí. Falar em João do Pulo, vamos falar do nosso amigo lá, primo. Esse amigo meu trabalha num lugar que eu não quero nem passar perto, primo. Eu não quero nem passar perto, é o Donizete. É o Donizete Chitãozinho. Estão na fazenda do Pé Junto. Aquela fazenda ali, mas nem a pau, Juvenal. Sartei da carroça. No pique, no carinho, na alegria. Então, Donizete e o Chitãozinho, um abraço para vocês aí. Obrigado pelo carinho, pela audiência. Eu não quero saber quem é o pai da criança. Eu quero é chacoalhar o berço. No pique, no carinho, na alegria do programa Zé da Boia. O que tá na beira da tuia, moé?

No pique, no carinho, na alegria do programa do Zé da Boia, olha a hora, 6h59. Quem mais tá aqui com a gente, prima? Quem que mais tá aqui, prima? Bom dia, meu amigo Zé da Boia, tudo certinho aí? A Santa Paz, amém. Ganhei o tempero segunda-feira, mas não consegui pegar ontem. Posso pegar hoje? Manda brasa aí, Marco Rogério Pereira. Manda brasa, vai lá buscar na local laticínio, tá bom? Boa noite, Zé. Que Deus ilumine nosso... Ah, boa noite é agora não, prima. É o Gaspar, tá ligado com a gente. Bom dia, Gaspar. Obrigado pelo carinho, pela audiência aí no programa Zé da Boia. Nosso amigo Gaspar, ligadinho com a gente. No pique, no carinho, na alegria do programa Zé da Boia. Manda aí o seu zap, manda o seu zap. Olha a hora, 7h em Pindamonhangaba. Ô, prima, ontem uma mulher pediu, eu não lembro o nome dela mais, mas ela mandou um zap aqui. Boa tarde, Luizão. Manda pra mim, cavalo preto, obrigado. Então tá bom, manda pra ela, primo. Ela falou, Luizão, eu tava ouvindo a Rádio Aparecida, mandou um zap pro Zé da Boia. Mas não é possível um negócio desse. Boa tarde, Luizão. Eu quero ouvir Cavalo Preto com o Sérgio Reis. Então pra você que tava ouvindo o Luizão, quem sabe agora ela tá ouvindo a gente, né, prima? Bom dia.

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0: 7:07.
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0: 7:11.
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0: 7:14.
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0: Você não devia ter me beijado.
1: Ora, não reclama, estava tão gostoso. Deixa eu beijar outra vez, deixa.
0: Outra vez? 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
2: Não,

0: Você não devia ter me beijado.
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0: Ora, neguinho, outra vez não.

0: 7:17.
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Prima, depois nós vem com o Teixeirinha aí daqui a pouco. Agora já são 7:18 em Pindamonhangaba. Bom dia, meus amigos, minhas amigas. Obrigado pelo carinho, pela audiência no programa do Zé da Boia. Quem tá mandando aqui para nós é o Pedro Flávio. Pedro Flávio, o pai do Murilinho. Grande Pedro Flávio, Murilinho. Estão ligados com a gente. Uma abençoada manhã para vocês aí. E o Murilinho, para quebrar o ganho, ainda é parmeirense ainda. Mas não é possível um negócio desse. Meu amigo Pedro Flávio, você vai deixar o Murilinho ser palmeirense, mas que coisa! No pique, no carinho, na alegria do programa Zé da Boia, 7:19, prima. Tá ligadinho também, tomando cafezinho, escutando o Zé da Boia, viu? Nosso amigo Josias. Josiana, prima, é Josiana. Bom dia, Zé da Boia, eu sou a Josiana do Xangri-Lá. Manda um abraço pros meus filhos Yasmin e Gustavo, e que Deus abençoe o nosso dia. Amém. Está tomando café, escutando o Zé. Bom dia, um beijo para vocês aí, uma ótima e abençoada manhã de quarta-feira. Que Deus proteja toda a família aí. O Prima também tá ligadinho com a gente, o Xuxa, o Davi Ribeiro tá ligadinho com a gente, o Luiz Medela no bairro das Campinas, também ligadinho com a gente, a Vera Cristina, a Índia do Santana, boa quarta-feira toda a família. Ela quer ouvir Fuscão Preto, furou os quatro pneus, o ladrão levou os pneus do Fuscão Preto. Vera também tá com a gente aqui, bom dia. Só curtindo a lenha queimar. Um abraço aí, o Gilson tá ligado com a gente, a dona Helena também, prima. O Jonathan Zavan, grande palmeirense, tá no pique, no carinho, na alegria do programa da Boia. Bom dia, Zé da Boia, estou viajando hoje. O Luiz tá viajando, tá indo lá pros Correga Lavaium. O Jorge Augusto de Taubaté tá ligado com a gente, prima. Obrigado aí, obrigado pelo carinho, pela audiência. Também o Denis Gabriel tá ligado com a gente, vai Corinthians. Bom dia, Zé da Boia. Você tinha comentado sobre os motoqueiros com motos barulhentas. A culpa é do comerciante que contrata. Na hora de contratar, faz o cara ligar a moto para ver se atende às normas de trânsito e da sua empresa. O motoboy está levando o nome da sua empresa. Com isso, acaba com 80% desse barulho, Zé. É isso aí mesmo, é que eu falo aqui sempre. E o povo também, viu, Tico? É o Tico Torque, o prima. O povo também... E ele, se usar a força que tem, ele muda o país, muda o mundo. Chegou um motoqueiro barulhento, entrega a encomenda de volta, nem pega. Aí eu duvido que as empresas e os motoqueiros não vão se emendar. Vão sim, vão tomar jeito. Bom dia, Zadabai, que Deus abençoe sempre você. Música top, saudade da minha mãe. Alice do Feital, Percival, tá ligado com a gente. Prima, bom dia, Zadabai. Toca um trio Parada Dura aí, manda pro Zé Vermelho e pro tio Chicão. Bom dia, Zé da Boia. O Carlinha Márcia ligado na Mombaça, tá no pique, no carinho, na alegria do programa do Zé da Boia. Ô, prima, eu vou com uma moda bacana, demais da conta, lá pro Zizo, pra Quita, pra Vilma, né, prima? Também para dona Alzira, mãe da gatona, lindona, bonitona, Val dos Correio, pra Val dos Correio, um beijo grande pra você, Val. Também tá com a gente o Matheus, o Donizete, a Nelizete, a Maria Cecília, Maria Clara, e também a Milena, bom dia, bom dia. Zé Venâncio e Tião Mineiro, um corte em cada mão.

0: Tá aí Zé Venâncio e Tião Mineiro, um corte em cada mão. No pique, no carinho, na alegria do programa do Zé da Boia, o João Pedro tá ligado. Bom dia, Zé da Boia. Primos, Mana Vera, Toninho Bode, seu Ditinho Gongueiro. Sapateia, Zé. É o João Pedro, prima. Prima Carma aí, prima. Vai devagar, moé. Mas que coisa, deixa eu falar. Quando, eu já falei pra você, prima. Quando um burro fala, o outro abaixa a orelha, mas você não aprende. Mas não é possível negócio desse. São 7h25, no pique, no carinho, na alegria do programa do Zé da Boia. Manhã gostosa de quarta-feira. Um abraço a você, meus amigos, minhas amigas, que tá ligado no programa do Zé da Boia. Adriana Ventura vai falar no programa do Zé da Boia. A deputada, prima. Carma aí, gorda. É a deputada Adriana Ventura. Vai falar. Fala aí, Adriana.
1: O que será que o Alexandre de Moraes, ministro, faria com o Alexandre de Moraes, suspeito de corrupção e de advocacia administrativa? Será que ele agiria, que nem agiu, com as mil e tantas vítimas do 8 de janeiro? Ou será que ele agiria como ele tem agido com o Daniel Vorkaro, trocando mensagens e acobertando fatos? Quem não se levanta contra esses absurdos, ou é corrupto, ou é cúmplice, ou é conivente. Não existe nenhuma justificativa para a omissão. Por isso eu fico muito feliz de estar num partido onde nós temos vários mandatários aqui nos representando. A gente tem um governador que se levanta, um senador, aqui, senador Girão. O Senado está em falta com a República. Onde estão os senadores? Onde estão os senadores? Cadê o presidente do Senado, gente? E volta. E assim, o nosso governador já falou de uma maneira muito clara sobre a omissão da OAB, dos centros, das faculdades de direito, das associações de magistrados. E eu pergunto, onde estão os outros ministros do Supremo que não tomam atitude? E o silêncio dos desembargadores, de todos os magistrados? Isso é uma aberração. Então a nossa indignação é para representar todo o brasileiro de bem. E não interessa aqui se é direita, se é esquerda, se é centro. O que a gente está defendendo aqui é valor, o que a gente está defendendo é princípio. Então, a gente precisa de novo estabilizar essa república. A gente precisa salvar a democracia. A gente precisa salvar o Supremo Tribunal Federal, que é uma instituição tão importante para o país. Então a única coisa que a gente tem que fazer, além de fazer esse freio de arrumação, afastando, fazendo impeachment, que é um remédio que o Brasil precisa tomar, porque ninguém está acima da lei. Os intocáveis precisam ter um impeachment feito. Não dá para continuar nessa ladainha, nessa omissão do Senado Federal. Não dá para continuar nessa ladainha do rame-rame, onde temos omissos, corruptos, coniventes ou cúmplices. E o que não dá para fazer também, e aqui eu finalizo a minha fala, é a gente continuar aceitando essas indicações políticas, onde nós temos amiguinhos que defendiam o ex-presidiário que estava na prisão, então ele nomeia para ministro o seu advogado, e também temos que de vez fazer com que exista código de ética e de conduta para toda a magistratura, para todos os tribunais superiores, porque está dando vergonha. Então a gente aqui do Partido Novo, todos unidos contra a corrupção. E não há outro partido aqui e no Brasil que faça isso. Por isso eu me orgulho muito de estar aqui. O que será?
0: Tá aí, prima. A Adriana Ventura, a mulher mais corajosa do Brasil. A mulher está falando que os deputados, senadores não têm coragem de falar. Uns porque são corruptos, outros porque têm medo. E essa mulher mostrou que não tem medo. Falou o que quis sobre o Supremo Tribunal Federal e o senhor Alexandre de Moraes, que ontem acabou de cometer mais um crime. O Alexandre de Moraes mandou busca e apreensão na casa de uma fonte que deu aí essa fonte para o jornalista lá do Maranhão falar e colocar na imprensa sobre o uso de carro público. Carro que é do governo lá do estado do Maranhão, usado pela família do senhor Dino, né? O ministro da República, Dino, né? Flávio Dino. O Flávio Dino, que é o ministro mais comunista do Brasil. Tá aí, prima. Então tem que ter gente de coragem. E só você, povo, mais uma vez, pode mudar tudo isso. Mudando esses deputados, senadores que estão lá só na base da corrupção, na base do conchavo e na base lá do... Não é Petroleão, prima. Como é que fala o nome lá agora? Das emendas parlamentares. E desse fundo partidário que estão metendo a mão no povo aí. Dinheiro que está jogado aí para os caciques dos partidos, 6 bilhões de reais, que você, trabalhador, trabalha 5 meses no ano para pagar imposto para carreta furacão, meter a mão no seu bolso, companheiro. Governo do Brasil, sempre com as mãos no seu bolso. 7h30, no pique, no carinho, na alegria do programa do Zé da Boia, nesta manhã gostosa de terça-feira, não, quarta-feira, terça já foi tempo, prima, terça já foi tempo, 7h30 em Pindamonhangaba, bom dia, Pinda, bom dia, vale, no pique, no carinho, na alegria, vamos lá, prima, ah, vem a moda aí, o doutor e a empregada.

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7: No pique, no carinho e na alegria do programa do Zé da Boia, ô prima Gilberto taxista, tira esse negócio daí, que você pode complicar, viu, companheiro? É, tá aqui, olha lá, eu vou ler o que o Gilberto colocou aqui. 86,55 kg de maconha dentro do avião do São Paulo Futebol Clube. Gilberto, o que você está colocando aí é um crime. Tem diretor do São Paulo que mora aqui em Pinda, tem diretor do São Paulo em Taubaté, então fica esperto aí. Para colocar as coisas, tem que ter certeza. Foi um ônibus que o São Paulo contratou de uma empresa lá na Bolívia. E esse ônibus tinha 86 quilos de maconha dentro. Só que a polícia pegou durante o trajeto, esse ônibus não chegou ao hotel do São Paulo, a empresa arrumou outro ônibus para pegar o São Paulo. Então, esse negócio que você colocou aí, Gilberto, se algum diretor do São Paulo pegar isso daí no seu celular que você colocou aí, meu compadre, te dá-lhe um belo de um processo. 7:37, é verdade, prima. As pessoas não sabem. Mas se pega um diretor aqui em Pinda, puxa esse negócio aí e grava direitinho, o Gilberto, você vai ter trabalho com a justiça. Bom dia, meus amigos, minhas amigas. É, o Aranha tá ligadinho na gente, prima. No pique, no carinho, na alegria do programa do Zé da Boia, nesta manhã gostosa de quarta-feira. Grande Aranha tá ligadinho com a gente no pique, no carinho, na alegria do programa do Zé da Boia. Bom dia a você, amigo ou amiga que tá chegando agora. Obrigado pelo carinho, pela audiência no programa do Zé da Boia. E essa notícia aí que o Gilberto tá colocando aqui no jornal do SBT, onde na mesma hora já falou sobre o que eu falei aqui agora. Então, Gilberto, isso daí é crime que tá escrito no seu celular, companheiro. Tome cuidado, que as pessoas, a televisão falou, ontem, mas não falou isso que você está colocando. Você está colocando aí 86 quilos de maconha dentro do avião do São Paulo. O que a televisão falou ontem, que foi um ônibus contratado pelo São Paulo na Bolívia, que estava indo buscar a delegação. Mas durante o trajeto, a Polícia Federal da Bolívia pegou o ônibus e prendeu o motorista. A empresa mandou outro ônibus pegar os jogadores do São Paulo no hotel. A televisão não falou nada disso. O que você escreveu aí é um crime. Se alguém pegar e denunciar você, você se arruma problema aí, companheiro. 7h39, não é porque eu sou São Paulino, não, estou falando a verdade. É problema. Se pegar aí, você está espalhando essa notícia aí. Ô prima, 7h39, no pique, no carinho, na alegria do programa do Zé da Boia. 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O Alex Januário tá ligado, seu Cido, lá no Bom Sucesso. Vamos temperar, gente. Tá caro, né? Relaxa, faz um L e chora, companheiro. No pique, no carinho, na alegria do programa do Zé da Boia. Vamos lá? Pedro Bento, Zé da Estrada. Ah, marvada moda bonita, a lua é testemunha.

No pique, no carinho, na alegria do programa do Zé da Boia. Olha a hora, a lua testemunha não entrou, prima. Agora vai entrar? Não, não sei o que aconteceu com essa moda aqui, prima. Mas não tá saindo nada não, viu, prima? Então muda pra lá, põe lá, vamos lá. Vamos ver o Fuscão Preto pra Índia do Santana, né, prima? Ah, não, tava baixo aqui, prima. Agora calma aí. O Gilberto tá escrevendo aqui, vamos ver. Vamos ver, nós tamo, vamos ver aqui. Fosse outro time, você tinha feito o maior H, Xaveco. Não teria feito não, viu, Gilberto? Porque eu conheço lei, viu, Gilberto? O que você colocou aí é que eu não tenho celular e eu não tenho nada. Mas se eu tivesse, eu mandava direto para a diretoria do São Paulo. Você ia ver o problema que você ia arrumar. Porque a televisão falou uma coisa. Você está falando isso. Porque a televisão não falou nada disso que você está falando. Que tinha maconha no avião do São Paulo. Olha lá, está aqui, você está escrevendo isso daí. Isso daí é um crime que você nem imagina a dor de cabeça que você pode arrumar, companheiro. Não é porque é São Paulo, se fosse o Corinthians, fosse o Santos, fosse quem fosse. Eu jamais iria escrever, porque eu vi a notícia ontem no SBT e vi hoje na TV Globo. E falou totalmente diferente. Para começar, nem falou de avião. Falou que tinha 86 quilos de maconha no ônibus que estava a trajeto para pegar o São Paulo no hotel. Mas durante esse trajeto, a polícia pegou o motorista e o ônibus. Foi apreendido. A empresa colocou outro ônibus para buscar a turma do São Paulo. Agora você escreve aí. Está escrito no seu celular, companheiro. 86 quilos de maconha dentro do avião do São Paulo. Se alguém mandar isso para a diretoria do São Paulo, você tem que vender o seu táxi para pagar advogado, companheiro. 7h43, no pique, no carinho, na alegria do programa do Zé da Boia.

0: 7:46.
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2: Calma aí, gordona, calma aí, vai devagar, gordo, vai devagar. Prima, o negócio é o seguinte: governo consegue destravar 6 MPs e comissões mistas serão instaladas nesta quarta. Entre as medidas está as que permite zerar o imposto de importação sobre compras internacionais de até R$50. R$50 A taxa das blusinhas. Meus amigos, minhas amigas. Quem colocou essa taxa das blusinhas, hein, prima? Quem é que foi que colocou essa taxa das blusinhas? Foi o papai! Foi o papai no começo do mandato dele, para arrecadar, para arrecadar, para arrecadar, porque a canhota, ela só pensa em arrecadar, arrecadar, arrecadar. Agora, para ganhar a eleição, ele tá tirando a taxa das blusinhas. É a mesma coisa de eu quebrar a porta aqui. Aí, no outro dia, Marcelo, quebrei a porta, mas já tô arrumando, viu? Mas é brincadeira um negócio desse, né? Aí, gente, tá aí o papai, ele sentou o ferro no povo durante 3 anos, agora ele tira a taxa das blusinhas. Mas qualquer coisa, companheiro, faça um L, relaxa e chora, no pique, no carinho, na alegria do programa do Zé da Boia, nesta manhã gostosa de quarta-feira. Bom dia, é isso aí. A notícia é notícia, tem que tomar cuidado, é. As pessoas, é, porque hoje qualquer coisinha que você faz errado aí, a internet não tem como sair fora, né, prima? Antes você dava uma mentida, falava, ah, não, não fui eu, não, não, não, de jeito nenhum. Hoje não, hoje tá aí. Então, notícia, é por isso que eu vejo tudo aqui primeiro, para depois eu falar, para não tomar ferro depois, né, prima? Porque aí, como diz o pai, o grosso entra. Olha a hora, 7:49. Benedito Gomes tá ligadinho com a gente lá na Sapucaia. Bom dia. Bom dia, Zé. Está tudo bem aí? Vai, peixe. Tá tudo bem aqui, graças a Deus. Meu amigo Dito, santista. Ele falou que o São Paulo ia tomar fé ontem, mas nós empatamos o jogo lá em 3.600 metros de altitude. Tá bom o resultado. Não foi o melhor, mas foi o menos pior, viu, Dito? Bom dia. Abençoado seja o nosso dia. Feliz quarta. E também tá ligadinho com a gente, nosso amigo ligadinho sempre, prima, o Toninho Bode e a esposa Carla no bairro do Santana. 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No pique, no carinho, na alegria do programa do Zé da Boia, nessa gostosa manhã de quarta-feira, meus amigos, minhas amigas. No pique, no carinho, na alegria do programa do Zé da Boia. Vamos lá?
3: Os intocáveis precisam ter um impeachment feito. Não dá para continuar.
2: Aqui não, prima. Calma aí, prima. Vai devagar, prima. Vai devagar. Vamos ver aqui, prima.
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Ô, prima, mas não é possível um negócio desse. E se ganhar a Sul-Americana? Vamos ver, né, prima? Futebol é jogado. Mas o tricolor tá ruim, viu, Irineu? E contratou mais 3 jogadores que estrearam ontem. É, tomara que pague os caras, né? Que se não pagar, ele também não joga. E o Corinthians perdeu aquele Depay lá, Depay, não sei o nome, aquele holandês lá, já não faz mais parte do sonho corintiano, viu, prima? Isso, não conseguiu renovar o contrato com o Coringão deve 48 milhões de reais pra ele, ele vai sentar o Coringão no pau, o Coringão já vai pra FIFA novamente, mas não é possível um negócio desse, esse pessoal estão destruindo os clubes brasileiros e ninguém vai pra cadeia. Marcelo Santos tá chegando, programa Perfil, para você, amigo, amiga, ficar bem informado das notícias do Brasil e do mundo. Eu volto, se Deus quiser, às 17 horas. Que todos tenham uma manhã maravilhosa, que Deus proteja toda a família. Louvemos ao Senhor porque Ele é bom. Louvemos ao Senhor porque é bom estar com vida. Se dirigir, não beba. Se beber, não dirija. Preserve a vida, porque a vida é um dom de Deus. E lembre-se, amigo, sempre atrai uma bola a uma criança. Bom dia, Pinda. Bom dia, vale!

0: 7:59.
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12: Olá, muito bom dia, agora são 8 horas e 5 minutos, começando mais um programa Perfil na manhã desta quarta-feira, dia 12 de agosto de 2026, daqui a pouquinho. A sua participação através do nosso WhatsApp 992245660, 992245660, participe, mande sua mensagem. Agora são 8 horas e 6 minutos, vamos ao nosso momento de fé.
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15: Bom dia a todos. Aqui quem vos fala é o pastor Ailton. Gostaria de trazer uma mensagem do coração de Deus para o seu coração. Está baseado no Evangelho segundo escreveu João, seu capítulo de número 3, versículo de número 15, que diz assim: para que todo o que nele crê tenha a vida eterna. O que o Evangelho nos traz? A palavra Evangelho significa boas novas, boas notícias. Esse Evangelho que foi pregado por Jesus Cristo, a boa notícia que ele trouxe, notícia de salvação, notícias boas sobre a nossa redenção, sobre a nossa cura, e todos os outros aspectos relacionados à nossa vida. O Evangelho, ele nos traz uma grande alegria, uma viva esperança, porque nós estávamos mortos nas nossas ofensas e nos nossos pecados, segundo Paulo escrevendo aos Efésios, capítulo 2, versículo 1 a 3, mas Deus nos vivificou, nos deu vida novamente, quando nós já éramos defuntos ambulantes na nossa vida espiritual. Ele trouxe vida novamente. O Evangelho também nos traz salvação da perdição eterna, porque nós estávamos perdidos. Nós estávamos caminhando para um abismo sem fim, e o Senhor nos resgatou da nossa maneira errada de viver e nos colocou no seu reino, nos colocou diante da sua presença. O que o Evangelho também nos traz? Ele nos traz a vida eterna. O mesmo João vai relatar no capítulo 16, no versículo 16 do capítulo 15, porque Deus amou o mundo de tal maneira que deu seu Filho unigênito para que todo aquele que nele crer não pereça, mas tenha a vida eterna. Então esse Evangelho também nos traz vida eterna. Esse Evangelho nos traz

121. Olho para os montes e pergunto: de onde me irá o meu socorro? O meu socorro vem do Senhor, que fez os céus e a terra. Ele, o seu protetor, está sempre alerta e não deixará que você caia. O protetor do povo de Israel nunca dorme, nem cochila. O Senhor guardará você. Ele está sempre ao seu lado para protegê-lo. O sol não lhe fará mal de dia, nem a lua de noite. O Senhor guardará você de todo perigo. Ele protegerá sua vida. Ele o guardará quando você for e quando voltar, agora e para sempre. Por isso, se você crer, levante as suas mãos, levante os seus olhos.

Olha, agora são 8 horas e 24 minutos. Olha, 8h24. Falar aqui do tempo e temperatura para esta quarta-feira, máxima de 24 graus, gente. Máxima de 24. E sol com muitas nuvens durante o dia. Período de céu nublado. Mas não há probabilidade de chuva nesta quarta-feira, viu? E a previsão é que a temperatura suba, né? É, aumente aí o calor. Uma aposta. É, deixa eu ver aqui. Ah, previsão do tempo aqui, né, gente? Vale do Paraíba terá virada no tempo com calor fora de época, viu? Então, a nossa região vai ter aí, segundo os meteorologistas, essa frente fria começa a perder força, né? Então, depois de uma semana marcada por temperaturas baixas e céu nublado, o Vale do Paraíba deve enfrentar uma mudança significativa no tempo nos próximos dias. A partir desta quarta-feira, o sol volta a aparecer com mais frequência e dá início a um período de calor e tempo seco que deve se estender pelo menos até o começo da próxima semana. A mudança ocorre após a passagem de uma frente fria que influenciou o tempo na nossa região, né? Incluindo as cidades do Vale do Paraíba e litoral norte, tá bom? Segundo meteorologistas, os efeitos desse sistema começam a perder força a partir dessa quarta-feira. Então, o avanço de ventos mais quentes pelo interior paulista favorece a dissipação das nuvens e o retorno do tempo firme. Então, a situação começa a mudar nesta quarta-feira, viu, gente? Então, nesta quarta-feira. A transformação mais intensa pode estar prevista para quinta-feira, quando uma grande massa de ar seco e quente passa a dominar as condições meteorológicas do estado de São Paulo. Então, a partir de quinta-feira, hoje já começa o sol a aparecer, né? Então tem aumento de temperatura, baixa umidade do ar, então deve ampliar também os riscos de incêndios em diversas regiões paulistas, viu? Então o mapa aí divulgado pela Defesa Civil e pela Climatempo mostra uma piora gradual nas condições de quarta-feira e domingo na umidade relativa do ar, né? Então precisa se hidratar, beber bastante água, viu? Então, a recomendação da Defesa Civil é evitar queimadas, não descartar bitucas de cigarro em áreas de vegetação e acionar as autoridades em caso de focos de incêndio. A população também deve reforçar a hidratação e redobrar os cuidados com crianças, idosos e pessoas com doenças respiratórias durante o período de baixa umidade relativa do ar.

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Olha, agora são 8h40. Gente, uma aposta simples de Rondônia, viu? Leva o prêmio de 3 milhões de reais na Mega Sena, viu? É uma aposta simples de Rondônia. Acertou as 6 dezenas da Mega Sena sorteadas nessa terça-feira e vai levar sozinho 3 milhões de reais. Concurso 3.043. Números sorteados foram 10, 11, 16, 37, 42 e 53. 48 apostas, 5 acertos na quina. 48 apostas ganhadoras. Cada um vai levar 20 mil reais à quina da Mega Sena. O próximo sorteio acontece amanhã, quinta-feira, prêmio de 3 milhões e meio de reais.

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6: Olha, agora são 8 horas e 48 minutos, 8h48.

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0: Olha, agora são 9h05. Recebo a presença do advogado aqui, doutor João Santos, na manhã desta quarta-feira. E você é o nosso convidado, a nossa convidada, viu? Mande sua mensagem, 992245660. Vamos falar sobre INSS, aposentadoria. A sua dúvida também pode tirar conosco aqui. Doutor, muito bom dia.
1: Bom dia, Marcelo. Bom dia, Raíssa, todos os ouvintes. Mais uma quarta-feira aí juntos, graças a Deus.
0: Verdade, né, doutor? E essa quarta-feira que eu tava vendo a previsão aqui, pode mudar o tempo, viu?
1: É, então, eu tava vindo pra cá, o tempo tá fechado. O sol não deu as caras ainda, né? Não deu o bom dia ainda.
0: É, a previsão é que nesta quarta-feira já começa a aparecer o sol no final do dia, quinta-feira a previsão de calor, já começa a mudar o tempo aí.
1: Começa a mudar um pouquinho.
0: Essa frente fria vai embora, né?
1: É, se Deus quiser aí, porque ninguém aguenta mais, né, Marcelo?
0: Doutor, fala um pouquinho sobre a importância de verificar seus dados estão corretos no INSS e corrigir qualquer problema antes de requerer o benefício.
1: É, Marcelo, ó, isso é uma coisa importante que a gente sempre costuma orientar os nossos clientes, as pessoas que perguntam, também aqui os ouvintes, a gente já deu orientação nesse sentido, que é o quê? É legal a gente estar de olho no INSS, no nosso cadastro. Como estão lá as informações, se essas informações estão completas, se está faltando alguma coisa, e como que a gente vê isso? A gente entra lá no sistema que chama Meu INSS, né? Pode ser o aplicativo, pode ser o site. Você entra com a senha Gov e lá tem um documento que chama CNIS. Apesar do nome ser CNIS, ele escreve C-N-I-S, tá, Marcelo? Então, você entra lá, olha o seu CNIS, tem lá todas as empresas que você trabalhou, a data que você entrou, a data que você saiu, todos os carnês que você pagou, tem tudo certinho lá. Se você verificar que está faltando alguma empresa que você trabalhou ou alguma empresa que você trabalhou não tem a data de saída, por exemplo, que é algo comum, ou está faltando algum período de contribuição, é interessante a gente pensar em corrigir isso antes de se aposentar, quando falta algum tempo para aposentadoria, tá, Marcelo? Isso pode ser corrigido a qualquer tempo, mas também pode ser pedido ali no momento que for requerer aposentadoria. Na prática, a gente observa que sempre que é requerido antes, que quando você vai pedir aposentadoria já está tudo certinho, o processo ele tende a ser mais rápido, né, Marcelo? É mais eficaz você já dar entrada na sua aposentadoria com tudo certo. Um exemplo que a gente já pegou casos assim no escritório é quando a pessoa ela tem mais de um NIT, né? O NIT é a mesma coisa que o PIS, que o PASEP, são números que se confundem ali, que é o número de identificação do trabalhador. Às vezes, a pessoa ela foi trabalhar em uma empresa, isso era muito comum antigamente, Marcelo, foi trabalhar numa empresa, o primeiro emprego dele. Aí a empresa ela cria um NIT para ela poder registrar aquele funcionário, começar a pagar e tudo mais. A pessoa mudou de emprego, ou passou num concurso público, ou algo assim, é criado um novo NIT. Antigamente era comum, hoje em dia já não é mais tão comum, porque está tudo informatizado, né? Mas antigamente, quando era manual, era muito comum isso acontecer. Então, às vezes, a pessoa está pagando o carnezinho dela ali com o NIT antigo dela e quando ela vai olhar no sistema, não tem nenhum ano daquele carnê pago porque é como se tivesse sido pago para uma terceira pessoa. Então, isso também dá para a gente corrigir. E aí que vem a importância do quê, Marcelo? A gente sempre orienta, se você, principalmente se não é aposentado ainda, guardar todas as suas carteiras de trabalho física. Hoje em dia a carteira é digital, mas mesmo assim a física ainda tem sua importância, né? Sua validade. Tomar cuidado para não rasurar. Volta e meia a gente pega carteira de trabalho de cliente com a página molhada, porque derrubou água, aconteceu alguma coisa. Então, tomar cuidado para não rasurar essa carteira. Guardar todo

0: para o salário mínimo. Isso pode?
1: Marcelo, olha, isso é uma mudança que veio com a reforma da Previdência que infelizmente está acontecendo, tá? Por quê que isso pode acontecer? O auxílio-doença, em regra, ele é 91% da sua média. Então você recebe ali 91% da média de contribuição que você tem desde julho de 94. Enquanto isso, a aposentadoria por invalidez, ela é o equivalente a 60% da média, mais 2% por ano que você contribuiu, no caso do homem, aí acima dos 20. Então, assim, vamos supor que você tem 30 anos de contribuição. A sua aposentadoria por invalidez, ela vai ser ali 60% mais 20%, né? Então, 80% da sua média. E aí ela é menor do que o valor do salário mínimo. Então, isso é algo ruim que tem acontecido. A gente tem observado aí até casos do INSS, ao invés de conceder o auxílio-doença para a pessoa, conceder a aposentadoria por invalidez, justamente porque ela é menor. Então, assim, para a gente saber se a aposentadoria do Marcos Rogério está certa e tudo mais, ele precisa procurar um advogado de confiança para fazer o cálculo para ele e aí verificar se o cálculo dele está correto. Mas existe sim, tá, Marcelo? Existe essa possibilidade da aposentadoria por invalidez ser menor do que o salário mínimo por conta da maneira como é feito o cálculo.
2: Doutor, há pouco o doutor citou o GOV também, ouvinte dizendo assim, mais fácil, tá muito complicado entrar no GOV.
1: Tá difícil mesmo, viu, Marcelo? Tá difícil. Tem a verificação em duas etapas, às vezes pede ali reconhecimento facial. Quando você vai fazer o reconhecimento facial, demora para você conseguir, né? Eles ficam ali, abre os olhos, fecha os olhos, se afaste, você está na sombra, né? Então vá no ambiente...
2: Muito complicado, doutor. Precisa ser mais simples, né?
1: Não, também acho que ali a questão está muito complicada. Infelizmente, tá, Marcelo? Eles têm complicado cada vez mais, também por causa dos golpes, né? Que a gente sempre fala aqui para tentar prevenir um pouco, para ninguém invadir o GOV da pessoa. Mas está complicado acessar mesmo, viu, Marcelo?
2: É verdade, né? O doutor, e essa questão aí da também, como funciona, né? Até tem um ouvinte perguntando aqui, só se ela terminar a pergunta que ela aqui, mas tem também a Renata perguntando aqui. Marcelo, bom dia! Pergunta pro doutor, quem trabalha na área de enfermagem sem carteira assinada pode pagar INSS para aposentar na área?
1: Olha, Marcelo, aí a gente tem que analisar como está sendo realizado esse serviço. Não é muito comum o enfermeiro trabalhar sem o registro, né? Então, não sei se é um enfermeiro autônomo, às vezes se é um MEI.
2: Prestador de serviço, né?
1: Prestador de serviço, exatamente. Então, a gente tem que analisar tudo isso. Possível tá, fazer o pagamento do carnê ali, mas tem que ser analisado o caso concreto. É sempre importante procurar um advogado para ver isso, porque, por exemplo, se ele for uma enfermeira autônoma, essa enfermeira autônoma, para ela ter tempo especial, que é o tempo de enfermagem, ela vai precisar contratar um engenheiro para fazer um laudo técnico do ambiente onde ela trabalha.
2: Tá.
1: E aí vai ver o que ela está exposta. Porque, por exemplo, a pessoa ela é enfermeira, mas ela trabalha com algo relacionado, vamos supor, a fisioterapia ou algo assim, que não tem exposição ali a sangue, não tem exposição a excremento, não tem nada disso, e aí acaba não tendo direito ao tempo especial porque não está exposta aos mesmos agentes biológicos do que uma enfermeira que trabalha no hospital, por exemplo. Então tem que ser analisado tudo isso, mas que é possível pagar o carnê ou, a depender do caso, constituir empresa, é possível sim.
2: Também falar um pouquinho sobre... Marcelo, pergunta, doutor, meu marido tem 65 anos, tem direito a aposentadoria, eu acho. Tem algum ano de carteira não suficiente para se aposentar. Moramos eu e ele, um filho que trabalha. O salário acima de 2 mil, ele consegue o LOAS. Não entendi direito aqui, mas eu acho que o marido tem 65, né? E ela tem direito aí ao LOAS.
1: Isso, eu acredito que a pergunta dela é: o marido tem 65, está desempregado, eu imagino que esse salário de 2 mil seja dela, né? E moram três pessoas na casa ali, pelo que eu entendi, pelo menos. Ela, o marido e o filho.
2: Eu acho que o salário é do filho.
1: Ou o salário é do filho, o salário é de algum deles ali.
2: Tá.
1: Se o salário for do marido, não tem direito a nenhum benefício porque ele recebe esse salário, né?
2: Tá.
1: Então só tem direito ao LOAS aquela pessoa que não tem nenhuma renda, tá, Marcelo? Isso é importante. Não tem renda, além de não ter renda, essa pessoa ali, ela precisa ser de uma família baixa renda. E aí, para saber se a família da ouvinte se encaixa com baixa renda, ela tem que ter o cadastro no CRAS e aí um advogado de confiança dela tem que fazer a análise do caso certinho

0: para ver, olha, eu tenho ali a qualidade de família de baixa renda. E aí, neste caso, é possível LOAS em decorrência da idade dele. Outra coisa que a gente precisa ver também, Marcelo, se esse filho, ele é solteiro ou eventualmente já foi casado, é divorciado, voltou a morar com os pais, a situação, por quê? Se a renda for do filho, a renda do filho só entra na contagem ali do LOAS se o filho for solteiro. Então, se o filho for divorciado, por exemplo, isso muita gente não sabe, viu, Marcelo? Se ele for divorciado ou se ele for casado, apesar de morar no mesmo teto, a renda dele não encaixa ali na renda do LOAS. Então,
1: Entendi.
0: tem essa diferença legal aí que muita gente não sabe. Uma outra hipótese também, a gente vai falar um pouquinho sobre isso hoje, já aproveito para adiantar. Eventualmente, ela falou que o marido dela não tem tempo suficiente de carteira, tá, Marcelo? Quanto é o tempo suficiente de
1: Ah, tá
0: carteira?
1: dizendo
0: São
1: que
0: 15
1: o
0: anos.
1: salário é do filho dela.
0: É do filho. Então, para entrar esse salário, a gente precisa observar. Se o filho é solteiro, vai entrar na contagem, e aí precisa fazer a análise direitinho se vai entrar no critério de família baixa renda ali que o INSS impõe para o LOAS, tá, Marcelo?
1: Entendi.
0: E do marido, então, uma coisa que a gente vai falar hoje é da aposentadoria híbrida. E a aposentadoria híbrida, o que que é? Ele não tem tempo suficiente ali urbano, então ele
1: Tá.
0: trabalhou pouco tempo ali na cidade, vamos dizer assim, né? Precisa de 15, tá, Marcelo? Precisa de 15 anos, tanto o homem quanto a mulher, 15 anos de contribuição. Ele não tem esses 15 anos de contribuição suficiente, mas ele foi criado, vamos supor, na roça. A gente falou aqui semana passada da aposentadoria rural, né? E existe também a aposentadoria híbrida. O que que é a aposentadoria híbrida? Vai somar o tempo rural da pessoa com o tempo que ela contribuiu no urbano. Então, assim, se ele é uma pessoa que nasceu, viveu ali durante grande parte da vida dele na roça e por isso não contribuiu, é muito comum aqui em Pinda, né, Marcelo? Às vezes a pessoa nasce na zona rural, trabalha até certa idade ali, por exemplo, até 20, 30 anos ali, está trabalhando na zona rural. Vem para a cidade, começa a trabalhar em uma fábrica ou algo assim e acaba não tendo 15 anos de contribuição urbana, mas eventualmente pode ser somado com esse rural. Só que precisa provar que teve ali o serviço rural, né? Então isso precisa provar. Se for provado, existe também a aposentadoria híbrida. E a diferença da aposentadoria híbrida para a rural é essa, que pode somar o tempo, né, com o tempo urbano. E além disso, a idade aí é mantida. Na aposentadoria rural, a gente falou semana passada que a idade é reduzida, né? 55 anos para a mulher, 60 anos para o homem. Na aposentadoria híbrida, é mantida essa idade, tá, Marcelo? Então, 62 a mulher, 65 o homem para aposentadoria por idade. Então, assim, essas são as principais diferenças aí da aposentadoria híbrida. E é um assunto que pouca gente, conhece, né? Tem muito desconhecimento sobre isso. E é algo legal também da gente sempre trazer aqui. O importante que é, Marcelo? Quem trabalhou na zona rural, quem trabalhou na roça, é importante ter documento que prove essa atividade de serviço, tá?
1: Doutor, a participação do ouvinte dizendo o seguinte: olha, ele tem certificado do CAPES durante um ano, mora sozinho, a renda é só dos bicos que ele faz, se ele tem direito ao LOAS.
0: Olha, Marcelo, a gente precisa ver esse tratamento do CAPS que ele fez. Para qual enfermidade, né? O que que ele tem?
1: Tá.
0: E como essa enfermidade está atrapalhando o dia a dia dele? Então, por exemplo, ele falou que ele faz bicos, né? Ele faz esse tipo de prestação de serviço. A doença que eventualmente ele tenha, se ainda está em tratamento, né? Não sei se é uma doença que já foi curada, se ela está impedindo ele de fazer esses bicos, se ele não está conseguindo mais fazer porque a doença agravou. Então, tudo isso é necessário ver. A questão da renda, se ele mora sozinho, a princípio, está preenchido. Mas o importante sempre é o quê? Faz o cadastro único lá no CRAS, procura um advogado para fazer ali a análise certinha do caso dele, porque sem documento, sem a informação completa, a gente não consegue fazer a análise aqui no ar, né, Marcelo? E também a gente nem pode fazer esse tipo de análise aqui no ar, mas se ele mora sozinho, vai ser a renda ali dele. Se a renda dele é zero, considera zero, a gente precisa ver a questão da incapacidade dele, né? Eventual doença que ele tem aí, que ele tenha feito o tratamento.
1: Ô, doutor, a participação da ouvinte dizendo o seguinte: pago o meu INSS, estou algum tempo com problemas no nervo ciático e agora fiz o exame do quadril. Estou com tendinopatia no glúteo médio, sinais de bursite. Consigo receber auxílio doença?
0: Marcelo, é possível sim, tá? Desde que a doença dela seja incapacitante. Então, o que a gente precisa ver no caso dela? A gente precisa ver o laudo médico. Se o laudo médico está dizendo que ela não pode trabalhar, então ali ela não pode exercer atividade remunerada porque a doença dela está incapacitando ela para o trabalho, está impedindo ela de trabalhar. Aí é possível sim, tá, Marcelo? Então, a gente tem que ver assim, que a pessoa precisa estar impedida de trabalhar. Não é assim, ah, eu estou conseguindo trabalhar, mas de uma forma reduzida ou algo assim, não. É que ela não, nem consegue trabalhar, tá? Então, isso é importante também a gente ver, mas isso depende muito do laudo médico. Aí o médico dela vai passar um laudo dizendo que ela está incapaz para trabalhar e aí é possível dar entrada no auxílio-doença.
1: Doutor, a participação do ouvinte Luciano dizendo o seguinte, ó, meu irmão trabalha em fazenda há mais de 25 anos, ele tem 72 anos. Eu quero arrumar a aposentadoria para ele, como eu faço?
0: Ó, Marcelo, é possível, tá? Eu não sei esse trabalho em fazenda que ele está falando, se é com registro na carteira, porque às vezes tem um empregado rural, né, Marcelo? Tem o trabalhador rural e o empregado. Qual que é a principal diferença? O empregado tem o registro na carteira e o trabalhador rural não, tá? Mas no caso do irmão do Luciano, em decorrência da idade dele, se ele provar ali que ele tem esses 15 anos, né? Ele falou 25, mas você precisa provar pelo menos 15. É possível, sim, estar fazendo o pedido da aposentadoria rural para ele, que é o que a gente chama de segurado especial, né? Ele não fez contribuição para a Previdência, mas ele trabalhou na roça, então é possível, sim, a gente fazer esse pedido para ele.
1: Entendi. Ô, doutor, fala um pouquinho também, né? O funcionário tem prejuízo na aposentadoria caso o patrão não pague a contribuição do INSS?
0: Marcelo, isso é uma dúvida muito recorrente também, tá, Marcelo? Tem muita gente que às vezes é prejudicada porque tem registro na carteira e aí o patrão ali eventualmente está descontando o INSS do olerite da pessoa, a pessoa tem esse desconto lá no olerite, mas o patrão ele não repassa para o INSS. Então, por exemplo, eu trabalhei 10 anos numa empresa e essa empresa só me pagou 8 anos de INSS. Isso não pode prejudicar o trabalhador, tá, Marcelo? Por quê? A obrigação de pagar o INSS, né, fazer o recolhimento, é do patrão, não é do empregado. Apesar de ter o desconto no olerite do empregado, é o patrão quem tem que pagar o INSS. Se o patrão não paga, o empregado não pode ser prejudicado por isso. Então, o que o empregado tem que fazer? Ele tem que guardar as carteiras de trabalho dele, como a gente falou há pouco. Além disso, guardar os olerites dele. Além disso, extrato do FGTS. Então, pegar tudo aquilo que prova que ele trabalha para aquela empresa, naquele período, tudo certinho, para conseguir retificar os dados do INSS. Você provando que você trabalhou com registro na época, então você tem, por exemplo, uma carteira de trabalho, essa carteira não está rasurada, ela é contemporânea. O que é contemporâneo? Ela é do tempo que você trabalhou. Então, por exemplo, eu trabalhei em 2015 eu trabalhei numa empresa. A minha carteira tem que ser daquela época, Marcelo. Não adianta eu fazer uma carteira em 2026 e incluir o vínculo lá de 2015. Então, precisa ser a carteira da época, tudo certinho, com as alterações salariais, anotação de férias. Tendo tudo isso, independente ou não se a empresa pagou o INSS do funcionário, o funcionário não pode sair prejudicado, tá, Marcelo? Então, o funcionário provou que trabalhou. Provou ali, demonstrou o trabalho, juntou documentação. O INSS tem que considerar aquele período que ele trabalhou para a empresa, independente do empregador ter pago ou não. O INSS vai ficar no prejuízo? Não, o INSS ele pode, em cima do empregador, cobrar esse valor que não foi pago, desde que esteja dentro dos 5 anos, mas o empregado não pode ser prejudicado. Então, por exemplo, a minha aposentadoria não pode ser prejudicada em decorrência de uma empresa que eu trabalhei e não pagou o meu INSS.
1: Ô, doutor, e quem, uma outra dúvida decorrente também, muito recorrente. Quem é MEI tem direito ao salário maternidade?
0: Marcelo, o MEI, assim como contribuinte individual é quem paga o carnê, né? Existe muita dúvida sobre salário maternidade, por quê? O MEI e o contribuinte individual, quando eles pagam a guia do MEI ou o carnê do contribuinte, eles estão declarando o que para o INSS? INSS, esse mês eu trabalhei. Esse mês eu trabalhei, então por isso eu estou recolhendo aqui o seu imposto porque eu prestei serviço, seja o contribuinte individual, seja o MEI. Se durante o período do salário maternidade o MEI ou o contribuinte individual ele não interrompe o pagamento desse carnê, o que, que ele está falando para o INSS? INSS, não preciso do benefício do salário maternidade porque continuo trabalhando. Porque para que, que serve o salário maternidade, Marcelo? O salário maternidade é para a mãe, principalmente, ter contato com o filho, tá? Então a mãe vai pegar ali esses 4 meses de salário maternidade para ter contato com o filho. É, o INSS tem isso para garantir. Se a mãe está trabalhando, quer dizer, ela está abrindo mão desse contato com o filho, então o INSS não paga o benefício. Isso é importante a gente destacar porque muitas vezes, Marcelo, o contribuinte individual e o MEI, eles pararam de trabalhar no período ali que estão nesses 4 meses depois do parto, mas continuaram pagando, às vezes por desconhecimento, às vezes está em débito automático a guia do MEI. Então isso é perigoso, que quando tiver ali no período do salário maternidade, ele não pode estar pagando essa guia, tá, Marcelo? Nem o MEI, nem o contribuinte individual. Porque senão está declarando para o INSS, olha, não preciso do benefício porque estou trabalhando. Então, assim, é algo importante a gente destacar. Mas tem direito sim, tá, Marcelo? Voltando à pergunta inicial, tem direito aí, tanto contribuinte individual quanto o MEI, tem direito ao salário maternidade, igualzinho o empregado. E agora a gente tem duas novidades recentes, né, Marcelo? A primeira é que não precisa mais de carência, como precisava até ano passado. Até o ano passado você tinha que pagar pelo menos 10 contribuições para ter direito ao benefício. A partir agora do ano passado, você não precisa mais pagar 10 contribuições, basta pagar uma, seja como contribuinte individual, facultativo ou MEI, e aí você pagando uma contribuição já tem direito ao benefício. Mas, Marcelo, volto a dizer, é importante procurar um advogado, por quê? Para ver qual é o tipo correto de contribuição para você, tá, Marcelo? A gente tem pego no escritório muitas pessoas que tem visto na internet essa novidade, às vezes vai fazer sozinho ali na internet com orientação de algum leigo ali, né? Porque às vezes tem gente gravando vídeo ensinando, mas que não sabe nem o que está ensinando, né? Então ali, às vezes, faz a contribuição como contribuinte individual, isso pode prejudicar eventual Bolsa Família que a pessoa recebe. Então a gente tem pego muito problema ali que a pessoa, por exemplo, às vezes é beneficiária de um LOAS, faz a contribuição errada, e aí, por conta dessa contribuição errada, ela acaba perdendo benefício. Então, a gente precisa ver tudo isso, tá, Marcelo? Tem que alertar o ouvinte que é algo, apesar de parecer simples, não é tão simples quanto parece.
1: Doutor, tem aqui a participação do ouvinte dizendo o seguinte, eu me tiro uma dúvida aí. Minha nora estava de licença maternidade, porém tinha que voltar agora em julho e não voltou. Fez um acordo na empresa, porém não entregaram os papéis da rescisão. Pode isso? E ainda descontaram empréstimos que ela tinha feito do CLT. Pode isso?
0: Marcelo, para saber com certeza da situação da nora, da ouvinte, é só com análise de documentos, né? Então tem que levar para um advogado analisar para ver se pode. A gente precisa ver o quê? Como que foi o rompimento desse contrato, né? Porque ela falou que a nora não voltou a trabalhar. Então, foi pedido de demissão, ela pediu para sair, porque pedido de demissão, a rescisão, ela tem alguns direitos diferentes de quando a pessoa é demitida sem justa causa. Ela estava, eventualmente, num período de estabilidade, não estava, então a gente precisa analisar tudo isso. E a questão do empréstimo da CLT, o que é isso, né, Marcelo? Existe agora, o governo ele habilitou uma modalidade de empréstimo, que desconta direto do holerite da pessoa ali. É um empréstimo que quem é empregado, registrado, pode estar fazendo. E aí a gente precisa ver como está esse contrato, mas em geral tem o desconto também na rescisão de alguma parcela, porque a parcela não pode ficar em atraso ali pelo empregador, né? Então precisa ser analisado tudo isso, mas principalmente se ela pediu demissão, se ela foi demitida, se tinha alguma estabilidade. Mas assim, para saber se os direitos que ela recebeu estão corretos, é só fazendo análise mesmo. Aí, até pela situação ser mais delicada, né, Marcelo? Mais específica, é importante que ela procure aí o auxílio do advogado para estar tá fazendo isso.
1: Doutor, para encerrar aqui, a gente, mais uma vez, né, falar do golpe. O Astério falou essa semana do golpe do falso advogado, falso funcionário do INSS. As pessoas muitas vezes têm uma ação lá tramitando. E aí liga, né, o externatário falando o número do processo, falando o nome do escritório, falando o nome do advogado e pedindo os dados da pessoa. A pessoa acaba se empolgando, porque às vezes o valor é alto, importante o valor, né, naquele momento, E ela passa tudo lá, o nome, manda foto.
0: Sim, com certeza, Marcelo. É, isso é algo...
1: recorrente, né?
0: Recorrente, infelizmente. O Astero, como você falou, o Astero fala aqui praticamente todo dia, né? É. Parece repeteco ali, praticamente todo dia. É... mas assim, apesar de ser um assunto recorrente, é sempre importante a gente avisar aqui, né, Marcelo? Até na semana passada mesmo teve um ouvinte que te enviou aí, né, que a mãe dele entrar em contato como se fosse funcionário do INSS e ela não caiu, né? Porque a gente sempre fala aqui justamente para a pessoa prevenir. Não pode cair nesses golpes, né? O que é o golpe? É, vamos primeiro no falso funcionário do INSS. O INSS, a partir desse ano, se eu não me engano, foi março ou abril, né? A gente falou aqui no dia que mudou. Ele passou a enviar lembretes pelo WhatsApp. Antes não enviava nada pelo WhatsApp, não enviava nada para e-mail. Mas a partir ali desse ano, o INSS passou a enviar lembretes. Então, o que é isso, Marcelo? Lembrete da prova de vida, lembrete que você tem uma perícia agendada, lembrete que você... Agora são vários, tá, Marcelo? Antes começou só com a prova de vida, mas agora tem vários. É, por exemplo, tem o Vale Gás, lembrete se esse Vale Gás está vencendo ou não, lembrete para atualizar o Cade Único, mas como eu estou insistindo na palavra aqui, são lembretes, Marcelo. O governo manda assim, Marcelo, você tal... Você é aposentado, você precisa fazer sua prova de vida anualmente. A época da sua prova de vida está chegando. Dirija-se ao banco mais perto ou, em caso de dúvida, na agência do INSS. E aí a pessoa ela vai até o banco dela fazer essa prova de vida, tá, Marcelo? Então, por exemplo, eu recebo minha aposentadoria no Santander. Eu vou até o Santander, eu recebo minha aposentadoria no Itaú. Eu vou até o Itaú, recebo no Mercantil, eu vou até o Mercantil. Recebo no Banco do Brasil, vou até lá. Então, toda vez que você for fazer a prova de vida, você vai até o seu banco ou você entra no aplicativo do Meu INSS e faz o reconhecimento facial. Só que aí, assim, Marcelo, os golpistas têm se aproveitado disso, né? Então, os golpistas, eles entram em contato como se fosse o INSS, só que eles mantêm uma conversa. O INSS não faz conversa, tá, Marcelo? O INSS só manda
1: o lembrete. Mas não tem bate-papo.
0: Não tem bate-papo. Não tem ligação, não tem bate-papo. É só isso. Não precisa nem responder essa mensagem do INSS. Então, o INSS ele mandou ali, o golpista começou a se aproveitar disso. E aí manda, olha, você precisa fazer sua prova de vida. Confirme alguns dados. E ele sempre tem alguns dados da pessoa, né? Vai passando os dados, a pessoa vai confirmando. Ah, agora eu preciso de uma selfie sua. Agora eu preciso que você assine tal coisa e manda um documento digital para a pessoa assinar. Ou entre em tal link, mande um link. Então, assim, Marcelo, não mande foto, não atenda ligação, não mande, não clique em links, né? Não mande fotos do rosto ou de qualquer outra coisa. Muito cuidado com isso tudo, tá, Marcelo? Não assine nenhum documento, porque agora a gente tem assinatura digital. Então, tenha prevenção de tudo isso. A prevenção sempre é o melhor remédio, né, Marcelo? Além disso, tem falsos funcionários do INSS indo nas casas também. E vão com pranchetinha, crachazinho, como se fosse do INSS. O INSS não vai numa residência de ninguém, tá, Marcelo? A não ser que esteja marcada alguma perícia ou alguma coisa assistencial. Do contrário, o INSS não vai na casa de ninguém. Tomar cuidado com isso também. E o do falso advogado é o que a gente sempre fala aqui, né, Marcelo? Infelizmente, eles têm acesso ao processo, eles entram, vê ali que a pessoa está esperando, às vezes há 2, 3, 4 anos esperando esse processo sair. A pessoa já está ansiosa, ele entra, olha, o seu processo vai sair. Para isso, para que o seu processo saia, você precisa... você precisa depositar um valor de uma taxa, algum valor do gênero. Isso não existe também, tá, Marcelo? Não, você não precisa pagar para sacar dinheiro no banco, para sacar dinheiro do processo. Isso não existe de maneira nenhuma, isso existe. Então, muito cuidado com isso, né? Recentemente a gente ouviu aqui na rádio casos de pessoas que fizeram empréstimos, né? Casos de pessoas aí que fizeram empréstimo na conta da pessoa, retirou tudo que tinha na poupança, retirou tudo que tinha na conta. Então, muito cuidado com isso, viu, Marcelo? Porque o golpista, às vezes a gente que tem boa intenção, a gente não imagina, mas o golpista tá aí só de olho para dar algum golpe.
1: É verdade. Então, gente, olha, o INSS não, ele manda só lembrete, mas não tem bate-papo, né? Então, fique atento aí. Doutor, obrigado pela participação, uma excelente quarta-feira.
0: Valeu, obrigado, Marcelo, por mais uma semana. Até semana que vem. Obrigado a todos os ouvintes.
1: 9h35.

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5: Drops do Pet no ar, e hoje a gente vai falar de uma das raças mais antigas do mundo. Pois é, o nome é difícil de pronunciar, mas a história é fascinante. O Xoloitz Quintli, também chamado de cão pelado mexicano, existe há mais de 3 mil anos e era considerado sagrado por civilizações como os aztecas. A principal característica é a ausência de pelos na maior parte do corpo, o que exige cuidados especiais com a pele, principalmente contra o sol e o ressecamento. Apesar da aparência diferente, é um cão muito calmo, inteligente e profundamente apegado à família. É daqueles animais que chamam a atenção por onde passam e carregam uma história que pouca gente conhece.
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0: 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Olha, agora são 9h43, recebo a presença dele aqui, do doutor Eduardo Campos, né? Que é fisioterapeuta, quiropraxia também, quiroprata, meu amigo Eduardo. Eduardo, dá um bom dia aí.
1: Celo, bom dia a todos aí que estão nos ouvindo aí.
0: Eduardo, vamos falar um pouquinho sobre dores, né? Porque as dores são sempre limitantes, tanto fisicamente como também psicologicamente, porque a pessoa põe na cabeça assim, ah, tenho dor, não consigo fazer tal exercício, não consigo fazer tal coisa. É melhor ficar quietinho em casa do que tentar uma academia, uma natação. Isso acontece, né, doutor?
1: Bom dia, Marcelo. Vamos lá. Pessoal, isso é uma coisa muito importante, tá, Marcelo? E quando eu atendo o paciente no meu consultório, e só para lembrar, né, a grande maioria vem por conta de uma dor lombar ou na região da lombar, né? Nem sempre o problema é da lombar, muitas vezes pode ser do quadril, da sacroiliaca, às vezes do joelho, do pé, né? Então o corpo, ele é uma estrutura que ele é toda interligada, sabe? Então às vezes o local da dor nem sempre é o local da lesão. Mas o que eu gosto de sempre explicar, Marcelo, e é muito importante isso, tá? É a fisiologia da dor. Como é que funciona isso? Até mais ou menos uns 20 anos atrás, Marcelo, a gente achava que eu tinha lá no cérebro uma caixinha que era a caixinha da área da dor, tá?
0: Tá.
1: Hoje em dia tá fácil, né? A gente tem tecnologia. Então, fizeram uma pesquisa lá, colocaram eletroencefalograma na cabeça das pessoas e mais de 2.000 pacientes lá e martelada no dedo de todo mundo. E aí vamos descobrir onde fica essa tal caixinha. E aí descobrindo onde fica essa caixinha da dor, a gente consegue intervir nela, né? A gente achava de dor central. E aí, Marcelo, foi um grande problema. Por quê? A gente descobriu, cada pessoa que dava martelada no dedo, o cérebro acendia num lugar diferente. Dor depende de muitos aspectos, de experiência. Pra você ter uma ideia, tem gente que tem prazer na dor, né? Tem gente que, pra uma pessoa, uma dor, sei lá, dá uma topadinha no dedo, é uma dor 2. Pra outra, a dor é 9, 10, entendeu? Isso. Então, aí a gente descobriu que no cérebro, nós não temos uma área específica de dor. Bom, se não tem no cérebro, então na pele tem que ter, não é possível? Vamos estudar isso. Aí, o que a gente percebeu, Marcelo? Na pele, eu tenho receptores de tato. Então, se alguém encostar em você ou você encostar alguma coisa, você tem um receptor de tato. Eu tenho receptor de pressão. Se alguém te apertar, você vai se sentir apertando. Sim. Você tem receptor de calor, de frio, né? Tem uma coisa, por exemplo, chama tato epicrítico. O que é isso, Marcelo? Se você tiver de olho fechado e alguém pegar uma caneta e colocar a pontinha da caneta ou a parte de trás da caneta em você, você sabe dizer o que foi de olho fechado. E aí, Marcelo, veio o grande dilema. O que aconteceu? A gente percebeu que na pele também não temos um receptor de dor. Foi o Edward. Então, como é que funciona isso? Olha que legal, Marcelo. O nosso cérebro é impressionante. O que a ciência descobriu, então, e chegou a essa conclusão? Que, na verdade, o nosso cérebro, ele entende perigo. Tá? Por exemplo, vou te dar um exemplo aqui agora. Se eu pegar um isqueiro e acender e colocar esse isqueiro longe da minha mão, eu vou sentir um calorzinho na mão, certo? Se eu for aproximando esse isqueiro da minha mão agora, ou a mão do isqueiro ali do fogo, o que vai começar a acontecer? Eu vou começar a sentir dor. Sim. Por quê? Perigo de queimar, tá? Tô fazendo um cafuné em alguém ali, tá gostosinho. Se eu começar a apertar a ponto de machucar, a pessoa começa a sentir dor. Então, o nosso cérebro, conclusão da ciência, tá? Não sou eu que tô falando. Nosso cérebro, ele entende perigo, tá, Marcelo? Por que eu tô falando isso? Porque se a pessoa tá lá na casa dela e ela acha que é perigoso fazer exercício, se ela for tentar fazer, às vezes ela vai sentir dor, entendeu? E é interessante, Marcelo, porque assim, quando eu conto isso pro meu paciente no consultório, que eu preciso que ele entenda isso para ele me ajudar no tratamento, ele fala assim: Eduardo, você acha que eu tô inventando a dor então? Eu falei assim: de jeito nenhum, tenho certeza que você tá sentindo essa dor, só que talvez o seu cérebro, ele tá exagerando. Talvez uma dor que poderia ser uma dor 1, ele fala pra você que é 8. Por exemplo, Marcelo, tem gente que fala assim: nossa, Eduardo, eu tô com dor pra andar. E aí eu falo pra pessoa: você acha que andar é lesivo? Você acha, Marcelo, que andar é lesivo? Não é lesivo, né? Se fosse, a gente não poderia andar. abaixar. Abaixar não é lesivo, senão não poderia abaixar. Você entendeu?
0: Mas aonde vem, então?
1: O cérebro fica com medo, porque você está com medo da dor. E aí você muda o padrão de movimento por conta desse medo. E aí esse padrão de movimento errado, ele gera uma sobrecarga muscular e um bloqueio, muitas vezes, de várias articulações. E aí você não consegue fazer direito. Então, Marcelo, é muito interessante. Vários pacientes, às vezes só de eu contar essa história, demonstrar o movimento correto, mostrar para ele o que ele está fazendo ali, que ele está errando, né, na hora de fazer o movimento, entre aspas, né, por conta de ficar com medo, ele já melhora. Você tem uma ideia, é muito comum. Atendo o paciente e no final da sessão ali, eu peço para ele levantar, por exemplo, da maca. Levanta para mim, por favor. E a hora que ele se levanta, ele faz uma cara de dor. Uma cara feia, assim, de dor. Aí eu falo para ele, doeu? Daí ele fala assim, não. Eu falo, mas por que você fez essa cara de dor? Nossa, acho que eu tava com medo da dor. Você entendeu? Então, o medo da dor é muito importante. Então, para responder a parte do exercício, Marcelo. A gente já conversou isso algumas vezes aqui, tá? A dor, ela é boa. Se a gente não sentisse dor, né, provavelmente a gente morreria muito rápido. Então a dor é bom, um sinal de alerta do nosso corpo. Qual que é a dica? Vai praticar exercício. Fui fazer um exercício lá. Opa, calma aí. Né, tá estranho. Vê com o professor se a execução do movimento tá boa, se o peso não tá demais. Se tiver tudo certo e ainda assim você sentir dor para executar, aquele exercício você não faz naquele momento, você troca ele, tá? Mas o corpo, ele te avisa o que é bom e o que é ruim e avisa imediatamente. Nunca vai acontecer, que eu falo sempre, de você queimar a mão agora e não doer agora, só doer depois, entendeu? Então a dor é muito imediata. Eduardo, fui fazer tal exercício, é muito comum o cara falar, ó, na hora que eu fiz esse exercício na academia eu senti uma travadinha ali, opa, vamos ver que isso aí foi sério. Agora, Eduardo, eu treinei, aí no outro dia eu acordei com dor, né? A não ser que seja aquela dor, né, da pessoa, de dor de músculo, né, que treinou, que todo mundo que treina sabe disso. Não é comum acontecer. Então, provavelmente pode ser, por exemplo, acordou com dor, posição de dormir. Acordei por causa da dor, posição de dormir. Ah, estou trabalhando lá no meu trabalho. Uma hora que eu estou trabalhando, começa uma dor no meu pescoço. Opa, vamos avaliar a sua posição sentada, sua postura sentada. Entendeu? Porque o cérebro vai avisando. Mas é importante entender essa fisiologia, porque se eu fico com medo da dor, eu não saro. Né? Então, foi outra coisa que a ciência disse para a gente, muito importante, que o paciente que ele é otimista frente à dor dele, ele melhora muito mais rápido, entendeu? Lógico que a pessoa precisa entender, né? O que está acontecendo, qual a estrutura, se tem alguma lesão realmente, a maioria das vezes não tem uma lesão verdadeira, tá? É um bloqueio articular, uma dificuldade de algum movimento, uma musculatura que está um pouco rígida e não deixa você se abaixar da maneira correta. E aí, resolvendo isso, seu problema acabou, entendeu?
0: O Eduardo, mas assim, vamos falar agora a questão de academia. Às vezes a pessoa acaba exagerando aí, no peso, na academia, às vezes na hora de executar um exercício faz de forma errada, isso pode lesionar, pode causar dor, isso também acontece muito.
1: Ô Marcelo, acontece, né? É assim, você tem que priorizar a execução do movimento, tá bom? Então, por isso hoje em dia a gente vê tantos professores bem qualificados aí, né? Pra te orientar. E um grande erro, na maioria das vezes, tá um pouco na vaidade ali, sabe? Às vezes você olha o cara do lado ali, aí ele está fazendo com 50, então eu vou fazer com 60 aqui, né? E não é bem por aí, cada um tem a sua realidade, né? Eu treino, por exemplo, Marcelo, eu já treino musculação há mais de 25 anos. Então, tenho muita experiência, né? E às vezes uma pessoa vem do meu lado ali e vê o peso que eu estou pegando e acha que, ah, vou pegar ali, né? Então, mas nem sempre essa é a realidade daquela pessoa. Então, é paciência, você melhorando aos poucos o treino. E nem todo treino você precisa pôr uma carga muito pesada, você consegue variar, né? A gente fala de intensidade, você consegue um dia mais pesado, com menos repetições, no outro dia um pouquinho mais leve, com mais repetições mais cadenciadas, com um tempo de execução mais lento, entendeu? Você consegue atingir os mesmos objetivos. Então é até importante essa variação, né? Mas o mais importante é você ficar atento ao que o seu corpo está te falando. Foi num posicionamento, está estranho? Chama o professor, ó, vê se está certo aqui. Tem algum posicionamento, alguma coisa, tá? Agora, outra coisa que é muito importante, Marcelo, e vale ressaltar, infelizmente, Marcelo, as pessoas só procuram o meu trabalho quando já estão, a maioria das vezes, travadas, com muita dor. Só que a fisioterapia, a osteopatia, né, ela é preventiva. Seria o correto ser preventivo. Só que, infelizmente, não acontece. Então, assim, só para você ter uma ideia, né, a maioria das pessoas, normalmente, tá, só de ter um lado, né, de dominância, destro ou canhoto, já tem um pouco de desequilíbrio muscular.
0: Tá.
1: E aí você, má postura, para numa perna só, cruza a perna, dorme de posição inadequada, você vai aumentando esse desequilíbrio muscular. E isso provavelmente vai te gerar um desconforto, uma dor, mais na frente, quem sabe até uma lesão. Então, se você faz uma correção preventiva, eu tenho vários pacientes hoje que passam comigo no consultório uma vez por mês. Vai lá, faz uma sessão, estava até sem dor, mas tá, você olha assim, todo desalinhado, né? Eu consigo mostrar numa avaliação postural. A gente faz esse reposicionamento articular, melhora a mobilidade e pronto. Daqui Eduardo, um mês volta de novo.
0: É, porque muitas vezes a gente faz um preventivo no carro, por exemplo, né? Vê lá as coisas do carro e tal.
1: Toca o óleo.
0: Né? E a gente não cuida da gente, né?
1: Não cuida, Marcelo. E é interessante, geralmente as mulheres até se cuidam mais, sim, são alerta, né? O homem ele vai deixando, tem muito homem, fala, não, Eduardo, eu odeio passar em médico, odeio ir pro hospital. Mas é necessário, né? Se você se cuida, se você faz um preventivo, dificilmente você vai se machucar. Então isso é muito importante. E esse preventivo, Marcelo, vale para tudo, tá? Inclusive, né, a gente tem falado bastante aqui, é posição de dormir, né? Às vezes a pessoa ela acorda todo dia com dor, ou acorda desconfortável, ou com aquela sensação que não dormiu bem, mas ela não procura entender, opa, o que está acontecendo? Né? Às vezes é a postura dela de dormir que não está boa, mas a maioria das vezes, Marcelo, pode ser até o colchão ou o travesseiro. Né? Esses dias eu te contei, a gente teve um evento, né, e aí uma das pessoas que veio visitar e até acabou comprando o colchão com a gente, ele falou assim, Eduardo do céu, eu casei e comprei o colchão já faz 30 anos. Falei, meu Deus do céu, você imagina como é que devia estar aquilo, Marcelo?
0: Eduardo, isso você fala do colchão, é importante a gente conversar sobre esse assunto, porque muitas vezes esse colchão que já está há muito tempo lá, já está vencido o prazo, né? E a pessoa acaba, entre aspas, assim, acostumando, e aí ele vai complicando a saúde, né? Porque às vezes a coluna fica desalinhada, você dorme mal, aquele colchão muitas vezes, teve uma época, né, que era bacana você falar que era um colchão ortopédico, né? Aquele colchão duro, que nem uma tábua, né? Isso vai prejudicando muito, não é isso, Eduardo?
1: É, Marcelo, nem fale. Então, assim, né, hoje a gente sabe que o colchão duro demais, ele não é bom, porque a hora que você deita, é simples, imagina você deitar no chão duro, né? E em pouco tempo ali começa a te incomodar, aquela compressão que está fazendo, ou no ombro, ou no quadril, vai trancar a sua circulação,
0: tá.
1: E isso vai fazer com que você se mexa a noite inteira. E aí se você se mexe a noite inteira, você não dorme bem, você não vai no sono profundo, que é o sono reparador, tá? Qual que é a grande tecnologia nossa, Marcelo? Nosso colchão, ele tem um tipo de espuma especial, toda matéria-prima importada. Tá?
0: Bom, falando da fisioterapia, agora estamos falando da Suprema Colchões.
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0: Né?
1: Tá?
0: Porque é uma empresa que é...
1: Ela complementa, né, Marcelo?
0: É, porque é uma complementação.
1: É uma complementação.
0: Passa o Eduardo lá, ajeita a linha, tira a dor, mas o colchão tá ruim.
1: Inclusive, Marcelo, eu fui para essa área, né, para complementar realmente meu trabalho. Porque quantos pacientes tem dia saia bem? Aí daqui a pouco, na próxima sessão, ô, Eduardo, tô acordando com dor. E aí eu tentava orientar, ó, põe um travesseiro aqui e ali, ajusta. E mesmo com os ajustes, né, que já são importantes de fazer, a pessoa continuava com dor. E aí foi via necessidade, conheci esse produto que é espetacular. Então ele tem uma espumação tipo látex, mas o principal, Marcelo, é que o colchão ele é feito em camadas de densidade progressiva, tá?
0: E o que isso então, significa?
1: Significa que, por exemplo, eu tenho um colchão lá de 6 camadas de espuma diferente, cada uma numa densidade, cada uma com um objetivo, entendeu? As camadas mais superficiais são o que a gente chama de camadas de ajuste. Então, a hora que você deita no colchão, ele molda o seu corpo, entendeu? Então, por conta disso, você fica como se você estivesse flutuando no colchão, você não vai sentir compressão em lugar nenhum. E as camadas mais profundas, camadas de suporte. Por conta desse ajuste que dá, Marcelo, você fica tão confortável que você dorme mais rápido, você dorme mais profundo e acorda relaxado. Que é o grande objetivo do sono. O sono é para ser reparador. O objetivo do sono é esse.
0: Restaurador, né, doutor?
1: Restaurador.
0: Restaurador.
1: E aí, se você está num colchão muito mole ou muito duro, Marcelo, ou no colchão muito mole, você afunda demais. E aí começa a esquentar o colchão, aí você começa a ter que virar, você tem que fazer muita força para sair daquela posição. Você tem uma ideia, um tempo atrás eu atendi um paciente meu que ele... Dor. Falei, não é possível. Deixa eu ver o jeito que você dorme. Aí eu tive uma surpresa. Eu nunca tinha visto, juro. Ele tinha um colchão d'água.
0: Colchão d'água?
1: Um colchão de água que ele trouxe dos Estados Unidos e achou que... Ah, é dos Estados Unidos. Achou que era bom porque era dos Estados Unidos. E, cara, não é assim não que funcionam as coisas. Marcelo do céu, a hora que ele deitou, para ele levantar da cama, tem que ver o sacrifício que foi. Um negócio mole, assim, ó, balançava. Falei, meu Deus do céu, parece que tá no navio.
0: Dormia nisso?
1: Dormia nisso. Pergunta, trocou o colchão? Marcelo, nem precisou voltar mais no consultório. Até o preventivo ele está devendo. Mas não precisou mais.
0: Porque a fisioterapia mais o colchão é como automóvel. Você põe um pneu novo no carro, mas se o seu amortecedor estiver ruim, o amortecedor do carro estiver ruim, ele vai estragar o pneu.
1: Vai estragar.
0: Né? Você vai colocar um pneu novo, daqui a um tempinho vai ter que trocar de novo. E assim também é o colchão. Sim. E às vezes a dúvida, Eduardo, é a questão... A Angélica dizendo o seguinte... Marcelo, pergunta ao Eduardo aí, minha filha sofreu um acidente...
1: Certo.
0: Meio grave, de moto.
1: Certo.
0: E contraiu dores crônicas, intensas. Tem algo que pode ser feito?
1: Ô Marcelo, tudo a gente precisa de avaliação, né?
0: Tá.
1: Num primeiro momento, né, um caso de acidente, de trauma... A primeira coisa a se fazer, né, procurar um hospital, com certeza ela já procurou, e fazer um raio-x para ver se não tem nenhuma fratura. Só que mesmo depois disso, às vezes acontece da pessoa continuar com dor. Por quê? Não teve uma fratura, mas alguns ossos, algumas articulações podem estar mal posicionadas ou rígidas. Porque quando você tem um acidente, Marcelo, normalmente, como eu falo sempre, o nosso corpo ele é muito inteligente, ele quer nos proteger. Então, por conta daquela lesão que você fez, daquele acidente, você fica enrijecido, a musculatura enrijece para te proteger. Só que daí você perde mobilidade, entendeu?
0: Tá, tá.
1: Então precisamos, né, avaliar, mas muito provavelmente melhora demais e assim, para ficar sem dor. Porque se não teve. E assim, Marcelo, é até interessante isso. Porque é muito comum, às vezes, o paciente chega no meu consultório e fala, Eduardo, eu sinto essa dor há 2 anos. Daí eu falo assim, gente, se você quebrar um osso, uma cirurgia, uma fratura normal, simples, em 30 dias o osso sarou. Então não faz sentido uma dor durar 2 anos, sei lá, 3 meses, entendeu? E aí você olha assim e fala, mas você tem alguma lesão aí? E é até engraçado, porque às vezes ele foi já a um monte de lugar, já fez um monte de exame, e tu não fala, pô, mas se eu tô olhando seus exames, não tem nada. É que as pessoas esperam que tenha uma lesão ali. E a maioria das vezes não tem lesão, Marcelo. É só realmente um mau alinhamento articular, ou um bloqueio articular, uma musculatura que está muito tensionada, atrapalhando o seu movimento. E com isso, né, a gente avalia, consegue testar os movimentos, se eu consigo explicar tudo isso. E aí você reestabeleceu esse movimento, porque o nosso corpo ele é perfeito, ele sara sozinho. Então a osteopatia ali, a fisioterapia, eu vou auxiliar o seu corpo a ter mobilidade de novo para ele poder sarar sozinho. Então
0: Eduardo, tem dúvida.
1: Que fazer sim.
0: Outra dúvida também é com relação à densidade. Ontem eu vi um vídeo, né, aí a pessoa colocava assim a espuma, e colocava o peso, né? Determinados pesos em densidades diferentes. Ela colocou lá, por exemplo, 50 quilos, se não me falha a memória. Aí, nos 50 quilos, ela meio que falou assim, achei aqui a densidade do colchão. Como é que funciona essa questão na Suprema Colchões, em relação a peso, o casal pesa diferente, o homem da mulher? Como é que funciona isso lá?
1: Marcelo, vamos lá. Primeira dica aí, né? A densidade, ela se dá pela densidade da espuma e o peso. Então, por exemplo, uma densidade 33 significa que em 1 metro cúbico de espuma eu tenho 33 quilos de material. Você entendeu? Então ela tem que ter uma firmeza para aquilo ali. E aí, de acordo com o peso das pessoas, a densidade vai subindo. Então, por exemplo, hoje um colchão densidade 28, ela suporta até 100 quilos de peso. E aí, à medida que eu vou subindo o peso, se eu tenho uma pessoa lá de mais de 120 quilos, eu teria que ir para ela ali dar uma densidade de 45, 60. Aí você imagina, Marcelo, um casal que o marido lá às vezes é grandão, pesa seus 120 quilos, mas a esposa pesa 60 quilos. Então ele vai comprar um colchão pensando no peso dele.
0: Firme pra ele.
1: Densidade 45, 60.
0: Pra ela.
1: Vai ser uma pedra pra ela, não vai conseguir dormir. Você entendeu?
0: Se for o contrário.
1: Se for o contrário, é a mesma coisa. Se for um colchão mais mole, um cara mais pesado, ele vai afundar demais aquele colchão, vai ficar todo torto. Né? Lembrando, Marcelo, a gente tem alterações anatômicas, né? Entre diferenças entre homem e mulher, por exemplo. A mulher tem um quadril mais largo, o homem tem um ombro mais largo. Então, isso, na hora que você deita, você já não encosta direito no colchão. Tá? Quem está aí me ouvindo pode fazer um teste. Se você encostar na parede de lado, como se fosse dormir, encosta o pé lá embaixo na parede, encosta o quadril, encosta o ombro, põe o braço para frente como se estivesse deitado na cama. Você vai perceber que essa sua cintura, a sua lateral, não encosta na parede. E para você encostar essa lateral na parede, você tem que inclinar a sua coluna. Então, o nosso colchão, o que ele faz? Por ter essas densidades progressivas, ele lê o seu corpo, ele se ajusta. Então, onde é mais pesado, ele afunda um pouquinho mais. Ou onde a estrutura é mais larga, por exemplo, um cara... Eu tenho uma foto, eu mostro para você. Ele é um rapaz leve até, 65 quilos, mas ele tem um ombro bem largo. Na hora que ele deita no colchão, o ombro dele ele afunda um pouquinho mais no colchão, para poder a coluna ficar alinhada. Então é prioridade o alinhamento da coluna.
0: Se eu pegar o seu colchão, você vai perceber que está alinhadinho.
1: Isso, alinhadíssimo, né? Alinhadíssimo. Por isso, Marcelo, a consultoria do sono. 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
1: 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Porque é o mais importante, Marcelo. Geralmente, quando você vai comprar um colchão normal numa loja, você vai lá, aperta ele assim um pouquinho, senta nele, ele dá umas duas, três sentadas, deita meio com vergonha, pra lá e pra cá, e já sai rapidinho. Ali não, ali eu mostro pra você, põe a posição, já orienta o jeito certo de dormir, né? A gente mostra com fotografia antes e depois, como é que tá a sua posição. 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
0: Bacana.
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0: Bacana.
1: Será um prazer atendê-los aí.
0: Bacana. Eduardo, obrigado pela participação. Um bom dia, bons atendimentos.
1: Obrigado, boas semanas a todos aí. Valeu.
0: 10:04.
2: Os atuais campeão e vice da Libertadores entram em campo hoje pelas oitavas de final. Destaque para o duelo brasileiro das 21h30 no horário de Brasília, quando o Cruzeiro recebe para o jogo de ida o Flamengo, que ficou com a taça no ano passado. Mais cedo, às 7h, o Palmeiras, que perdeu a final de 2025 para os cariocas, encara o Cerro Porteño em casa. Os jogos de volta serão na semana que vem. Assim como no caso da Sul-Americana, que hoje também terá um duelo brasileiro. 19h, o Red Bull Bragantino recebe o Atlético Mineiro. Ontem, as equipes do país nem venceram, nem perderam. O Fluminense recebeu o Independiente Rivadavia e não saiu do 0-0 pela Libertadores. Com isso, terá que vencer na volta fora de casa. E novo empate levará para os pênaltis. Mesma situação do São Paulo, que jogou pela Sul-Americana. A diferença é que o tricolor empatou por 1-1 com o Bolívar na casa do rival e agora poderá decidir a classificação diante da própria torcida.

0: Olha, agora são 10 horas e 9 minutos. 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
4: E os motores turbo modernos evoluíram muito, mas ainda existe um cuidado importante. Depois de uma viagem longa ou de um trecho em que o motor trabalhou com mais intensidade, o turbo está girando em altas rotações e com temperatura elevada. Em alguns modelos atuais, o próprio sistema de lubrificação e arrefecimento foi projetado para lidar com isso. Mas uma condução mais tranquila nos últimos minutos da viagem ajuda a reduzir a temperatura de forma natural. Portanto, evite exigir muito do carro imediatamente antes de estacionar. Isso contribui para a longevidade do conjunto, principalmente em carros turbinados.
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7: Olha, agora são 10h13, viu, gente? 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

0: Olha, agora são 10 horas e 20 minutos. 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
0: Bom dia. Agora 10h25. 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
2: 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É isso aí, Marcelo. Muito bom dia. Bom dia a todos os ouvintes aí da 107.1. E solta pra gente, Marcelo, solta aí do Mirosmar.

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4: A Libertadores promete casa cheia nesta quarta-feira para um dos maiores jogos das oitavas de final. O Cruzeiro e Flamengo abrem a disputa por uma vaga nas quartas às 9:30 da noite, horário de Brasília, no Mineirão lotado, com expectativa de mais de 60 mil torcedores. Os ingressos estão esgotados. Dentro de campo, o confronto também coloca frente a frente grandes nomes do futebol brasileiro. Pedro pelo Flamengo e Caio Jorge pelo Cruzeiro vivem grande fase em busca de ganhar força na corrida por uma vaga na seleção brasileira para o ciclo da Copa de 2030. Outro duelo especial será entre os camisas 10. Matheus Pereira pelo Cruzeiro enfrenta a Arrascaeta hoje no Flamengo em um confronto que reúne dois jogadores com maior participação em gols da história recente da Raposa. Mas hoje será apenas o primeiro duelo. A decisão da vaga acontece na próxima semana no Maracanã. Por aqui, Cido Gameiro, e a qualquer momento tem Libertadores do Torcida Brasil.
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Olha, agora são 10h44, daqui a pouquinho tem informações policiais com o Astério Galvão.

Olha, agora são 10h48. Uma música boa, né? Daqui a pouquinho, informações policiais com Astério Galvão. Tem informações, hein? DJ Serginho.

Olha, agora são 10h51. Alô, Serginho, aumenta o som, Serginho. 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Alô, Jaira. Alô, Jaira aí da UBS do Bem Viver. Saudade de você.

0: Olha, agora são 10h59. O Astério Galvão entrou no estúdio aqui hoje. A frase dele foi a seguinte: são músicas que não envelhecem.
1: De jeito nenhum, de jeito nenhum.
0: Sério, você escutar um Bee Gees, pode escutar daqui 50 anos.
1: Essa música aí que você está tocando, ela tem no mínimo mais de 40 anos.
0: E toda vez que eu escuto essa música, eu lembro do Guaiamum.
1: Do Guaiamu?
0: Lembro dele.
1: Ah!
0: Porque você falou que a banda tocava Bee Gees, velho.
1: Tocava Bee Gees lá, o Guaiamu, né?
0: Isso aí foi que ano, é sério?
1: O João Batista. Os asteroides. Eu não gosto de chamar ele de João Batista, não, viu?
0: Os asteroides, foi que ano, é sério?
1: 81, 82, né?
0: E quem por que aí deu esse nome, asteroides?
1: A minha pessoa mesmo, sabe?
0: Por causa de astério, nada a ver.
1: Não, é por causa dos asteroides, né? Tudo a ver com o infinito, com estrelas e tal e coisa.
0: Ao infinito e ao além, já dizia o Buzz Lightyear, viu?
1: Aliás, Astério, se você tiver a curiosidade, entra agora no Google.
0: Entra no Google e procura lá, gente.
1: Agora, o que é Astério?
0: Vai aparecer nós aqui
1: no estúdio. O que significa Astério? Vai aparecer eu e o Marcelo do lado. Pode olhar.
0: Pode olhar, viu, gente? Olha, queria dar um recado importante de promoção, hein, gente? 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
0: Nossa, como cantava esse bicho? 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
0: Você era essa música aí...
1: Coisa mais linda
0: sabe
1: do mundo.
0: Sabe que lembra, hein? Essa música aí? Biriba Boys, Macros. Apolo 2001.
1: Assisti muito show do Apolo, lá no Três Garças.
0: Eu ia muito com a Jaíra no Três Garças.
1: Três Garças?
0: A gente ia muito lá, Astério.
1: Guaratinguetá. Posto da Dutra lá. Até hoje tem show lá.
0: Jaíra,
1: até hoje tem.
0: Jaíra, dançava bem, viu, Zé?
1: Dançava bem?
0: Dançava.
1: Além de cozinhar bem, dança bem também?
0: Dança bem também.
1: Olha só. 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
0: 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Você dá um recado, Astério Galvão?
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0: Ô, Astério, o ouvinte falando assim, Marcelo, que é uma curiosidade, qual o verdadeiro nome do Astério? Ué, mas é Astério mesmo.
1: Esse é meu nome.
0: É o nome dele mesmo,
1: Astério. É o próprio, viu?
0: Cadê meu relógio? Ô, Astério, dá um recado, Astério.
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0: Eu vou te deixar louca, até de perna mão. Dá um recado a sério, Galvão!
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0: Alô, Dominguinho! 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

0: Ô, Astério, o pastor Ailton tá na sintonia lá na Vila São Geraldo, em Taubaté, divisa com Tremembé ali.
1: Só um limpinho lá, viu, Astério?
0: É o pastor, um abraço pastor aí,
1: pastor. Pastor Ailton, a gente tá melhor qualidade, a gente gosta e gosta pastor muito, né, Astério?
0: É um amigo nosso.
1: Pastor Ailton, que mora no nosso coração, que a gente ama e ama muito ele, a família toda, viu, pastor? Que Deus pastor abençoe muito a sua vida. Conquistar.

0: apaixonei. Olha, bom dia, Marcelo. Tô ligadinho acompanhando vocês aqui, viu? A Sol Lopes e Pinda trabalhando e acompanhando vocês, ô Sol. Obrigado pelo carinho da audiência. E agradecer, né, Astério, a grande audiência em Pindamonhangaba, viu?
1: Olha, tem que agradecer todos os dias, porque olha, é cidade inteira, né? Deu do horário aí, do perfil, já coloca e fica ouvindo aí as notícias. Porque nós falamos da cidade, né, Marcelo?
0: Queria mandar um bom dia, um abraço, viu, Astério? Um abraço.
1: Para quem?
0: A essa mulher tão importante na nossa cidade, que ajuda muita gente. Pessoa que luta aí pela mulher também, pelos direitos da mulher também. A nossa vereadora Ana Paula Goff, Astério.
1: Ana Paula Goff, um grande abraço para ela. Muito atuante também,
0: muito,
1: né?
0: Muito atuante, viu? Queria mandar um abraço todo especial à vereadora Ana Paula Goff, na manhã desta quarta-feira, que trabalha por Pindamonhangaba. Corre muito também, viu, Sério?
1: Corre bastante, Ana Paula Goff, o pessoal de Moreira César, 60 mil pessoas de Moreira César, aprecia muito o trabalho da Ana Paula Goff.
0: Vereadora, que Deus abençoe sua vida, muita saúde e muita paz no seu coração. Ô, Sério, vou pro rápido intervalo e voltamos já.
1: Vá!
0: Ô, Sério, tem ameaça, não tem?
1: Tem ameaça.
0: Tem roubo?
1: Tem roubo também.
0: Tem estelionato?
1: Tem.
0: Daqui a pouquinho.
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Olha, 11h13, a partir de agora estamos ao vivo aqui na nossa live, no YouTube, no Facebook. Lembrando que hoje, quarta-feira, no YouTube, temos o sorteio do combo do Mac da manhã desta quarta-feira. Então lá no YouTube, participe lá, faça o Ctrl-C, compartilhe, comente e curta a nossa página. Música.

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2: Olha, agora são 11h14, vamos dar início às informações policiais da manhã desta quarta-feira. Quem estava lá, Sérgio Galvão?
3: Olha, Marcelo, hoje logo cedo, né, uma movimentação grande lá na delegacia de polícia, lá no primeiro DP, né, encontrei lá com os meus amigos, né, o Ataliba Júnior, falei com o Wellington, né, o Carioca, a Letícia Yumi, o Zácaro, o Marcos, o Gil, o Salvador, todos os policiais civis aí do primeiro DP, aquele abraço, obrigado aí pela colaboração.
2: São 11h15, vamos dar início aqui, ô Sérgio.
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2: Olha, agora são 11h15. 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
2: Olha, agora são 11h16, até o José Antônio tá ouvindo a 107 lá em Ubatuba.
3: Ah, Ubatuba?
2: Tá sintonizado lá, viu, Astério Galvão?
3: Bacana aí o pessoal de Ubatuba, um abraço para vocês.
2: Obrigado pelo carinho, viu? Ô Astério, vamos começar com um caso aí de ameaça, hein, Astério?
3: Olha, é impressionante, viu, Marcelo? Você tá na sua casa, você tá lá repousando de madrugada, dormindo, e acontece um negócio desse.
2: O quê?
3: Falar pra você, viu?
2: O que aconteceu?
3: Tem dia que de noite é fogo, rapaz. É, uma senhora, uma mulher de 36 anos tá dormindo na casa dela, com a família dela, né? Lá na Caio Gomes Figueiredo, aí pelos lados do Bom Sucesso, né? Tá lá, tranquilo na casa dela. Olha o horário, como diz o Daniel Ramos, o horário, 1h20 da manhã, dois caboclos, que eles nunca viram na vida, batendo palma e chamando. É a mesma coisa de vez em quando, desse jeito.

0: batendo palma e falando alto. Ô, pessoal! Ô! Acorda aí! Acorda! Isso acontece, ó, rapaz, é impressionante. Eu leio isso aqui e não acredito que tá acontecendo. Parece a praça é nossa. Dois caboclos, que eles nunca viram na vida, eles estão lá com a família dormindo, e dois sujeitos a 1h20 da madrugada, ali pelos lados do Bom Sucesso, nessa madrugada, batendo o pau, falando altíssimo. É o seguinte, tá precisando aí dos alimentos, vocês estão ouvindo? Tô precisando dos alimentos que eu tô indo com meu amigo que é lá pra Campo Jordão. E o que que a família tem que ver com isso? Se ele tem alimento, se ele não tem alimento, problema dele. É, tá de bicicleta, os dois de bicicleta, batendo palma e exigindo que preparasse uma comida, porque eles estavam com fome. Bonito isso? Bonito isso? Aí eles ficaram dentro da casa falando, não vou sair não, tá louco? Sei lá o que que esses caras estão querendo.
1: Não, batendo palma lá.
0: Batendo palma, gritando que queria alimento, alimentação. Porque tava indo de bicicleta lá pra Campo Jordão. Eles ficaram apreensivos, né? Família ali apreensiva. Um lugar ali pelos lados do Bom Sucesso, zona rural, tá? E a estrada ali que vai pro Campo Jordão, o que que eles têm que ver com isso? Eles estão com fome, se não estão? Aí eles ficaram com medo. Falaram, vou sair não. Aí começaram a ameaçar. Começaram a jogar pedra, porque tem câmeras lá, né? E arrebentou uma câmera todinha lá, arrebentou toda a câmera e começaram a jogar pedra. Você tem que sair aí, trazer comida pra gente, você vai ver o que vai acontecer com vocês, hein? Vocês estão de brincadeira com a gente? Que negócio é esse? E o pessoal falou, nossa, mas o que que tá acontecendo? Meu Deus do céu, esse pessoal, esses dois é muito, muito avançado. Eu vou entrar aí no quintal de vocês. Olha, tem quatro facas aqui, hein? Vou matar todo mundo aí, hein? E tem um revólver também. Tem um revólver também, tem quatro facas, hein? Vocês arrumam comida aí, ou o negócio vai feder aí, vai azedar a marmita de todo mundo aí, hein?
1: Louco.
0: Aí eles ligaram pra polícia, né? Falou, nossa senhora, vou ligar pra polícia. Vou ligar pra polícia, porque esses dois devem estar muito loucos. E de repente, chegaram a entrar no quintal, né? Caminhando lá no quintal. E o pessoal olhando lá pela fresta lá. Apavorado lá, ligaram pra polícia. Polícia. Aí eles foram embora. Ninguém saía. Eles com medo. Né? Aí chegou a polícia. Uns 40 minutos depois chegou a polícia. Eles já tinham vazado já. Aí a polícia fez uma varredura ali pelo local, achou um deles de bicicleta. Devia estar muito doidão, né? Achou um de bicicleta e falou o seguinte, eu sei que tava lá, conversou na orelha dele, disse que não, sabe quanto é? Não, parei lá só pedir comida, não deu comida, foi embora. Que escândalo é esse que você fez lá, jogou pedra, quebrou a câmera, tal, ibirimbau, cara de fósforo, tal, que não sei o que, que papá. Você tá pensando o quê? Você tá pensando que tá na sua casa, rapá? Tô falando com você, hein? Ele nem fedeu, viu, Marcelo? Nem fedeu, tá? Foi levado lá pra delegacia, depois soltaram, porque ele só ficou na ameaça lá com o pessoal.
1: Só ameaçou.
0: Dá pra lá de Bagdá também, né? Aí acabou indo embora depois de bicicleta. Vai pra Campo Jordão de bicicleta, vai dar uma dor nas costas, você vai ver só. Vai chegar lá que nem tatu.
1: Ô, sério, fala aí a previsão do tempo, viu? O Vale do Paraíba terá virada do tempo com calor fora de época. Ah,
0: tá brincando, agora é calor?
1: É, a partir de amanhã, viu? Após dias de frio e céu encoberto, a região deve ter predomínio de sol a partir de hoje. Massa de ar seco e quente. Aumenta as temperaturas, reduz a umidade do ar.
0: Também.
1: E também leva risco de queimado, viu?
0: Exatamente.
1: Dá um recado, exterior.
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1: Olha agora, 11h22. 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
2: Olha, agora são 11h22, Astério. Esse caso aí de extorsão, Astério Galvão.
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2: Olha, agora são 11:23. Pastor, esse caso aí de extorsão, Esther, caso foi esse, hein?
3: Vou ler aqui esse extorsão. Ó, quem ligou, mandou um recado aqui agora, ô Marcelo. Quem? Nós falamos ontem aqui do empório da nossa família lá no, dentro do mercado municipal.
2: Que Aline, lugar, né, Esther?
3: Ela mandou aqui, ó, ela mandou
2: rapaz,
3: aqui.
2: Rapaz, que lugar tem lá?
3: Falou, ó, falou aí na rádio, é sucesso mesmo, hein? Vieram aqui um casal de Djalma e a Eliette, lá do Santana.
2: Sei.
3: Né, que veio aqui comprar o bolinho caipira. Então, ó, parabéns aí pelo sucesso, a Aline e a todos que trabalham aí no empório.
2: Gente, quem não conhece, dentro do mercado municipal,
3: verdade,
2: tá lá o empório Nossa Família, pertinho ali do Come-se Bem.
3: Exatamente.
2: Bandeja de salgados deliciosos.
3: Tem esfirrinha de carne.
2: Uma delícia, delícia.
3: Nossa, você começa a comer, não para.
2: É verdade.
3: Que é, viu?
2: Tem lá o bolinho caipira.
3: Bolo caipira.
2: Queijo de montão, né, Stélio?
3: Queijo, manteiga. Manteiga daquela pura mesmo, sabe?
2: Vindo da roça mesmo.
3: Olha, coisa da roça.
2: Boa.
3: Queijo frescal, tá?
2: Só coisa boa. Delícia. Lá, embora da nossa família.
3: Box 40, só chegar... E conversar com a Aline lá.

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2: Olha, agora são 11h25, vamos dar continuidade aqui e a partir de agora, atenção,

0: Estou aqui em Lagoinha. O Paderson. Ó, Zé, isso aí faz tempo também, faz 2011, Zé.
1: 2011,
0: é. É que eu tô procurando a música aqui pra colocar aqui, Zé, porque tem.
1: Mas quanto tempo, hein?
0: Olha, a partir de agora vamos sortear 3 pares de ingresso do circo. Como é que chama o circo? Não, Vostok.
1: Vostok.
0: Lá no Pátio Pinda, o circo Pátio bacana. Pinda. Pra você ver o Globo da Morte, meu sério.
1: Globo da Morte?
0: O Globo da Morte. Coisa bacana lá tá do circo. Então tem 3 pares de ingresso a partir de agora. Vai mandando o nome completo aqui e fala assim: eu quero o circo. Eu quero ir no circo. Nome completo, tá bom, gente? A partir de agora, hein?

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2: Olha, agora são 11h27, Astério Galvão, esse caso aí de extorsão, Astério.
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2: Olha, agora são 11h28. 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
2: Olha, agora são 11 horas e 28 minutos. Astério, esse caso de extorsão, Astério?
3: Olha, eu li isso aqui, tinha dado uma parada, né, nesse tipo de boletim de ocorrência. E tá voltando de novo. Pessoal, toma cuidado, muito cuidado. Pessoal que navega pela internet, vê muita coisa na internet. Aqui é o seguinte, ó, um rapaz de 23 anos, morador do Vale das Acácias, onde mora lá os meus amigos, lá o Pedro Pedroso, o Bento, tá? Tá lá o Pedroso é o rapaz lá do eu fui lá no Crispim, Marcelo. Todo mundo já tá sabendo lá no Crispim, viu?
2: Tá sabendo?
3: Tá lá no Crispim.
2: Já tá sabendo da história já
3: do almoço? Do Pedro Pedroso.
2: Tá sabendo?
3: Irmão do Bento, irmão do Orlando Pedroso, que é ex-vereador, tá? Porque há muitos e muitos anos atrás a gente arrumou um emprego lá em São José e a empresa não dava almoço pra gente.
2: Não?
3: E a gente desempregado.
2: Sei.
3: Arrumamos serviço, mas não tinha onde comer.
2: Sei, sei.
3: Aí o Pedro Pedroso, bem arrumado, bem vestido, né? Eu também muito bem arrumado, cheiroso, usando estileto e tudo mais. Aí deu a hora do almoço, deu fome. Ele falou, me segue, segue o líder. Falou pra mim assim.
2: Falou?
3: O Pedro Pedroso, segue o líder. Tudo arrumado, tudo cheiroso, né? Entramos num restaurantezinho, ele só falou isso pra mim assim, ó. Mastiga bastante. A mistura você pode comer.
2: Mas
3: a metade da comida você deixa. E nós vamos pedir 2 copos de água torneiral, que é água de torneira você não paga. Gelada, tá? Aí eu comi, tava com a fome danada, ele também com fome, comemos, mastigamos legalzinho. E eu deixei com dó, rapaz. A metade da comida não tá entendendo nada. Aí ele pegou, enfiou a mão no bolso e tinha um vidrinho. E dentro do vidrinho tinha rabinho de lagartixa. Tinha aquela varejeira que fica.
2: Tem.
3: Gosta de ficar no cocôzinho, sabe? E tinha asa de barata, o que mais tinha? Asa de barata, perninha de barata. Aí ele pegou uma varejeira e tchum, jogou no arroz. Chamou o garçom. Por gentileza. Hein? Comigo? Por favor, por gentileza. Puxa, eu tô com. Eu, meu amigo, morrendo de fome, indicaram vocês dizendo que a comida aqui é espetacular. Aí eu acho um animal desse tamanho aqui dentro do arroz.
2: Falou?
3: Aí o garçom, não, eu vou levar, não, você paga não. Você quer que eu arrume outro prato? Não, perdi a fome. Ele falou, perdi a fome.
2: Falou?
3: E meu amigo aqui que perdeu a fome também. Eu falei, olha, deu vontade até de ir no banheiro vomitar, cara, pelo amor de Deus.
2: Pelo amor de Deus.
3: Não precisa pagar não, toma um cafezinho lá fora, tá tudo certo. E a gente fumava na época, né? Aí fomos lá, tomamos café, eu falei pro cara, tudo bem, gente, pode ficar tranquilo aí. Isso acontece mesmo, né? O bicho cai mesmo, tá? Não sei o quê. E a gente tomou cafezinho, acendeu um cigarrinho, né? Fumava e fomos embora, tá? Durante uma semana precisávamos fazer isso, porque não tinha dinheiro para poder almoçar, né? Uma semana depois a gente começou a vender, já começou a entrar o dinheirinho, daí não precisou mais.
2: Ai, meu Deus. Ô, isso é fato, né? Isso é não é papo furado, não, Zé.
3: Não é conversa mole, não.
2: Não.
3: Tá?
2: Agora, 11h31. 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
2: Olha, agora são 11h32, o Astério, vamos dar continuidade às informações policiais. Nós falamos já do extorsão, né?
3: Olha, agora, não, vou falar agora.
2: Fala, né? Agora, fala agora, então. Agora,
3: eu achei incrível essa história, né? E já contei várias outras histórias, só muda as pessoas. O rapaz de 23 anos, ele estava navegando na internet, mora no Vale das Acácias, tá? E por meio de um aplicativo, o Telegram, após determinado período, né, de conversa, por alguns dias com a mocinha, papinho dos dois, né? Ele, 23, e a moça, fala e manda fotinha e tal, e coisa vai, e tal, e coisa, vai dar namoro, vai dar namoro.
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3: vai dar namoro. Aí começou, nhanhanhã pra cá, nhanhanhã pra lá, o rapazinho 20 anos, 23 anos, né? Falou, nossa, que legal, tal, pode nascer alguma coisa. E ele achou que tava tudo normal, Marcelo. Aí a menina pega e fala pra ele, ai, eu sou menor de idade, o pessoal da minha família descobriu, tal, que não sei o quê. Falou, ué, mas você é menor de idade, então? Eu sou menor de idade.
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2: Marcelo, você já fez algum
3: programa? Eu fiz um programa com essa música no fundo? 15 anos atrás, eu fiz um programa, vai dar namoro.
2: Eu era criança. Eu era criança, lembro.
3: Fazia à noite, começava lá 8 horas da noite e várias pessoas mandavam cartinha. Aí eu armava pra pessoa ficar noivo, depois casar, e tinha hotel, e tinha estadia, e tinha um monte de coisa, tinha dinheiro envolvido, que não sei o quê. E duas pessoas se casaram.
2: Casaram no seu programa?
3: Com um caboclo lá, conheci uma moça através da carta, entraram em contato.
2: Sei, sei.
3: E eu fiquei instigando um e o outro pra se conhecer e tal, e berimbau e cara de fósforo e tal, se conheceram. Namoraram e casaram.
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2: Ô Marcelo, bom dia. Gostaria de pedir pra cobrar a prefeitura aí. O banheiro do mercado municipal já está sem água há mais de um mês. Ah, não tem água pra lavar a mão.
3: Meu Deus do céu.
2: Tem um banheiro ali municipal ali, né, Astério?
3: Pô, será que ninguém me percebe isso aí, cara? É ruim,
2: faz um mês que, segundo ouvinte que tá, faz um mês que não tem água no banheiro ali do mercado municipal.
3: Imagina um cheirinho bom.
2: Que tá. Ai, meu Deus, vou passar já a prefeitura aqui, tá bom? Vou passar favor, já aqui. Viu? Deixa eu mandar uma modinha. 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
2: Ô, Acério, tá sem água no banheiro lá, ó. Acério.
3: Pouca vergonha.
2: Ah, pelo amor de Deus.
3: Não pode.
2: Ah, louco. Ô, Acério,
3: eu não tomei banho à noite, não tinha água lá em casa.
2: Não?
3: Não tinha de tomar banho. Eu
2: muito
3: não vou
2: frio.
3: Tomar água de balde, não.
2: Muito
3: prestar
2: frio.
3: Água dos outros de balde, porque a caixa d'água não é muito grande.
2: Muito frio,
3: não. Tem gente que tem duas caixas, tem caixa enorme, né?
2: Ô, Acério.
3: Lá em Campo Jordão, por exemplo, lá eu falei com o Nasser esses dias, ele falou: olha, tomar banho pra quê? Tá muito frio.
2: Não, é verdade mesmo.
3: Frio, pra quem fica tomando banho?
2: Não, frio não dá mesmo, sério. Frio tem que ser. Gente, frio. É. Frio, muito frio, tem que tá muito frio, tem que ser só. Tem que ser só aquele. Aquele lencinho umedecido.
3: Umedecido.
2: Você tá. Pega o lencinho umedecido, passa no sovaco aqui.
3: Exato. Eu notei o Nasser e a mulher dele,
2: Nasser,
3: a Mônica,
2: andando. Nasser, aprendi com o Nasser.
3: E uns bichinhos andando atrás deles, tá bom?
2: Mosquitinhos andando atrás deles. Eu aprendi com o Nasser, porque aí você passa o paninho, o lencinho umedecido.
3: É.
2: E já resolveu já. Aí esquentou, você volta a tomar banho normal.
3: Perfeitamente.
2: Vai ser a extorsão, Astério.
3: Deixa eu só terminar. Vou terminar essa extorsão, mas eu tenho que mandar um abraço aqui pro meu amigo do Pet Shop é o Bicho.
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2: Ô, Zena, terminemos essa extorsão, Zena?
3: Olha, essa extorsão eu vou terminar agora. Terminar essa extorsão.
2: Marisa chegando aí, Marisa chegando.
3: Marisa chegando?
2: É.
3: Espavento com nós daqui.
2: Espavento com a gente daqui.
3: Falar pra você.
2: A Mauri Godoy falou assim, banho de gato, né, Marcelo? É banho de gato
3: banho
2: mesmo.
3: Banho de gato, banho de gato.
2: Só uma lambida, só já era.
3: Falar pra você.
2: E daí, Zé?
3: O que acontece é que assim, o rapaz de 23 anos começou de...
2: Com a moça?
3: Com a mocinha. E ficou ali vários dias. Pra cá, pra lá e tal. E eles começaram a interagir.
2: Sei.
3: Aí depois de algum tempo, a mocinha falou, eu sou menor de idade, o pessoal de casa não gostou aí, porque você é maior de idade, eu sou menor de idade. Aí ele já falou, vamos encerrar a conversa, não quero mais conversa com você.
2: Quero mais papo não.
3: Quero mais papo com você não.
2: Tchau, perdão.
3: Eu não quero confusão comigo, porque você não falou que é menor de idade.
2: Tchau, perdão. Agora você
3: tá falando, tá?
2: Posteiro, olha aqui, Estênio.
3: Bonito, hein?
2: Bonito,
3: lindo.
2: Lindo. E daí, Astério?
3: Não quero mais conversa, não quero confusão pro meu lado.
2: Sei,
3: e,
2: sei.
3: E bal, e cara de fosso, e tal e coisa, e tal e cá. Aí...
2: Não queria brincar mais.
3: Uma outra pessoa ligou pra ele.
2: Alô?
3: Alô?
2: Quem fala?
3: Negócio seguinte, camarada. Olha só como é que começa a extorsão. Negócio seguinte, camarada. A menina é menor de idade, você assediando a menina... Você vai ver o que vai acontecer com você!
2: Falou pra ele? Falou?
3: Você tá pensando o que, rapaz? Você sem vergonho?
2: Sem vergonho?
3: Ele é menor de idade, rapaz!
2: Sem vergonho?
3: É, começou a xingar ele e extorquir ele.
2: E falando que era menor, né?
3: Aí tiraram foto da casa dele. Olha só como é que é a malandragem, ó. Tiraram foto da casa dele, mandaram pra ele. Né? Tiraram foto de alguns familiares dele. Falou, tá vendo esse fulano aqui?
2: Tô.
3: Tá vendo essa aqui, ó? É tudo parente seu, né? Irmão, irmã. Você vai ver o que vai acontecer com eles. Pode mandar pra mim aqui 600 conto aí, senão você vai ver o que vai acontecer com você, rapá.
2: Falou pra ele?
3: Eu tô falando com você, rapá. Aí ele ficou com medo, né? Rapaz novo, 23 anos, entrou em desespero. Achou que era o pai da moça, o
2: irmão, alguma coisa,
3: alguém,
2: né?
3: Da família lá, muito bravo com ele, que... mostrando a foto da casa onde ele mora, dizendo que ia lá e que ia fazer uma desgraça, que não sei o quê. Ele com medo, tá? Mandou 600 reais pro cara. Só que isso não para, gente. Não demora muito, o cara de novo pedir dinheiro. Mas não tem mais dinheiro. Se vira! Se vira! Esse dinheiro
2: é
3: minha filha! Louco! Aí mandou mais 200.
2: Mais 200.
3: Ele mandou 600.
2: Mais 200, 800.
3: Mandou mais 200. Aí ele já tava desacorçoado e os caras, o tempo todo ligando pra ele, você vai ver o que vai acontecer com você, eu vou pegar você, a hora que você sair na rua, você vai ver o que vai acontecer com você, e ia com medo. Foi conversar com algumas pessoas, ou alguns familiares, tal, eu não fiz nada, eu não sabia que a menina era menor de idade. Aí foram até a delegacia, né? Por conta de...
2: Quem foi? A vítima?
3: A vítima e familiares falaram, vamos lá, que isso aí é extorsão.
2: Extorsão, tá errado isso aí.
3: E você não fez nada
2: não de fez errado? Não fez nada errado, só conversou no WhatsApp?
3: E foi lá e fez o boletim de ocorrência, ninguém mais ligou pra ele. Porque então a polícia entrou no esquema.
2: Acabou a palhaçada.
3: Acabou a palhaçada aí, o rapaz passou por um apuro aí, viu, Marcelo?
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2: Olha, agora são 11h45. Stereo, vamos dar continuidade às informações policiais, Stereo?
3: Perfeitamente.
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2: Olha, agora são... 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
2: Olha, agora são 11h47, Astério, esse caso aí de roubo, Astério Galvão.
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2: Agora são 11h48.

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2: Olha, agora são 11h49, a sério, vamos dar continuidade aqui, tivemos um caso de roubo, hein, sério?
3: Exato, vamos falar desse roubo que aconteceu lá no IP1, né? Um rapaz de 23 anos disse na delegacia que estava chegando da academia, tem uma academia grande lá em Moreira César, ali próximo do Homem de Lata, né? Tem uma academia grande ali, ele estava de moto, né? Estava de moto, chegando na academia. E quando ele chegava na academia, ele presenciou dois indivíduos, naquele exato momento, roubando o celular de uma pessoa que estava ali de pés. E ele chegando de moto, ele viu a cena. Né? O cara dá o celular e tá, não sei o quê, apontando a arma para o cidadão, que ele nem conhece. E ele passando devagarinho de moto, o cara já fechou ele também. Um dos dois já fechou, para aí, pode parar, hein, para, tô falando com você, para aí. Ele conduzindo uma Honda XRE, 300 cilindradas, azul, 2019, né, placa de Pinda, QWZ, 6J58, né, e o cara apontando a arma para ele, tinha acabado de roubar o celular de um cidadão que estava do lado, montaram na moto dele, e saíram a 200 por hora levando a motocicleta, tá? Uma Honda XRE 300 cilindradas, 2019. Ele ficou olhando a cena, fazer o quê? Vai reagir?
2: Como é que foi a história, Zé?
3: Ué, ele tá chegando na a vítima, né? Que é o rapaz de 23 anos. Ele tava indo pra academia. Ali perto do Homem de Lata, lá em Moreira César, tem uma academia grande ali.
2: Sei.
3: Quando ele chega próximo da academia, ele vê a cena. Dois indivíduos armados, roubando na cara dura, apontando a arma pro um cidadão.
2: Tô com o vídeo aqui, ó.
3: Você tá com o vídeo aí?
2: Tô com o vídeo, depois vou mandar o vídeo pra Raíssa, pega a informação com o Astério Galvão e publica pra nós, tá bom, Raí?
3: Aí, aproveitaram e levaram a moto dele também, ele tava chegando. Levaram a motocicleta dele, ele ficou perplexo ali, vendo aquela cena, tá? Você imagina o horário, cara, isso aí que me deixa em estado de perplexidade total. 15 horas e 30 minutos, 3h30 da tarde.
2: Tem a imagem aqui.
3: Poxa vida, tem a imagem, o Marcelo captou a imagem ali.
2: Mandar pro Astério Galvão e pra Raíssa.
3: Que coisa, hein? Caramba, cara. Levaram a motocicleta desse rapaz de 23 anos e levaram o celular de um cidadão que estava ali próximo, né? Foi a mão armada. E levaram a moto dele. A polícia está investigando o caso aí, ô Marcelo. Para não ser baleado, ele entregou a moto lá em Moreira César, 3h30 da tarde.
2: Meu Deus do céu. 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
2: Olha, agora são 52, Estéreo, esse caso aí de estelionato, Estéreo.
3: Olha, Marcelo, esse estelionato aqui aconteceu, foi até a delegacia, uma senhora de 54 anos, ela é moradora do Ribeirão Grande.
2: Ô, Estéreo, só pra concluir aí.
3: Pois não.
2: Essa informação da moto, segundo aqui a o ouvinte, ou a força tática prendeu dois suspeitos, um em Cachoeira Paulista, outro em Guaratinguetá. Suspeito desse roubo aí. Suspeito.
3: Desse roubo, né?
2: Tá, segunda informação aqui do ouvinte. Continue a ser Galvão de Estelionato.
3: Ah, foi até a delegacia uma senhora de 54 anos, moradora do Ribeirão Grande. Ela viu na internet, né, o telefone de uma empresa. Eu já contei isso aqui várias vezes, gente. Várias vezes. Ela entrou na internet, ela precisava de concreto. Concreto. Ela viu uma empresa, Super Mix Concretagem. Ela viu lá a empresa, viu o telefone e ligou. Normalmente, esses bandidos fedidos, fedorentos, bernentos, carrapatentos... Carrapatento não tem, né?
2: Carrapatento não tem ainda, viu?
3: Aí o que aconteceu? Ela achou que fosse a empresa, que eles printam ali, eles colocam a propaganda, só muda o telefone, faz igualzinho a outra propaganda, mas coloca o telefone dos bandidos lá.
2: A empresa existe de fato, existe, né, Sérgio?
3: A empresa tem nada a ver, gente. Deixar bem claro isso, a empresa não tem nada a ver com isso. Os bandidos é que fazem a coisa ficar parecendo que é a empresa. Aí a pessoa, precisando de concreto, mora no Ribeirão Grande, viu um telefone, ligou e começou a negociação com o sujeito. Tô usando concreto? Tô usando concreto aqui e tal, moro aqui no Ribeirão Grande e tal. Começou uma conversação com ele. É, quantos metros cúbicos a senhora precisa? 4 metros. O pedreiro disse que precisa de 4 metros cúbicos. 4? É. Só falou 4 metros. É 4 metros, rapaz, tá surdo? 4 metros cúbicos.
2: Sei, sei.
3: Concreto. Tava a entregar amanhã? Dá sim. Que horário? O horário? Parte da manhã do horário, com o pedreiro trabalhando, já aproveita. Quanto que fica? 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
2: O Joaquim Bomba. E mandar um abraço também.
3: Joaquim Bomba, um abraço pra você.
2: E mandar um abraço também lá pro... Mandar um abraço também... Pro
3: Vaguinho.
2: Vaguinho do Vaguinho. Pneus Barato.
3: Pneus Barato.
2: Como Vaguinho. Tá forte o Vaguinho do pneu. Ele tem que comprar camisa toda semana, camiseta, porque cada semana é um tamanho,
3: Sérgio. Tô achando que ele tá comendo ração yuca.
2: Ele vai mudando aí as camisetas, que não cabe nele, Sérgio.
3: É, então, um cara desse come ração.
2: Já tá no Extra G, já, Sérgio.
3: Já, daqui a pouco.
2: Forte, mas forte mesmo.
3: Pensa num pombo
2: eu barrigudo. Eu não sei o que tá acontecendo com o Vaguinho, pneus baratos.
3: Anda até torto.
2: Sérgio, onde você estava quando essa música fez sucesso?
3: Deixa eu ver a música.

0: Marcelo. Ai, saudade me deu agora, hein?
1: A Raíssa até falou assim, Marcelo. Que
0: saudade, cara.
1: Me lembrei agora do RPM, a Raíssa falou aqui. Que paz.
0: Marcelo, rapaz, musicão, né? Olha, emociona a gente, viu? Era garotão lindo. Lindo, lindo. Cabelo igual do Paulo Ricardo. Camiseta vermelha cavada. Tá? Puxa vida, voltei no tempo.
1: Aí, tempo bom que é...
0: Voltei no tempo.
1: Aí, coisa boa.
0: Olha, eu tinha vindo há pouco tempo de viado velho.
1: Você?
0: De volta pra cá, pra Pindamonhangaba.
1: Você?
0: Tinha passado de viado velho, passei em Paracatu, divisa com Minas e Brasília, tá? Na volta, nós passamos também, numa cidadezinha bem pequenininha, passou até em Vitória da Conquista, passou em várias cidades,
1: eu
0: né?
1: Eu quero conhecer Vitória da Conquista, ah, meu, é sério.
0: Bacana lá,
1: mas viu? O meu sonho, baiano. O meu sonho, fala aí, você sabe meu sonho, sério.
0: Eu sei, ué.
1: Você sabe meu sonho.
0: Eu vou levar ele pra conhecer Petrolina, aí, Caruaru.
1: Aí sim, aí mexeu comigo.
0: Vou levar ele em Salvador pra comer aí, acarajé.
1: Com o Bispo Joseval.
0: O Bispo Joseval vai junto,
1: baiano,
0: né?
1: Baiano.
0: O primeiro eu comi lá o acarajé, as baianas, tudo de branco lá, cada uma no seu posto lá.
1: Sei, sei.
0: Eu escolhi uma baiana.
1: Sei, sei.
0: Falei, eu quero o acarajé.
1: Sei, sei.
0: Ela falou, você quer com pimenta bastante ou pouca pimenta? Eu falei, com bastante pimenta. Me dê um, me dê. Comi quatro, viu, com pimenta.
1: Mas sério, o José Carlos Gomes mandou aqui o falecimento dessa senhora, se Vossa Excelência conhecer. José Carlos Gomes,
0: a o Babi. Tal. Babi, muito conhecida, Babi. Faleceu, tô sabendo agora aqui, a Babi Azeredo. É? Tá aqui a Babi, conhecida como Babi Bárbara Aparecida Azeredo. É, ela mora lá em Moreira César, pertinho ali da Praça São João. Ela já estava adoentada já há um bom tempo de cama. Velório a partir das 13 horas e o sepultamento às 16 horas. Velório Cessolupe. Notícia triste, vou passar lá hoje, porque toda a família Zeredo deve estar lá.
1: Conhece, né, Zé?
0: São
1: conhece,
0: amigos conhece? Do Vitor Ardito Lerário.
1: E, o
0: amigos do Vitor Lerário.
1: E o Astério Galvão conhece?
0: Poxa, eu conheço todos lá. O Zuia Zeredo, né, da família Zuia aí, os nossos sentimentos. Ainda hoje eu passo por aí.
1: O Astério, o Marco Sabino, lembra dele, Zé?
0: Ah, lembro. Lembra? Lembro, da música bonita.
1: Ô, Astério, fala a verdade.
0: Puxa, a gente volta no tempo, né?
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2: Olha, agora são 59, a Sérgio Galvão, esse caso aí de...
3: Deixa eu só terminar esse estelionato aqui, que a senhora de 54 anos, lá do Ribeirão Grande, precisava de concreto, aí ligou no telefone, falou com um vagabundo, fedido, fedorento, que enganou ela, induziu ela ao erro, ela precisava de 4 metros cúbicos de concreto, aí ele incitou ela a fazer o Pix, ela fez o Pix 2.206,80, tá? Tá esperando até agora lá na varanda, na cadeira de balanço, esperando chegar o concreto, que não chega nunca, tá? Então, mais uma pessoa que cai aí no estelionato, acabou caindo. Gente, melhor coisa a fazer em tempos difíceis como estamos vivendo, vá até a loja pessoalmente.
2: É verdade.
3: Faça o seu pedido, pague lá dentro da loja e você vai ter a certeza que vai chegar a mercadoria na sua casa, viu?
2: Vamos ter esse caso aí de roubo, né, Sérgio? Mais um caso de roubo, né?
3: Nós temos mais um roubo aqui. Eu quero mandar um abração aí pra Tatiane Matsumoto, que ela tá recebendo muita gente ligando, porque ela presta uma consultoria, tá? Ela sabe onde tem terreno, onde tem sítio, onde tem casa para vender, tá? Se você quer vender, fale com a Tatiane Matsumoto. 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E ela cuida da documentação, você não vai ter dor de cabeça, tá? 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Não vai ligar aqui, viu,
2: vai
3: Laerte?
2: Vai ligar aqui, o Laerte.
3: Vai ligar aqui não, viu, Laerte? Magazine Luzia, não gasta uma roela aqui, não. Magazine Luzia, tá? Então, vai lá, converse com ela ou ligue pra ela, Rua Deputado Claro César 74, tá? 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Eu já aproveito e já mando um abraço pro Luiz Augusto, corintiano roxo. Vai, Corinthians!
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2: Acertei, mais fez sucesso, é?
3: Muito sucesso. Pra

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2: Olha, agora são meio-dia e dois já, Sérgio. Caso de roubo, Sérgio, já.
3: Olha, deixa eu falar aqui desse roubo. Foi a delegacia, um senhor de 55 anos, ele é morador de Santa Cecília. Ele relatou que está em estado de perplexidade total, porque um desconhecido, ele não sabe quem é, conseguiu fazer um empréstimo usando seus dados pessoais. Isso aconteceu lá na Caixa Econômica Federal. Ele alega que não usa celular, deve ser primo do Zé da Boia, não usa celular.
2: Não. No pique no carinho.
3: No pique no carinho da alegria. O Zé da Boia, pra você achar ele, é difícil, viu? Aí o que aconteceu? Não usa celular, ele disse que não usa, e nunca foi à agência para fazer empréstimo. Então fizeram empréstimo usando o nome dele. Ele disse na delegacia também que esse empréstimo que foi feito ali descadeirou ele. E ele acredita que tenha sido, diante das investigações aí, a polícia está investigando, ele acha, está no achismo ainda, né? Tem que provar, não sabe, que foi alguém da família dele que fez o empréstimo usando o nome dele, documentação dele. E o prejuízo em torno aí de R$12.117,76. Então, o prejuízo de 12 mil, não usa celular, não emprestou cartão para ninguém, não autorizou ninguém aí a Caixa Econômica fazer esse empréstimo. Então, a polícia está investigando e possivelmente vai chegar no autor aí, ô Marcelo Santos.
2: Ô, Marcelo, meio-dia e três, chegamos ao final das informações policiais da manhã desta quarta-feira. Vamos fazer o sorteio aqui desta manhã, fazer o sorteio do combo do MEC. Fala o horário entre 11h05 e 11h55, Astério.
3: Você disse...
2: 11h05, 11h55.
3: Então nós vamos aqui para... Cadê a Raíssa? A Raíssa saiu?
2: Raíssa está aqui.
3: Raíssa!
2: Horário entre 11h05 e 11h55.
3: 11h47
2: saiu para Isabela Ferreira. O circo saiu para Davi, final telefone 644. Rosana Moreira, final telefone 932. Certo. E Fernanda Alves, 381, foi o ganhador do circo de hoje. Amanhã Maravilha. Tem mais sorteio do par de ingresso do circo aí,
3: com
2: viu,
3: certeza,
2: gente?
3: Com certeza, com certeza.
2: Vambora, Sérgio Galvão.
3: Tchau, gente, boa tarde, fiquem com Deus.
2: Olha, Salmo 46. Deus é nosso refúgio e fortaleza, socorro bem presente na angústia, portanto não temeremos. Ainda que a terra se mude, ainda que os montes se transportem para o meio dos mares. O Senhor dos Exércitos está conosco. O Deus de Jacó é o nosso refúgio. O Senhor é meu pastor e nada me faltará. Se Deus é por nós, quem será contra nós? Operando Deus, quem impedirá? Que a graça, a comunhão, a virtude, as duas consolações, o Espírito Santo repouse e sejam presentes em cada vida, hoje e para todo sempre. Que Deus abençoe a sua casa. Deus abençoe a sua saúde. Deus abençoe o seu trabalho. Deus abençoe a sua família, Deus abençoe a sua saída e a sua chegada, em nome santo e poderoso de Jesus. Vambora, Sérgio.
3: Tchau, gente.

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0: Olá, muito boa tarde. Eu sou Marisa Bueno, agora 12:14. A partir de agora, como acontece toda quarta-feira aqui na 107 FM, o nosso programa Pergunta que a Doutora Responde. O assunto de hoje vai interessar praticamente a todas as famílias, né? Ó, quando uma pessoa falece, deixa casa, terreno, carro, dinheiro, outros bens, aí surge aquela palavrinha que muita gente já ouviu, mas nem todo mundo sabe exatamente como funciona. Inventário. É obrigatório fazer, tem prazo, quanto que custa, quem que paga, quando os herdeiros não entram em acordo, o que acontece, dá para fazer no cartório, precisa ir para a justiça. Olha, gente, para esclarecer todas essas perguntas e muitas outras, eu recebo hoje a doutora Márcia Maia. Doutora Márcia, seja muito bem-vinda de volta aqui aos estúdios da 107.
1: Boa tarde, Marisa. Boa tarde, ouvintes. Muito obrigada. Hoje viemos aí com um tema super importante, porque, querendo ou não, sempre alguém precisa fazer o inventário e gera várias dúvidas em relação a tudo isso que você trouxe nessa introdução. Então, é bem importante esclarecer hoje todas as suas dúvidas. Pode mandar mensagem aí pra gente.
0: Lembrando, né, doutora Márcia, que o nosso WhatsApp exclusivo aqui do programa é o 987037458. Anota aí, gente, para você perguntar também, tá? Aproveita aqui que a doutora Márcia está aí à disposição. 987037458. Doutora Márcia, o que é inventário e quando ele é necessário?
1: O inventário é um procedimento utilizado para verificar os bens, os direitos, dívidas deixadas pelo falecido. O inventário ele é necessário para que se possa fazer o arrolamento de todos esses bens deixados, e também se tiver dívidas, e que então possa realizar a divisão para os herdeiros.
0: Existe prazo, doutora Márcia, para abrir um inventário?
1: Sim, existe prazo. Esse prazo é mais no sentido tributário. Nós temos um prazo de 60 dias após o falecimento para dar entrada no processo de inventário. Isso não quer dizer que após esse prazo não é possível mais fazer o inventário. O que ocorre é, passando os 60 dias, nós vamos ter alguns reflexos tributários, que é o ITCMD, que é o imposto que nós precisamos pagar para que possa passar os bens deixados pelo falecido para os herdeiros. Ele tem um custo, e a partir do momento que a gente passa o prazo de 60 dias, além de, aqui em São Paulo, perder o desconto que o Estado concede para quem faz dentro do prazo, ainda é aplicável uma multa em cima deste valor. Por isso, a importância de se fazer dentro do prazo. Mas o inventário pode ser feito a qualquer momento.
0: Tá, e todo inventário tem que ser feito na Justiça?
1: Não, nem todo precisa ser feito na Justiça. É possível fazer em cartório também, por meio de escritura pública. Normalmente, para se fazer no cartório, é preciso que todo mundo esteja de acordo, esteja bem ciente de todos os bens deixados pelo falecido, para que se possa fazer ali uma homologação desse acordo, a divisão dos bens e a partilha. É algo bem mais rápido. Contudo, em alguns casos, quando não se cumpre esses requisitos, aí sim precisa ir para a Justiça, ou se tiver algum conflito de interesses, também é necessário levar para a Justiça.
0: Chegando perguntinhas aqui de ouvinte, a nossa ouvinte...

0: Silmara, do Araretama. Ela diz, boa tarde, doutora Márcia, boa tarde, Marisa. Eu quero saber se é obrigatório contratar advogado para fazer um inventário.
1: Então, advogado, sim, é necessário para se fazer o inventário. Tanto o inventário feito em cartório, que nós chamamos de extrajudicial, quanto o cartório judicial. O cartório judicial é necessário o advogado para dar sequência com a ação, né, com o processo. Já no cartório, é preciso o advogado para poder assinar a escritura pública, garantindo, primeiro, que todos os impostos foram pagos, que os bens declarados estão corretos e, principalmente, garantindo o direito de todas as partes. Por isso, a importância de um advogado para poder fazer esse auxílio, essa avaliação, se tudo está correto, para que o cartório, então, possa fazer a escritura.
0: Agora é meio-dia e 18, estamos vivendo com você uma quarta-feira, dia 12 de agosto de 2026. Esse é o programa Pergunta, que a doutora responde, que toda quarta-feira após o programa Perfil do Marcelo Santos, com a Série Galvão também, a gente traz aqui sempre muitas profissionais, tá, gente? De diversos, aí, o direito tem diversas
1: áreas,
0: né? Uhum. É um leque aí de profissionais.
1: Exatamente.
0: Que cuidam de diversos casos, situações.
1: Exato. E como o direito ele é vasto, né, tem muita informação, é por isso a importância ser de um especialista, que vai ser uma pessoa que vai ter o maior conhecimento naquela área que você precisa de auxílio, né? Então, por isso que normalmente o advogado acaba se especializando em uma área, para poder prestar o melhor serviço possível.
0: E temos também as páginas aí nas redes sociais, né, doutora Márcia?
1: Isso, temos no TikTok, no Instagram, e lá a gente tira todas as dúvidas relacionadas a direito previdenciário, direito do consumidor, direito trabalhista. Também trabalhamos um pouquinho dessa questão de tirar dúvidas em relação a inventário, direito de família. Então ali a gente está disponível para tirar todas as dúvidas relacionadas a essas áreas do direito.
0: Temos também o YouTube, onde tem Mendes Esclarece, né? Temos lá também um vasto conteúdo, não é isso?
1: Sim, sim. Todos os programas aqui da rádio, se você não conseguiu escutar, estão todos lá.
0: Todos lá?
1: Isso, todos salvos, esclarecendo todas as dúvidas. Às vezes a pessoa acaba perguntando, não conseguiu entender muito bem, dá uma olhadinha lá, tem como reforçar todas essas questões.
0: Que maravilha, né, gente? E aqui você que está aí na audiência da 107, você que está acompanhando a gente no Pergunta que a Doutora Responde, você pode participar também. Você tem alguma dúvida aí sobre inventário, sobre herança, divisão de bens? Mande a sua perguntinha aqui para o WhatsApp exclusivo do Pergunta que a Doutora Responde, porque quem pergunta é você, quem responde é a doutora. O nosso WhatsApp é o 987-037458, 987-037458. A nossa ouvinte Maria Camargo está dizendo, Marisa, pergunta para a doutora Márcia se carro também tem que fazer inventário para passar no nome da gente. Aqui é a Maria Auxiliadora.
1: Boa tarde, Maria. Então, em relação a veículo, se este for o único bem deixado pelo falecido, a gente consegue liberar este bem para os herdeiros por meio do alvará. Também é um processo judicial, contudo um processo bem mais rápido, em que o juiz autoriza passar aquele bem para os herdeiros para que a gente possa ali regularizar as questões envolvendo ali o DETRAN e tudo mais. É um processo que ele é bem mais rápido se comparado ao inventário e também a gente consegue ali evitar a questão do imposto e tudo mais. Então, precisa fazer um processo, mas não necessariamente o inventário, desde que seja o único bem.
0: Tá certo. Obrigada aí pela participação da Maria Auxiliadora e pela resposta da doutora Márcia hoje falando sobre inventários, tá bom, gente? Agora são 12 horas e 22 minutos. Tem uma pessoa aqui que não quer se identificar. Tudo bem também, né, doutora?
1: Sim, claro. A gente está aqui para tirar dúvidas. Não precisa se identificar.
0: Exatamente. Aí, quando se trata de inventário também, é um assunto...
1: São assuntos mais delicados,
0: delicados,
1: né? Envolvendo família.
0: Então, a pessoa não quer se expor e tudo bem também. Doutor, o que acontece se um dos herdeiros não concordar com o inventário? É uma perguntinha aqui feita por alguém que não quer se identificar.
1: Perfeito. Isso, infelizmente, acaba acontecendo bastante. As pessoas acham que daí acaba que não tem o que fazer. Mas a realidade é bem diferente. Se um dos herdeiros não está concordando, a gente não pode levar ali para o cartório fazer a escritura pública. Contudo, é um dos casos que a gente leva para a justiça. O processo de inventário, ele não fica parado indefinidamente só porque um dos herdeiros não quer dar sequência. Os herdeiros procuram ali, os que estão de acordo procuram um advogado para entrar com esse processo. O herdeiro que não está de acordo vai ser citado, né, para participar desse processo também, para apresentar a parte dele ali em relação ao inventário. E o inventário continua, e o juiz vai avaliar se tudo está seguindo da forma correta e, posteriormente, ele define a partilha.
0: Certo. Agora são 12 horas e 23 minutos. Pergunto que a doutora responde. Mais uma perguntinha agora é da Fernanda. Ela mora em Moreira César. Ela quer saber se o cônjuge sempre fica com todos os bens quando o marido ou a esposa falece, doutora.
1: Ah, sim. Em relação a cônjuge, marido, mulher, ali tem união estável, o que precisa verificar para fins de o que essa pessoa vai acabar recebendo do inventário é o regime de bens do casamento. Esse regime de bens que vem ali na certidão de casamento ou no pacto que se faz antes de celebrar o casamento vai definir como isso vai influenciar num possível inventário. Normalmente, o cônjuge acaba ficando com a parte que a gente chama de meação, que seria a parte de que metade ali dos bens que eles adquiriram em conjunto. Contudo, em alguns casos, dependendo desse regime, é possível que, na verdade, o cônjuge entre como herdeiro ali junto com os filhos, enfim, com quem for o herdeiro ali direto. E aí vai partilhar os bens da mesma forma.
0: Muito bem, mais perguntinha chegando aqui de ouvinte. A nossa ouvinte Angélica quer saber se os parentes têm direito a tirar o pagamento do falecido, tipo assim, pagamento de mês corrido, aposentadoria, LOAS. Nesse caso, os parentes têm direito, doutora, de tirar esse pagamento?
1: Normalmente, quando tem o falecimento, hoje em dia, como é tudo tecnológico, tem essa informação bem rápida, né? O cartório ali registrando o falecimento, a fazenda, a receita, tudo recebe já a notificação e, normalmente, os bancos acabam bloqueando a conta do falecido na mesma hora ali, no mesmo dia. Então, possivelmente, a pessoa não vai conseguir ali sacar esse valor ali de uma pensão, de uma aposentadoria ali que ficou residual ali do mês. Aí é um outro caso que também, se for apenas este o bem deixado pelo falecido, pode ser solicitado por meio de alvará, não sendo necessário o inventário.
0: Obrigada, Angélica, aí pela sua participação e a doutora Márcia, né, que respondeu aí a perguntinha da nossa ouvinte. São 12 horas e 25 minutos, ainda dá tempo de você participar, vai mandando sua perguntinha aqui no WhatsApp 987037458. Doutora Márcia falando hoje sobre inventário para você que está chegando agora, tá bom? E tem mais alguém aqui que não quer se identificar e tudo bem também. Doutora, filho de outro relacionamento também tem direito à herança?
1: Sim, os filhos, em regra, eles vão ter os mesmos direitos sucessórios. A lei, ela não vai fazer diferença entre filho do primeiro casamento, de união estável, de outro relacionamento. Todos eles vão ter os mesmos direitos em relação à herança.
0: Muito bem, mais uma perguntinha aqui relacionada a esse tema que a gente está abordando hoje com a doutora Márcia. Se filho adotivo tem direito à herança, doutora?
1: Sim, sim. Estando tudo regularizado em relação à adoção, o filho adotivo vai ter os mesmos direitos sucessórios, da mesma forma que o filho biológico, né? A Constituição, ela estabelece que não pode ter diferença ali de tratamento entre o filho adotivo e o filho biológico. Então, estando tudo regularizado, este filho vai ter os mesmos direitos que os filhos biológicos.
0: Meio-dia, 26 minutos e a nossa programação aí do Pergunta que a Doutora Responde. Mais uma vez, eu quero lembrar que toda quarta-feira acontece, viu, gente? Sempre com profissionais aí qualificados, profissionais aí que estão sempre solidários, né? Esse é um ato de solidariedade, esse é um ato realmente de muita gentileza também dessas profissionais maravilhosas da área da advocacia. E sempre com diferentes assuntos relacionados ao direito. A gente vai tentando ajudar aí os nossos ouvintes dessa maneira, né, doutora?
1: Isso mesmo. Ontem, inclusive, foi dia do advogado, né? E trouxemos Verdade. Um pouquinho sobre isso, sobre essa importância do advogado, né? De fazer a pequena, nem que seja uma pequena diferença na vida de alguém, né? Nosso trabalho nos proporciona isso, por meio de conhecimento, dos processos, enfim. A gente está aqui realmente para trazer esse conhecimento que para as pessoas possam buscar os seus direitos, tão importante.
0: Então, eu quero dar os parabéns aqui em nome de toda a equipe da 107 FM. Ontem até eu enviei lá uma mensagem, né, na publicação de vocês, falando sobre o Dia dos Advogados. E vocês, cada uma de vocês, né, aí colocou uma frase: o que é ser advogado? Conta pra gente aí, ô, doutora Márcia, na sua opinião, o que é ser advogado? Uma frase rápida.
1: Eu acho que a advocacia, ela é um desafio, mas é muito gratificante ver a diferença que a gente consegue fazer na vida de alguém. Eu acho que significa muito nesse sentido, né? De poder fazer esse trabalho aí, tanto trabalho voluntário, esse trabalho de conhecimento, é um trabalho bem significativo.
0: Hoje, só para, né, dar uma relaxada aí, só para a gente dar uma pitada de graça, né, de descontração nessa história, eu vi lá um meme, né, na internet, dizendo que: poxa vida, já não basta meus problemas, eu ainda cuido dos problemas dos outros.
1: Exatamente.
0: E é bem por aí, né, doutora?
1: É bem por aí, resolvendo os problemas.
0: Isso. Só resolvendo os problemas.
1: Mas o importante é quanto a gente consegue resolver.
0: Exatamente, é isso. Então, parabéns a todas essas maravilhosas, né? Que Deus continue abençoando muito a trajetória de vocês. A gente sabe quanto é duro, né? Tem que ter persistência, tem que ter o dom, tem que ter amor pela profissão, muita dedicação, muito tempo. Vocês levam o trabalho para casa, o trabalho não acaba.
1: Exatamente.
0: E como é que é a rotina aí do advogado?
1: É exatamente nesse sentido. O trabalho nunca acaba, o estudo também, né? As leis estão sempre mudando, atualizações jurisprudenciais, que são as decisões dos tribunais. Então, a gente sempre está estudando ali. É uma profissão que não dá para parar, não dá para aceitar o que você aprendeu ali na faculdade e dar sequência. Precisa estar sempre se atualizando.
0: Sempre se aperfeiçoando, né?
1: Exatamente.
0: E como toda profissão, sempre tem novidade, né? E aparecendo novidade, tem que estar sempre se atualizando.
1: Exatamente, para prestar o melhor serviço, sempre se atualizando.
0: Muito bem, olha só que maravilha, né, gente? É por isso que nós agradecemos aí a cada programa, a cada uma dessas maravilhosas advogadas aqui, que estão sempre coladinhas aqui com o nosso ouvinte também, sempre proporcionando aí muito esclarecimento, muito conhecimento. E sem informação, ninguém vai para lugar nenhum, não é isso?
1: Sim, informação é essencial.
0: Essencial. Tem muita gente que deixa dinheiro na mesa por falta da bendita informação.
1: Exatamente. Principalmente os mais importantes, né? Não tem tanta divulgação, então acaba perdendo dinheiro, deixando de receber algum valor ali que é importante, que é necessário. Então, a informação, ela muda vidas.
0: É, e tem também, doutora Márcia e as queridas aí que de repente estejam na nossa audiência, tem também o testemunho de uma querida, né, que é a cabeleireira Karina. Ela disse: Marisa, você acredita que foi reconhecida como a melhor cabeleireira esse ano, né, dos melhores de pinda, Karina Marcondes, nossa maravilhosa profissional, que deixa o cabelo da gente maravilhoso também. E ela disse que não sabia que ela tinha um benefício e, através de uma de vocês, ela recebeu um benefício de mais de R$1.000 e salvou a lavoura dela, né?
1: Nossa, que bom!
0: Que coisa boa!
1: Mas
0: ela
1: acontece muito!
0: E esse é um dos casos, né, que a gente percebe. Esse é um dos testemunhos, porque muitas pessoas, muitos ouvintes, vêm comentar aqui com a gente no WhatsApp, seja também pessoalmente. Olha, Marisa, esse programa é de suma importância, né? Não deixe de apresentar, porque está ajudando muita gente.
1: Esse é o principal objetivo do programa, realmente repassar ali informação para que cada um possa buscar o seu direito.
0: É por isso que a gente sempre fala: não deixe dinheiro na mesa. De repente você está deixando dinheiro na mesa, gente. Ó, tem mais uma perguntinha aqui que também a pessoa pede para não ser identificada. Os herdeiros podem vender o imóvel antes de terminar o inventário, doutora Márcia?
1: Certo. Em tese, o inventário, quando ele se inicia, o bem ainda não está no nome de cada um dos herdeiros. Está no que a gente chama de espólio, que seria ali todos os herdeiros em conjunto buscando regularizar a situação. Na maioria dos casos, a venda do imóvel, só é feita ali depois, quando se passa para os herdeiros, eles decidindo o que vão fazer com o bem, eles podem vender. Contudo, em alguns casos, demonstrando ali a necessidade da venda do imóvel, no processo judicial, o juiz pode autorizar a venda antecipada. E aí, o que vai ser partilhado entre os herdeiros vai ser o valor dessa venda. Então, é possível sim.
0: E aqui também tem uma perguntinha que eu acho que deve ser a dúvida de muita gente. A pessoa falece, deixa a dívida. Essa dívida vai passar para os filhos? Como é que fica essa dívida do falecido?
1: Ah, muito importante. As dívidas, elas não vão terminar com o falecimento. Elas precisam ser declaradas no inventário. Contudo, o que é importante ressaltar é, não é que os herdeiros precisam pagar as dívidas com os bens deles, e sim com os bens deixados pelo falecido. Então, se o falecido deixou bens suficientes para pagar as dívidas que ele também deixou, esses bens vão ser utilizados. Contudo, se ele não deixou bens ou os bens não são suficientes para pagar a dívida, só vai ser quitado no que for equivalente ao que foi deixado pelo falecido, e o restante não passa para os herdeiros. Os herdeiros não pegam responsabilidade em relação a dívidas.
0: Agora tem uma perguntinha que vem lá de Tremembé. Eu quero agradecer aqui a nossa ouvinte Cida. Boa tarde, Cida. Obrigada pela sua participação, pela sua perguntinha. Ela está querendo saber se o dinheiro que fica na conta bancária do falecido também entra no inventário. Doutora Márcia.
1: O valor entra sim. Todo valor que está em conta, igual eu falei também a questão de uma pensão, uma aposentadoria que a pessoa receberia ali no mês que ficou em conta por conta do bloqueio da conta do falecido, investimentos, tudo isso entra no inventário sim, tá? Porque conforme eu falei, a conta normalmente vai ser bloqueada e a pessoa só vai conseguir mexer naquilo após fazer o inventário. Dependendo do valor, é necessário fazer o inventário, e se for um valor um pouco menor, a gente consegue fazer a liberação por meio de alvará.
0: Mais uma perguntinha que vem ali do Araretama. Boa tarde para a Renata. A Renata quer saber se o falecido deixou apenas um imóvel, ainda assim precisa fazer inventário?
1: Sim, é necessário fazer o inventário, mesmo que seja apenas um imóvel. O imóvel a gente não consegue fazer a liberação por alvará, então o inventário é essencial. Aí precisa fazer a declaração, pagar o imposto e aí sim vai conseguir repassar para os herdeiros, mas é necessário mesmo que apenas um imóvel.
0: Tem também a Cida Monteiro, do Vila Rica, que ela quer saber o seguinte. Boa tarde, doutora Márcia. Boa tarde, Marisa. Por favor, eu gostaria de saber o seguinte. Eu acabei de pagar minha casa pela Caixa. Eu devo ir direto no cartório ou procurar o advogado para passar a escritura? Um abraço da Cida, do Vila Rica.
1: Imagino eu que agora que ela quitou, né, esse imóvel, provavelmente a Caixa lhe entregou algum termo para ela. Ela pode estar levando esse termo direto no cartório para registrar na matrícula do imóvel, tá? Repassar esse imóvel direto para o nome dela.
0: Certo, Cida. Obrigada pela sua participação. A Miriam, do Parque das Nações, também está aqui na audiência. Boa tarde, Miriam. Vamos ouvi-la.
2: Bom dia, doutora. Bom dia, Marisa. A minha dúvida é um plano de capitalização que meu finado marido deixou. Ele é inventário, eu tenho o direito de receber sem os enteados assinarem, porque na realidade eles não assinam, não querem passar documentação. Aí está parado essa capitalização pela Caixa.
1: Sim, esse também entra no inventário, tá? É preciso passar ali para os herdeiros para que vocês consigam liberar ali o valor, mas entra também sim.
0: Ok, obrigada aí, né, a Miriam e também a doutora que acabou de respondê-la. Quem tem filhos, doutora Maia, você pode deixar todos os bens para apenas um deles?
1: Não é possível deixar herança para apenas um filho. O que acontece é, a legislação, ela protege o que eles chamam de herdeiros necessários, que seriam os filhos ali. Então, 50% dos seus bens, após o falecimento, vai ser dividido entre os herdeiros necessários, que são seus filhos. Mas já a outra parte, a outra metade desses bens, você pode ali sair dividindo da forma como você decidir, inclusive deixando tudo para apenas um filho, mas apenas essa outra metade dos bens. E aí essa questão tem que ser feita por meio de testamento. Tem que deixar tudo registrado que uma parte dos bens você quer deixar para um filho específico.
0: Pergunta que a doutora responde toda quarta-feira a partir do meio-dia na 107 FM, sempre esclarecendo, orientando aí os nossos ouvintes sobre diversos assuntos aí do direito, viu? Se você aí tem alguma perguntinha a fazer, aproveita porque ainda faltam alguns minutos para a gente finalizar aqui. Você que está acompanhando a gente, você pode participar pelo nosso WhatsApp. É o exclusivo aqui do Pergunta que a Doutora Responde, que é o 987037458. Tem alguma dúvida sobre inventário, sobre herança, divisão de bens? Mande sua perguntinha. Hoje, quem pergunta é você e quem responde é a doutora. E a doutora Márcia Maia, que está sempre aqui com a gente também, de vez em quando ela aparece. Já estava meio sumidinha, né, doutora? Mas já está de volta por aqui. É, o assunto, então, de hoje está rendendo, né? Você que tem alguma situação aí na sua família que envolve herança, inventário, você não sabe o que fazer, a gente dá aí o caminho, né? A gente, que eu digo, é a doutora Márcia Maia, que está respondendo ao vivo para você sobre inventário. Mais uma perguntinha aqui, agora vem ali do Maricá. É a Márcia do Maricá, a charada, doutora. Fazer um testamento evita a necessidade de inventário, doutora?
1: Não, não evita. O testamento é uma forma do falecido ali, em vida, deixar as informações de como ele quer que seja feita a divisão, a destinação dos seus bens. É, dentro, obviamente, do permitido em lei, conforme eu falei, né? Ele, se ele tiver filhos, ele não pode sair dividindo da forma como ele quer todos os bens. É preciso respeitar o que prevê a lei. Contudo, a partir do momento que se tem esse testamento, tendo conhecimento do documento, a gente precisa fazer um inventário em alguns casos, dependendo da quantidade de bens, para poder homologar esse testamento, fazer ali, pagar o imposto e tudo mais. Então, o testamento ele só é uma antecipação da forma como vai ser feita a divisão, mas o inventário ainda é necessário.
0: Meio-dia e 39. Doutora, deixa para a gente aí algumas dicas, né? E também dizer aí pra gente qual que é o maior erro que a família pode cometer depois do falecimento.
1: Certo. O maior erro que eu vejo é deixar o tempo passar, não procurar orientação para verificar como pode estar regularizando a situação. Em alguns casos, vejo pessoas querendo vender os imóveis, mas ainda não foi feito inventário, sendo que essa venda vai ser uma venda irregular. Então, é importante tomar cuidado com isso também, para não antecipar possíveis acordos e negociações antes de um inventário. É preciso que a família, mesmo sendo um momento de muita tristeza, né? O prazo, infelizmente, repassado pela legislação é um prazo muito curto, 60 dias após o falecimento. Às vezes as pessoas estão se recuperando dessa perda ainda, né? E aí ela já tem que começar a procurar tudo isso. Porém, é importante procurar orientação, separar a documentação, ver se tudo está regularizado, principalmente quando envolve imóveis, ver se está no nome realmente do falecido, para que não se pague a multa do ITCMD, né? Pelo menos dar entrada ali no início do inventário para se garantir que vai ser pago apenas realmente o que é necessário, não ter gastos a mais em relação ao inventário.
0: Certo. E agora já são 12 horas e 41 minutos. A gente quer deixar aqui para a doutora Márcia, se de repente ficou algo aí a esclarecer, ou você tem mais dicas para deixar sobre inventários, alguma curiosidade que você queira também colocar, doutora, para a gente poder ir finalizando.
1: Sim, sim. Eu acho que a questão do inventário, muitas vezes uma dica que eu poderia dar é: a gente nunca espera que aconteça alguma coisa, mas é preciso sempre se prevenir. Então, você que tem um imóvel, verificar se esse imóvel está tudo certinho, se a matrícula está no seu nome, se um imóvel que você vendeu foi regularizado. Acontece muito de chegar a situações em que a pessoa traz um imóvel, contudo, quando a gente vai fazer pesquisa, encontra outros bens no nome do falecido. E, na verdade, foi uma venda ali que não foi regularizada junto ao cartório. Então, acaba fazendo o processo demorar mais ainda, porque a gente precisa justificar esses outros bens que não estão no nome, que estão no nome do falecido, contudo, não são mais dele. Então, tomar cuidado com essas negociações, principalmente envolvendo imóveis, carro também, comprar carro ali pro neto, pro filho, mas o carro vai estar no seu nome, depois isso vai entrar no inventário também, vai ter que pagar imposto em cima disso. E conforme eu falei, a legislação protege todos os filhos. Então, se você comprou um carro para um filho e está no seu nome, com o seu falecimento, vai ter que dividir entre todos os filhos. Então, tentar fazer essas negociações da forma mais correta possível para evitar depois que um processo de inventário possa se estender mais do que o necessário.
0: Muito bem, lembrando mais uma vez, gente, ficou alguma dúvida, não deu tempo de perguntar, o WhatsApp exclusivo aqui do Pergunta que a Doutora Responde, mesmo que o programa acabe, é o 987037458, que fica à sua disposição para você esclarecer suas dúvidas, tá bom? E também nas redes sociais, siga lá, gente, as páginas no YouTube, no Instagram, no TikTok, do arroba Mendes
1: esclarece.
0: Doutora Márcia, muito obrigada pelos esclarecimentos. Inventário é um assunto que muita gente acaba deixando para depois, né?
1: Isso.
0: Seja por falta de informação, aí medo dos custos também,
1: sim.
0: Ou até por conflitos familiares, né?
1: Sim, sim, sim.
0: Mas informação é justamente o primeiro passo para evitar que o problema fique ainda maior. Para você que participou, para você que acompanhou a gente, muito obrigada. Semana que vem tem mais Pergunta que a Doutora Responde, trazendo informação de um jeito simples para você conhecer e entender melhor os seus direitos. Muito obrigada, Doutora Márcia. Maluzinha, querida, obrigada também pela sua presença aqui, viu?
1: Nós que agradecemos.
0: Meio-dia e 43 e prossegue a programação da 107. Eu volto a falar com você próximo sábado, a partir das 9 da manhã. Um grande abraço, hein?

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4: 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A Casa Bonita é aquela que encanta antes mesmo de a gente reparar nos detalhes.
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8: 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Em um mundo onde todo mundo tem pressa, parar pode ser um dos maiores luxos de uma viagem. Escolha um banco de praça, um deck à beira de um lago, um mirante ou a varanda da pousada. Sente-se por 10 minutos e apenas observe. Veja as pessoas passando, ouça as conversas ao longe, perceba o movimento da cidade, sem a preocupação de tirar foto ou de cumprir horário. É nesses momentos de contemplação que a gente deixa de ser apenas visitante e começa a sentir o ritmo do lugar. Nem toda experiência precisa ser acelerada para ser memorável.
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1: Agora é a vez deles.
2: Drops do Pet no ar, e hoje a gente vai falar de uma das raças mais antigas do mundo. Pois é, o nome é difícil de pronunciar, mas a história é fascinante. O Xoloitzcuintli, também chamado de cão pelado mexicano, existe há mais de 3 mil anos e era considerado sagrado por civilizações como os aztecas. A principal característica é a ausência de pelos na maior parte do corpo, o que exige cuidados especiais com a pele, principalmente contra o sol e o ressecamento. Apesar da aparência diferente, é um cão muito calmo, inteligente e profundamente apegado à família. É daqueles animais que chamam a atenção por onde passam e carregam uma história que pouca gente conhece.
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0: alta potência. Oi, bom demais estar com você aqui. E aí, gente, cheguei aqui, é Rodrigo Campos, hein, dentro do seu radinho. Estamos na meiuca da semana, a alegria tá começando a aumentar, né? Tá começando a aumentar, né? O foco é final de semana, a pergunta que não quer calar é: falta quanto pro 13º? Falta muito? Tá chegando já, hein, gente? Agostão, simbora começar o Top Tunes, hoje vai ter Dilcinho.
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0: Vou tocar essa aqui do Bruno Mars. Muito amor, né? Vai ter na Castela, gente.

0: Bruno Mars, Risky It All. Gente, a cantora colombiana Carol G lançou seu álbum de estúdio chamado No Me Arrepiendo de Sentir Tanto. O projeto traz 14 faixas e conta com participações internacionais, como Drake na música Aí e Bruno Mars na faixa Still, sendo esta última a primeira música totalmente em inglês na carreira da Carol G. Tunes.
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0: jeito, moleque! Com um pichote, minha estrela perdida, já volto com Ana Castela. Quartou, Brasil! Segura!
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5: 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Estamos de volta com o Top Tunes. Oi, oi, oi, gente, aqui é Rodrigo Campos. Eu tô dentro do seu radinho. Agora tem a boiadeira Ana Castela.
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Doce Encontro. Com um sorriso maroto, guerra, amor e paz. Gente, a cantora Mari Fernandes anunciou que fará uma pausa de um mês na agenda de shows durante outubro para acompanhar o nascimento da Isabela, sua primeira filha. Ah, o motivo é bom. Essa será, né, a primeira interrupção em sua rotina de shows desde o início da carreira, há 5 anos. A Mari Fernandes explicou que a chegada do bebê passou a ser a sua prioridade absoluta. E tá certíssimo, né? 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
1: Luan Santana e Léo Foguete. Luan City Festival São Paulo.

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0: Feels Like I'm Falling in Love. Fechou o Top Tunes. Quarto, sou Rodrigo Campos, tendo nessa. Beijo, gente. Amanhã, quinta-feira, é pré-sexta, hein? Amanhã eu tô aqui. Tchau, tchau.
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5: Amigona, para uma refeição rápida e gostosa, hoje eu quero compartilhar com você uma receita de macarrão cremoso com tiras de alcatra. Vamos precisar de 4 colheres de sopa de óleo, 300 gramas de alcatra em tiras, um envelope de caldo de carne em pó, uma cebola picada, 2 dentes de alho amassados, 2 latas de molho de tomate, 1 lata de água. Use a lata vazia do molho de tomate para medir. 1 lata de creme de leite, 1 pacote de macarrão parafuso, sal e pimenta do reino a gosto e queijo parmesão se você gostar. Em uma panela de pressão grande, aqueça o óleo e doure a carne temperada com caldo de carne. Adicione a cebola e o alho e refogue por 2 minutos. Acrescente o molho de tomate, a água, o creme de leite. Coloque o macarrão também, tempere com sal e pimenta e tampe a panela. Cozinhe por 5 minutos em fogo baixo, após iniciada a pressão. Depois retire, abra a panela, transfira para uma travessa, polvilhe com o queijo parmesão e sirva em seguida. Enjoy!
6: Que delícia!
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1: Oi, gente, o Mais Mais Brasil tá chegando aqui pra você, só com o musicão, tudo que toca no nosso Brasilzão, aquele sertanejo, aquele pagodinho bom demais, a gente ouve por aqui. Eu sou a Flávia Becker, um prazer ter você com a gente, e pra começar o Mais Mais Brasil dessa quarta, tem Felipe Rodrigo com Banquinho.

Apagar, som do Ferrugem aqui, fundo raso. Olha só, pra continuar aqui no Mais Mais Brasil, tem a parceria do Gustavo Mioto e da Ana Castela, Princesa.

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1: Isso é mais um sucesso do Natanzinho. Só falando de amor.

0: Marília Tavares e Murilo Huff aqui no Mais Mais Brasil. E vamos para aquele intervalo rapidinho, mas não sai daí, porque daqui a pouco tem Luan Santana, Glória Groove, Gustavo Lima, Menos é Mais e muito mais para você. 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
6: O Junk Food, lanches gordurosos como hambúrguer, batata frita e o famoso refrigerante impactam negativamente o hipocampo, a área do cérebro responsável pela memória e pelo aprendizado. Cientistas de uma universidade australiana colocaram 255 pessoas em uma ressonância magnética. Eles notaram então que os fãs de alimentos menos saudáveis exibiam um hipocampo menor. Uma possível explicação é que uma dieta à base de junk foods gera radicais livres em excesso. Isso expõe os vasos sanguíneos à inflamação, o que atrapalha a passagem de nutrientes para a massa cinzenta. Então, a dica é: muitos legumes, verduras e carnes. Esse foi o Bem Viver de hoje. E eu, Ana Paula Barros, volto a qualquer momento com um delicioso suco de laranja. Até a próxima.
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0: Já tô de volta aqui com Mais Mais Brasil, uma excelente quarta-feira. E bora continuar por aqui, tem o embaixador Gustavo Lima, retrovisor.

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de Pecado, a parceria do Menos é Mais e Simone Mendes. Agora, deixa eu falar da Paula Fernandes, que ela contou que vem recebendo muito carinho e apoio dos fãs nessa fase mais soltinha, como ela mesma diz. Com o corpaço de sempre, Paula Fernandes tem mostrado mais da sua vida pessoal e, apesar de ter recebido algumas críticas, confiou mais na opinião dos fãs que gostaram do que dos que reclamaram. E a gente ouve ela maravilhosa por aqui, ó. Paula Fernandes, Amar

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0: Isso é coisa de quem quer voltar a Rio Negro e Solimões e Maiara e Maraíza, fechando mais Brasil de hoje. Essa foi a nossa última, mas a programação aqui não para, tá caprichadíssima pra você. Eu tô indo dessa, mas segue aqui com a gente. Valeu, tchau, tchau.
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14: Ah, quero chegar pra ficar com você aqui na quarta-feira. Eu sou o Luciano Leão e a partir de agora é com você que eu vou. Eu vou com você na hora do peão, minha gente. Mas tem que ter o tourinho. Vem pra cá, tourinho. Como é que você tá, menino touro? Você tá bom? Você tá forte? Continua, né? Forte, viçoso e bonito. E humilde, né? Ô, tourinho, hoje, quarta-feira, dia 12, o que que a gente vai mandar, tourinho? Lauana Prado, eu adoro. Hugo Pena e Gabriel, opa. Você quer começar, então? Começa, vai. Primeira. Hugo e Guilherme, Maiara e Maraísa. Primeira de hoje.
15: Ah!

Fiana Castela, peça íntima. Mais uma pra você, agora vem do fundão do baú. Bora matar saudade aqui no momento. O Pé no Barro tem Leonardo.

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3: Chora o pandeiro aí, vai.

0: Eu tô amando por aqui. O Torinho, então, nem se fala, né, Torinho? É pura alegria, é diversão, né? Torinho, na volta, modo rodeio, hein, Torinho? Prepara, menino.
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Obrigado, Senhor, por mais um dia de vida. Obrigado, Senhor, pela saúde. Obrigado, Senhor, por mais um programa na 107. Hoje é quarta-feira, 12 de agosto de 2026. Que Deus leve paz, amor, saúde e alegria a toda a família. Louvemos ao Senhor porque Ele é bom. Louvemos ao Senhor porque é bom estar com vida. Se dirigir, não beba. Se beber, não dirija. Preserve a vida porque a vida é um dom de Deus. E lembre-se, amigo, sempre atrás de uma bola há uma criança. No pique, no carinho, na alegria do programa Zé da Boia, até às 19 horas, muita moda bonita nesta tarde, noite gostosa de quarta-feira. Tarde aconchegante, bem quentinha hoje. Que Deus leve paz e amor a toda a família. 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Uma ótima tarde para vocês. 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Um abraço aí também pro seu Antônio Gaúcho ligado com a gente. 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Olha a hora, 17 horas 6 minutos em Pindamonhangaba. O Wilson e a Elisete estão ligados com a gente no Mombaça, viu, primo? Participando aí do sorteio. Bom trabalho, que Deus abençoe a todos nós. Hoje vamos sortear o que, gordona? Dois temperos Zé da Boia de novo? Então, dois temperos Zé da Boia. Manda o zap para 992-245-660. 992-245-660. 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
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Prima, começa essa bagaça aí, manda lá pro Jonas e pro Tino, também pra Dona Cida, né, prima? Pra Daiane Kimberly, a Júlia, Juliana, todos ligados lá, o Tubarão, o Pé de Elefante, manda lá. Teixeirinho vai cantar aí umas duas ou três aí, que é o tango, né, prima? É tango? É tango, tem valsa, tem umas coisas bacanas aí, bolero, sei lá, vai, manda abraço aí. Se tiver, tem, se não tiver, vai, é coisa boa. Tudo que vem do Teixeirinho é bom demais da conta, viu, prima? O Tino gosta. O seu Tino gosta, a Dona Cida gosta, o Jonas, todo o povo do Mercadinho do Tino lá. Uma ótima tarde para vocês.

0: Tá aí, prima Teixeirinha, como é falsa, despedindo-me de ti. Duas modas bacanas nessa tarde gostosa de quarta-feira. Um abraço lá pro Neto, netinho lá do Neto Dins, viu, prima? Tá no pique, no carinho, na alegria do programa da Boia. Uma ótima tarde pra vocês aí no Neto Dins. 17 e 14, prima. Quem tá com a gente no pique, no carinho, na alegria é o Tubarão. Tubarão já mandou o zap aqui. Prima, nem começou o programa, ele já mandou 50 mil zapa. Mole? E ele tá com um sapato de defunto lá, não sei o que ele vai fazer com esse sapato aí. Quem que é o dono do defunto que morreu aí? Quem era o defunto que você arrumou esse sapato aí, ô Tubarão? Tô tudo certo aí, uma ótima tarde pra você, viu? Ô primo, 17 e 14, vamos falar dos nossos amigos, tá ligadinho com a gente, viu? Ah, tá lá sempre no pique, no carinho, na alegria do programa do Zé da Boia. Tá o Nelson, você conhece o Nelson? O Nelson trabalha lá no supermercado de Celso. O Nelson é Esther. Isso, mora no Santa Cecília. O nosso amigo Nelson e a Esther também tá ligadinho com a gente, viu, prima? Sempre o Baru lá no Maria Áurea. O Darcy do Maria Áurea tá com a gente. Também a dona Bete, o Ricardo, Carlinha, Rita, lá no alto do Piracuama. A dona Tereza, a mãe do Paulão da Droga Lar, também tá com a gente. Os nossos amigos, o Edinho Norberto, a esposa da, o Rei do Gado lá no Pinga. Também o Dodge, a Sirene Teberga e a neta Catarina. Uma ótima tarde para vocês. Os nossos amigos ligados também lá na Agropet Caminho da Roça. Nosso amigo Ari, o Carlão, o Mineiro, o Lelé e a Mara. Um abraço para vocês aí. Obrigado pelo carinho, pela audiência no programa Zé da Boia. Tem dois temperos Zé da Boia. Manda o zapa 992-245-660. 992-245-660. João Carreiro e Capataz. Bruto, rústico e sistemático. Toma cuidado, Tubarão. O Papa Defunto tá ligadinho no senhor. Tá de zóio no senhor. Viu, Tubarão? Cuidado com o Papa Defunto.
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0: 5:19.
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6: Há alguns anos, ter um trator guiado por GPS era sinônimo de alta tecnologia. Hoje, o próximo passo já está em movimento. Máquinas agrícolas estão sendo equipadas com sistemas que criam mapas em tempo real, identificam falhas na operação e ajustam automaticamente a distribuição de sementes, adubos e defensivos. Essa precisão reduz desperdícios, aumenta a produtividade e permite que cada metro da lavoura receba exatamente o que precisa. A tecnologia continua mudando o campo, mas agora ela toma decisões ao lado do produtor.
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1: 5 horas e 32 minutos.
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0: 5:36.
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0: 5:39.
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no pique, no carinho, na alegria do programa do Zé da Boia. Carma e prima, é a canção do nosso amor. Depois nós vem com essa moda mais tarde. Vamos mandar lá pra dona Conceição, que ela chora quando toca essa moda aí, viu, prima? Ah, que modona bacana. Vamos abrir o zapa, que tem gente mandando o zapa, mas não é possível um negócio desse, prima. A quantia de japa, que, de zapa, não é japa, é zapa, prima. Tá lotado de zapa bagaço aí. Vamos lá, prima. Vamos lá, prima. Vamos ver quem que tá mandando o zapa pra nós, prima. A dona Ângela e o Sérgio Garcia tá lá no Lessa ouvindo a gente. Uma ótima tarde pra vocês aí. Boa tarde, Zé da Boia. Estou ouvindo Maurício Freitas, lá do Feital, e a Miriam. Alexandra Daniela Ramos Celestino, Vila São Paulo. O Diniz no Bar das Pedras. Boa tarde, Zé da Boia. Estamos ligados no programa. Um abraço. Diniz, Marquinho, a dona Sara, também o Roberto Mecânico, o João Grandão no Bar das Pedras, que sexta-feira tem o bolo saboroso do Bar da Pedra. Em frente ao Corpo de Bombeiro, tá lá os nossos amigos. E o Vardi, tá do lado ali. O Vardi, a dona Catarina, uma ótima tarde para vocês. Boa tarde, Zé. Manda aquele abraço pra galera na escuta por aqui. Em especial a Daiane Kimberly, a Júlia, a Juliana, o Júlio, a dona Cida, o seu Tino, a Bete, o Messias, o Vitória, o Josia, Tubarão e ouvintes. Abraço, Zé. É o Jonas. Boa tarde, Zé da Boia. Tá tudo certo aí. Deus abençoe grandemente tua tarde e noite de quarta-feira. Bom trabalho, abraço. Andréia Correardi e a dona Lourdes, tá ligada com a gente, viu, prima? Isso. Um abraço. Obrigado pelo carinho, pela audiência aí na nossa programação. A nossa amiga dona Lourdes, também a Andréia Correardi e o Jorge, que tá no Araritama. E o Tubarão tá no pique, no carinho, na alegria do programa Zé da Boia. Também tá aqui. Boa tarde, Zé da Boia. Excelente programa. É o Gilson. Também tá ligado com a gente, viu? Estou ouvindo o programa. Boa tarde, Zé da Boia. É o Alemão do Campo Alegre. Ótima noite de quarta-feira para você. Que Deus abençoe sempre. Estou ouvindo o programa. Um abraço aí. Obrigado pelo carinho, pela audiência. O Zizo aqui tá vindo. Daniel, Josana, Ana Lívia, o Luca. Boa tarde, boa tarde aí. Também a Giovana, né, primo? Jantraninha, Márcio, Dino, todo o povo da Ponte Alta. Uma ótima tarde para vocês lá. Também o Denis Gabriel. Ótima tarde pro senhor Zé da Boia. Amém. Obrigado pelo carinho, pela audiência no programa do Zé da Boia. 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Toda a família Padaria do Bosque, uma ótima e abençoada tarde de quarta-feira. No pique, no carinho, na alegria do programa Zé da Boia. Ah, Marcão, a vitrola da vizinha.

no Pique e no Carinho, na alegria do programa do Zé da Boia, duas modas bacanas do Irídio Irineu. Daqui a pouco nós volta com o Irídio Irineu aí, nessa tarde gostosa, lá pra Alice no Feital e o Percival. Também o Maurício e a Miriam estão ligados com a gente lá. O Daíl Pessati tá no Santana. Boa tarde, Zé. Deus proteja sempre sua família. Abraço. O Daíl Pessati do Santana. Boa noite, Zé da Boia. Tamo ligado. É o Cassiano Delícia da BR-116 em Guaratinguetá. Angélica e o seu Antônio, uma ótima noite pra vocês aí. Já tá quase noite já, né, prima? Boa tarde, Zé da Boia. Gonçalo Godói, Jardim Imperial. Põe meu nome no sorteio. Muito obrigado. Tá no sorteio. E o Diniz mandando a foto aqui, prima. Abraço pro Diniz. Você mandou um bolo bonito aqui, prima. Olha que beleza. É, é um bolão. É bolo mesmo, prima? Acho que é bolo, né? Tô vendo pimenta aqui. Não sei que raio que é isso aqui. Pimenta é um pedaço de morango. Sei lá, aumenta esse negócio pra nós ver, primo. É, pedaço de morango, primo. Bolão bonito, né? Um abraço, Diniz. Vamos comer o bolo, vamos comer o bolo. Ah, tá ligadinho o Diniz lá no Bar das Pedras. Uma ótima abençoada tarde pra vocês. No pique, no carinho, na alegria do programa Zé da Boia. Os nossos amigos lá, né, primo? Sempre tá ligado com a gente, o Marquinha, a dona Sara. Tá lá o João Grandão, né? O João Grandão tá no carro ouvindo o programa, viu, prima? Isso, ele não se mistura no meio dos fofoqueiros, diz ele, né? Um abraço aí pro João Grandão. E também o Roberto Mecânico, tá lá. O Vardia, dona Catarina, tá ligado com a gente, né, prima? A turma toma uma geladinha lá. O Valdir não pode beber. Isso. Dona Catarina não deixa ele beber. 17h51, vamos falar da banca do gordinho. 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Um abraço aí para todos os nossos amigos. 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Mercerinho Boné Nogueira, canção da vovozinha Irineu. Pra dona Alzira, prima. Pra dona Alzira lá, viu?

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Tá aí, prima, o biquinho dela, é Irídio e Irineu, moda bacana, relembrando aí a década de 80, né, prima? 78, 79, por aí, é a época de Irídio e Irineu. Também tem outra aqui, é o pé de boi e mão de vaca.

Daí um pouquinho aí, prima. Depois nós vem com mais moda do Irineu. Um abraço pro Diniz. Deus te pague aí. O Diniz mandou um bolo, gente. Que bolo bonito, viu? Tem cobertura de morango. É um bolo chique mesmo, viu? E é pra você sortear no programa. Obrigado, Diniz. Que Deus proteja aí. Deus te pague aí. Então, aí, gente, tem um bolo delicioso que o Diniz vai dar pra gente sortear pra você. Mas tem que mandar o zap. É 992-245-660. 992-245-660. Um bolo bonito, bacana. É do nosso amigo Diniz, viu? Que tá nos dando pra sortear pra você, ouvinte do programa da Boa. Então, manda o... senta o dedão no zap. 992-245-660. Quem está aqui, o Marco Antônio Torquato está participando, o Wagner da Conceição, lá da Mombaça, também já está participando, o Horácio Pedroso também da Silva do Bom Sucesso está no sorteio. Então nós vamos sortear aí o bolo que o Diniz mandou. Que bolo bonitão demais da conta. Obrigado, viu, Diniz? Mais uma vez aí, nós vamos sortear daqui a pouquinho. Ô, prima, Zé da Boia, gostaria de participar do sorteio. Está participando, é o Cleiton Santos. O João Pedro, boa tarde, Zé da Boia. Essa música aí é do Heraldo. Ah, é do Heraldo do Churros, realmente. O homem é mão de vaca demais da conta. Isso, ele não abre a mão. Faz 200 anos que está querendo fazer propaganda e ele só pergunta o preço. Você fala, ele não faz. Mas que coisa, né, ô João? Esse rapaz não é fácil não, viu? Isso. Um abraço aí pro Heraldo lá na Cruz Grande. Tá ligado com a gente, prima. Isso. No pique, no carinho, na alegria do programa do Zé da Boia. Que tarde gostosa, hein, prima? Uma ótima tarde, né, pra todos nós.

0: Não vai ouvir o Carijó não, porque não dá mais tempo. Prima, agora nós dá uma pausa com a moda sertaneja para que possamos ouvir a oração da noite. Que Deus leve paz, amor, saúde e alegria a toda a família. Louvemos ao Senhor porque Ele é bom. Louvemos ao Senhor porque é bom estar com vida. Se dirigir, não beba. Se beber, não dirija. Preserve a vida, porque a vida é um dom de Deus. E lembre-se, amigo, sempre atrás de uma bola há uma criança. Coloca o copinho de água ao lado do rádio para receber as bênçãos de Deus Todo-Poderoso nesta noite gostosa de quarta-feira. E continua aí com a gente, manda o seu zapa 992-245-660. Nós vamos sortear o bolo que o João, que o nosso amigo, o Diniz, né, prima? É um bolo bonito, deve ser uma delícia, viu? Então você manda o zapa 992-245-660 e dois temperos da boia. São 18 horas em Pindo Manhangaba. Boa noite, Pindo, boa noite, Vale. Logo após a propaganda, a nossa oração da noite.
1: 6:01. 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
4: Drops do Pet no ar, e hoje a gente vai falar de uma das raças mais antigas do mundo. Pois é, o nome é difícil de pronunciar, mas a história é fascinante. O Xoloit Cuintli, também chamado de cão pelado mexicano, existe há mais de 3 mil anos e era considerado sagrado por civilizações como os aztecas. A principal característica é a ausência de pelos na maior parte do corpo, o que exige cuidados especiais com a pele, principalmente contra o sol e o ressecamento. Apesar da aparência diferente, é um cão muito calmo, inteligente e profundamente apegado à família. É daqueles animais que chamam a atenção por onde passam e carregam uma história que pouca gente conhece.
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0: Vamos formar agora a grande corrente de fé, elevando o pensamento ao Supremo Criador, para que interceda com sua divina bondade em favor de todos que necessitam de alívio para os seus problemas através da oração. E agora, com o pensamento em Deus Todo-Poderoso, para que Ele receba nossas orações, oremos. Em nome dos anjos, dos santos e das almas, saudemos a Sagrada Família. Em nome do Pai, do Filho e do Espírito Santo.
1: Amém.
0: E neste momento, em que todos se ajoelham e saúdam Maria Santíssima. Ave Maria, cheia de graça, o Senhor é convosco. Bendita sois vós entre as mulheres, e bendito é o fruto do vosso ventre, Jesus.
2: Santa Maria, Mãe de Deus, rogai por nós, pecadores, agora e na hora da nossa morte. Amém.
0: Fazemos todos os dias, louvamos a Maria.

0: agora a todos aqueles que necessitam de uma graça. Rezamos neste momento a oração de São Francisco. Senhor, faça de mim um instrumento de sua paz. Onde existe o ódio,
1: que eu leve o amor.
0: Onde existe a discórdia,
1: que eu leve a união.
0: Onde existe o erro,
1: que eu leve a verdade.
0: Onde existe a dúvida,
1: que eu leve a fé.
0: Onde existe o desespero,
1: que eu leve a esperança.
0: Onde existe trevas,
1: que eu leve a luz.
0: E onde existe tristeza,
1: que eu leve a alegria.
0: Ó Virgem Maria,
1: guarda-nos puro do pecado.
0: Ó Mãe de Deus,
1: abra os nossos corações quando nossos irmãos precisarem de nós.
0: Ó Mãe da Igreja,
1: faça que vivamos unidos e assim sejamos um dos exemplos para que os outros também amem a seu Filho Jesus.
0: Ó Esposa de José,
1: conserve a paz e a união em nossas famílias.
0: Glória ao Pai, ao Filho e ao Espírito Santo.

Ó Senhora Aparecida, eu renovo neste momento a minha consagração. Eu vos consagro os meus trabalhos, sofrimentos e alegrias, o meu corpo, a minha alma e toda a minha vida. Eu vos consagro a minha família. Ó Senhora Aparecida, livrai-nos de todo o mal, das doenças e do pecado. Abençoai as nossas famílias, nossos doentes, nossos velhinhos e as crianças. Abençoai a Santa Igreja. Abençoai a nossa paróquia e o nosso vigário. Ó Senhora Aparecida, lembrai-vos que sois a padroeira poderosa de nossa pátria. Ó Senhora Aparecida, bendito e sagrado coração, abençoai a nossa nação e pedimos de novo, olhai o nosso povo.

Deus eterno e todo-poderoso, que tendo escolhido a água, fonte de vida e pureza, para nos dar a graça batismal, fizestes também aparecer no rio Paraíba a imagem da Virgem Imaculada. Abençoai esta água e fazei que ela nos recorde nosso batismo, para que, purificados de nossas faltas, vivamos como cristãos, membros da vossa Igreja, e cheguemos um dia à vida eterna. Por Cristo nosso Senhor.

Maria Santíssima, que em vossa imagem milagrosa de Aparecida espalhais inúmeros benefícios sobre o Brasil. Eu, embora indigno de pertencer ao número dos vossos servos, mas desejando participar dos benefícios da vossa misericórdia, prostrado a vossos pés, consagro-vos o entendimento, para que sempre pense no amor que mereceis. Consagro-vos a língua, para que sempre vos louve e propague a vossa devoção. Consagro-vos o coração, para que depois de Deus vos ame sobre todas as coisas. Recebei-nos, ó Rainha incomparável, no ditoso número dos vossos servos. Acolhei-nos debaixo da vossa proteção. Socorrei-nos em nossas necessidades espirituais e temporais, e sobretudo na hora da nossa morte. Abençoai-nos, ó Mãe Celestial, e com vossa poderosa intercessão, fortalecei-nos em nossa fraqueza, a fim de que, servindo-vos fielmente nesta vida, possamos louvar-vos, amar-vos e render-vos graças no céu. Por toda a eternidade, assim seja.

0: pela intercessão de Nossa Senhora Aparecida, Rainha e Padroeira do Brasil, a bênção de Deus Onipotente, Pai, Filho e Espírito Santo, desça sobre vós e permaneça sempre. Amém.
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3: No pique, no carinho e na alegria do programa Zé da Boia, estamos abençoados para mais uma noite de quarta-feira. Que Deus leve paz, amor, saúde e alegria a toda a família. No pique, no carinho e na alegria do programa do Zé da Boia, até às 19 horas, estaremos com vocês.

José Carlos Nunes da Silva, do Bom Sucesso. Boa tarde, Zé. Tudo bem? Tudo. Zé, coloca meu nome no sorteio. Renê Maria de Oliveira, do Campo Alegre, esposa do Jair. Também aqui é o Jair Dias Ferreira, do Campo Alegre, está participando do sorteio. Também o Tadeu Santo. Boa noite, meu amigo Zé da Voz. Deu uma ótima abençoada noite de quarta-feira para você. Bom trabalho, Deus abençoe. Abraço, Tadeu e Elza. Está participando do sorteio também. Prima, também está aqui a Larissa. Boa noite. A Larissa da Silva Cidade Jardim está no sorteio. Também o Maradona está ligadinho com a gente. Obrigado pelo carinho, pelo dia. Nosso amigo Maradona. Também amanhã aí em Guaratinguetá. A Lisa, o Bruno e o Luquinha nos Estados Unidos. E a Clarinha, o Oliver, a Thaís e o Marcelo no Canadá. Uma ótima noite para toda a família Maradona. Boa noite, da boia. Gostaria de participar do sorteio. Roselaine Tamires Pereira, na quadra coberta, está participando. Boa noite, Zé da Boia. Coloca meu nome no sorteio. Miguel Silva, Cidade Jardim. Também, boa noite, Zé da Boia. Estou na escuta. Coloca meu nome no sorteio. Maria Aparecida Santo Andrade. Obrigado, Zé da... Deus abençoe. Amém. Também está aqui quem mais aqui, primo. Boa noite, Zé. Tudo bem? Bom. Manda um abraço para minha mãe Arlete Lousada e para dona Geralda. É a enfermeira Bruna Tatiane. Uma ótima noite para vocês aí. Boa noite, Zé da Boia. Tudo bem com você? Coloca meu nome no sorteio. Luciane Bento da Silva, do Bom Sucesso. Está colocado no sorteio. É a Luciane. Ligadinha. Uma ótima noite para você aí. Obrigado pelo carinho, pela audiência no programa do Zé da Boia. Ô, prima, também tá com a gente os nossos amigos, viu? 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Ô, prima, Por Uma Careca, paródia de tango com o Gustavo Segre. O Gustavo Segre, ele é argentino, viu, prima? Então, um tango aí que ele fez aí, Por Uma Careca.

Tá aí, por uma careca paródia de tango com Gustavo Segre. Aqui quem canta direita, né, prima? Tem que falar direitinho aqui. É, canta direita, paródia inspirada em um clássico de tango argentino. Letra Gustavo Segre. Por uma careca. Tá aí. Pra ninguém me encher o saco. Canta direita, viu, prima? No pique, no carinho, na alegria do programa Zé da Boia. Quem tá aqui com a gente também, prima? Tá ligadinho na nossa programação? Ah, tá Maria. A Maria Aparecida Rodrigues de Almeida, Jardim Regina. Tá no sorteio. A Sônia Maria da Silva também participando do sorteio, no Bom Sucesso. Davi Ribeiro Xuxa, do Ouro Verde. O Mário Sérgio Ouvinte está participando. A Mauri Godoy, também do Campo Alegre, está no sorteio. Manda o seu zap, um bolo bonito, com cobertura de morango, né, prima? Bem bonito, que o Diniz nos deu para sortear nesta noite de quarta-feira. Então, tem o bolo do Diniz e tem dois temperos da boia. O zap é 992-245-660. 992-245-660. 18:24. 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Vamos pra cá agora, prima. Ah, pra dona Conceição, a dama de vermelho do Castolira. A mulher chora largada com essa moda.

0: 6:29.
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6: E os motores turbo modernos evoluíram muito, mas ainda existe um cuidado importante. Depois de uma viagem longa ou de um trecho em que o motor trabalhou com mais intensidade, o turbo está girando em altas rotações e com temperatura elevada. Em alguns modelos atuais, o próprio sistema de lubrificação e arrefecimento foi projetado para lidar com isso. Mas uma condução mais tranquila nos últimos minutos da viagem ajuda a reduzir a temperatura de forma natural. Portanto, evite exigir muito do carro imediatamente antes de estacionar. Isso contribui para a longevidade do conjunto, principalmente em carros turbinados.
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11: Prima, daqui a pouco nós vem com o Caminho da Vida aí com Joaquim Manuel. Carma aí, daqui a pouco nós toca, manda lá pra Dona Conceição também, viu, prima? 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Nosso amigo Paulão tá ligadinho com a gente, o Ivo Motorista, também tá lá o Benedito, um abraço para vocês. O Toninho, a Esmeralda no Arari, tamo um amiguinho. E a Fátima, toda a família Socorro, boa noite. E hoje fazendo aniversário, prima. Prima, pega o Teixeirinha aqui. Hoje o homem tá ficando um ano mais velho. Sabe quem que é o homem, prima? É o seu Sérgio Garcia, lá do Lessa. Tá completando mais uma primavera. Cadê o Teixeirinha pra cantar pro homem, prima? Mas não é possível um negócio desse. Manda lá a moda pro seu Sérgio Garcia. Parabéns, felicidade. Que Deus lhe proteja, seu Sérgio. Com saúde, muito amor nesta noite de quarta-feira. Aniversário do seu Sérgio Garcia. Toda a família desejando para o senhor uma noite feliz, com muita paz, muito amor, parabéns, saúde e paz é o que importa. O resto não é corre atrás, né, seu Sérgio? Parabéns, seu Sérgio Garcia.

Tá aí, prima, nossa homenagem aí ao seu Sérgio Garcia, hoje completando mais um ano de vida. Que Deus lhe proteja, saúde, paz e muito amor. Quem tá aqui com a gente, prima, no pique, no carinho, na alegria, ah, o Luciano Matheus, eu de cá, você de lá, no bairro do Crispim. Boa noite, Zé da Boia, quero participar do sorteio. Maicon Nunes Ribeiro da Silva, Laerte Assunção. Também tá aqui, prima, Ademir Guilherme Espindol, também tá participando aí, ligadinho na programação, estamos na correria, mas tá ligado na nossa programação, Guilherme Espindol. A Luciana Barbosa também, boa noite, primo, aqui é Luciana Barbosa, tá no sorteio também, prima, também boa noite, coloca meu nome no sorteio, Laura Pires Ferreira, tá colocado aí também, boa noite, Luiz Antônio Ferreira no Maçaim, Irineu Ribeiro Júnior de Taubaté, boa noite, amigo Zé, põe eu no sorteio, boa quarta-feira, amém. Nas bênçãos de Deus. E Irineu Ribeiro Júnior de Taubaté. Também, boa noite, Zé. Manda um abraço para dona Geralda e minha filha Bruna Tatiane. Obrigada. Arlete Lozada também no sorteio. Também quem mais está aqui é Rosimeire. Gostaria de participar do sorteio. Rosimeire Pereira, em Boava, do bairro Mombaça. Boa noite, Zé da Boia. Quero participar do sorteio. É o Eric Gouveia, Cidade Jardim. Também está participando aqui. Prima, boa tarde, Zé da Boia. Quero participar do sorteio. Rosana Moreira, do Cidade Nova. Obrigado. Deus abençoe a todos nós. Grande Sebastião Diniz, que deu o bolo pra nós aí, né, prima? O Diniz que deu o bolo. É um bolão que tem cobertura de morango ali, né, prima? E boa noite, Zé da Boia. Seu programa tá voando, tá voando. Ah, Diniz, estamos voando. Obrigado aí, meu amigo Diniz. Boa noite, Zé da Boia. Tudo bem com você? Oi, Zé da Boia. Como eu choro ouvindo essas músicas. Tô chorando até agora. Chora largada. Tchau, tchau. Um abraço, dona Conceição. Davi Ribeiro também participando do sorteio aí. Também o Jonatas Avan Palmeirense. Daqui a pouco tem o Palmeirão dele aí, prima. Nós vamos torcer pro Palmeiras hoje perder. Coloca meu nome no sorteio aí de hoje. Tem uma ótima quarta-feira. O Dinarte da Silva Júnior, o Juninho da Boa Vista. José Roberto também está participando. Prima, a Eliane dos Santos Gouveia, Cidade Jardim, participando. Hoje tá calor, hein? Não tá muito não, Eliane. Tá gostoso. Tudo bem? Tudo. E você? Tá tudo certinho aí? Um beijo grande, uma ótima noite para você. Isso aí. Boa noite, Zé da Boia. Estou ligadinho no programa. Gostaria de participar do sorteio. Paulo Roberto Santos, Campo Alegre. E também coloca meu nome no sorteio. Paulo Henrique Nunes da Silva, o Paulão da Droga Lar. Prima, tá tudo ligadinho aí no programa do Zé da Boia. É o filho da dona Tereza, nosso amigo Paulão da Droga Lar. Boa noite, 18h41. Manda o zapa, tem dois temperos, Zé da Boia. E tem o bolo delicioso que o Diniz nos deu, viu? 992-245-660. 992-245-660. Eu tô falando 992-245-660. Nós vamos tocar a moda aí e daqui a pouco nós volta aí. E o Wagner mandou... que mandou aqui, prima? Ah, ele tá mandando a horta dele. Tá lá repolho, alface, né, prima? Salsinha. Também tem lá as verduras lá do nosso amigo Vaguinho do Mombaça, que tá ligado na gente e faz a sua hortinha lá. Um abraço, manda o zapa, manda o zapa. Olha a hora, 18h41, mas como passa pelos caminhos da vida. Joaquim, Juquim Manuel.

0: programa
1: do Prima Zé Carma aí, prima. No pique, no carinho, na alegria do programa do Zé da Boia. Nessa gostosa noite. Carma aí, gorda. Nessa noite de quarta-feira. Uma boa noite pra você, amigo. Carma aí que tá chegando agora. Obrigado pelo carinho, pela audiência. Ô, prima, quem vai falar? O Gaspar. Alfredo Gaspar. Candidato a vice-presidente na chapa de Flávio Bolsonaro.
2: 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Parabéns, Lula. 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
1: Tá aí Alfredo Gaspar, vice-candidato a presidente na chapa de Flávio Bolsonaro. 18h48, mas qualquer coisa, meu compadre, minha comadre, relaxa, faz um L e chora. No pique, no carinho, na alegria do programa do Zé da Boia. Ô, prima, quem tá ligadinho? A Márcia Cristina. Boa noite, Zé da Boia. Estamos ligados no programa. Carlinha, Márcia Cristina, no Mombasa. Tá friozinho bom. Tá gostoso hoje, tá aconchegante. Ah, prima, quem tá aqui, prima? É a Juliana. Juliana Pires, prima. Que gatona. Boa noite. Ela tá participando também. Coloca meu nome no sorteio. Tá colocado. Viu, Ju? Liana. Obrigado pelo carinho, pela audiência. Que a Cristiane é o gênio do Araritama. Ouvindo as modas que não sai da moda. Tá no sorteio também. O Adriano Rodrigues de Almeida, do Jardim Regina, também tá no sorteio. Ah, quem mais tá aqui, prima? Boa noite, Isabel. Coloca meu nome no sorteio, por favor. Sibeli Cristina Alves de Souza Mota. Abraço, abraço, abraço. A Darius Correal de Doraritama também tá no sorteio. Quem mais tá aqui, prima? Boa noite, sou o Carlos Alberto Barbosa, do Bem Viver. Quer participar do sorteio? Boa noite. Vou votar no Lula. Cada um fala o que quer na vida. A vida é livre para isso. Boa noite, gostaria de participar do sorteio. Alexandre Pires do Santo, Vila São Paulo, tá participando aí, prima. Quem mais tá participando aqui, prima? No pique, no carinho, na alegria do programa da Boia, é 18h49. Mas, meu Deus do céu, como passa a hora? Mas não é impossível um negócio desse. Ô, Diniz, quem ganhou o bolo vai pegar onde, meu compadre? Você avisa nós aí, tá bom? Nosso amigo Diniz tá lá no Bar das Pedras, ligadinho na gente. Ô, prima, 18h49, roda essa bagaça aí. Vamos ver quem vai ganhar o bolo saboroso, delicioso, bolo bonito. Lindão da conta, viu, prima? É demais da conta, bonitão o bolo que o Diniz nos deu. Vamos sortear então o bolo pra ver quem vai levar o bolo aí. Roda essa bagaça aí, gordá, no pique, no carinho, na alegria do programa do Zé da Boiá. Quem vai levar o bolo? Roda, roda, roda aí, prima. Atenção, Juliana Pires. Juliana Pires, tem um minuto aí pra você mandar o zap aí, se você vai buscar o bolo. E o Diniz vai mandar o recado aí pra aonde que vai pegar o bolo, né, prima? Isso. Então já ganhou o bolo a Juliana Pires. O que que o Joaquim tá mandando aqui, prima? Boa noite, Zé da Boiá. Ótimo descanso pra você. Zé, hoje não deu pra ir pegar o tempero que ganhei ontem. Posso pegar amanhã? Com certeza, meu compadre. Vai lá e pegue lá, tá bom? Ah, pra pegar hoje no Bar das Pedras, viu? Oh, atenção aí, ah, quem ganhou o bolo, prima? Puxa o zap aí pra ver, eu já não sei, mas ela não mandou ainda a resposta se vai buscar ou não, prima. Ah, daqui a pouco ela vai perder o bolo, mas não é possível um negócio desse. Vou buscar o bolo, muito obrigado, Zé. Ah, então você vai lá, viu, Juliana Pires, você vai no Bar das Pedras, pode ir agora, viu? Tá lá o bolo já pra você, pode ir lá pegar hoje, tá bom? É um bolo, tem morango, tem uns negócios lá, não pode ficar muito tempo fora, sem ter que comer logo, viu? Isso. Então você passa lá, Juliana, porque é bolo natural, é bolo sem conservante, não pode guardar. Você passa lá e você pega o bolo hoje ainda, tá bom? Beijo grande pra você, uma ótima noite, que Deus abençoe toda a família. Ô, prima, quem mandou aqui, prima? Boa noite, Zé da Boiá, sou a Sueli da agência Baila de São Paulo. Tivemos campanha do governo de São Paulo no Jardim Princesa Pinda e preciso do contato do time financeiro para solicitação da nota fiscal. Consegue nos ajudar? É Sussu Nascimento, prima, eu não reconheço. Ô, prima, você tem que mandar amanhã, viu, querida? Amanhã cedo. Tem que mandar amanhã cedo aqui pro Marcelo Santos, tá bom? E ele te fala com você. Ô, prima, quem mais tá aqui? O Tubarão também tá aqui, prima. Quem mais tá aqui, prima? O Sebastião Carlos Diniz já falou, então, a Juliana Pires, você pode passar no Bar das Pedras daqui a pouquinho e pegar o bolo lá, tá bom? Obrigado, uma boa noite para você, que Deus proteja com saúde, paz, amor. A Andréa da Caeira em Taubaté. Boa noite, Zé da Boiá. Boa noite para você também, meus pais. Abraço pro Joaquim Pires. Ah, final de semana tem rodeio em Lagoinha. O Andréa da Caeira tá por aqui, prima. Hein? Quem tá aqui? Eu quero o tempero, Zé. Ah, como você, meu compadre. Tá cheio de gente querendo, viu? Tem mais de 100 zapas, graças a Deus. O programa tá voando, Diniz. Tá voando. Então vamos lá, prima. A Maria das Graças Brandão também participando. Vamos sortear aqui, prima. Roda essa bagaça aí, prima. Pra ver quem vai levar o tempero Zé da Boiá. É, o tempero Zé da Boiá agora tá R$20, viu? Isso. No pique, no carinho, na alegria do programa do Zé da Boiá, roda essa bagaça aí. Vamos lá, prima. Quem levou, prima? Davi Ribeiro Xuxa. Davi Ribeiro Xuxa do Ouro Verde. Tem um minuto pra mandar bagaça aí. Que se não mandar, vai pro saco também. Porque aqui é igual na feira. Moça bonita não paga, mas também não leva. E eu não quero saber quem morreu. Eu quero é chorar. Prima, fala aí quem morreu. Eu tava vendo na televisão uns vagabundos canalha aí, que foram lá para a favor da Rússia e outros a favor daqueles países lá que tá em guerra. Daqui a pouco eu lembro. Foram para lá. Aí, uns já foi pro esquina dos infernos lá mesmo, né, prima? Sentaram bala neles lá, Croácia. Um foi pro inferno, o outro foi pro esquinto. Aí a família tá toda aí preocupada, querendo que o governo vai ajudar, que o governo... Poxa! Esses pessoal aí, ainda bem que foi pros quintos dos infernos, porque eles não estão convocados para uma guerra, não é obrigado a lutar na guerra. Sabe por que eles foram lá na guerra? Para ganhar $4.000, quer dizer, ganhar $4.000 para matar o ser humano, para matar a gente. Então, foram pros quintos dos infernos. Respeito à família, mas essas pessoas não poderiam nem estar no mundo aqui, porque se eles vão lá para ganhar $4.000, para matar pessoas, o que, que eles poderiam fazer aqui no Brasil com as pessoas do bem, né, prima? Então, eu quero que tudo vá para o espírito dos infernos. Tem mais de 30 lá, que fique por lá mesmo. Deixa lá. O corvo não come mesmo, então vai apodrecer lá na terra, lá da Ucrânia, da Rússia. Porque se esse pessoal sai daqui do Brasil para ganhar 4 mil dólares para matar gente, vão tudo para o raio que eu parta. 1854, prima. Quem que está aqui com a gente também, prima? O Davi Ribeiro. Aí sim, Davi Ribeiro. Prima, tá ligadinho com a gente, viu? No pique, no carinho, na alegria do programa Zé da Boia. Vamos sortear outro, já mandou. Então pega amanhã depois das 10 horas na Local Laticínio, prima. Na Local Laticínio, prima. Mas não é possível um negócio desse. No pique, no carinho, na alegria do programa do Zé da Boia. Também, vamos lá, prima. Vamos lá, quem vai levar o outro tempero? Prima, roda essa bagaça aí. O Miguel Duran, a Esther e o Netinho estão ligados com a gente também, viu, prima? Um abraço para vocês aí. Obrigado pelo carinho, pela audiência no programa do Zé da Boia, nesta noite gostosa de quarta-feira. Vamos lá, prima, rodando essa bagaça aí para ver quem vai levar, prima, o tempero Zé da Boia, o último de hoje. Então vamos lá, vamos lá. O Daíl Pessati do Santana, atenção. O Daíl Pessati do Santana, manda o zapa, manda o zapa, manda o zapa. O Davi Ribeiro também vai buscar lá na Local Laticínio. E agora estamos esperando aí, prima, o outro que ganhou aí, prima. Se não mandar, daqui a pouco vai pro saco também. Prima, aqui é assim, é ripa na xulipa, pimba na gorduchinha. 18h55, no pique, no carinho, na alegria do programa do Zé da Boia. É por causa, é ripa na xulipa, pimba na gorduchinha, Osmar Santos, né, prima? Por causa de um vagabundo cachaceiro, sem vergonha, que bateu nele no Natal aí em 94, parece. Deixou o Osmar aí sem voz, né, prima? Tudo porque a desgraça tava bêbado o maldito, né, prima? Encheu o caneco aí, aí acabou com a carreira do nosso amigo Osmar Santos. Conheci muito ele lá em São Paulo. Prima, já acabou o minuto dele, agora deu um minuto aí, acabou. Tchau, Pardal, um abraço pra vocês que estão ligados, participando aí. Roda essa bagaça aí, prima. Mas não é possível um negócio desse. Vamos lá ver quem ganhou outra. Atenção, atenção. A Cibele Cristina Alves de Souza Mota. Cibele Cristina Alves de Souza Mota ganhou o tempero, prima. No pique, no carinho, na alegria do programa do Zé da Boia. Um abraço, obrigado pelo carinho, pela audiência. Vocês estão chegando agora. Uma ótima noite. Ô, prima, no pique, no carinho, na alegria do programa Zé da Boia, mandou o zap aqui, então ganhou o tempero aí, a Cibele Cristina Alves de Souza, amanhã passa lá na Local Laticínio, depois das 10 horas e retira o tempero Zé da Boia. Eu tô indo embora, que Deus leve paz, amor, saúde e alegria a toda a família. Louvemos ao Senhor porque Ele é bom, louvemos ao Senhor porque é bom estar com vida. Se dirigir, não beba, se beber, não dirija. Preserve a vida porque a vida é um dom de Deus. E um ótimo descanso, Zé. Para você também, Eliane, uma ótima noite. Fique com Deus aí. No pique, no carinho, na alegria do programa do Zé da Boia. Então tá aí, prima. A Juliana Pires pode pegar o bolo agora lá no Bar das Pedras. A Cibele pega o tempero dela. E o Davi Ribeiro também pega o tempero. Boa noite, Pinda. Boa noite, Vale. Volto amanhã, se Deus permitir.

0: aconteceu com que a presidência retirasse o projeto de pauta para buscar novamente um entendimento.
1: Filha, 19 horas.
2: 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As notícias do governo federal que movimentaram o país no dia de hoje.
3: Olá, boa noite.
1: Boa noite para você que nos acompanha em todo o país.
3: Quarta-feira, 12 de agosto de 2026.
1: Vamos ao destaque do dia.
3: Decreto regulamenta a escolha do fornecedor de energia elétrica por consumidores de baixa tensão.
1: Isso significa que escolas, hospitais, pequenos comércios e indústrias de menor porte vão poder decidir quem vai prestar o serviço.
3: Consumidores residenciais também terão essa opção a partir de 2028. Graziele Bezerra.
4: Também foi regulamentado o mercado de hidrogênio de baixa emissão de carbono no país. O decreto prevê a estruturação do Sistema Brasileiro de Certificação de Hidrogênio.
1: Plano Nacional de Logística orienta o planejamento da infraestrutura de transportes para as próximas décadas.
3: O documento destaca a integração como um dos principais desafios. Pablo Mundim.
5: Plano reúne 31 eixos prioritários para os próximos 24 anos. São 12 rodoviários, 8 ferroviários, 4 aquaviários e 7 intermodais, que combinam diferentes formas de transporte.
1: E ainda, a Agência Nacional de Proteção de Dados suspende por 3 dias a funcionalidade de transmissão ao vivo do Discord.
3: A ação faz parte do processo que apura falhas na proteção de crianças e adolescentes no ambiente digital. Thaís de Araújo.
6: A suspensão será mantida até que a empresa comprove a adoção de medidas técnicas, de segurança e de governança que sejam adequadas para proteger os menores de 18 anos.
1: Hoje, na apresentação da Voz do Brasil, Mariana Jungmann e Luciano Seixas.
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1: Foram regulamentados 4 decretos na área de energia e transição energética.
3: Entre as medidas está a regulamentação das atividades de captura e armazenamento de carbono e também a abertura do mercado livre de energia.
1: Os detalhes você vai ouvir agora na reportagem de Graziele Bezerra.
4: Um dos decretos assinados nesta quarta-feira regulamenta o uso de tecnologias de captura e armazenamento de carbono. A medida contribui para a redução das emissões de gases de efeito estufa e para tornar o Brasil um país carbono negativo, como explica o ministro de Minas e Energia, Alexandre Silveira.
7: Capturar o carbono, colocá-lo onde é possível colocá-lo de forma segura, nas rochas, e tornar a produção de petróleo e a produção de outros biocombustíveis com captura e estocagem negativa de carbono.
4: Outro decreto estimula a produção e consumo de combustível sustentável de aviação no país. O ministro Silveira também anunciou a regulamentação da abertura do mercado de energia, permitindo que consumidores de baixa tensão escolham seu próprio fornecedor de energia elétrica, o que alcança consumidores residenciais, pequenas indústrias e comércios.
7: Até dezembro de 27, todo o comércio e toda a indústria poderá escolher de quem comprar energia. E até novembro de 28, todos os consumidores brasileiros.
4: Também foi regulamentado o mercado de hidrogênio de baixa emissão de carbono no país. O decreto prevê a estruturação do Sistema Brasileiro de Certificação de Hidrogênio, que tem como objetivo comprovar o desempenho ambiental do hidrogênio em comparação com outros combustíveis. Reportagem Graziele Bezerra.
3: Estradas, portos, aeroportos e hidrovias. Um documento aponta os principais desafios no modal de transportes do Brasil.
1: O Plano Nacional de Logística mapeia problemas atuais, prevê demandas que devem crescer e aponta onde a infraestrutura de transportes precisa avançar em até 2025.
5: O plano reúne 31 eixos prioritários de transporte para os próximos 24 anos. São 12 rodoviários, 8 ferroviários, 4 aquaviários e 7 intermodais, que combinam diferentes formas de transporte. Outros 11 eixos integram um banco de projetos para estudos futuros. Com 112 objetivos prioritários, o Plano Nacional de Logística identifica problemas que precisam ser enfrentados hoje, demandas que podem crescer até 2050 e oportunidades de desenvolvimento regional. O plano também identifica a necessidade de ampliar o uso de ferrovias, hidrovias e cabotagem, e de melhorar a integração entre diferentes modos de transporte. Entre os desafios estão os gargalos para o transporte de produtos importantes para a economia brasileira, como soja, milho e carnes. O ministro de Portos e Aeroportos, Tomé Franca, defende novos modais para ampliar o escoamento.
8: O grande gargalo do setor portuário hoje não é mais a sua capacidade, mas o acesso aos portos para que a gente possa ter maior eficiência. A gente precisa integrar esses modos de transporte. Portanto, eu acho que o PNL ele aponta para esse futuro da infraestrutura brasileira.
5: Hoje, as rodovias respondem por mais da metade do transporte de cargas e o setor emite cerca de 217 milhões de toneladas de CO2 por ano. O ministro dos Transportes, Jorge Santoro, explica que o PNL vai ser o principal instrumento de transformação do setor para a próxima geração.
9: Então isso é um investimento que tem um efeito multiplicativo na economia muito relevante, muito importante. E a gente com esse PNL está procurando propor um olhar diferente para o país nos próximos anos.
5: O documento foi elaborado pelos Ministérios dos Transportes e de Portos e Aeroportos, com participação dos estados, do setor produtivo, da sociedade civil e de especialistas. Reportagem Pablo Mundim.
1: Como a gente ouviu na reportagem de Pablo Mundim, o Plano Nacional de Logística prevê ações até o ano de 2050. Cerca de 5.300 empresas brasileiras foram diretamente afetadas pelas novas tarifas de importação anunciadas pelos Estados Unidos contra o Brasil.
3: Para ajudá-las a enfrentar as dificuldades causadas pela perda do mercado norte-americano, a Agência Brasileira de Promoção de Exportações, Apex Brasil, anunciou uma série de ações.
1: Elas envolvem atendimento individualizado para encontrar outros países compradores e auxílio para adaptação a novos mercados.
3: Mais cedo, eu conversei com o presidente da Apex Brasil, Laudemir Miller, sobre essa atuação. Acompanhe. Presidente Laudemir Miller, um prazer ter o senhor com a gente aqui na Voz do Brasil. Seja bem-vindo. Então, vamos falar pra gente, explica pra gente, por favor, sobre esse plano de diversificação de exportações. O que que é essa nova estratégia criada pela Apex para ajudar as empresas que foram afetadas pelas novas tarifas dos Estados Unidos?
10: Oi, Mariana, um prazer estar aqui. É um plano de socorro, de atendimento às empresas que estão sendo impactadas pelo aumento de tarifas pelo governo americano. Nós temos hoje vários setores, mais de 2 mil produtos estão com tarifas elevadas. Você imagina que de uma hora para outra o empresário brasileiro está enfrentando um imposto a mais, uma tarifa a mais de 40%. Então nós vamos apoiar diretamente as empresas brasileiras, vamos trabalhar com 5.300 empresas para que essas empresas, o empresário, possa encontrar, ficar frente a frente com o comprador internacional do mercado dele, né, do produto dele, em mercados alternativos. Então é isso que a gente vai fazer. Nós vamos fazer isso por meio de feiras internacionais, rodadas de negócios, trazer compradores ao Brasil, e o nosso objetivo é realmente fazer com que apoiar esses empresários para que eles diversifiquem, encontrem um novo caminho, encontrem um novo mercado.
3: Pois é, o senhor mencionou aí 5.300 empresas, né, afetadas, que podem ser ajudadas por esse novo plano. São 35 setores econômicos. Quais são esses setores, presidente? Onde é que o problema é mais grave? E o plano, ele tem mecanismos aí para priorizar alguns setores onde, entre esses 35, onde o problema seja ainda pior?
10: Nós vamos atender a todas as empresas impactadas, né, 5.300 empresas, todas as empresas impactadas pelo tarifaço. Claro que a gente tem algumas prioridades, são setores que estão sofrendo mais, né? Porque a gente tem muitas empresas, por exemplo, do setor de rochas, que pega muito, né, aí a região do Espírito Santo, que os Estados Unidos é o mercado principal. A gente tem o setor de madeira, que pega a região sul, que os Estados Unidos é o mercado principal, móveis, a gente tem calçados, têxteis, enfim, de várias regiões do Brasil. Nós vamos priorizar estes setores numa estratégia também setorial. A Apex Brasil, que é a Agência Brasileira de Promoção de Exportação, nós temos uma parceria com 29 entidades setoriais empresariais que estão conosco nesse grande movimento, né, de apoiar essas empresas. Então a gente tem prioridade, mas nós vamos atender todas as empresas, cada uma delas individualmente. E aí, Mariana, até para as empresas, né, as pessoas que estão ouvindo a Voz do Brasil e acompanhando a gente, o Brasil, neste mês de julho, nós exportamos 35 bilhões de dólares. E de janeiro a julho, a balança comercial brasileira já registra 220 bilhões de dólares de exportação. Ano passado, nesse período, a gente estava em 200 bilhões. E o que está acontecendo, né? Nós temos, portanto, 20 bilhões a mais em relação ao ano passado. Nós caímos a exportação para os Estados Unidos em 3 bilhões de dólares, mas nós tivemos um aumento para a Europa de 3,1 bilhões de dólares, para a Índia, que é um mercado que agora a gente está tracionando mais nossas exportações, nós crescemos 2 bilhões e 700 milhões, nós crescemos 11 bilhões e 300 milhões para a China. Então, a exportação brasileira está num caminho muito importante, a gente já tem um superávit da balança comercial no Brasil deste ano, nessa metade do ano, de 50 bilhões de dólares, mas tem setores que estão sofrendo com o mercado americano. Então, nós estamos num movimento geral para trabalhar a diversificação das exportações brasileiras, com um foco específico nas empresas que estão sendo afetadas. E a gente vai trabalhar com vários mercados, vamos trabalhar com o Canadá, com o México, a gente vai trabalhar a África, vamos trabalhar com a Europa, que a gente tem esse acordo tão importante, com a Alemanha, vamos trabalhar com a Ásia principalmente, né? Não só China, mas Filipinas, Indonésia, Malásia, Singapura, que a gente acabou, que o Brasil acabou de assinar um acordo. Então é um grande movimento de ampliação das exportações do Brasil, de diversificação das exportações brasileiras, mas principalmente, sabe, Mariana, para pegar na mão, para atender aquele empresário que de uma hora para outra está enfrentando um imposto de 40%. É para esse empresário que é esse plano. E o que a gente vai fazer? Nós vamos colocar compradores internacionais do produto dessa empresa frente a frente para que ele possa negociar. E a gente vai fazer isso, inclusive, com isenção de taxa. Nós não vamos cobrar os serviços que geralmente a Apex Brasil cobra, né? A gente tem algum subsídio, mas dessa vez a gente vai fazer com uma isenção total de taxa para esses setores, porque realmente as empresas estão precisando. E ainda mais, muitos empresários nos falam assim, mas eu estava preparado para os Estados Unidos.
11: Sim, inclusive, uma alegação, né? Ah, é um mercado específico, eu tinha que vender a demanda da forma como eles apresentam. É possível adaptar isso para outros mercados?
10: Muitos, por exemplo, falam assim, mas a minha máquina, ela está certificada para o mercado americano, né? O meu produto tem uma certificação específica, eu fiz uma adaptação, eu mudei minha embalagem, seja específico para os Estados Unidos. Nós vamos poder atender também essas empresas, inclusive com apoio financeiro para a certificação, para mudança de embalagem, num valor de até R$40 mil. Então, as empresas que trabalharem com a Apex Brasil, que se inscreverem, que entrarem nesse nosso plano de diversificação, vão ter uma série de medidas de estar frente a frente com um comprador internacional, mas também de se preparar. E o empresário vai poder, ele, buscar uma certificação, vai poder ele, por exemplo, fazer uma adaptação no produto, e aí a gente vai ter uma metodologia, inclusive, de fazer um ressarcimento de até R$40 mil para realmente a gente trabalhar nos próximos 12 meses para que essas empresas encontrem um novo mercado. Nós não queremos e não vamos, Mariana, abandonar os Estados Unidos. Estados Unidos é um mercado muito importante, nós vamos continuar trabalhando nos Estados Unidos junto com as empresas brasileiras, inclusive junto com as empresas americanas. Nós temos um escritório, a Apex Brasil tem um escritório em Washington, onde nós vamos trabalhar para que o setor privado estimule, negocie um aumento das isenções. Nós queremos que mais produtos brasileiros fiquem isentos, os produtos já isentos, nós queremos aumentar a nossa participação no mercado americano, mas o nosso ponto principal agora é diversificar as exportações brasileiras e pegar na mão, apoiar esses empresários que estão sofrendo com esse aumento de tarifa repentina, né? O que muda os negócios, muda toda a estratégia, e a Apex Brasil, a Agência Brasileira de Promoção de Exportações, junto com 29 entidades do setor privado brasileiro, vão trabalhar a partir de hoje já, junto com as empresas, para que elas possam encontrar um novo mercado e seguir as exportações.
11: Presidente, o senhor mencionou até um atendimento individualizado que vai ser feito com as empresas, né? Ou seja, cada uma sendo atendida na sua especificidade. Exato. Os empresários, então, que estiverem, né, esses 5.300 empresários que estiverem interessados em receber esse apoio da Apex Brasil, como é que eles devem proceder? Onde eles podem procurar informação? Como é que eles podem acessar a Apex?
10: Eles podem procurar diretamente a Apex Brasil, que é apex.com.br. Então a gente já está preparado para atender essas empresas, e o atendimento é individualizado, Mariana. Sabe por quê? Porque cada empresa tem a sua realidade, tem o seu produto, tem a sua estratégia, tem a sua maturidade. Então nós vamos atender uma por uma, montar uma estratégia para o seu produto, para um mercado alternativo. A gente tem uma base de inteligência muito importante de oportunidades dos mercados internacionais, para cada um desses produtos, mas também toda uma estratégia com 29 entidades do setor. Então a empresa também pode procurar a sua entidade. Empresa de calçado, de móveis, de plástico, enfim, de 29 setores que nós estamos trabalhando nessa parceria, nesse grande movimento, nesse esforço extraordinário. Toda a nossa equipe tá mobilizada. É a hora de a gente se unir para diversificar as exportações brasileiras, para apoiar os nossos empresários que tanto trabalham, que tem orgulho do seu produto. A exportação muitas vezes é um sonho para o empresário, né? E esse sonho em alguns casos está interrompido. Então a gente quer voltar a sonhar com outro mercado, para que esse produto, que é tão bom, que é resultado do trabalho de muitas pessoas, de homens, mulheres, empresários, empresárias, possam encontrar um novo caminho, possam encontrar um novo mercado. E aí esse é o trabalho que a gente começa a fazer a partir de hoje.
11: Muito bem, nós conversamos com o Aldemir Miller, presidente da Apex Brasil. Presidente, muito obrigada pela sua entrevista à Voz do Brasil.
10: Obrigado, Mariana, e obrigado aí a todos os ouvintes que acompanham a Voz do Brasil.
11: E uma pequena correção, o endereço da página da Apex é apexbrasil.com.br.
1: A Agência Nacional de Proteção de Dados determinou que o Discord suspenda as transmissões ao vivo na plataforma no Brasil.
11: A medida preventiva foi tomada após a identificação de falhas na proteção de crianças e adolescentes.
1: A decisão faz parte de uma fiscalização iniciada na semana passada, após episódio que resultou na morte de uma adolescente de 13 anos.
12: As transmissões ao vivo, as famosas lives, realizadas dentro da plataforma Discord, serão suspensas após determinação da Agência Nacional de Proteção de Dados, a ANPD. O bloqueio deve começar em até 3 dias úteis e vale também para outros recursos de compartilhamento de vídeo. Segundo a agência, foram identificados riscos graves relacionados ao uso das lives para violência, assédio, automutilação e incentivo ao suicídio envolvendo crianças e adolescentes. O Discord é uma plataforma que permite a troca de mensagens por texto, voz e vídeo. O serviço também reúne comunidades em que os usuários podem conversar e interagir em tempo real, sobretudo por meio das lives em jogos online. De acordo com a ANPD, pela forma como o serviço funciona, o Discord não consegue analisar o conteúdo das transmissões em tempo real. A plataforma

0: explica ainda que a suspensão será mantida até que a empresa comprove a adoção de medidas técnicas, de segurança e de governança que sejam adequadas para proteger os menores de 18 anos.
1: Essa suspensão ela vai ser por prazo indeterminado, porque o motivo que justificou essa suspensão precisa ser vencido antes de que a plataforma possa restaurar essas funcionalidades. Enquanto permanecerem as razões técnicas que justificaram essa suspensão, não há, a gente não entende como possível a restauração dessas funcionalidades.
0: O Discord tem 3 dias úteis para comprovar o cumprimento da determinação e 10 dias úteis para apresentar recurso. Caso sejam confirmadas as irregularidades, a empresa também poderá sofrer sanções previstas no Estatuto Digital da Criança e do Adolescente, o ECA Digital, incluindo multa de até R$50 milhões por infração. A decisão faz parte de uma fiscalização iniciada na semana passada, que investiga um grupo criminoso suspeito de incentivo ao suicídio por meio do Discord, resultando na morte de uma adolescente de 13 anos no último dia 22 de julho. Segundo a plataforma Discord, uma investigação interna identificou evidências de que a atividade criminosa foi coordenada em outras plataformas e afirma contar com equipes especializadas que trabalham no combate a indivíduos envolvidos em atividades violentas. Reportagem Thaís de Araújo.
2: Hoje é Dia Nacional dos Direitos Humanos.
3: E nesta data vamos falar sobre o Clique Cidadania, um aplicativo móvel gratuito desenvolvido que funciona como um guia digital de direitos, serviços e políticas públicas.
4: Encontrar o serviço público certo nem sempre é uma tarefa simples. Para ajudar nessa busca, o aplicativo Clique Cidadania reúne informações sobre direitos e orienta como acessar serviços de assistência social, saúde, educação, trabalho e renda. Além das orientações, o aplicativo também reúne canais de atendimento para situações de violação de direitos, como o Disque 100 e o Ligue 180, como detalha Fernanda Becker, coordenadora geral de promoção dos direitos das pessoas migrantes, refugiadas e apátridas.
5: É um lugar de acessar direitos. Você tem informação sobre o direito e sobre o órgão, a instituição que você pode buscar, né? E aí tem a geolocalização, você consegue georreferenciamento de achar onde está aquele espaço no seu território. É na palma da mão.
4: Além de explicar a função de cada serviço público, o aplicativo conta com um mapa integrado que mostra onde ficam as unidades, como CRAS, CREAS, unidades básicas de saúde, conselhos tutelares e outros equipamentos públicos mais próximos da localização do usuário. Como é integrado ao sistema de navegação do celular, também permite traçar rotas até os locais de atendimento. O aplicativo também pode atender a demandas específicas e disponibilizar novos temas, como explica Fernanda Becker.
5: Ele é um aplicativo dinâmico, né? A mais nova guia dele é de brasileiros retornados, né? Repatriados. Para quando as pessoas que chegam aqui, em maioria deportadas, assim como os migrantes, que às vezes estão muito tempo fora do país, já passam a entender os seus direitos, quais órgãos e quais instituições buscar.
4: O Clique Cidadania está disponível de graça para celulares Android e oferece conteúdos em português, espanhol e inglês. Reportagem Luciana Colares de Holanda.
2: Instituições federais de ensino superior terão 154 mil vagas em cursos de formação continuada para professores da educação infantil em 2027.
3: A partir de 17 de agosto, as instituições interessadas em oferecer os cursos poderão se inscrever na chamada pública no Sistema Integrado de Monitoramento, Execução e Controle, o SIMEC.
2: As inscrições devem ser feitas até o dia 9 de setembro e os resultados serão divulgados em 9 de outubro.
3: O endereço para inscrição é cimec.mec.gov.br.
2: Foram reabertas as inscrições para instituições de ensino criarem novos programas de residência médica.
3: Também é possível solicitar ampliação de vagas nos programas já existentes.
2: Novos pedidos podem ser feitos até 31 de agosto.
3: Podem participar instituições federais ligadas ao Ministério da Saúde ou da Educação, órgãos públicos e instituições privadas sem fins lucrativos.
2: A inscrição pode ser feita no site sigresidencias.saude.gov.br.

0: E essas foram as notícias do governo federal.
1: Uma realização da Secretaria de Comunicação Social da Presidência da República.
0: Com produção da empresa Brasil de Comunicação.
1: Fique agora com o Minuto do TCU e em seguida as notícias do Poder Judiciário e do Congresso Nacional. Boa noite.
0: Boa noite para você, até amanhã.
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5: Você vai ouvir agora notícias do Poder Judiciário.
0: Presidente do STF se reúne com representações diplomáticas do grupo de países da América Latina e do Caribe.
6: Urna eletrônica ganha nova interface para as eleições 2026.
0: Para o STJ, poderes para atuação extrajudicial de advogado não limitam procuração geral em processos judiciais.
6: Boa noite, eu sou Marcela Luiz.
0: E eu sou Walter Lima.
6: O presidente do Supremo Tribunal Federal, ministro Edson Fachin, se reuniu hoje com representações diplomáticas do grupo de países da América Latina e do Caribe.
0: Na ocasião, ele destacou duas prioridades da agenda externa do STF. A primeira prioridade é a defesa da democracia constitucional que, segundo Fachin, se encontra sob pressão em diferentes partes do mundo. Na ocasião, ele falou sobre a importância da independência judicial. Vamos ouvir um trecho da fala do ministro.
7: Em particular, tenho buscado, seja multilateralmente, seja bilateralmente, contribuir para a articulação de uma rede de cortes supremas e tribunais constitucionais atentos para a autonomia dos juízes como pressuposto da democracia constitucional. Afinal, são os juízes, sobretudo os juízes constitucionais, os guardiões últimos dos direitos fundamentais.
6: A segunda prioridade da agenda externa do Supremo, apontada por Fachin, é a ênfase na América Latina e no Caribe, com a consolidação de uma região de encontro, de entendimento e cooperação.
0: O presidente do STF também destacou que o Supremo vai sediar, em novembro deste ano, o 11º encontro do Fórum de Cortes Supremas do Mercosul.
6: Plenário do STF reconhece validade da moratória da soja e decide sobre leis de Rondônia e Mato Grosso que restringem benefícios fiscais.
0: A moratória da soja é um acordo privado e voluntário firmado entre empresas que impede a aquisição de produtos de fazendas localizadas em áreas desmatadas após julho de 2008 na Amazônia. Marta Ferreira.
8: O julgamento começou em março, mas foi suspenso após o Supremo decidir encaminhar o caso ao Núcleo de Solução Consensual de Conflitos. A ideia era buscar um acordo entre as partes. No entanto, em junho, houve um recuo que impossibilitou um consenso sobre o tema. Na retomada do julgamento, o plenário reconheceu a validade das leis estaduais e a licitude da moratória da soja. Também decidiu pela consequente extinção das ações e procedimentos relacionados à sua suposta ilegalidade.
6: Urna eletrônica ganha nova interface para as eleições 2026.
0: Com as novidades, votação será mais acessível e intuitiva. Fábio Ruas.
9: Na interface, uma nova fonte torna a urna mais acessível para pessoas com deficiência visual, porque o desenho das letras privilegia contraste, espaçamento e definição dos caracteres, facilitando a leitura. Também foi inserida uma barra de progresso que permite ao eleitor acompanhar em tempo real o andamento da votação. Além dessas novidades, também foi ampliado o uso de Libras, a língua brasileira de sinais, em diferentes etapas da votação.
6: Procuração dada a advogado para atuar em processos continua válida, mesmo se conceder poderes para atuação fora da justiça, perante órgãos administrativos.
0: Essa conclusão é do STJ, Fátima Uchoa.
10: Ainda na fase de conhecimento em ação de indenização por danos morais, uma operadora de plano de saúde substituiu advogados e apresentou procuração que dava às novas representantes amplos poderes para o foro em geral e as autorizava a representá-la perante especialmente duas autarquias federais. A terceira turma do STJ reconheceu a regularidade da representação processual da empresa e afastou a necessidade da intimação pessoal no cumprimento de sentença. Segundo a relatora, ministra Nancy Andrighi, nesse caso, quando a procuração prevê expressamente poderes gerais para o foro, a inclusão de atribuições extrajudiciais, ainda que qualificadas como especiais, não restringe a representação judicial.
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6: Uma boa noite.
0: E até amanhã.
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12: Eu sou Paula Groba.
13: E eu sou Humberto Pinheiro.
12: E estes são os destaques de hoje do Jornal do Senado, que começa agora.
13: Senado aprova protocolos de atendimento a doenças cardiovasculares no SUS.
12: Vagas ociosas em ônibus escolares rurais poderão atender professores e universitários.
13: Segurança pública pode ter prioridade na restituição do imposto de renda.
12: Boa noite.
13: Boa noite.
12: Doenças cardiovasculares são a principal causa de morte no Brasil, mas em muitos casos o desfecho pode ser diferente quando o atendimento é rápido e o tratamento começa nos primeiros minutos.
13: É justamente para agilizar esse socorro que o Senado aprovou um projeto que prevê protocolos específicos para o atendimento desses casos no SUS. Os detalhes com o repórter Douglas Castilho.
14: O maior gargalo combatido pela proposta é a falta de previsão específica para que as unidades de pronto atendimento, UPAs, utilizem terapias trombolíticas, que consistem basicamente na utilização de remédios capazes de dissolver coágulos sanguíneos. Esse tipo de procedimento médico desempenha papel crucial na resposta imediata a casos como o de infarto do miocárdio, sobretudo em localidades onde não seja possível realizar práticas mais complexas como cirurgias. A relatora substituta, a senadora Damaris Alves, do Republicanos do Distrito Federal, falou da necessidade de aprovação da medida.
15: No infarto agudo do miocárdio, a rapidez no reconhecimento do quadro clínico e na instituição do tratamento adequado é fator decisivo para a sobrevida e o prognóstico do paciente.
14: Na prática, já existem normas do Ministério da Saúde que possibilitam a padronização do atendimento no SUS. Porém, os parlamentares optaram por dar força de lei ao protocolo. O projeto vai à sanção presidencial.
12: E seguiu para a sanção presidencial o projeto que amplia as possibilidades de estoques de insumos pelo governo para alimentação animal. A proposta altera o programa de venda em balcão da Conab, que facilita o acesso de pequenos criadores ao milho em grão.
13: O texto inclui produtos como sorgo, caroço de algodão e farelos de soja e milho. A medida também permite à Conab comprar estoques em leilões públicos para dar mais segurança ao abastecimento em períodos de quebra de safra e instabilidade climática. O projeto vai à sanção presidencial. A relatora do projeto, senadora Tereza Leitão, do PT de Pernambuco, explicou a urgência da aprovação do texto.
16: É muito importante para o momento atual que nós vivemos com a ameaça dos impactos climáticos provocados pelo El Niño.
12: O Senado também aprovou a medida provisória que abriu crédito extraordinário para garantir o pagamento de ajuda de custo às famílias da zona da Mata Mineira que tiveram perdas materiais provocadas pelas fortes chuvas na região.
13: A medida provisória seguiu para promulgação. Repórter Alexandre Campos.
17: O Senado confirmou a medida provisória que abriu crédito extraordinário no valor de R$75 milhões ao orçamento do Ministério da Integração e do Desenvolvimento Regional. Esse valor garantiu o pagamento de apoio financeiro às famílias residentes na zona da Mata Mineira que tiveram prejuízos materiais e perderam bens por causa de fortes chuvas no início deste ano. O governo transferiu uma parcela única de R$ 7.300 a cerca de 10 mil famílias atingidas. No entanto, parte dos recursos liberados pela MP ainda não teve destinação. Se a medida provisória não fosse aprovada antes do fim do seu prazo de vigência, esse montante não poderia mais ser usado, como explicou o presidente do Senado, Davi Alcolumbre.
18: O governo federal ainda tem um saldo, e se nós perdermos esse saldo do crédito extraordinário, algumas propostas em relação a desastres naturais vão perder o objeto no Ministério, para que essas famílias que foram atingidas por esse desastre não percam esse apoio do governo federal.
17: Como não sofreu alterações durante sua análise no Congresso Nacional, a medida provisória segue para promulgação.
12: Professores e estudantes do ensino superior poderão utilizar vagas ociosas nos veículos do transporte escolar das áreas rurais.
13: Foi o que aprovou a Comissão de Educação. O projeto segue agora para análise do plenário. Repórter Rodrigo Rezende.
19: O projeto garante que as vagas ociosas no transporte escolar rural possam ser utilizadas pelos professores e por universitários. O senador Camilo Santana, do PT do Ceará, que apresentou o relatório favorável ao projeto feito pela senadora Jussara Lima, do PSD do Piauí, ressaltou que a possibilidade de uso do transporte se dará apenas após o atendimento de todos os alunos da zona rural da educação básica. Camilo apresentou uma emenda que permite que os estudantes de institutos federais também possam usar do benefício.
20: Mas muitas vezes o transporte ele vai ocioso, com assentos ociosos, então esses assentos vão permitir que professores, que muitas vezes precisam se deslocar, que às vezes não tem um transporte próprio, não tem incentivo, eles vão poder utilizar. E a gente incluiu, que não estava previsto, também os alunos dos institutos federais, que também muitas vezes sofrem com essa questão do transporte, deslocamento da sua casa aos campos.
19: Para possibilitar a utilização dos assentos vagos, o projeto modifica uma lei de 2004 que criou o Programa Nacional de Apoio ao Transporte Escolar.
12: Segurança pública e agilidade no atendimento a pacientes com câncer serão as principais prioridades do senador Sargento Reginauro, do PSDB do Ceará. Ele assumiu temporariamente a cadeira do senador Eduardo Girão do Novo, também do Ceará, que se licenciou do mandato para disputar as eleições de 2026 como candidato a vice-presidente.
13: Ao tomar posse, Reginauro afirmou que vai trabalhar pela efetivação da chamada Lei dos 60 Dias, que estabelece prazo máximo para o início do tratamento de pacientes com câncer após o diagnóstico. O senador lamentou que, em muitos casos, a demora do atendimento pelo SUS pode agravar a doença e até contribuir para a morte dos pacientes.
12: Reginauro também destacou ter sido o primeiro bombeiro a ocupar uma cadeira no Senado. Segundo ele, sua trajetória política começou na luta classista, em defesa dos profissionais da segurança pública, que à época tinham pouco reconhecimento e valorização.
21: Nós éramos uma categoria, para ilustrar bem, o bombeiro é praticamente como um extintor, mas você só lembra dele na hora do incêndio. Hoje se debate a valorização dos profissionais da segurança.
13: Já o senador Carlos Fávaro, do PSD de Mato Grosso, defendeu o projeto de sua autoria que proíbe as apostas online, as chamadas bets. O parlamentar relatou casos de famílias que enfrentam dívidas, conflitos e perda de renda associados a apostas.
12: Segundo Fávaro, o problema vai além da atuação de plataformas irregulares e está relacionado ao próprio modelo de negócio das bets. O senador avalia que a regulamentação não é suficiente para eliminar os riscos e defende o fim das autorizações autorizações existentes, com um período de transição de até 5 anos.
1: Ouvi mães que não dormem mais porque os filhos apostam o salário inteiro, não tem como pagar o aluguel. Ouvi pais que descobriram que o cartão de crédito estava estourado porque o filho jovem entrou numa espiral de apostas que ele não consegue parar. Ouvi esposas que perderam o casamento porque o marido esconde dívidas de apostas.
13: Profissionais de segurança pública poderão ter prioridade no recebimento da restituição do imposto de renda.
12: O projeto foi aprovado pela Comissão de Assuntos Econômicos do Senado e, se não houver recurso para o plenário, segue para a Câmara dos Deputados. A reportagem é de Marcela Cunha.
2: Se virar lei, os profissionais de segurança pública terão preferência na restituição do imposto de renda, depois dos idosos e dos contribuintes, cuja principal fonte de renda é o magistério. A medida alcança os profissionais de segurança pública previstos na Constituição e no Sistema Único de Segurança Pública, além dos agentes do sistema socioeducativo. Autor da proposta, o senador Jaime Campos, do União de Mato Grosso, afirmou que a prioridade é uma forma de reconhecer o trabalho de categorias que enfrentam riscos diariamente.
22: São policiais, bombeiros, guardas municipais, agentes penais que deixam suas casas para enfrentar a criminalidade. Não estamos falando de privilégio. Estamos falando de reconhecimento.
2: A mudança não altera o valor das restituições, nem cria uma nova despesa para o governo, como explicou o presidente da Comissão de Assuntos Econômicos, o senador Renan Calheiros, do MDB de Alagoas.
23: Não tem repercussão fiscal, inverte apenas a ordem das prioridades e atende com essa prioridade os profissionais da segurança pública, que cuidam da proteção de vida das pessoas.
2: Se não houver recurso para análise pelo plenário do Senado, o texto segue para a Câmara dos Deputados.
13: Com edição de Paula Groba e trabalhos técnicos de Eliseu Caires, o Jornal do Senado fica por aqui. Acompanhe agora as notícias da Câmara dos Deputados. Boa noite.
12: Boa noite e até amanhã.
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24: Deputados criam um programa que promove a inclusão digital de idosos.
25: Câmara analisa a participação de sindicalistas em conselhos estatais.
24: Projeto reconhece o trabalho das mulheres no setor da pesca artesanal.
25: Parlamentares pedem votação do fim da escala 6x1 no Senado Federal.
24: Boa noite. Benedita da Silva, do PT do Rio de Janeiro, cobra do Senado a votação da proposta que reduz a jornada de trabalho e acaba com a escala 6x1. A congressista argumenta que a mudança amplia o tempo de descanso e de convivência familiar dos trabalhadores.
25: Benedita da Silva considera que a redução da jornada também pode favorecer a saúde e a produtividade dos cidadãos. Para ela, os avanços tecnológicos permitem rever o tempo de trabalho sem retirar direitos ou comprometer a atividade econômica.
24: Carlos Aratini, do PT de São Paulo, defende o fim da escala 6x1 e a redução da jornada de trabalho semanal para 40 horas, sem diminuição dos salários. O deputado pede que a presidência do Senado dê andamento à proposta aprovada pela Câmara.
25: Carlos Aratini argumenta que a medida vai permitir mais convivência entre os trabalhadores e suas famílias. Segundo o deputado, a redução da jornada também é viável diante dos ganhos de produtividade proporcionados pelas novas tecnologias.
5: Trabalho.
24: Projeto que permite a participação de sindicalistas em conselhos de estatais avança na Câmara. A repórter Maria Neves traz mais informações sobre a proposta.
26: A Comissão de Trabalho da Câmara aprovou o projeto do deputado Raimundo, PT do Rio de Janeiro, que autoriza a participação de dirigentes sindicais nos conselhos de administração de empresas públicas ou de economia mista. Atualmente, a legislação proíbe a presença de sindicalistas nesses conselhos. Para Raimond, essa vedação não se justifica e é inconstitucional. Na opinião do deputado, impedir que um cidadão ocupe o cargo de representante eleito dos empregados em um conselho de administração de empresa estatal por ser dirigente sindical se choca com a liberdade associativa prevista na Constituição. Relator do texto, o deputado Bongás, do PT do Rio Grande do Sul, acrescenta que ninguém melhor que o dirigente sindical para defender os interesses dos trabalhadores nos conselhos das empresas públicas.
3: Quando a categoria precisa indicar alguém, o dirigente sindical pode também ser indicado. E eu quero dizer, até como ex-dirigente sindical, responsável de estudar com mais profundidade, dedicação de tempo, conhecimento das legislações, que ele pode exercer melhor esta representação da categoria nos interesses da estatal.
26: Como forma de evitar um possível conflito de interesses, o projeto prevê situações em que o dirigente sindical não deve participar das decisões do Conselho de Administração. A proposta veda a participação nas deliberações sobre assuntos que envolvam relações sindicais, remuneração, benefícios e vantagens, inclusive em matérias de previdência complementar e assistenciais. O projeto, que autoriza a participação de dirigentes sindicais nos conselhos de administração de empresas públicas, ainda será analisado pelas comissões de administração e de Constituição e Justiça. Da Rádio Câmara de Brasília, Maria Neves.
25: Silvia Cristina, do PP de Rondônia, cobra a votação da proposta de emenda à Constituição que garante a transposição de servidores dos ex-territórios para os quadros da União. A deputada critica o fato de a proposta estar parada na Câmara há mais de 2 anos.
24: Por isso, Silvia Cristina pede o apoio dos colegas para reunir as 22 assinaturas necessárias à inclusão da PEC na pauta da Comissão de Constituição e Justiça. Para a deputada, a medida representa justiça e reconhecimento aos trabalhadores dos ex-territórios.
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6: Economia.
25: Luiz Lima, do Novo do Rio de Janeiro, avalia que o poder de compra do salário mínimo diminuiu nos últimos anos. O deputado compara os preços entre o governo anterior e a atual gestão federal, afirmando que a quantidade de sacos de cimento comprados com um salário mínimo caiu de 69 para 45.
24: Luiz Lima lamenta o que classifica como empobrecimento das famílias brasileiras, devido também à alta no preço dos alimentos. O parlamentar acrescenta que o salário mínimo do Brasil está entre os mais baixos da América do Sul.
25: Jandira Fegali, do PCdoB do Rio de Janeiro, ressalta a necessidade de um projeto nacional de desenvolvimento focado na soberania econômica, tecnológica e ambiental, em contraposição a propostas de privatização e alinhamento geopolítico externo.
24: Jandira Fegali argumenta que o país deve usar suas riquezas estratégicas para gerar empregos e fortalecer a indústria. Ela defende um Brasil competitivo e sofisticado, alinhado a parceiros comerciais importantes.
6: Agricultura.
25: Afonso Rando, do PP, cobra uma solução para o endividamento dos agricultores atingidos pelas secas e enchentes no Rio Grande do Sul. Ele critica a medida provisória que cria linhas de crédito para renegociar dívidas rurais e afirma que nenhum produtor conseguiu acessar o benefício.
24: Afonso Rand defende mudanças na medida para garantir o refinanciamento aos produtores que atendam aos critérios estabelecidos. O deputado observa que mais de 180 mil agricultores gaúchos dependem da renegociação para retomar a produção.
6: Meio ambiente.
25: Célia Chacriabá, do PSOL de Minas Gerais, alerta que julgamentos de ações previstos no STF podem enfraquecer o licenciamento ambiental e facilitar a exploração mineral em territórios indígenas e quilombolas. Ela chama atenção para os riscos à saúde das comunidades e para a biodiversidade.
24: Célia Chacriabá também cobra a votação na Câmara do projeto que criminaliza a misoginia. Para a deputada, adiar a análise da proposta significa deixar as mulheres mais vulneráveis à violência.
6: Previdência.
25: O projeto que reconhece o trabalho das mulheres no setor de pesca artesanal já está pronto para sua última votação na Câmara. A repórter Silvia Munhato conta quais as medidas propostas.
0: A Comissão de Defesa dos Direitos da Mulher da Câmara aprovou o projeto que reconhece formalmente as mulheres que atuam em todas as etapas da cadeia produtiva da pesca artesanal, como trabalhadoras do setor. Na prática, o texto assegura a elas acesso a direitos sociais e previdenciários, como auxílio-doença, seguro-defeso e salário-maternidade. O projeto define como trabalhadoras da pesca as mulheres que exercem atividades de preparo de redes e embarcações, captura, cultivo e manejo de organismos aquáticos. Também estão incluídas as fases de beneficiamento, transporte, comercialização e até a gestão e produção de conhecimento ligadas à cultura pesqueira. A deputada Laura Carneiro, do PSD do Rio de Janeiro, autora do projeto, afirma que a proposta deixa de ver o trabalho dessas mulheres como um complemento do realizado por seus companheiros.
7: E, ao mesmo tempo, ela tem que estar disponibilizado a ela as linhas de crédito que são disponibilizadas aos pescadores artesanais e também, e muito importante, quando do defeso ela não recebe nada. Então imagina, ela é uma marisqueira, trabalha no marisco, mas ela não é considerada pescadora artesanal e ela não recebe nada.
0: A deputada Rogéria Santos, do Republicanos da Bahia, relatora do texto, diz que a cadeia produtiva da pesca depende diretamente do trabalho feminino, especialmente no beneficiamento do pescado, para agregar valor ao produto. A proposta que reconhece o trabalho das mulheres na cadeia produtiva da pesca ainda será analisada pela Comissão de Constituição e Justiça. Da Rádio Câmara de Brasília, Silvia Munhato.
24: Giovânia de Sá, do Republicanos de Santa Catarina, defende a revisão das regras de aposentadoria especial para trabalhadores expostos a agentes nocivos. A proposta reduz exigências de idade criadas pela reforma da Previdência e prevê benefício de 100% da média das contribuições.
25: Relatora da matéria, Giovânia de Sá, pede urgência para votação no plenário. A deputada avalia que as regras da reforma da Previdência prejudicaram categorias submetidas a atividades insalubres, como mineiros, metalúrgicos e trabalhadores expostos a agentes químicos, físicos ou biológicos.
8: Desenvolvimento Regional.
24: Padre João, do PT de Minas Gerais, reclama do fechamento de agências do Banco Itaú em pequenos municípios da Zona da Mata. Ele defende que a instituição financeira, sindicatos, Ministério do Trabalho e órgãos de defesa do consumidor promovam debates sobre os impactos da medida.
25: Para exemplificar a insensibilidade do fechamento, Padre João cita Urucânia, cidade onde a maioria dos 4.500 clientes do banco tem dificuldades para usar serviços digitais. Ele destaca que servidores estaduais vão ter que buscar atendimento presencial em outros municípios.
8: Educação.
24: Na avaliação do IDEB, Índice de Desenvolvimento da Educação Básica, o município de Parnarama, no Maranhão, alcançou o primeiro lugar do estado na categoria Anos Finais da Rede Pública Municipal. Para Rubens Pereira Júnior, do PT, o resultado é fruto do esforço conjunto da Secretaria Municipal de Educação, do Corpo Docente e das famílias.
25: Segundo Rubens Pereira Júnior, a conquista reflete a convicção de que o desenvolvimento social e a construção de um futuro melhor só ocorrem quando a educação é entendida como pilar de transformação. Ele reforça o compromisso de apoiar o avanço dos indicadores da região.
8: Justiça.
24: Jorge Sola, do PT da Bahia, cobra investigações e a responsabilização de políticos da oposição sobre denúncias de um desvio bilionário de recursos do INSS e de contratos irregulares envolvendo o Banco Master e a gestora Reag Investimentos.
25: Para Jorge Sola, decisões de ministros do STF indicados na gestão anterior e a condução da CPI do INSS são exemplos de proteção a alguns investigados. Por outro lado, o parlamentar destaca a recuperação de mais de 2 bilhões de reais para os aposentados, promovida pelo atual governo.
24: Júnior Amaral, do PL de Minas Gerais, cita o escândalo envolvendo fraudes no INSS para reiterar críticas ao governo federal. O deputado questiona supostas relações entre pessoas ligadas à atual gestão e integrantes apontados como envolvidos no esquema.
25: Júnior Amaral também acusa parlamentares governistas de tentarem distorcer os fatos, afirmando que o eleitorado deve dar uma resposta nas urnas. O parlamentar afirma que é preciso responsabilizar os envolvidos nas fraudes e combater a corrupção no país.
9: Segurança Pública.
10: Luiz Couto, do PT da Paraíba, defende a aprovação do projeto que criminaliza a misoginia. Na visão do deputado, manifestações de ódio e discriminação contra as mulheres não podem ser confundidas com opinião ou liberdade de expressão.
25: Luiz Couto lembra que o projeto já foi aprovado pelo Senado e teve o regime de urgência aprovado na Câmara. O parlamentar acredita que a votação da proposta é um passo importante para reforçar a proteção às mulheres.
10: Para Fernanda Pessoa, do PSD do Ceará, a Lei Maria da Penha representa uma das principais conquistas brasileiras no enfrentamento à violência contra a mulher. Mas a deputada cobra mais avanços no que diz respeito à prevenção, proteção e punição a agressores e autores de feminicídios.
25: Fernanda Pessoa ressalta a trajetória de Maria da Penha, que transformou sua dor em luta em defesa das brasileiras. Ela também defende urgência na aprovação da lei que tipifica a misoginia, sustentando que o ódio e o desprezo contra as mulheres precisam ser enfrentados pelo Estado e pela sociedade.
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9: Política.
10: Tadeu Venere, do PT do Paraná, critica a tentativa de registro de candidaturas de agentes políticos declarados inelegíveis pela Justiça Eleitoral. O deputado cita ainda a ausência de candidatos em debates para cargos majoritários.
25: De acordo com Tadeu Venere, a Operação Lava Jato teria causado prejuízos ao Paraná e ao Brasil, com impacto sobre o mercado de trabalho. Para ele, envolvidos na ação buscam novos cargos públicos, apesar das restrições impostas pela Justiça.
10: João Carlos, do Republicanos, do Amazonas, anuncia seu retorno à Câmara de Vereadores de Manaus depois de ter atuado por 4 meses como deputado federal. Em sua avaliação, o conhecimento acumulado em Brasília servirá para conectar melhor as demandas locais ao debate nacional.
25: João Carlos observa que a atuação federal serviu para reafirmar a importância do Estado e da região amazônica para o restante do país, não apenas como paisagem distante. Ele ressalta ainda a relevância da atuação de vereadores no cotidiano das famílias e nas comunidades locais.
9: Ciência e tecnologia.
10: A Câmara aprovou a criação de um programa para promover a inclusão digital de idosos. A repórter Paula Bittar acompanhou a votação.
14: A Comissão de Constituição e Justiça da Câmara aprovou um projeto que cria o 60 Digital, o Programa Nacional de Oficinas Digitais para a Terceira Idade. O objetivo é promover a inclusão digital por meio de capacitação tecnológica gratuita. A proposta prevê parcerias com escolas, universidades, centros de convivência e outras instituições para as oficinas, que deverão abordar temas como usos de smartphones e aplicativos de comunicação, acesso a serviços bancários e públicos digitais, navegação segura na internet e prevenção a golpes digitais e uso das redes sociais de forma segura e produtiva. O relator na CCJ, deputado Júlio César Ribeiro, do Republicanos do Distrito Federal, ressaltou a importância da inclusão dessa faixa etária.
15: A tecnologia faz parte da nossa vida e precisa estar ao alcance de todos, inclusive da população idosa. A proposta, ela é simples. É ajudar os idosos a terem mais autonomia e segurança para o celular, acessar serviços, se comunicar e utilizar as ferramentas digitais no seu dia a dia. É inclusão, independência e mais qualidade de vida para quem tanto já contribuiu com o nosso país.
14: O projeto que cria o Programa Nacional de Oficinas Digitais para a Terceira Idade já pode seguir ao Senado. Da Rádio Câmara, de Brasília, Paula Bittar.
25: Merlong Solano, do PT do Piauí, pede que o Congresso regulamente as plataformas digitais para combater crimes praticados na internet. Para o deputado, as redes são usadas para disseminar discursos de ódio, desinformação, golpes financeiros e conteúdos prejudiciais às crianças.
24: Merlong Solano defende a suspensão da Discord no Brasil por considerar que a plataforma não oferece proteção adequada ao público infantil. O parlamentar também pede a votação de projetos que regulamentam as Big Techs e combatem a disseminação de notícias falsas.
1: Comissões.
25: Glauber Braga, do PSOL do Rio de Janeiro, critica a abertura de processo contra a deputada Érica Hilton, do PSOL de São Paulo, no Conselho de Ética. O parlamentar acusa o órgão da Câmara de agir de forma seletiva.
16: O Conselho sem ética tem que acabar. Está virando praxe. Atacam, agridem e aí depois, quando a pessoa se defende, tocam o Conselho de Ética para cima para tentar calar vozes divergentes. Eu quero saber quando que o Conselho sem Ética vai avaliar algum caso de parlamentares envolvidos com orçamento secreto. Quando é que isso vai acontecer?
24: Glauber Braga também critica as chamadas emendas PIX, que permitem a transferência direta de recursos indicados por parlamentares para estados e municípios. Ele defende mais transparência na destinação do dinheiro público e afirma que a concentração de recursos pelo Congresso prejudica investimentos essenciais para o país.
25: Termina agora o jornal Câmara dos Deputados, produzido pela Rádio Câmara, com trabalhos técnicos de Everson Urani e apresentação de José Carlos Andrade e Luciano.
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29: Quando a gente fala em decoração, normalmente pensa em cores e móveis. Mas existe um elemento invisível que muda completamente a percepção de um ambiente: o aroma. Hotéis, lojas e grandes marcas investem em fragrâncias exclusivas porque sabem que o cheiro também faz parte da experiência. Em casa, você pode conseguir esse efeito com difusores, velas aromáticas ou sprays de ambiente. Lavanda transmite calma. Capim-limão passa a sensação de frescor. Bambu e chá branco deixam um ambiente mais sofisticado. A casa bonita é aquela que encanta antes mesmo de a gente reparar nos detalhes.
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6: E os motores turbo modernos evoluíram muito, mas ainda existe um cuidado importante. Depois de uma viagem longa ou de um trecho em que o motor trabalhou com mais intensidade, o turbo está girando em altas rotações e com temperatura elevada. Em alguns modelos atuais, o próprio sistema de lubrificação e arrefecimento foi projetado para lidar com isso. Mas uma condução mais tranquila nos últimos minutos da viagem ajuda a reduzir a temperatura de forma natural. Portanto, evite exigir muito do carro imediatamente antes de estacionar. Isso contribui para a longevidade do conjunto, principalmente em carros turbinados.
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11: Excelente quarta-feira à noite para você. Hoje, dia 12 de agosto. E tá na hora de ouvir boa música, de viajar junto comigo, de lembrar do nosso amor. Esse é o No Ritmo do Amor. E eu, Ana Paula Barros, tenho um encontro marcado com você aqui na rádio, todas as noites. Aproveite a sua semana. Essa noite eu começo com... Mais Chérie Amour, Stevie Wonder.

0: belisca a trave ainda no alto e para a linha de fundo. Quase um golaço do John Arias.
1: Porque o goleiro não chegaria jamais nessa bola. O Arias viu e finalizou no contrapé, lá no canto direito. Por muito pouco não faz um golaço no estádio do Palmeiras. Tá na bronca, Nil Rofo. Deram espaço colombiano, por pouco não marcou.
0: 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Daqui a pouquinho, João Paulo Capelanes com Leandro Quezada. Paulo do Vale tem Cruzeiro e Flamengo. Do meio do campo de defesa. Não adianta me ligar depois do jogo, que eu não vou no Joaquim. A bola volta no toque de bola. Recolhe contigo no campo de ataque. Aperta na marcação. Já tenta descer novamente. O time do Verde ganha lateral. É lateral para o Palmeiras. Bater pelo direito do campo de ataque. Vem para a cobrança. Recolheu novamente. Na finta, ele solta a jogada no campo de ataque. O Tigrinho tentou, não conseguiu, voltou pro Flaco. O Flaco domina na linha de fundo, recolheu, tentou cruzamento no boca do gol. O goleirão deu tapa. Ela volta de primeira, tentou, mas não freita. Meu Deus, o Andrés Pereira rolou, falou: toma, não faz, dentro da área. Ele chutou de tornozelo a bola. Ela subiu mais, chegou, subiu tanto que voltou molhada.
1: Feio de ver o que fez o Marlon Freitas agora, que pegou na bola de goiaba, como dizem, mandou por cima do gol. E o Abel Ferreira pede calma no banco de reservas.
0: Sabe quando pega na Joanete, o Pretzel?
2: Sim. E pega mal.
0: No Joanete.
2: É, pra variar, pega mal, né? Agora, de novo, o Palmeiras. Melhorou um pouquinho na base da velocidade e da intensidade. Mas ainda assim, né? Os caras bem dispersos em campo. O Palmeiras perdeu um pouco daquela força, daquela agressividade que atropelava os adversários anteriormente, hein, Zaidan?
3: Ah, quando o treinador arma o banco, ele está vendo quem pode ser opção se a coisa não funcionar do jeito que ele espera. Então ele tem de pensar no Felipe Anderson, ele tem de pensar no Giai, ele tem de pensar no Maurício, ele tem de pensar no Sousa. São opções que ele tem. Porque, repito, não é só uma questão tática, né? Alguns jogadores estão jogando muito abaixo do que podem, do que já jogaram, Ulisses.
0: 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A bola volta no toque de bola, tenta na finta, tenta o toque de bola contigo no setor intermediário. Ela volta, campo de defesa, é com Barbosa. Barbosa sai jogando no campo de defesa para o time do Palmeiras, que domina e sai para o jogo. 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A bola volta no toque para tentar descer na frente. O time do Palmeiras pintou mais um amarelo. Está marcada a falta.
1: Amarelo. Amarelo para a equipe do Cico Portenho. Me pareceu o Canhete, número 24. Fez a falta ali, puxou a camisa do Alan. Não deixou o atacante do Palmeiras disparar. É o terceiro amarelo do jogo. A torcida canta e apoia o Verdão.
0: E vem pro jogo o time do Verde pelo setor de esquerda, que abre ataque, recolhe Alan. Ele vai pra finta, vai tentar o toque de bola contigo no setor intermediário, faz o giro, abre, deu toque de bola de Murilo. Murilo prendeu, chapou, cruzou. Tentou buscar Flaco Lopes, não consegue. A bola volta, volta no toque de bola contigo no setor intermediário. Recolhe no campo de defesa para ser pro jogo, mas tá parado o jogo aí.
1: O Barbosa arriscou um chute de longe, hein? Buscou fazer um golaço ali de pé, a bola até pinga, levaria algum perigo se tivesse acertado o gol. Manda pra fora, outro que ainda não balançou as redes com a camisa do Palmeiras. Só tiro de meta e o relógio vai passando no estádio do Palmeiras.
0: Ricardo Rosin, ligado no microfone Bandeirantes, obrigado pelo carinho da sintonia. Grande Ricardão, grande motoca. A bola já volta, volta no toque de bola contigo novamente no campo de retaguarda. Domínio do campo de defesa, você ligado na Bandeirantes. A Bandeirantes com você, vem pro toque de bola, Alan. Já desceu, cruzou, vai sair o gol. João Arias bateu. Mas o que que é isso? Ele perdeu o gol, é inacreditável. Ele é a bola sem goleiro e o gol. Ele é a bola sem goleiro e o gol. Ele bateu pra fora. Mas o que é isso? Mas o que é isso, Arias? Pô. Mas o que é isso, Arias? O gol que você perdeu, menino. Sem goleiro, o goleiro já estava batido, gol aberto na pequena área, cestou para fora, fi. Ah, pô!
1: Eu acho que não é o Arias, Ulisses. Deve ser um clone. Colocaram ali um sósia no lugar dele, porque o John Arias do Palmeiras não anda perdendo esse tipo de lance, hein?
4: Eu já pensei que eu tinha errado o jogador.
1: Era o Arias mesmo, número 11, difícil de acreditar. Colocou por cima, impressionante. A bola foi colocada com perfeição pelo Alan no lado direito. E recebeu na esquerda, na pequena área. Ele pega muito embaixo e perde o gol do Palmeiras na melhor chance do Verdão no jogo.
0: Ah, o cara vinha de frente. Era só escorar. Não precisa bater, não.
2: Eu achei que ele tava
0: não
2: dentro
0: chuta
2: do gol.
0: A bola. Você escora.
2: Eu achei que ele tava dentro do gol, mas ele veio na corrida e pegou mal. Pegou de
0: então, chave. Mas só escora. Deixa a bola bater no pé que ela entra, entendeu? Quando eu jogava em Oswaldo Cruz, esse tipo de lance é difícil, que você vê em velocidade. Eu tinha muita velocidade. Mas aí você até pulava com um pé e só escorava com o outro, entendeu?
3: Sim, sim. Agora é o seguinte, Ulisses Bolt Costa. De novo o garoto Alan abrindo a marcação do seu. Consegue.

0: então, você vai ver.
1: Então tem que vaiar o Abel se ele sair. Agora eu venderia ele por 35 milhões de euros, viu? Eu levaria no aeroporto.
0: A bola volta para a ala, domina pela cima do Palmeiras, finta um, finta dois, finta três, abre a jogada para Flaco Lopes, Flaco Lopes domina pela direita, soltou, recolheu, empurrada a bola para a ala, não sei nem a condição dele, a bola vai embora, escanteio Palmeiras direita.
2: Esse time do Verdão no jogo, depois do lance do Alan, é empurrado pela torcida, o sétimo escanteio a favor do Palmeiras, Andreas Pereira vem para a cobrança, daqui a pouco duas mexidas do Cerro.
0: Escanteio, escanteio novamente no toque de Maracutino pelo setor de direita. Vem comigo, torcedor do Palmeiras, do microfone da Bandeirantes. Se posiciona para a cobrança, Andréas Pereira, escanteio para o time do Palmeiras bater. Vai mexer o Cerro.
2: Vamos lá, duas trocas. Primeiro sai o Chaparro, amarelado, 35. E vem o 13, Benítez, lateral esquerdo. A outra mexida vai sair o 18, Gamarra. E entra o 40. Atenção, hein? Klimovic. Klimovic é alemão, nascido na Argentina, mas naturalizado alemão.
0: Muito bem, Klimovic vem para o jogo, escanteio para o time do Palmeiras, juntamente com Benítez, escanteio, Palmeiras vem para a cobrança, novamente Andréas Pereira pela direita, partiu para a bola, bateu, levantou no banco do gol, subiu o zagueirão, vem para tirar, ela volta no toque de bola com o time do Verde, já domina áreas, ele prende o lance para o time do Palmeiras, tenta soltar a jogada pelo setor de direita, se lança à frente, lançou para Barbosa, Barbosa mata no peito, tenta o toque de bola, pode soltar para trás, deu para trás, abriu para o toque de bola com o time na intermediária, Barbosa está na posição errada, era para estar na área porque é alto, e vem para o jogo o time do Palmeiras, Martínez cruza para ninguém, na falta do toque de bola, domina novamente o recorde do campo, ele fez em velocidade, vem para ganhar o lance, prende Piqueires e quase perde na velocidade, no tempo do atacado você encontra tudo para a torcida, é, e economizar de verdade, tempo 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para você conferir o segundo tempo de jogo, girando o placar da Libertadores, oitavas de final, jogo da ida, enfim. Da volta, é lá no Paraguai. Continua, Palmeira, como diz o caboclo lá no interior, Palmeira 0-0 também para o Cerro Porteño. Tá 0-0 aqui, Lucas Bueno.
3: O Barcelona aumentou a proposta pelo volante espanhol Rodri. Agora o novo acordo é de 51 milhões de euros, mas nada está fechado ainda.
0: É o futebol da Bandeirantes para você. 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Domina, vem para o toque, levar a recorde pelo setor de esquerda em velocidade. Ele sempre dominou, prendeu, Alan levou para a linha de fundo. De novo, ficou no chão, caiu. Não conseguiu progressão. O árbitro não marca pênalti. O time do Palmeiras pediu. O Alan tá acabando com o jogo, mas sozinho. Sozinho. Quando ele passa para os caras fazer gol, os caras erram. É o melhor do jogo. O Alan de novo. Abra a volta do toque de bola. Recorde pelo comando de ataque. Tenta descer curtinho pelo setor de direita. Prende Andréas Pereira. Domina para o time do Palmeiras. Tenta partir no comando de ataque. Recorde a jogada novamente com o Murilo. Murilo prende o lance para o time do Palmeiras. Vem para o toque de bola contigo no setor intermediário. 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Para a volta, volta para Flaco, Flaco domina, bom drible, bom giro, bate, garota, adiantou demais e perdeu, e na sequência fez a parta.
2: Se empolgou demais ali o Flaco Lopes, né? Driblou um zagueiro, foi para cima do Velasquez, só colocou o pé, travou, e aí cavou a falta para cima do argentino. Ganha tempo, minutos valiosos para o Cerro Porteño, que está levando o empatezinho.
1: No pênalti pedido no Alan, nada, viu? Absolutamente nada.
0: Zaidan?
4: É, também acho que quando ele dá o drible é uma trombada, trombada. Os dois frente a frente disputando a bola, pra mim não foi pênalti não. Ulisses, essa entrada do argentino, paraguaio, alemão, o Klimovic, é uma coisa interessante observar, porque ele tirou o volante, colocou esse jogador que é o meia, né? Então pode ser que o Holan esteja pensando em algo um pouco mais ousado, ter um meio campista um pouco mais ofensivo, já que ele tirou um jogador que é meramente de marcação.
0: A bola volta no toque de bola, recolhe o Coutinho novamente. O time do Palmeiras vem com Barbosa. Barbosa prende para Flaco. Flaco domina para o time do Palmeiras. Tentou soltar a frente para Piqueires. Errou o passe. A bola volta, volta novamente com o time do Cerro, que tenta ser jogando. Escorregou o jogador do Cerro. A bola volta, curta no meio de campo. Vem para a cara. Jogada novamente o time do Palmeiras, mas com falta. Marcou a falta do Barbosa. Para a equipe do Cerro, bater no campo de retaguarda. Fica caído, sentindo muito Quintana.
2: Acertou camisa 14, que buscou ali um passe de letra. O Barbosa foi para cima e acerta realmente a perna do jogador da equipe paraguaia. Daqui a

0: Com a tendência é que Arthur é isso aí, lateral esquerdo da base do Palmeiras, entra no time do Verdão.
1: É o futebol da Bandeirantes para você, torcedor brasileiro. 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A bola já volta no tanque para contigo no meio de campo. Recolhe o time do Cerro Prazeiro jogando pela direita, campo de defesa. 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Aqui está parado o jogo, marcada a falta e vamos para a hidratação. 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Na Bandeirantes, hidratação. Jogo parado por 3 minutos. Falam na Bandeirantes, Pretzel e Cláudio Zaidan. 0 Palmeiras, 0 Cerro. Olha, 21 minutos.
2: O Barbosa já tinha que ter tomado o amarelo, hein? Que ele tá batendo nos jogadores do Cerro Porteño. É um negócio impressionante. O Abel vai ficar abraçado nesse esquema. Tudo bem que o Arias perdeu um gol. O Alan tem vitória pessoal. Mas ainda assim, ele vai botar o Arthur pra tirar o Piquerez? Ah, não dá pra entender. Se essa é a única mudança que ele vai fazer. Realmente não dá para entender. Então, Zaidan, time previsível do Palmeiras. E o Cerro Porteño dando graças a Deus com esse empate num jogo nota 5 até agora, hein, Zaidan?
3: É, jogo fraco. A boa notícia é que Vitor Roque está se movimentando mais do que nos outros jogos, né? E está correndo mais, está mostrando capacidade de se deslocar com mais velocidade. Mas, tecnicamente, ele ainda está abaixo. O problema está no meio-campo do Palmeiras, né? Tanto que aquilo que o Ulisses e você, Pretzel, disseram, o Flaco tendo de voltar até o meio campo, voltar até a intermediária defensiva para ver se participava do jogo, recebia a bola. E essa é uma responsabilidade, principalmente do Andreas Pereira. O Arias não está num grande jogo, mas o cara que tem de fazer essa bola chegar é o Andreas Pereira e o Marlon Freitas. Nenhum dos dois está conseguindo fazer isso, nenhum dos dois está jogando bem. E aí você fala, pô, vai colocar o Evangelista, vai colocar o Felipe Anderson, a torcida às vezes torce o nariz, mas eles estão no banco e o treinador acredita que eles são opções para mudar a cara de um jogo. Simplesmente trocar um lateral por outro não vai resolver.
0: Não foi isso, hein, Zaidan?
3: Uma grande jogada pela esquerda, fazer gol, pois não?
0: Confirmada a mudança, tirou o Martínez para colocar o 56, Arthur.
2: Ele tá meio pardalizando, hein, Zaidan? Vai dobrar os laterais agora. Pode até dar certo, mas... E o jogo pelo meio, né? Dá para entender.
3: É, agora o que não pode acontecer...
1: Ele coloca o Piquerez de zagueiro, parece.
3: É, o Piquerez pode virar um terceiro zagueiro, o Barbosa centralizado ali e o Maurício pela direita. Mas o Piquerez tem melhor saída, né? Tem melhor saída. E ele pode soltar como um ponta pela esquerda ali o Arthur. Agora, se o meio campo não funcionar, meu amigo, fica tudo muito difícil. Porque o Cerro se fecha, né? Então é o drible, é o chute de fora da área, é uma troca rápida de passe, é a jogada inesperada que pode quebrar essa marcação. O resultado até aqui é muito ruim para o Palmeiras. Ele pode chegar lá e meter 3-0. Mas convenhamos, em tese vai ser muito mais difícil lá no Paraguai.
1: A bola volta com o Alan por time do Palmeiras. Prende a jogada pelo setor de esquerda. Tenta o passe errado. É na volta com o time do Cerro para ser o jogador do seu campo de defesa. O Palmeiras pensa, só tem uma jogada com o Alan sempre, hein, Preto? Hein, Zaidan?
2: Só. E o Alan é uma ilha. E aí ele jogando como ala, não dá para entender. Tem que avançar ele para perto da área. Porque é o único cara do drible para sofrer pênalti. No lance anterior eu não marcaria, mas é o cara da vitória pessoal.
1: E vem para o jogo do Bilo, time do Cerro, entrada na grande área, a bola foi chuta, frente batida, gol, trava, o zagueiro tira, vem para o domínio novamente o seu, vai sair o gol, entrou na bola do gol, bateu!

0: O Jonathan Torres domina a saga do Palmeiras. Eram dois jogadores. Ninguém marcou. Impressionante. Ele ganha dos dois jogadores da saga do time do Palmeiras. Entra livre na cara do Carlos Miguel. Ergue a cabeça. Escolhe o canto e mete na esquerda. Na bochecha. Na rede. Jonathan Torres, 1 para o Cerro, 0 para o Palmeiras. Para você ligado no futebol da Bandeirantes, torcedor brasileiro, impressionante, e vou dizer para você, hein? O Benítez estava no lance também. Que bobeira deu a zaga. Mas que bobeira, deu uma zaga do time do Cerro. É impressionante, o árbitro está analisando o lance e vai para o VAR, abre o placar de 1-0.
1: O que impressionou e assustou, Ulisses Costa, a dificuldade do Palmeiras de tirar essa bola da área. De novo, a zaga fez confusão, deixou com que em duas oportunidades o Cerro se mantesse no perigo, se mantesse no ataque. E aí teve a chance ali o Benítez, cortando para dentro, finalizando no canto, sem chances para Carlos Miguel. Era tudo que o Cerro Porteño queria, um golzinho achado pelo lateral esquerdo, na briga também com o Jonathan Torres dentro da área. O time paraguaio complica demais a vida do Palmeiras, 1-0, gol em análise do VAR.
2: Legal.
0: E aí, Pretzel? E aí, pra mim, gol legal, gol, hein, Pretzel? Legal. Vem, Zaidan.
2: Não tem nada pra discutir. O Murilo com 100 pé de ferro. Parabéns ao Torres. Parabéns ao Cerro. E o Abel vai ficar com os três zagueiros. Tu já disseste, né, Zaidan? Não depende de esquema. Mas você toma um gol com três zagueiros e com o Murilo perdendo a dividida, é uma verdadeira piada. 1-0 Cerro. Não tá impedido. Gol legal.
3: Não, e a única falta, aliás, foram duas que aconteceram no lance, foram feitas pelo Barbosa. Dois empurrões que ele dá, mas o lance continuou.
0: Anulou o gol. Anulou. Agora
3: pode ser impedimento do Torres.
0: Marcado o impedimento.
2: Isso, agora vem a imagem.
0: Impedimento do
2: início da jogada. Bom, pela linha está impedido. Pela linha está impedido. Mas a gente não tinha imagem. Só agora que surge a imagem do VAR.
0: Confusão. Pode ter expulsão. Pode ter expulsão. Confusão com o Tigrinho. Pode ter expulsão. Agressão, me parece, do jogador do Cerro, que está caído. Vermelho. Tem expulsão. Andrés Pereira no... Ele está no bolo. Ele não pode fazer isso. Ele está com o cartão vermelho na mão. Ele tem que chegar, chamar o jogador de lado e expulsar. E aí tá parado o jogo, tem expulsão no Palmeiras. Parece ser o Andréas, pelo que eu vi ali. Mas vamos ver se foi.
1: Teve uma disputa no meio de campo, Ulisses, pra cima do Klimovic, meio campista, e aí a possível agressão. Logo depois, já junta um bolinho muito grande ali de jogadores em cima do lance, e por enquanto só esse cartão vermelho que pinta pro jogador do Palmeiras. É essa a ideia, né? Claro que foi uma disputa de bola, mas quem caiu e levou a pior foi o jogador do Cerro Porteño. Então, por enquanto, expulsão pro jogador do Palmeiras.
0: Tem expulsão do campo de jogo, tem cartão vermelho e fica caído ainda o jogador do Cerro, hein, Zaidan?
1: O Andréas não sai do campo.
2: O Andréas Pereira está expulso, como você disseram. Eu estou esperando para ver a imagem. Eu e o Zaidan estamos esperando, porque até agora não tem o replay. Não tem, só tem o jogador caído, como o Milhoz escreveu muito bem, você também, Ulisses. Então estou aguardando para ver se realmente tem agressão do Andréas Pereira em cima do jogador paraguaio.
3: Se não houve agressão, o VAR pode chamá-lo. Isso é óbvio, é um lance de expulsão. Agora, Ulisses, só queria chamar a atenção do lance do gol, que o Torres estava de fato adiantado. Ele que fez o gol, ele recebe o passe.
2: Zaidan, para, Zaidan.
3: Agora é o...
2: Foi nada.
3: Foi nada?
2: Um cartão amarelo no máximo. No máximo.
3: Agora é o seguinte, viu, Ulisses? O Cerro tocou a bola desde o campo de defesa até o ataque, sem perdê-la. Teve um espaço, uma tranquilidade, um sossego para fazer a jogada que o Palmeiras não pode permitir. E o Pretzel tem inteira razão. Eu não daria nem amarelo nesse lance, que dirá cartão vermelho. Errou feio, é obrigação do VAR chamar o árbitro uruguaio para retirar esse cartão, Ulisses.
2: É, não tem nada a ver essa expulsão.
4: O Andrés Pereira não sai. Mas ele falou que não vai pro VAR e o VAR não chamou. É, tá expulso mesmo.
2: Tá expulso, mas totalmente equivocado a arbitragem. A arbitragem é confusa, né? Tem o pênalti do Carlos Miguel no primeiro tempo, que é um lance bem discutível, bem discutível. A gente pode interpretar, o Zé Deste que não foi, depois de ver a imagem. Eu também vi a imagem várias vezes. Pra mim tem um toquezinho antes dele pisar na perna do Carlos Miguel, mas essa expulsão é uma vergonha. É lance no máximo para amarelo, o Zé Deu tem razão. Até se não quiser dar o amarelo também, passaria batido. Viu? Perdido o árbitro Gustavo Terreira.
4: Estão falando que o braço do Andrés Pereira pegou no rosto do jogador do Cerro.
2: A imagem não mostra isso, só se apareceu uma nova imagem. As imagens que apareceram aqui na geração...
4: E expulsou também mais alguém no banco do Palmeiras.
1: Me parece o João Martins. João Martins estava por ali falando bastante com a arbitragem, o Castanheira também. Mas quem vai saindo ali é o
4: Castanheira. É o Vitor Castanheira sendo expulso.
2: É, esses aí também, eles, né? Eles pedem também, né?
3: É, auxiliares aí o do tom Abel, da reclamação, né?
2: Aí os auxiliares do Abel também, a ficha deles é corrida, né?
3: Ô Ulisses,
4: pode,
3: só aproveitar não, aqui. Só aproveitar aqui para mandar um abraço para José Maia, que tá ouvindo a gente. Olha a turma que tá lá com ele, hein? Marola, grande goleiro do Santos Futebol Clube. Grande Marola, doutor João Batista Ribeiro, que é palmeirense, o Manuel Celso Fernandes, Edson Fagnani e também, olha só aqui, o Wilson Mano, o Tonho Griso, que jogou no 15, e o Toninho Alemão. Então estão todos ouvindo a Bandeirantes lá na Grande Jaú, viu, Ulisses Costa?
4: Forte abraço para essa rapaziada, gente. Jogaram muita bola também, viu, meu amigo? Você ligado, grande Wilson Mano, obrigado pelo carinho da
1: sua. Sou grande evangelista.
4: Maia. A bola volta no toque de bola, Coutinho novamente no setor intermediário, vem pra finta, tenta o toque de bola, o time do Palmeiras para ser jogando. Já domina Flaco Lopes, ele pede a falta, o árbitro para, marca a falta para o time do Palmeiras cobrado. Recolheu, vem pra finta, domina no campo de ataque, tenta o toque de bola, João Arias, péssimo no jogo, ele volta a jogada. 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A bola volta, volta no toque de bola, tenta o domínio, não teve o Alan. A bola vai para a linha de lado lateral para o Cerro cobrar. 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A bola já volta no toque de bola para o Palmeiras com Murilo. Murilo ganhou, rolou a entrada na grande área para o Tigrinho. Não dominou. O Tigrinho não dominou, impressionante. Daqui a pouquinho na Bandeirantes tem Cruzeiro, tem Flamengo. Queçade do Vale, não tem narrador hoje. Domínio do campo de ataque, vem pra finta, prende o lance, curte no centro. João Paulo Capelanes transmite na Bandeirantes. A bola volta do toque de bola contigo no setor intermediário. Aperta novamente, olha o Cerro descendo na direita, campo de ataque. A abertura foi feita à frente na dividida. Afasta o time do Palmeiras, tira dali. Domínio do campo de defesa, o time do Verde tenta descer, a abertura foi feita à frente do campo de ataque, aperta na marcação, já tenta descer novamente o time do Palmeiras, dominou Alan, tá na área, perde o lance, perde a jogada, ele volta na dividida, recupera pro time do Palmeiras, vai pra frente em cima da marcação, Alan, prende o lance, Alan domina pro time do Palmeiras, girou, é boa a bola pra Arias, Arias passou, Arias meteu nas costas dele a bola, Alan teve que voltar, e vou matar o moleque, né, velho? Abertura vem na direita, levantou, Marlon Freitas cruzou, o Tigrinho de cabeça, vai pra linha de fundo, tiro de meta pro Cerro bater, é tiro de meta pro Cerro bater, né?
1: E mesmo com o jogador a menos, Palmeiras vai pra cima, continua na pressão e, claro, pensando na vitória do jogo de ida. Três trocas, atenção, três mudanças na equipe do Palmeiras. Sai 11, John Arias, entra na vaga dele o 19, Sousa, também deixa o campo. 9, Vitor Roque, e entra o 30, Lucas Evangelista, e o 40, Alan, vai tirar o Alan. Tira o Alan, 40, e vem o 7, Felipe Anderson.
2: Nossa senhora.
4: Eu já falei pra você que ele ia tirar o Alan.
2: Falou, mas
4: ele não gosta do Alan, esse cara.
2: Mas tá totalmente equivocado, pelo amor de Deus. Esse empate também, no momento, vai pra conta do Abel Ferreira também, Zaidan.
4: É o futebol
3: dúvida,
4: da Bandeirantes,
3: Zaidan. É o único cara que tava jogando, né? Tirar o Arias, normal, não tá bem. Tentar o Evangelista, pra ver se melhora esse meio campo. Fica mais com a bola, toca mais. Evangelista é bom jogador. Agora, tirar o Alan... Não faz sentido, né? Vitor Roque já estava cansadão também, mas hoje correu mais do que no jogo contra o Inter. Agora, a saída do ar que você disse que iria acontecer, Ulisses, que já conhece isso, como é que o Abel se comporta taticamente nos jogos. As mudanças são muito parecidas em todos os jogos. A saída do Alan não faz sentido. A não ser que o cara chegue depois do jogo e fale assim: não, o Alan pediu para sair. O Alan estava sentindo uma dor. Aí perfeito, acabou a discussão. Mas se é a opção técnica ou tática, errou o Abel.
4: 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Lançamento vem à frente para Sousa. Sousa tenta chegar da bola, ganha a lateral para o time do Palmeiras. A lateral. Pro Palmeiras bater pela direita do campo de ataque. 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E vem Palmeiras, dominou Murilo, cruzou na boca no gol, afasta o zagueiro, tira a bola, volta de primeira, vai ser o gol do Palmeiras, bateu, Flaco Lopes.

0: você não espera nunca no ataque. Tava lá na direita o zagueiro Murilo. Ele ganhou como se fosse ponta direita, levou pra debutar e cruzou. Cruzou pra Flaco Lopes, que havia desesperado, perdido o lance por causa do desvio do goleiro. A bola volta na entrada da área, rolada pra ele de cabeça. Ele chega, bate de primeira na bola, a bola entra entre a trave, o ótimo goleiro rofou. O Palmeiras abre o placar do jogo. Como emoção maior do futebol, vem essa emoção. Flaco Lopes, que você proporciona a torcida do Verdão. Palmeiras 1-0. 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
1: O gol do alívio, o gol do suspiro do torcedor que estava esperando por essa rede balançando desde que chegou ao estádio. O Palmeiras apertou, atacou, se complicou. Viu um pênalti, viu um gol anulado. E por muito pouco não sai daqui derrotado. Mas Flaco Lopes não desiste, o atacante, mesmo com um jogador a menos, aparece muito bem na área e completa. A bola muito bem finalizada, sem chances para Rofa no cantinho. Flaco Lopes, sempre ele, 17 gols no ano para o argentino. Entende o que é Palmeiras e vai para a rede, Ulisses Costa.
0: 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Impressionante. Murilo, nome da jogada do gol de Zaidan Pretzel.
2: E a grande conclusão do Flaco Lopes. O Murilo foi demais no lance, fez como um meia, como um atacante, como um ponta, cruzou na medida e a finalização foi muito boa. Passou entre as pernas do goleiro, mas foi cara a cara, uma bomba de canhota. O Flaco Lopes é um grande atacante, para mim até meio subestimado. Ele é um jogador de muita qualidade, muito bom finalizador. E o Pretzel está acertando o placar, e é um placar formidável, mesmo que fique só 1-0. É formidável, porque isso obriga o Cerro lá a se mandar. E aí é o jogo que o Palmeiras gosta, é o jogo que ele se dá bem. Quando ele é atacado e tem espaço para os contra-ataques, Pretzel.
3: E no gol, o Marlon Freitas também no rebote, o passe de cabeça dele para o Flaco Lopes é um negócio espetacular. Está quase caído. E ele joga a bola de cabeça pro Flaco Lopes. Tá tudo meio confuso, né? O time que tá em campo, Barbosa, Murilo, Piquerez, Arthur. Aí ele tem o Evangelista, ele tira o Arias, tira o Alan. Fica, né, tira talvez seus dois principais jogadores de articulação e consegue fazer o gol. Então o Abel também tem muita estrela, tem muita sorte. Mas 1-0 é um grande resultado. Um empate basta lá no Paraguai, se termina assim.
0: Não, pela circunstância do jogo, né? Porque claro, o Palmeiras não jogou nada, né?
3: E tá com a menos. O Andrés Pereira já tá fora do jogo da volta. Eu não teria expulsado, achei um erro da arbitragem. Mas o Palmeiras consegue fazer um grande resultado nesse momento.
0: E aí tá parado o jogo. Tá marcada a falta pra equipe do Palmeiras e a confusão. O pau comeu na casa do Romeu. Verrete nervosinho.
1: É, o Verrete muito nervoso porque ele foi caçar ali o Flaco Lopes, que fez bem a parede. E aí o Morel veio e deu um empurrão no Barbosa, que foi pro chão. Aquele clima de Copa Libertadores que já tá rolando o jogo inteiro. Mas agora ajudando o Verdão, que vai ter a saída de campo.
0: 1-0 pro time do Palmeiras. 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Obrigado, torcedor brasileiro. Aí a torcida do Palmeiras voltou pro jogo, hein? Apareceu a torcida do Verdão agora, hein?
1: Subiu o cartão amarelo pro Morel, viu? Número 5, Luiz Costa. Realmente, hein? Tava mais silencioso o estádio do Palmeiras, apreensivo. Agora canta, canta feliz o torcedor palmeirense.
0: A bola volta, o toque, ele para aparecer o gigante, a bola novamente do campo de defesa para você ligado no microfone de Bandeirantes, Zap, Bandeirantes com você, torcedor brasileiro. Se posiciona para reprovar em jogo novamente o time do Palmeiras. 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É Cabos Elétricos, Sil, tá parado o jogo. Tá marcada a falta para o Palmeiras bater. VAR tá analisando o lance, o árbitro não reinicia o jogo. 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Árbitro vai autorizar a cobrança de falta para o time do Palmeiras bater. Estava esperando a posição do VAR. 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Você ligado na Bandeirantes. Vem pro toque. Ele para o contigo na intermediária. Recorde o time do Palmeiras. Fraco ganha, perde. Ela volta no campo de defesa para ser jogando. 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O Gomes está voltando de contusão. Colocar ele agora no fim do jogo, tirar o Flaco Lopes, eu vou dizer, hein?
1: É isso que acontece, o Lessias tira o Flaco, autor do gol. Por enquanto dá a vitória para o Palmeiras e entra Gustavo Gomes, voltando de uma lesão na coxa direita com a camisa 15.
3: O centroavante pelo outro, né? Põe o Gomes para cabecear a bola.
4: Hoje ele não vai de centroavante, não, claro não. Ele vai ficar lá atrás. Viu?
3: Ele vai de zagueiro, mas é a brincadeira, porque quando não tem, ele vai lá de centroavante.
2: Aliás, Gomes tem um número impressionante de gols. Tem um número impressionante de gols marcados pelo Palmeiras, o Gomes, né? Passou o Luiz Pereira, imaginem. Agora, é aquela história, né? Ele já percebeu, o Abel percebeu que o Cerro agora vai levantar a bola na área, como fez no lance anterior, antes dessa falta. Então ele coloca o Gomes, que é muito mais firme, é bom também no jogo pelo alto, e reforça o setor defensivo. Ou seja, o Abel não está desesperado pelo segundo gol, não. O desespero dele agora é manter a vantagem.
0: 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Aqui está parado o jogo, está marcado o tiro de meta para o time do Palmeiras bater na Bet365. 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Aposta não é investimento. 43, mexe o time do Cerro.
1: Vai colocar mais um atacante. Segue o 2, Fabrício Domingues. E vem o Aliceda, Aliceda 31.
0: Aliceda vem pro jogo com a 31 no time do Cerro Porteño. 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A bola volta com o time do Cerro, tentando descer do campo de ataque, a abertura vem à frente do toque, para o time no setor intermediário, já domina o campo de defesa, já os acréscimos do jogo, 1-0, o Verdão tá bonito, a abertura vem pelo setor de direito do campo de ataque, bom drible para a ponta direita do campo de ataque, recolhe Aliceda, tenta o cruzamento, levantou a boca do gol, bola fica na intermediária, Carlos Miguel sai para pegar. 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A bola volta no toque, ele vai o time do Cerro, não desiste, 1-0 para o time do Palmeiras. Flaco Lopes fez 1-0, Verdão, já domina do toque, ele vai curtinho pelo setor de direito do campo de ataque, aperta na marcação, tenta descer novamente aqui para o Cerro, você ligado na Bandeirantes, a 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da grande área, vem de cabeça, Murilo põe para escanteio.
1: Insiste o time do Cerro Porteño, né, com poucas chances no ataque durante o jogo, mas agora com um jogador a mais, tenta apertar o Palmeiras, é Blitz da equipe paraguaia, vem para a cobrança do escanteio, Aliceda, número 31.
0: E vem para a cobrança de escanteio, se posiciona Aliceda. Ele vem para bater escanteio para o time do Cerro Porteño. Você ligado na Bandeirantes, a Bandeirantes com você. Aliceda partiu para a bola, levantou para passa por todo mundo. Tirou a cabeça da bola o jogador do Cerro, pensando que tinha alguém atrás. Mas não tinha ninguém, tiro de meta. Lateral para o time do Palmeiras bater.
1: Foi o Canhete que subiu ali buscando o cabeceio e não conseguiu. Tempo de resistência do Palmeiras no seu estádio. Mais 7 minutos, Ulisses.
0: No futebol da Bandeirantes. E aí, Pretzel, e aí, Zaidan, mais 7 de jogo, o Cerro tá em cima.
3: Lá em cima tem um jogador a mais, esse 1-0 é goleada perto do que foi o jogo. Só para ajudar, Zaidan, pessoal, 39.260 pagantes, 2.921.000 a renda. Cláudio, Zaidan.
2: Essa escola de árbitro é interessante, né? Um árbitro brasileiro provavelmente daria mais 10 minutos, um europeu também. Mas os árbitros dos outros países sul-americanos, né, fora do Brasil, eles têm esse hábito, de mesmo com VAR, aquela paralisação na expulsão, depois a confusão quando houve a falta e o Barbosa empurrou e foi empurrado, mesmo assim ele deu 7 minutos, foi protocolar.
0: E vem pro jogo o time do Cerro, cruzamento na grande área, sobe a zaga do Palmeiras, corta, tira. O Cerro insiste na jogada novamente pelo setor de esquerda, gira o cruzamento na grande área, o toque de cabeça, vai para fora! Impressionante! A bola vai para a linha de fundo, Torres perde a chance do gol pro time do Cerro.
1: Atacou a bola, hein? Um bom cruzamento, vai apertando o time do Cerro Porteño. Benítez, que marcou aquele gol anulado, agora achou um bom cruzamento e o Carlos Miguel deu o golpe de vista, não tinha o que fazer. Vai para fora e o torcedor do Palmeiras agradece. Tiro de meta, Verdão.
0: Pra você ligado no microfone da Bandeirantes, a Bandeirantes com você, torcedor brasileiro, vem pro toque, levanta contigo na intermediária, aperta o time do Palmeiras, vem pra ganhar o lance, perde na sequência, bola volta, vem aqui pro seu, a vitória vem pelo setor de esquerda, capitão Beto, guarda, vem pra ganhar a jogada, Coutinho pelo setor de ponto, o time do Palmeiras tenta descer, ouve a falta. Tá marcada a falta pro Verde jogar.
5: Canhete em cima do Arthur, que foi conduzindo a bola, e cada falta agora é valiosa, porque vale tempo, vale a vantagem para o Palmeiras de 1-0, está levando na próxima quarta-feira, às 7 horas da noite, a decisão no Paraguai.
0: Daqui a pouquinho para você tem Cruzeiro, tem Flamengo, tem mais Libertadores da América. João Paulo Capela de transmite com Leandro Quezada e Paulo do Vale, vem para o jogo, tentar vencer o time do Palmeiras, rouba a bola o time do Cerro, já tenta ser jogado pelo campo de ataque, vem na finta pelo setor de esquerda, a bola sai lateral para o time do Cerro, bater pela direita, Evangelista tentou ganhar, não conseguiu, é na volta no toque de bola para o time do Cerro, bater e sair para o jogo. Você está no futebol da Bandeirantes, a Bandeirantes com você, já domina do toque de bola Coutinho, 47-30, domina do campo de ataque, mais 7 minutos, o árbitro deu, tem mais 5 de jogo, abertura pelo setor de direita do campo de ataque, o time do Cerro tenta descer pela direita, vem pro toque de bola Coutinho novamente, levantamento na boca do gol, toque, saiu Carlos Miguel, falhou, gol de Verrete pro Cerro. O cruzamento da batida vem pro Carlos Miguel. Toma um piruzaço. Ele toma um frango, Carlos Miguel. A bola batida pro gol. Ele foi mergulhar pra pegar a bola. Passa por ele, morre no fundo da rede. Impressionante. Impressionante a falha do Carlos Miguel. E o Cerro empata o jogo. O Cerro empata o jogo aqui na Arena do Palmeiras. Cerro 1 Palmeiras. Com emoção maior do futebol, essa emoção, tive impressão no Berrete, não sei se ele tocou na bola, se ele abriu a perna para a bola, passei, o Carlos Miguel aceitou. Cerro 1 Palmeiras. Piruzaço do goleiro do Palmeiras aqui no, na Arena do Verdão, diz aí Milhozzi.
5: Difícil de entender, viu, Ulisses Costa, porque o palmeirense está incrédulo, depois de tanta dificuldade, o jogador a menos foi pra cima, consegue o gol tão sofrido, cede essa chance pra equipe do Cerro. Carlos Miguel numa falha, o cruzamento veio na direita, o Jonathan Torres buscava o Verrete, que chegava de carrinho, talvez pelo Verrete ter ameaçado tocar a bola, não sei exatamente se tocou, Carlos Miguel se confundiu e aceitou, peru no goleiro palmeirense, o Cerro Porteño consegue o que queria, 1-1, tá empatado o jogo, Ulisses Costa.
0: E aí, Zaidan? E aí?
2: Perfeito.
0: Pretzel.
2: Perfeito o que disse o Milioze, não é? O Carlos Miguel, ele esperou o toque do Verrete, que não aconteceu, o Verrete não toca na bola, mas ele se joga na bola, e isso confundiu completamente o Carlos Miguel, que aí dá o bote errado, faz o movimento errado, a bola passa embaixo do braço dele ali, né, Prats?
3: É verdade, o Verrete não toca, então o gol é do Torres, número 27, frangaço do Carlos Miguel, frangaço. E olha, Ulisses, eu não sei se o Zaidan concorda, mas para mim é um resultado correto. Porque a postura do Cerro Porteño foi bem interessante no jogo. Né? Teve um gol bem anulado, teve um pênalti que não foi marcado, é claro que é um lance discutível. Mas eu acho que o empate é o resultado mais correto do que foi o jogo até agora, Ulisses.
0: E vem pro jogo, tenta descer o time do Palmeiras, Gomes subiu de cabeça, ele põe para fora, mas o árbitro dá escanteio, o time desvia em cima do jogador do Cerro. Bate no Velasquez, escanteio.
5: Vai para baixo agora o time do Palmeiras, né? Cabeçada do Sousa, desvia no Velasquez. Piquerez vem com a perna esquerda, pode ser a última tentativa do Verdão. Vai para cima o Palmeiras.
0: Verdão vem para cima. Palmeiras tentou o gol da vitória num frangaço do goleiro do Palmeiras, Carlos Miguel. Tá empatado. Escanteio, não, árbitro voltou e deu tiro de meta. Quem tocou foi o Gomes, por último, havia dito, né?
5: É isso, então, tiro de meta com essa correção, né? Apitou no ouvido, o que é válido, arbitragem corrige, escanteio.
2: Olha os delícias,
5: não foi marcado,
2: né?
5: Tiro de meta cedo.
0: Bom, falei tiro de meta, o cara deu escanteio, falei, então desviou no zagueiro, que o Gomes que cabeçou, né? Hein, Zaidan, hein, Prestes?
2: O Prestes falou, que você tem olhos de lince.
3: Olhos de lince, né? Nós temos um candidato a VAR. Se eu sou o Sandro Lerarit, eu te ligo amanhã. Se tu quiser, nas horas vagas.
0: Você precisa de ver.
3: Nas horas vagas.
0: Eu testando com o Mauro Silva na Federação Paulista, quando surgiu o VAR.
4: Eles colocando os lances, não errei um, ganhei o almoço dele.
3: Então, domina para a direita,
4: o contra-ataque tenta descer com o Tinho novamente, Felipe Anderson. E eu falava assim, precisa do VAR, foi isso, isso e isso. Juro para você, não vi o replay não. Já domina do toque, ele bala com o Tinho no setor intermediário, recolhe novamente no campo de defesa. Tenta descer pelo setor de direito do campo de ataque, vem Gomes para marcar, ele ganha para o time do Palmeiras, mas lança de qualquer maneira. A bola falta no toque, ele bala com o time do Palmeiras. Em 1 minuto, 15 segundos para terminar o jogo. Levantamento foi feito à frente no campo de ataque, ela quica na intermediária do gol, sai para pegar Rolfo. Que gol! Goleiro esse Rolfo, Carlos Miguel entregou o ouro de novo. Falha o goleiro do Palmeiras. Vai terminar o jogo, ergue o braço, o árbitro, um Palmeiras, um para a equipe do Cerro Porteño. No futebol da Bandeirantes, quem está chegando? Cláudio Zaidan, juntamente com ele, Alexandre Prete. E aí, gente, que frango do goleiro do Palmeiras.
3: Não, foi um frangaço realmente, eu acho que o empate acaba sendo o resultado mais correto, né? O Cerro Porteño teve um gol bem anulado, viu? A gente não tinha imagem. Quando mostra a imagem do gol que o Torres fez, quando fez 1-0, né? O time do Cerro Porteño reclamou, mas ele estava impedido. Ele estava impedido, então foi bem anulado. Teve o pênalti logo no início do jogo, vocês ainda acham que não foi, né? Eu vi o lance de novo agora, pra mim tem o toque do Carlos Miguel antes do jogador pisar na perna do Carlos Miguel, depois na sequência. Né? Então eu daria o pênalti, ponto. Acho que a arbitragem foi confusa, atrapalhada, não deveria ter expulsado o Andreas Pereira. E quando o Palmeiras fica com um a menos, o Abel faz um, certo? Tenta mexer, põe o Arthur ao lado do Piquerez. Acho que ele não estava numa noite feliz, não estava numa noite inspirada. Aí o Murilo faz uma jogada, a bola sobra, o Marlon Freitas toca para o Flaco Lopes, que não estava bem no jogo, e ele faz 1-0. E aí parecia que o Palmeiras ia conseguir suportar. Mas aí de uma maneira rápida, né, Zé, ele tira o Flaco Lopes para colocar o Gustavo Gomes. Quer dizer, botou mais um zagueiro ainda. Tudo bem que ele tava com um a menos. E aí o azar veio, né? Porque o Torres cruza a bola na área, o Verrete até não chega e o Carlos Miguel aceita num frangaço. Então, pra mim, 1-1, pelo que foi o jogo e até pela postura do Cerro Porteño, me parece que foi o resultado mais correto. E fica toda a decisão pra Assunção, onde o Palmeiras tem condição de ganhar o jogo e de sair classificado na semana que vem. Mas tem que jogar mais e com o Abel parar de inventar nas escalações também, Zaidan.
2: Não, o resumo que você fez do jogo é perfeito, assina embaixo. Só quero dizer que o Palmeiras, e também em relação à expulsão do Andreas Pereira, para mim é um erro do árbitro e um erro do VAR de não chamar o cara para dizer, ó, dá uma olhada aqui, você deve ter tido uma impressão, mas dá uma olhada nessa imagem aqui para você ver melhor o que aconteceu. Agora, o Palmeiras tem condição de se classificar, acredito que irá, ainda acredito. Será um jogo diferente, o Cerro terá de ousar mais, atacar mais, mostrou que tem capacidade de atacar, mas deve dar ao Palmeiras um espaço que o Palmeiras não teve hoje.
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7: E aí, minha turma, Link Upgrade. Aqui é o Rodrigo Campos no seu radinho, como sempre, né? Olha só, a banda Slipknot revelou o setlist da sua turnê comemorativa de 25 anos de carreira. A turnê, que começou em Noblesville, Indiana, nos Estados Unidos, trouxe um repertório focado em músicas anteriores a 1999, conforme declarado pelo vocalista Corey Taylor. Bom, a sequência de shows também marca a estreia de Eloy Casagrande, baterista brasileiro de 33 anos, como mais novo integrante do Slipknot.

Phineas, irmão da famosa cantora Billie Eilish, anunciou o lançamento do seu segundo álbum solo intitulado For Crying Out Loud. Bom, o novo trabalho do cantor e produtor, né, vai estar disponível nas plataformas de streaming a partir de 4 de outubro. Aos 27 anos, Phineas é o responsável pela produção de todo o álbum, marcando sua primeira grande obra desde Optimist, seu disco de estreia lançado lá em 2021.

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